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hora, 7 minutos, com os finais da música de Tonito, Mariazinha. Em alusão ao mês dedicado à mulher africana, vamos ouvir o ponto de vista da senhora Idalaim Urbana, que é mãe da socióloga Maria Madalena.

0: da gestação?
1: Porque é lá onde a criança recebe a primeira proteção, a alimentação, enfim, e é muito difícil esse vínculo se quebrar. Pronto, salvo raras exceções. E este vínculo que se estabelece desde esta altura prevalece a vida inteira. Depende, bom, naturalmente, depois do curso que a vida der a ambas as pessoas, né? O filho e a mãe, naturalmente. Porque a mãe está ali, ela tem aquele papel importantíssimo na vida da criança, sobretudo até, digamos, os 6, 7 anos, em que ela, nessa altura, deve aproveitar as oportunidades para brincar com a criança, descer até ela, entender as suas dores, os seus problemas, as suas inquietações. Esta questão é muitas vezes, a nível psicológico, a nível sociológico, analisado em diferentes vertentes. Por exemplo, há situações que levam a mulher a tomar essa atitude ou a ter essa reação após a maternidade. A depressão pós-parto pode desencadear muitas vezes esse problema, quer dizer, a mãe desespera-se. Se não tiver um acompanhamento, temos registrado alguns casos de suicídio até, porque o filho nasce, aquela euforia, aquele momento, depois perde-se. Tem que ter um controle, tem que ter um autodomínio para poder ultrapassar essa dificuldade, porque vem principalmente naqueles casos, às vezes, onde o parceiro não está por perto, família não está por perto, onde às vezes, prontos, ela tem...

0: que tem passado significou e significa que tem passado boas referências para dizer que filho és, pai serás. Trata bem do teu pai, da tua mãe, que os teus filhos também irão tratar dos teus, porque são as referências, é a semente que vai ficar. O vínculo é muito forte desde a gestação, porque é lá onde a criança recebe.
1: Uma hora 11 minutos, teremos também correspondências alusivas ao mês dedicado à mulher africana das rádios Namib, Willa, Bengo e Zaire. Mãe, palavra tão pequena que representa muito ou se mesmo tudo na vida de qualquer ser humano, criatura divina que lhe foi concedida o dom de girar e criar uma vida, aquela que dá mimos, sempre conselhos ou então alguns puxões de orelha nos momentos necessários, mas também que socorremos sempre, sempre que estamos aflitos ou precisamos de um suporte. Isto tudo resume-se à mãe. A propósito do mês dedicado à mulher africana, na rubrica de Olho Aberto, vamos falar do papel e valor da mãe na construção da sociedade. A mãe é a primeira escola do ser humano. O seu colo nasce o caráter. Na sua voz, aprende-se a orar. No seu exemplo, molda-se a cidadania. Que gesto simples da sua mãe marcou para sempre o seu caráter e forma como hoje encara a vida e a sociedade? Na sua opinião, o que a sociedade e a Igreja podem fazer na prática para valorizar e apoiar melhor as mães que muitas vezes em silêncio sustentam os lares? Queremos, como sempre, contar com a opinião e participação do nosso amigo ouvinte que está aí com o telefone ao lado para interagir conosco. Pode enviar mensagem no 937 45 91 35.

amigo ouvinte, pode enviar já a mensagem, que nós aqui teremos todo gosto em ler a mensagem do amigo ouvinte que vai partilhar aqui conosco. Pode enviar a mensagem via WhatsApp através do número 937 45 91 35.

Mãe querida, música de Matias Damásio. É mãe querida que eu também dedico esta mensagem, esta música à minha cara metada, à minha companheira, à minha esposa, aquela guerreira que está sempre ao meu lado para auxiliar na educação dos meninos lá em casa. Vai aqui também um beijão bem forte à minha esposa Antónia Cabral e aos meus filhos que a esta hora estão acordados a ouvir o dia 9. Ao Ayam Rafael, ao William Gabriel, ao Ande Josefa e ao Ende Nazaré. Um forte abraço. Já já o papá está aí ao vosso lado para passearmos um bocadinho. 1:19. Esta é a edição dedicada à mulher africana. O amigo ouvinte também pode ligar no 925-38-80-00. Ou também pode enviar mensagem de texto para o 930-92-2305. Ou ainda pode enviar mensagem via WhatsApp para o 937-45-91-35. Para o amigo ouvinte que está aí deste lado, que não anotou bem o contacto da Rádio Nacional de Angola, o contacto é 925-38-80-00. Liga agora que eu terei todo o gosto em atender. E também terei todo o gosto em ler a sua mensagem de texto no 930-92-2305. Ou ainda pode também enviar mensagem via WhatsApp no número 937-45-91-35. Ligue, envie mensagens que esta equipa do Dia Novo terá muito gosto em ler e atender a mensagem do amigo ouvinte. Vai aqui também um forte abraço a todos os nossos ouvintes que estão nas estradas de Angola com a Rádio Nacional de Angola. E vai também aqui um forte abraço a todos os nossos ouvintes que estão no hospital, a quem desejamos rápidas melhoras e que continuem em companhia da Rádio Nacional de Angola. Este é o programa Dia Novo, referente ao dia 7 de julho de 2026. É o ano 2026, é o ano. O dia é 7, o mês é julho.

Uma hora 32 minutos. Estamos aqui com problemas técnicos na linha. Agradecemos que todos os nossos ouvintes que estejam a tentar ligar, que ao invés de ligarem, enviem mensagem para o 937-45-91-35. Este é o nosso WhatsApp. O amigo ouvinte pode enviar mensagem no WhatsApp, que eu terei todo o gosto em ler a mensagem que vai partilhar aqui conosco e a audiência vai poder ouvi-lo. 937-45-91-35 via WhatsApp.

0: Uma hora e 40 minutos, o jornalista Isaac Pequenino ouviu mães, professores e atores sociais que destacaram a importância da mãe na educação e na formação do caráter dos filhos. Os entrevistados defenderam mais diálogo, tempo de qualidade e exemplo dentro de casa como caminhos para uma convivência saudável entre pais e filhos. Os pormenores com Isaac Pequenino.
1: De acordo com as nossas interlocutoras, esses pressupostos não devem ser descurados na educação dos filhos. A senhora Lúcia Muteca, de 53 anos, diz que é fácil educar um filho, mas acrescenta que não existem fórmulas mágicas ou manual de instruções para o efeito.
2: Educar os filhos é fácil, sim, senhora. Quando a pessoa nasce um filho, ela quer para essa criança, amanhã quando crescer, amanhã poder sustentar também a mãe. Mas, primeiro, educar uma criança é a partir já de 5 anos. Ensinar, faz uma coisa assim de mal, você já começa a educar. Isso aqui não pode ser assim, tem que ser assim, tem que ser assim. E agora, quando esteja uma idade assim com 10 anos, ali já ele tem que acatar o ensinamento da mãe.
1: Já Maria Sapalo entende ser difícil ter um relacionamento saudável com os filhos atualmente porque estamos diante da inversão de valores universalmente aceitos.
3: Na verdade não é fácil, é difícil, mas também é possível. Principalmente nos dias de hoje, as crianças estão um pouco difícil mesmo educar as crianças. Por quê? Porque nós mãe em casa demos outra educação, a criança na escola, na rua, aprende também outra educação. Então tem sido um bocado difícil para nós os pais, porque as crianças de hoje apresentam dois comportamentos. Em casa se comporta de outro jeito e na rua também de outra maneira. O dia de hoje é difícil, porque antes a mãe do outro é tua mãe. A mãe do outro sai, te deixa contigo, mas hoje o filho do outro, você não pode lhe dar comida.
1: Por sua vez, a professora Laura Inácio explica que a relação entre mãe e filho deve estar baseada na amizade e respeito mútuo.
4: Em primeiro lugar, amigos dos filhos. Amigos no verdadeiro sentido da palavra. O pai deve estar presente na vida do filho. Essa relação que o pai deve criar, essa relação saudável, amigável, deve começar de casa até para onde o filho vai para a sociedade. Estamos a falar da escola, estamos a falar da convivência social do filho, onde o pai, até numa determinada idade, o pai acompanha este filho.
1: Pais e encarregados de educação, bem como professores no NAMIB, apontam caminhos de convivência saudável com os filhos. Para o dia 9, a partir do NAMIB, despede-se o Isaac Pequenino.
0: Valeu, Isaac Pequenino. Hoje estamos a falar sobre o papel da mãe na sociedade. Mãe representa uma ocasião especial de reconhecimento, de amor e gratidão. Aquelas que, com dedicação, coragem e ternura, desempenham o nobre papel da sua entrega diária na formação de famílias, na educação dos filhos e na construção de uma sociedade mais humana e solidária. A reportagem é da jornalista Lucrécia Miguel, a partir da Willa.

0: parabéns a toda a equipa. Surgimos do Lubango com o propósito de contribuirmos ao tema em abordagem que não deixa de ser pertinente. O papel da mãe na educação é fundamental e vai além dos cuidados básicos, focando no desenvolvimento emocional, cognitivo e moral. Mães oferecem afeto, segurança e estabelecem valores, agindo como primeiras educadoras que preparam os filhos para a vida, inclusive com limites e suporte emocional. Ao nosso microfone, Domingos Xavier disse que a mãe é a primeira referência emocional da criança porque é a que constrói o vínculo emocional.
1: O papel da mãe na educação dos filhos é normalmente a mãe a primeira referência emocional da criança. Isso não significa que o pai não seja importante, mas na prática sabemos muitas vezes a mãe é quem constrói o vínculo afetivo inicial, ensina os valores básicos aos filhos, percebe mudanças emocionais nos filhos mais cedo, define limites com afeto. Mas atenção, o papel da mãe não é perfeito nem de sobrecarga. Quando tudo recai só sobre ela, o ambiente pode ficar desequilibrado. O ideal é que a educação dos filhos seja compartilhada. Uma mãe presente não é aquela que nunca erra, mas sim aquela que escuta, orienta, corrige com equilíbrio. Nem é dura demais e também não é permissiva demais. O diálogo entre os pais, os pais e os filhos é muito essencial e devemos quebrar o silêncio. Como quebrar este silêncio? O silêncio em casa quase nunca surge do nada. Normalmente vem medo de julgamento, falta de confiança, comunicação muito autoritária. Sabemos como é que é a nossa educação africana, é o pai manda, a mãe manda e o filho só obedece. A ausência emocional dos pais, isso tudo pode ser o surgimento do silêncio em casa. Como mudar isso na prática? Primeiro, começar sem pressão. Evitar muitas vezes interrogatórios do tipo fala tudo agora e por aí fora. Coisas que os nossos pais africanos costumam fazer. Devemos optar mais por conversas naturais. Por exemplo, como foi o teu dia? Aconteceu algo que te deixou feliz ou chateado? Por aí fora, deixa o filho mais confortável a falar com os pais do que interrogatórios que podem simplesmente lhe colocar medo. O segundo é ouvir mais do que falar. Se o filho sente que vai ser interrogado ou criticado, ele normalmente se fecha. Então, é muito essencial que os nossos pais possam ser aquelas pessoas que ouvem mais do que falam. Que os pais não devem aborrecer os seus filhos e nem os filhos devem procurar a ira de seus pais.
0: O sociólogo Leopoldino Vitumbaca clarifica que antigamente o pai e a mãe tinham funções específicas. A mãe cuidava dos filhos e o pai desempenhava outros papéis. Já na era clássica, as coisas foram invertidas devido aos status sociais.
2: O que é que a sociedade espera de uma mãe? E o processo de educação, segundo Durkheim, é aquele processo em que as gerações adultas têm a responsabilidade de instruir e educar as gerações mais novas, porque estas não se encontram preparadas para lidar com as vicissitudes da vida. Entretanto, se olharmos na perspectiva de Talcott Parsons e até mesmo de Durkheim, a divisão social na família na época clássica ela era feita em duas perspectivas, em que o pai tinha uma missão específica e a mãe também a sua missão específica. Logo, a mãe tinha a missão específica expressiva, ou seja, o papel era cuidar dos filhos, proporcionar afeto, valores, entre outras, enquanto que o pai era atribuído à função instrumental, que era prover autoridade. O pai é que deveria cuidar, deveria prover os bens, deveria tomar as decisões mais complexas da própria família. Isto, se olharmos na atualidade, em função do próprio processo de socialização, o processo de globalização, estamos na era do pós-modernismo, claramente que de lá para cá muita coisa mudou. E também a própria divisão social do trabalho no seio da família, entre os pais, já não é a mesma. Na atualidade, não basta a mãe cuidar sozinha dos filhos. É fundamental que haja uma colaboração, é fundamental que haja uma sintonia entre os pais.
0: O analista social Abel Salboi referiu que zelar pela educação integral dos filhos é complexo, dinâmico, que devia ter um esforço conjunto dos progenitores.
3: Zelar pela educação integral dos filhos hoje torna-se efetivamente num processo complexo e dinâmico. Processo este que viria a requerer um esforço conjunto dos progenitores. Ora, ao olharmos para o caso particular, o papel da mãe seria a figura determinante na construção do vínculo afetivo, contribuindo substancialmente no desenvolvimento emocional, na segurança e confiança, enquanto fatores-chave na formação da autoestima dos filhos, podendo lidar da melhor forma possível com as frustrações da vida, isto no seu cotidiano. Lembrar que a vida não cobra com clemência, ela requer um preparo eficaz, tá? Entretanto, o papel da mãe seria o de reforçar, não é? Na formação dos valores, como o respeito, a empatia, a responsabilidade, o de limites também, que é de suma importância, não somente pela fala, né? Mas também pelo seu exemplo prático no dia a dia. Porque na maioria das vezes ensinamos o que nós não vivemos. E fica difícil transmitir esses valores, não é? Inculcar estes valores, portanto, na vida dos nossos filhos. É importante que a educação, na sua etimologia, não é? É precisamente aquele, né? Aponta para aquele que transmite de dentro para fora. Ou seja, é importante que o transmissor desses valores não seja o marinheiro pela primeira vez. Ele tem de possuir, ele tem de conhecer o caminho.
0: Analista social Abel Salboi. É pela educação que o ser humano conquista e desenvolve as suas faculdades e Deus quis que fosse feito, antes de tudo, pelos pais e, de modo especial, pela mãe. Hoje, sobretudo, onde muitas mães são obrigadas a criar sozinhas os seus filhos, porque são órfãos de pais vivos ou por outras situações, essa missão se torna mais importante e árdua ainda. Despedimos-nos da Uila, a terra do Cristo Rei. Um abraço de Jéssica Mungongo, Avelino Mendonça e Lucrécia Miguel.
4: Lucrécia Miguel, especialistas na província do Bengo, apontam a mãe como o principal alicerce da educação, da cidadania e da construção de uma sociedade mais humana. A reportagem é com a jornalista Amélia Caquinda. Vamos deixar esta matéria da Amélia Caquinda para os próximos passos. Quando o relógio marca 1:54, não perca, daqui a sensivelmente 6 minutos, as notícias atualizadas de Angola e do mundo.

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1: 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Duas horas em Angola, a seguir as notícias na Rádio Nacional. O Ministério do Interior anuncia a fase conclusiva do inquérito sobre a morte da agente prisional na cadeia de Kalombo Loka, no Ikoli Bengo.
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1: Bom dia, vamos atualizar as notícias. Está em fase conclusiva o inquérito aberto para apurar as causas que estiveram na base do disparo acidental a um agente prisional durante a troca de turno na cadeia de Kalombo Loka, em Catete, província de Ikoli Bengo. A informação foi prestada pelo ministro do Interior, Manuel Homem, que anunciou para breve a abertura de novos estabelecimentos prisionais que vão permitir reduzir a sobrelotação atualmente estimada em 5 mil detidos.
3: Primeiro, queremos lamentar e endereçar a família da nossa colega que pereceu nesta situação. Estamos a trabalhar os órgãos competentes dos serviços prisionais para averiguar e esclarecer em definitivo este incidente que ocorreu na penitenciária de Kalombo Loka. O nosso outro colega que está ferido continua sob observação clínica e vamos continuar a acompanhar e prestar todo o apoio e assistência que for necessário.
4: Está aberto o inquérito?
3: Já está aberto e estamos a concluir.
1: Ministro do Interior, Manuel Homem, manifesta profundo pesar pela morte da agente prisional de terceira classe, Priscila Paz, falecida quando concluía o seu turno de serviço na unidade prisional de Kalombo Loka. No Bengo, a juíza de garantias do Tribunal da Comarca do Dande aplicou a medida de coação pessoal mais gravosa, a prisão preventiva, a chefe da Direção de Investigação de Ilícitos Penais, acusada de ter cometido o crime de furto de 30 milhões de kwanzas. A decisão foi tomada após cerca de 5 horas de interrogatório judicial. Mais dados com o jornalista Vladimiro Afonso.
5: Ora, bom dia. A decisão foi tomada no final do primeiro interrogatório judicial da arguida, que durou cerca de 5 horas, período durante o qual a magistrada apreciou os elementos constantes dos autos antes de determinar a aplicação da prisão preventiva. O processo, com o número 42.084/2026, terá tido origem numa denúncia apresentada por efetivos da própria corporação. A investigação foi conduzida pelo SIC e pela Procuradoria-Geral da República no Bengo. Segundo uma fonte credível da Rádio Nacional de Angola, após a decisão judicial, Dilma Anastácio foi conduzida ao estabelecimento prisional do Cabocha. Entretanto, o jurista Menembas esclarece que a prisão preventiva é a medida de coação mais gravosa prevista na lei, mas não representa uma condenação. Explicou que o tribunal recorre a esta medida quando existem fortes indícios da prática de um crime e a liberdade da arguida pode comprometer a investigação.
6: Quando o juiz de garantia aplica esta medida, é porque na sua análise há indício suficiente do acusado ter praticado o crime.
5: O caso tem despertado atenção por envolver uma responsável que assumiu há menos de 100 dias a chefia do Departamento de Investigação de Ilícitos Penais da Polícia Nacional no Bengo. A reportagem Rádio Nacional de Angola. Manuel Godinho e Vladimir Afonso, no Bengo.
1: Juíza de garantias do Tribunal da Comarca do Dande aplicou a medida de coação pessoal mais gravosa, a prisão preventiva, à chefe da Direção de Investigação de Ilícitos Penais, acusada de ter cometido o crime de furto de 30 milhões de kwanzas.
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1: Notas do desporto, um golo de Mikel Merino já no primeiro minuto dos descontos decidiu o clássico ibérico e garantiu a Espanha a qualificação para os quartos de final do Mundial de 2026, deixando para trás a seleção de Portugal. Com a eliminação de Portugal, chega igualmente ao fim o sonho de Cristiano Ronaldo conquistar um campeonato do mundo. Da atualidade internacional, uma operação à escala mundial da Interpol resultou na detenção de mais de 1000 pessoas envolvidas em esquemas de tráfico humano. A operação, que abrangeu 59 países, identificou como maioria mulheres visadas para exploração sexual e da América Latina. Os visados eram traficados para o Camboja, enganados por uma proposta de trabalho que acreditavam ser legítima, onde depois eram forçados a participar em esquemas de burlas online.
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1: 2:05.
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1: 2:08 e na sequência do mês dedicado à mulher africana, vamos na sequência chamar a nossa colega Lucrécia Miguel, que vai falar também sobre... Só a mãe. E vamos. Vamos agora passar para a província do Bengo, ao encontro da nossa colega Amélia Caquinda.
7: Recordações. O papel da mãe na construção da sociedade é considerado fundamental. Mais do que dar à luz, é ela quem, na maioria das vezes, assume a missão de educar, proteger e transmitir valores que ajudam a formar cidadãos responsáveis, solidários e conscientes. É no ambiente familiar que começam as primeiras lições de respeito, empatia, responsabilidade e convivência, tornando a figura materna um dos principais alicerces no desenvolvimento emocional, moral e social dos filhos. Delfina Benza, mãe solteira, conhece de perto os desafios da maternidade. Conta que conciliou os estudos com a criação dos filhos e nunca desistiu de lutar por acreditar que o seu exemplo seria a maior inspiração para o futuro da família.
8: Sei o que é sentir a angústia de um mês em que as contas custam fechar. Sei também o que é sentir os olhares de quem julga, sem perguntar, sem entender. Que por detrás de mãe solteira há uma mulher que trabalha, que estuda para ensinar. Já atravessei momentos

0: ou de menor capacidade.
1: Para o pedagogo Salvador Ribeiro, o mais importante não é o nível de escolaridade da mãe, mas o interesse que ela demonstra pelo processo de aprendizagem dos filhos. Segundo o especialista, o acompanhamento, o diálogo e a presença fazem toda a diferença no desempenho escolar e na formação da criança.
2: Nossas mães, mesmo com dificuldade no que a escrita ou a leitura diz respeito, muitas vezes nos acompanharam à escola, muitas vezes interagiram com os professores a seu jeito e a sua maneira. Porém, o professor, na sua sapiência, consegue compreender que este pai ou esta mãe, no caso em concreto, as mães como artífices desse projeto, são muitas vezes compreendidas pelos professores, porque o que importa ali não é o que a mãe pode ou sabe fazer naquela leitura ou escrita de respeito, mas é o interesse, é o intercâmbio, é a aproximação, é a relação que a mãe deve demonstrar para o aprendizado do filho. Daí ser grande o poder de exemplo materno, senão da mãe, na aprendizagem.
1: O psicólogo Vladimiro Batista alerta, por sua vez, para a necessidade de cuidar também da saúde mental das mães. Explica que uma mãe emocionalmente equilibrada está mais preparada para oferecer atenção, carinho e orientação aos filhos.
3: Quando a mãe enfrenta problemas como ansiedades, depressão ou muito estresse, pode ter mais dificuldades em cuidar de si e até da própria criança, porque ela está com um sofrimento emocional. Gritar com a criança e muitas das vezes desleixar-se da criança, isso não significa que não presta, não. Ela precisa de ajuda, ela está a enfrentar um sofrimento. Significa apenas que ela também precisa de um apoio e cuidado. Sem a mãe ter esses cuidados, a criança pode apresentar dificuldades também emocionais, de comportamento. É uma responsabilidade da família toda, dos amigos, dos profissionais de saúde, devem oferecer apoios, compreensão, incentivos para que ela não enfrente as dificuldades, os desafios da maternidade sozinha. Quando cuidamos da saúde mental da mãe, estamos também a cuidar do futuro da criança.
1: Já o sociólogo Marcolino da Cruz defende que a mãe continua a desempenhar um papel insubstituível na educação, proteção e transmissão dos valores que sustentam a convivência social e contribuem para o desenvolvimento das comunidades.
4: Na estrutura social, a mãe é frequentemente a principal responsável pela educação, proteção e transmissão dos valores aos filhos. Ela contribui para a formação do caráter, da cidadania e das relações familiares, fortalecendo a coesão social. É uma figura importante de transmissora de tradições, costumes, línguas e crenças. Por meio do convívio diário, ajuda a preservar a identidade cultural e a passar conhecimentos de geração em geração. O papel da mãe é extremamente fundamental para a coesão de uma sociedade. Por isso, temos a velha máxima que diz que educar uma mulher é educar uma sociedade. Na estrutura econômica, vale aqui salientar que a mãe contribui tanto através de um trabalho remunerado, quanto das atividades domésticas e de cuidado que são essenciais para o bem-estar da família. Vale aqui realçar que o papel da mãe vai além do ambiente familiar.
1: Especialistas ouvidos pela Rádio Nacional de Angola, na província do Bengo, são unânimes em reconhecer que investir no bem-estar, na valorização e no fortalecimento da figura materna é investir na construção de uma sociedade mais justa, equilibrada e humana. A reportagem Rádio Nacional de Angola.

0: Angola, Amélia Caquinda, no B.
1: Foi a reportagem com a nossa colega Amélia Caquinda. Vamos agora até a província do Zaire, ao encontro da Alice Meiomona.
2: Falar de mãe é abordar sobre um dos pilares centrais das relações familiares e da formação social. O papel das mães na sociedade é crucial. Elas frequentemente assumem responsabilidades que vão além do lar, contribuindo para a economia e para a comunidade. Vamos começar por ouvir a jovem mãe, Clara Dua, que começa por descrever as qualidades da mãe e dos desafios enfrentados no dia a dia.
3: A mãe tem um valor emocional. É o primeiro colo, é a primeira casa, é a primeira voz que nós ouvimos. Ela tem um valor emocional muito significativo para nós. É o outro valor é educacional. A mãe é a nossa primeira professora. Nos ensina a andar, a falar, a ter caráter, nos educa. Então, ela tem um valor educacional primordial, porque nós aprendemos desde muito cedo como nos lidar com situações difíceis nas nossas vidas. Então, o valor da mãe para a construção de uma sociedade mais justa, posso dizer, importante, porque a mãe chega mesmo a ser um pilar no desenvolvimento da pessoa humana. Ter mãe e conseguir então separar a vida profissional, a vida doméstica e outras funções, então atribuições como mãe, dona de casa, trabalhadora e tudo mais, não é uma tarefa fácil, também não é tão difícil, porque então tudo passa numa boa gestão. Uma mulher sábia educa os seus filhos, orienta os seus filhos, coloca a palavra de Deus acima e ajuda os seus filhos a terem um caminho reto.
2: A jovem Delmi Antônio considera as mães como pilares fundamentais na vida de seus filhos e na sociedade.
4: A mãe tem um papel fundamental e crucial na construção de uma sociedade, pois para mim é afirmável dizer que a mãe é a primeira educadora dos seus filhos, transmitindo assim valores que são indispensáveis para a construção de um cidadão justo inserido dentro de uma determinada sociedade. Valores estes como respeito, responsabilidade, solidariedade e amor ao próximo. Dando um exemplo da minha mãe que marcou para sempre o meu caráter, foi a sua forma de perseverança diante das dificuldades. Mesmo nos dias mais difíceis, minha mãe nunca desistiu da sua família, ensinando-me através do seu grande exemplo a enfrentar os desafios com coragem, humildade e fé. E essa atitude mudou a minha forma como hoje encaro a vida e a sociedade, levando-me a valorizar o trabalho, a resiliência e o respeito pelas pessoas.
2: O pedagogo Leonil Dubade fala em resultados positivos quanto à estreita colaboração da mãe no processo de ensino e aprendizagem dos filhos.
5: Em função da boa relação entre a escola e a mãe, os frutos são visíveis, resultados do processo de ensino e aprendizagem. A mãe ligada à instituição estão educando que em termos de análise a gente consegue confirmar um nível, uma evolução tanto cognitiva quanto social, muito diferente dos demais. A mãe é o princípio, tanto é que a educação parte de casa e sabemos nós que uma mãe atenta, uma mãe disponível, uma mãe preocupada com a formação dos filhos, ou do filho no caso, é uma mãe que lucra benefícios salutares com relação a uma mãe que pura e simplesmente abandona o seu educando, tudo a responsabilidade da instituição. Uma boa parte dos alunos que nós temos em destaque nas nossas instituições, na qual a gente está na gestão e tudo mais, são os alunos na qual os pais, ou no caso a mãe, tem aquela interação, aquele contacto direito com a direção da instituição, com o corpo docente e toda a comunidade escolar.
2: A socióloga Paula Rápida Custódio é de opinião que a presença ativa da mãe no seio familiar reflete também de forma significativa para a construção de uma sociedade mais saudável.
6: Nós sabemos que a mãe, vamos encontrá-lo numa estrutura familiar, onde vamos encontrar o pai, vamos encontrar a mãe, vamos encontrar os filhos, não é? E posso já aqui começar a fazer uma divisão. Vamos encontrar algumas estruturas familiares, onde vamos encontrar que é uma família monogâmica, não é? Uma família monogâmica, onde encontramos responsável parental é apenas a mãe. E temos também aquelas famílias que são uma família nuclear, onde vamos encontrar pai, mãe e os filhos. Nós sabemos que grande parte da nossa sociedade angolana é predominada por famílias monogâmicas, onde vamos encontrar simplesmente a mãe como a responsável parental dos seus filhos, ela simplesmente com os filhos. E toda a responsabilidade acaba recaindo à mãe. A educação, os princípios, o acompanhamento educacional na escola dos filhos. A mãe é quem está sempre presente. E nós sabemos que hoje temos dentro daquelas famílias nucleares pais que não estão presentes na vida dos seus filhos, acabam deixando toda a responsabilidade para a mãe. É a mãe que cuida da roupa dos meninos, é a mãe que cuida da alimentação dos filhos, é a mãe que está sempre na reunião dos filhos, é a mãe que está com os filhos na igreja e outras instâncias sociais.
2: E vamos finalizar com o psicólogo Barros Afonso, que ressalta o impacto do vínculo materno no desenvolvimento das crianças.
7: A saúde mental da mãe, de facto, influencia grandemente também naquilo que nós vamos chamar de desenvolvimento psicológico da criança, pois, como é sabido, os primeiros momentos do desenvolvimento, tanto físico como biológico da criança, ela passa maior tempo com a mãe. Como os psicólogos desenvolvistas dizem, de que até aos 3 anos a personalidade da criança já é formada a cerca de 70%. Então, até a esta faixa etária, a criança está mais apegada à mãe. Então, todas as influências que a mãe vai exercendo até a esta idade perante a criança, então, isto pode contribuir evidentemente no desenvolvimento psicológico da criança.
2: Refletido no Zaire, o valor da mãe na construção da sociedade. A Rádio Nacional de Angola em Banza Congo com o Diabanzi Eduardo e Alice Maimona.
1: Mãe, aquela que cuida, ama e protege em todos os momentos. É a presença, carinho e força que nunca falta na vida dos filhos. Ser mãe, cedo é um desafio diário, mas também há superação e amor que não se mede. Segundo a senhora Idalaí Urbana, que é mãe.
8: Já vivenciei algumas dessas situações. Eu tenho vizinhas que acabaram por engravidar em tenra idade, 12, 13 anos. Crianças que estavam a ser mães. E é um bocadinho complicado porque tu conversas com ela e até aconteceu na fase em que eu também estava grávida. Eu fui conversar com uma menina que eu vi nascer e ela se encontrava no estado de gestação e eu perguntava o que é que ela sentia, o que é que significava a gravidez para ela naquele momento. E notava-se que ela nem sequer percebia o que era aquilo. Que ela só sabia que ia ser mãe, que ia ter um filho, mas o carinho que ela dava, eu sentia que do jeito que eu tratava a minha gravidez não era do jeito que ela tratava. É um bocado lamentável de ver e todo o apoio, aí é que entra a intervenção da mãe. A mãe tem que ser mãe duas vezes, vai ser mãe da filha e mãe da neta. Então é uma situação complicada, mas já há aí muitas mães que, mesmo sendo em tenra idade, conseguem, depois do nascimento do filho, que eu acho que esse vínculo aumenta e elas começam a perceber melhor após o nascimento. Após o nascimento é que ela se dá conta da realidade que vai passar a partir daquele momento. Mas muitas delas conseguem levar adiante, conseguir ser, além de mãe, vai ser no fundo irmã da criança, né? Porque sobra a responsabilidade para a mãe, a avó no caso. E outras que nem por isso. Chega nessa fase, elas deparam-se naquela situação e não têm forças para levar avante casos de abandono. Muitas delas desistem, abandonam os filhos ou dão adoção, qualquer coisa, mas acho que ser mãe na adolescência é um bocadinho complicado. Falar da mãe é, para mim, em especial, é falar da maior pessoa que eu tenho aqui na Terra. Minha mãe é tudo para mim, sempre foi o meu pilar, sempre teve para me apoiar nos momentos difíceis, até nas decisões erradas que eu já tomei na vida. Então, uma mãe é uma heroína.
1: Entre mãe e filho começa muito antes do nascimento. A socióloga Maria Madalena explica a importância da gestação para a ligação emocional e psicológica entre os dois. Fala sobre os cuidados, a alimentação, o diálogo com o bebê ainda na barriga e como esse período define a saúde e o comportamento da criança no futuro. Acompanhe a entrevista.

0: vínculo é muito forte desde a gestação, porque é lá onde a criança recebe a primeira proteção, a alimentação, enfim, e é muito difícil esse vínculo se quebrar. Pronto, salvo raras exceções. E este vínculo que se estabelece desde esta altura prevalece a vida inteira.
1: A mãe é o pilar da família e da sociedade. Desde a gestação, ela cuida, protege e educa. É a primeira professora, a primeira conselheira e o primeiro exemplo que a criança conhece. O seu trabalho começa em casa, mas o impacto vai muito além das paredes do lar. Cabe à mãe transmitir valores como respeito, honestidade e o amor ao próximo. Com paciência, ela ensina a falar e a andar e a conviver. Num mundo com muitos desafios, a mãe ajuda os filhos a crescer com caráter e responsabilidade. A sua presença faz diferença na escola, na rua e no futuro da comunidade. Hoje, muitas mães enfrentam uma dupla jornada. Trabalham fora, cuidam da casa e ainda encontram tempo para os filhos. Algumas são mães muito cedo e lidam com a falta de apoio. Outras criam os filhos sozinhas. Mesmo com dificuldades, a mãe não desiste. Ela luta todos os dias para garantir o pão, a saúde e a educação dos seus filhos. O papel da mãe começa na gestação. É nesse período que se cria o primeiro laço de amor entre mãe e filho. A alimentação, o carinho, até a voz da mãe influenciam a saúde e o comportamento da criança. Por isso, cuidar da mãe grávida é cuidar do futuro da sociedade. A sociedade precisa valorizar mais as mães. Aos filhos, o conselho é simples. Respeitem, ajudem e amem as vossas mães todos os dias, não só no dia da mãe. As mães, deixamos uma palavra de força, não estão sozinhas. O vosso trabalho é sagrado e Deus reconhece cada sacrifício. À sociedade, cabe garantir mais apoio, mais políticas públicas e mais respeito para todas as mulheres que geram vida. Porque cuidar da mãe é cuidar do futuro de Angola. Bom dia!

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2: Três horas em Angola Notícias na Rádio Nacional. Feira Internacional do Livro e Prémio Latino Baobá junta mais de 70 escritores angolanos e brasileiros em Benguela.
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2: Bom dia, vamos atualizar as notícias. A Feira Internacional do Livro de Ombaka e o Prémio Latino Baobá junta na próxima quarta-feira mais de 70 escritores angolanos e brasileiros na província de Benguela. Quatro best-sellers estarão presentes no movimento cultural em Benguela. Mais dados com o jornalista José Contreiras Bumba.
3: A província de Benguela vai ser o palco da Feira Internacional do Livro de Ombaka e a atribuição do Prêmio Internacional Baobá, título dos maiores contadores de história da América Latina. O evento vai juntar no Museu Nacional de Arqueologia mais de 40 escritores angolanos e 36 brasileiros no intercâmbio cultural que visa fortalecer as relações entre os dois povos, como explica o promotor do projeto, Isidro Sanene.
4: Uma forma de fortalecer as relações culturais, especialmente entre de Angola e o Brasil, mas ao mesmo tempo também promover e trazer um pouco sobre o posicionamento de cidade, porque nós teremos mais de 40 autores angolanos, teremos ali a presença de 36 brasileiros, autores brasileiros, e temos ainda a presença de pelo menos 4 best-sellers. Durante a feira nós vamos promover algumas oficinas, o mais importante acredito que será o prêmio Baobá, que vai acontecer no Xongoroi. Baobá significa imbondeiro. A feira vai acontecer no dia 8 de julho no Museu de Arqueologia. O que nós queremos, de fato, é celebrar o livro.
3: O dinamizador cultural salientou que a 10ª edição do Prêmio Internacional Baobá, que o município do Xongoroi vai acolher, representa a valorização das potencialidades turísticas e históricas da região.
4: Vai ser um momento, de alguma forma, consolidar a província de Benguela, especialmente aquele local do Xongoroi, como um ponto turístico. É uma forma de nós mostrarmos as belezas, né, daquilo que é a nossa natureza, o que ela nos oferece. Na aldeia do Tuê, é um local onde tem muitos imbondeiros. Este evento, ele vem também como uma justificativa da importância da nossa memória.
3: Promotor cultural Isidro Sanene e o lançamento da primeira edição da Feira Internacional do Livro de Ombaka e a atribuição do Prêmio Internacional Baobá, que arranca nesta quarta-feira na cidade de Benguela e Xongoroi. A Rádio Nacional de Angola em Benguela, Jorge Domingos e José Contreiras Bumba.
2: Província de Benguela acolhe na próxima quarta-feira a primeira Feira Internacional do Livro de Ombaka e o Prêmio Latino Baobá, que vai juntar mais de 70 escritores angolanos e brasileiros. Angola vai contar com 4 novas unidades penitenciárias nos próximos tempos. A informação foi avançada pelo ministro do Interior, Manuel Homem, que deu igualmente a conhecer que as unidades penitenciárias do país registram sobrelotação de acima de 5 mil prisioneiros. O ministro falava por ocasião da visita que efetuou a Direção-Geral dos Serviços Penitenciários em Calombloca.
5: Queremos lamentar e endereçar a família da nossa colega que pereceu nesta situação. Estamos a trabalhar os órgãos competentes dos serviços prisionais para averiguar e esclarecer em definitivo este incidente que ocorreu na penitenciária de Calombloca. O nosso outro colega que está ferido continua sob observação clínica e vamos continuar a acompanhar e prestar todo o apoio e assistência que for necessário.
6: Está aberto o inquérito?
5: Já está aberto e estamos a concluir. Estamos, de facto, com um número de mais de 5 mil detidos acima daquilo que é permitido. É, de facto, um desafio, mas estamos empenhados com as novas infraestruturas que estarão disponíveis nos próximos dias, vamos certamente resolver esta dimensão do problema que temos atualmente. Faço referência ao estabelecimento penitenciário do Bié, de Coquema, temos da Huila, no Namibe e no Cunene, os próximos estabelecimentos penitenciários que vamos disponibilizar o serviço. E toda esta avaliação sobre as condições necessárias também de acompanhamento dos reclusos, a situação dos detidos e dos cidadãos que neste momento cumprem penas nos nossos estabelecimentos, são das questões que estivemos a avaliar com a Direção-Geral dos Serviços Penitenciários.
2: Ministro do Interior, Manuel Homem, Angola vai contar com 4 novas unidades penitenciárias nos próximos tempos.
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2: Notas do Desporto, Futebol das Américas. Os Estados Unidos estão fora do campo da competição. A seleção norte-americana perdeu com a Bélgica por 3-1. Portugal também está fora da competição. Ao perder frente à Espanha, o técnico da seleção portuguesa, Roberto Martínez, aproveitou a conferência de imprensa para se despedir da seleção nacional de Portugal, depois da eliminação do Campeonato do Mundo de 2026 por 1-0. Fora de portas, o secretário-geral das Nações Unidas, António Guterres, pede a criação de um sistema global para governar a inteligência artificial, alertando que a tecnologia está a avançar mais rápido do que o mundo consegue administrar. Falando no diálogo global da ONU sobre governança da IA em Genebra, Guterres disse que a IA deve ser desenvolvida a serviço da humanidade e não pode moldar o futuro da humanidade sem regras claras e responsabilidade. Guterres alertou que a IA está transformando economias, locais de trabalho, eleições e segurança global em um ritmo que governos e instituições têm dificuldade em acompanhar. Segundo o responsável, uma cooperação internacional mais forte para garantir que a tecnologia seja segura, justa e respeite os direitos humanos é urgente.
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2: 3:07.
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0: 3:12. Vamos dar uma volta ao mundo com o Pedro Correia. Marrakech é uma cidade do centro-sudoeste de Marrocos, situada perto de Sopé, norte da Cordilheira do Alto Atlas.
1: Volta ao mundo

Saudações turísticas. Muito bem. Hoje vamos conhecer uma das regiões mais movimentadas do continente africano. Trata-se de Marrakech, em Marrocos. Marrakech é uma cidade do centro-sudoeste de Marrocos, situada perto do Sopé, norte da cordilheira do Alto Atlas, conhecida como a Cidade Vermelha, a Pérola do Sul ou até mesmo a Porta do Sul. É a capital da prefeitura homônima e da região Marrakech-Safin. Em 2004, tinha 801.043 habitantes na sua zona urbana e 1.070.838 habitantes em toda a região. Marrakech é a quarta maior cidade marroquina, a seguir a cidade de Casablanca, Fez e Tânger. Está situada a 580 km a sudeste de Tânger, 327 km a sudoeste de Rabat, a capital marroquina, e 240 km a sudoeste da Casablanca e 246 km a nordeste de Agadir. A zona é habitada desde o Neolítico, quando os agricultores berberes ali viviam, mas a cidade só foi fundada em 1062 por Abu Bekr Ibn Omar, um caudilho berber, primo do emir Almoravida, Lusuf Ibn Tashufine. No século XII, os almoravidas construíram muitas madraças, ou, se preferires, mesquitas islâmicas, e na cidade apresentavam influências da arquitetura do Al-Andalus, Ibéria muçulmana. As muralhas avermelhadas da cidade, construídas por Ben Youssef em 1122, entre 1122 e 1123. E vários edifícios construídos em pedra igualmente avermelhada durante este período estão na origem de uma das suas alcunhas, Cidade Vermelha ou Cidade Ocre. Marrakech desenvolveu-se rapidamente e tornou-se um centro cultural, religioso e comercial para o Maghreb Islâmico e para a região subsaariana do continente e berço da humanidade. A Praça Jemaa El Fena ainda hoje é a mais movimentada e animada de África. Em 2001, por exemplo, foi inscrita nas listas do Património Cultural e Material da Humanidade. Agora vamos falar das curiosidades sobre Marrakech, que para muitos também é conhecida como a cidade que constitui as ruas azuis. O turismo, por exemplo, e hotelaria, milhares de riads, hotéis, resorts e experiências culturais podem ser vividas naquela banda de Marrocos. O comércio artesanal. É possível encontrar tapetes, couro, cerâmica, metais, especiarias e tecidos. É isso mesmo. Estamos a falar de quê? Se isso agora está a nos acompanhar, estamos a falar de Marrakech.

0: uma das quatro cidades mais importantes de Marrocos. Gastronomia e restauração. Sim, não se pode falar da viagem sem pensar em o que comer durante a viagem. Lá, desde mercados de rua até restauração, é possível encontrar pratos típicos de Marrocos. E mais lá para frente, já quase no fim, vamos falar sobre a comida. Tecnologias e empreendedorismo. A cidade tem atraído startups e nómadas digitais. Sim, aquelas empresas que nascem aos poucos para se constituir as multinacionais. Imobiliário e construção. Bom, de investimentos estratégicos e estrangeiros, né? Estrangeiros escolhem a zona de Marrakech para investimentos. Eventos e congressos. É a sede da COP22 e local regular de conferências internacionais. Pronto, aqui agora vamos terminar, mas vamos falar sobre a comida, né? Aqui, pronto, já nos vem água na boca. O que comer em Marrakech? Chá de menta, tangina, cuscuz ou pastilha? Aqui estão algumas melhores especialidades que se podem provar com um gosto de voltar. Sim, se provar daquela comida feita em Marrocos, concretamente em Marrakech, poderá voltar um outro dia. Normalmente servidos no início das refeições, as entradas marroquinas são apresentadas como um acompanhamento de um prato principal. Pronto, tudo o que começa termina. A nossa viagem a Marrocos, concretamente a Marrakech, a quarta maior cidade do país, termina aqui. Mas antes do nosso adeus, lembre-se que Marrakech é uma das cidades mais importantes do Maghreb Islâmico. Hoje, ficamos por aqui. Só nos resta dizer que voltamos na próxima edição, se Deus quiser. Fomos equipa? Ernesto Franco, Jim, na sonorização. Meu nome é Pedro Correia.
1: Foi o Pedro Correia com mais uma volta ao mundo, que foi até Marrakech, uma das cidades de Marrocos.

0: 3:20. Vamos a mais uma madrugada saudável com o Dr. Ramon Bonet. Febre tifoide, causas, consequências e tratamentos. Bom dia e tenha uma ótima madrugada.
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2: Bom dia, caros amigos. A febre tifoide é uma doença sistêmica disseminada através de alimento e água contaminada, diretamente associada a níveis socioeconômicos baixos e a condições precárias, bem seja do saneamento básico, como da higiene pessoal e ambiental. Agente etiológico da mesma é a Salmonella tifi. O reservatório principal é o homem, doente ou portador. O modo de transmissão é a transmissão principalmente pela via fecal oral, quer dizer, através da água e alimentos contaminados com fezes ou urina de pacientes doentes ou portadores. A contaminação de alimentos verifica-se geralmente por manipulação de alimentos feita por portadores ou pacientes sintomáticos, pelo que a doença é também conhecida como a doença das mãos sujas. O período de incubação desta entidade patológica é comumente de 1 a 3 semanas, geralmente 2 semanas. O período de transmissibilidade vai ocorrer enquanto existirem bacilos sendo eliminados nas fezes e a urina. A sintomatologia clássica consiste nos seguintes sinais e sintomas: febre alta, calafrios, astenia, cefaleia, dores de cabeça, mal-estar geral, falta de apetite, bradicardia relativa, o qual significa que o pulso e a temperatura destes pacientes têm uma certa dissociação. Pode aparecer também nestes pacientes manchas ao nível do tronco, chamadas roseola tífica, obstipação intestinal ou diarreia, cólicas abdominais, tosse seca, amigdalite, etc. Nas crianças é frequente a diarreia e as febres de etiologia desconhecida, que pode durar vários meses e estar também acompanhada de sudorese, calafrios, perda de peso, palpitações, hemorragia nasal, episódios frequentes ou esporádicos de diarreia, barulho abdominal. Entre as complicações frequentes, temos a hemorragia intestinal, a perfuração intestinal, a retenção urinária, a pneumonia, etc. Devemos ter em conta que o período de transmissibilidade desta patologia vai desde a primeira semana de aparecimento dos sintomas até o fim da convalescência, e que 10% dos pacientes continuam eliminando bacilos durante 3 meses após o início da doença. E também é importante saber que, particularmente nos alimentos, como a água, com temperaturas baixas, a salmonela tem maior sobrevida. Também consegue viver por certo tempo no leite, creme, ovos, etc. Em condições de esgoto, pode chegar a viver quase 40 dias. O diagnóstico e tratamento específico da febre tifoide precisa da competência de um agente especializado da saúde. Mas existem medidas de controle que merecem ou precisam também da coparticipação dos doentes e da população em geral, como por exemplo, ferver e clorar a água destinada à ingestão, a lavagem frequente das mãos com água e sabão, evitar a manipulação de alimentos se for portador ou doente, a utilização correta de latrinas e casas de banho, evitando assim defecar ao ar livre, preparar e conservar os alimentos de forma adequada, etc. Muito obrigado.
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madrugada saudável com o Dr. Ramon Bonet, que falava sobre a febre tifoide, causas, consequências e tratamentos. E o relógio marca 3 horas e 26 minutos.

A cor dos finais da música de Africanita marcar presença aqui nos palcos da Nacional de Angola. Vamos ficar agora com o espaço Ouvir de Novo, a conversa à volta da importância do livro na promoção e desafios para a nova e futura geração, entre a jornalista Langevina Chiaca e a escritora Canguimbo Ananás, escritora Domingas Monte, escritor John Bella e Giovanni Maiato, responsável dos Serviços Nacional dos Direitos de Autor e conexo afeto ao Ministério da Cultura.

a colocarmos os livros à disposição das crianças e jovens para que elas compreendam a importância dessa capital cultura e sejam seduzidos pela leitura. Essas iniciativas, que têm sustentado muitos projetos, não obtêm os efeitos desejados, pois se preocupam prioritariamente com a ampliação do acesso, mas não atentam para

0: leitura. E é nosso tema de hoje, a importância do livro, promoção e desafios para a nova e futuras gerações. E tenho como convidados Kangin Buananás, que é escritora e professora universitária. Seja bem-vinda, bom dia.
1: Bom dia Angola, bom dia naturalmente os nossos ouvintes.
0: Tenho também comigo Domingas Montes, escritora e professora universitária. Seja bem-vinda.
2: Obrigada, bom dia aos ouvintes e a todos.
0: John Bella, escritor, professor.
3: Muito obrigado a todos presentes aqui, os meus confrades, aos radio-ouvintes por todo o país, em todas as províncias e também na diáspora para ouvirem-nos, né? Esse grandíssimo tema é um tema que, embora pouco em voga, as pessoas pouco dão essa importância, mas é dos mais importantes da sociedade no mundo.
0: Muito bem. E temos também o Giovanni Maiar, é do
4: Senadiac. Serviço Nacional dos Direitos de Autor e Conexo, Senadiac, Ministério
0: perfeito,
4: da Cultura.
0: Perfeito.
4: Bom dia a todos. Também cumprimentar aqui caros colegas do painel. E um abraço extensivo também a todo o povo angolano de Cabinda ao Cunene de Marau Leste.
0: Muito bem. Sejam bem-vindos mais uma vez. Eu vou começar pela doutora Kangin Buananás. Quando estamos a falar da importância do livro, promoção de desafios para a nova e futuras gerações. Estamos a falar exatamente de quê?
1: Mais uma vez eu quero agradecer e verdadeiramente na sua introdução acabou por espelhar qual é a importância do livro. Eu gostava de dizer o seguinte, e isso toca-me grandemente e falarei até espiritualmente, porque nós, enquanto angolanos, enquanto africanos, nós somos produtos da tradição oral. Veja que nós começamos com as histórias no seio da nossa família, em função do meio também, tudo, posso assim dizer, quanto nós vamos fazendo agora, ao longo do nosso percurso, tem sido em função do aprendizado familiar, né? E transportámo-la naturalmente para o livro. A questão do respeito, o amor, da fraternidade, da solidariedade e, acima de tudo, o espírito de partilha. E qualquer um de nós que aqui estamos, então, pensamos que a narrativa tem sido no sentido de levarmos as melhores histórias para que nós possamos fazer essa introspeção, qual deve ser o nosso papel enquanto educadores ou cientistas sociais. Dizer também que os primeiros passos, falando um bocadinho de mim, que eu dei, foi mesmo no seio da família. Porque o meu pai era um grande leitor, porque já era um homem com a quarta classe, independentemente da minha mãe não saber, mas estou lembrada que tinha esse cuidado de ler jornais, de ler cruzados, e como era catequista, também dando essa possibilidade de nós também sabermos as orações. Pensamos nós que começava mesmo já com a leitura silenciosa, não é? Porque dava-nos essa oportunidade de conhecermos o grafismo, como é que se escreve as palavras. A leitura também em voz alta, isso dá-nos a oportunidade também de nós pronunciarmos bem e, naturalmente, do ponto de vista da comunicação, começamos logo de pequenina também com algumas dificuldades, com a ajuda da mamã, do papá ou do avô, com a ajuda dos professores também. Pensamos que os mestres mudos, eles sempre foram muito importantes nas nossas vidas, porque traz sempre uma mensagem, né? Moral, não é verdade? E tem sempre um pendor educativo. Mas o que é que nós temos estado a constatar? Essa valorização do livro, há um tempo esta parte também foi muito valorizada. Agora, há livros, eu estou a falar já do verbo haver, existência de livros.
0: Pois.
1: Está aqui uma pessoa que, naturalmente, posso assim dizer, que recebemos na Brigada Jovem de Leitura, que é o escritor João Bela. E então, esse encontro, uma pessoa também que sempre inspirou, não é? Então, penso que há livros, eu estou a falar do ponto de vista do conteúdo, e há livros, não é verdade?
0: Já vamos,
1: que é um artigo,
0: aqui.
1: Não é verdade? Há livros, há existência do verbo haver, há livros e também há alguns livros. Há artigo, acho que é feminino, coisa. Então,
0: já vamos chegar
1: então, é isso. Então pensamos todos nós que falar do livro, os colegas aqui vão tecer as suas considerações. Estamos aqui com os professores e os colegas que nós tivemos a oportunidade de partilhar essa caminhada, mas é assim, eu também ando triste, não sei se há muitos livros e se todos os livros são. Há livros só.
0: John Bella.
3: Bom, realmente, quando disse na minha introdução de que é peremptório, não é? E muito necessário falar, é porque não se fala, porque neste momento é preciso ver em que espaço foi relegado o livro, né? O livro já não tem, não tem tido aquela, não digo interesse, portanto, já não tem dado aquele valor que era dado antigamente. E as pessoas às vezes dizem porquê? Por causa das tecnologias que ultimamente estão muito em voga, mas eu diria que não, é também por causa de nós adultos, porque o livro é um processo, né? Que começa obviamente desde a mais tenra idade, não é isso? Então quando nós deixamos, quer os encarregados de educação, porque disse muito bem a Kangui Menanais, aquilo parte de casa, quer depois o professor, não é? Que o aluno me apareça com uma redação, que eu de antemão sei que isso foi tirado naquele resumo que está na internet, está na Wikipédia, etc, etc, porque eu próprio, como professor, devo estar atento a esse tipo de coisa. Então ele vai perder o hábito de leitura, certo. Não vai ler, porque, e aqui eu lembro-me quando dei aulas, eu já sabia, eu mando fazer um tema, mas digo, inclusive indico o sítio onde eles podem encontrar o livro. Mando eles ir à União dos Escritores Angolanos, mando eles ir à Biblioteca Nacional, lá do governo da província de Luanda, e a biblioteca também, os que vinham daqueles lajes de Viana, principalmente da Universidade de Piaget, que eram das mais ricas, eu não sei se continuam o selo. Eu disse, olha, se vocês não o fizerem, eu darei conta disso. Pô, e todos os estudantes me apresentaram a mesmíssima coisa.
0: Um texto da internet.
3: Da internet, porque está em todo mundo.
0: Pois.
3: Então ele fica limitado. Ele fica limitado, disse, olha, eu sei em que sítio vocês encontrarão isso, sabe, podido e frito. Portanto, todo mundo aqui não vai ter nota nisso. Eu vos indiquei os livros onde vocês podem fazer essa pesquisa. E vão, vocês não vão ter nota. A partir dali, foram, não é isso? E, por curioso que parecesse, todos, cada um apareceu-me com um texto diferente dos mesmos livros.
0: Pois.
3: Mas com textos diferentes. Contextos e contextos.
0: Pois.
3: Todos eles. Então, eu penso que para a própria leitura, e já vamos falar também de onde vem isso, para a própria leitura, portanto, por ser processo, mesmo por um processo, as pessoas estão à frente disso. Devem ser, no processo de leitura, devem ser muito rigorosos, devem ser também muito atentos. Porque se nós não lermos, nós não vamos saber onde é que ele foi buscar aquilo. Então, a pessoa, quer do ponto de vista do diálogo, quer do ponto de vista do aprendizado, mesmo da formação acadêmica, que começa, né? Nós antigamente era pré, agora, ele fica limitado, porque ele já sabe, não precisa estudar. Eu mando fazer uma coisa, está.
0: Mas é culpa da família, será?
3: Não, não, é sua, não é sua família.
0: A escola também está a falhar?
3: A escola costuma dizer que a escola é o recurso imediato e obrigatório. Porque eu sou professor, eu ganho para ensinar.
0: Exato.
3: Não vou receber dinheiro à toa, o que é que eu estou a fazer? Tudo bem, tudo do ponto de vista familiar, portanto eu não aprendo a comer na escola, não é? Não aprendo a banhar na escola. Isso, não aprendo a tratar da minha saúde na escola, tudo isso em casa, é claro que também vou aprender, não é isso? Isso em casa. Mas obviamente quando eu, professor, tanto com indícios pedagógicos, não é? Eu devo observar o estudante, observar o aluno, qual é a falha dele. Eu automaticamente vou ver que este aluno não conseguiu observar as coisas em casa. Por quê? Os pais às vezes também ou não têm tempo ou não sabem.
0: Também não tiveram, se calhar.
3: Não tiveram. Não, é que eu costumo dizer que se o meu pai não leu, não vai me dar porque não sabe, não li. Não vou dar no meu filho não vai dar. Está a ver as gerações que a gente está matando. Está a ver as gerações que a gente está matando. Então, eu na escola tenho que travar. Eu tenho que travar isso. Não. Tenho que travar. Mas também isso parte nas inspeções. A partir da inspeção escolar, eu tenho que saber o que é uma inspeção, tenho que saber o que é que esse professor está a dar.
5: porque eu repito várias vezes, eu fui professor, a maioria a maioria eu lembro-me que é o plano de aula.
1: De aulas.
5: É só, já chegaram o plano de aula, mas é verdade. O professor tem plano de aula, tem, mas um bocadinho vai embora. Não é. Tem que chamar o estudante, quero ver o teu caderno, ele próprio fazer perguntas no estudante, porque eu lembro-me, estamos a falar de leitura, eu repito sempre isso, porque dizem que água mole em pedra dura, tanto bate, tem que
0: furar. Tem que furar.
5: O governo nisso não falha até, se formos a ver do ponto de vista. Eu me lembro que há um programa, não sei se ainda há, vi um programa, é do INID, dizem que agora é INAD, se embora não me falha.
1: Epa.
5: Do INID, que é era Instituto Nacional para Investigação e Desenvolvimento da Educação. Acho que era isso. Eles tinham um programa que todo o primeiro semestre era interpretação e gramática de língua portuguesa. E todo o segundo semestre, literatura. Agora eu pergunto, quem cumpria? Ou lá o segundo semestre?
0: Pois.
5: Quase ninguém cumpria. Eu passava mal porque eu cumpria, dizia que eu estou a inventar porque sou escritor. Está a entender?
0: Pois, vamos continuar. Doutor Giovanni.
4: Muito obrigado. Eu venho pelo Serviço Nacional dos Direitos de Autores e Conexos, que é o SENADIAC, que é o Instituto Público adstrito ao Ministério da Cultura, que tem a competência de fazer a gestão e administração dos direitos de autor em Angola. Nós, enquanto órgão que fizemos a gestão e a gestão administrativa do Sistema Nacional dos Direitos de Autores, porque estamos a falar em sistema, estamos a falar de instituições e legislação.
0: Isso.
4: Nós fizemos a defesa e proteção das obras intelectuais, de natureza artística, literária e científica. E esta proteção tem respaldo legal a partir da própria Lei 15/14, de 31 de julho. O registro garante da defesa e proteção da obra. Acho que o John dela também foi a pessoa que me recebeu na brigada também, porque eu tenho também esse lado.
0: Também é escritor.
4: Exatamente.
0: Muito bem.
4: Pronto, eu que me recebeu também lá. Então, de facto, o livro é fundamental. E nós, a 23 de fevereiro, coisa de abril, nós celebramos uma data muito importante, que foi o Dia Mundial do Livro e do Direito do Autor. E por acaso realizamos um seminário nessa mesma data, também para celebrar aquilo que foi o dia 26, que foi o dia da propriedade intelectual. Uhum. Porque a propriedade intelectual divide-se em esses dois momentos, esses dois eixos fundamentais.
0: Muito bem.
4: Por um lado, direitos de autor e conexos, e por outro, a propriedade industrial. E Sua Excelência, o Ministro da Cultura, o Dr. Filipe Silvino de Pinazão, fez um discurso, por acaso, muito, muito eloquente. E dizia uma coisa muito interessante, que até passo a citar. Ele dizia, parafraseando o que disse, ao protegermos o livro, protegemos o conhecimento. É um engenho humano criador que nele se materializa. Isto é bastante profundo. É bastante profundo. Por quê? Porque o hábito pela leitura deve começar mesmo de ter idade.
0: Claro.
4: Deve começar de ter idade. E o Estado aqui tem salvaguardado aquilo, esse desafio de proteger o livro a partir de instituições, e nesse caso o próprio SENADIAC que faz essa defesa e proteção. Então, como disse bem o John Bella, o Estado tem feito a sua parte, né? Porque essa interação deve existir, a família incentivar, e o Estado está aí para garantir essa proteção e para garantir também que o resultado dessas criações tenha um rendimento, ou o próprio criador sinta os rendimentos daquilo que criou.
0: Doutora Domingas, é a sua vez.
2: Muito obrigada. Na verdade, nós, quando estamos a falar da importância do livro, o livro representa ou constitui-se como uma ferramenta para o processo de ensino-aprendizagem. É através do livro, principalmente o livro literário, que nós, enquanto leitores, as crianças e jovens, aprendemos muitas coisas. a começar, por exemplo, pelo alargamento da cosmovisão, pelo alargamento do vocabulário, pelo alargamento da intelectualidade. Então, quando nós nos situamos nessa ferramenta, nós vamos aprender essas coisas todas, daí a sua importância na sociedade, na família, enfim. E quando se falava, né, quem são esses agentes que vão obrigar, que vão implementar o livro, a leitura, falou-se da família, estamos certos que é verdade que a família é, podemos partir dali e depois vamos para a escola, mas eu costumo sempre a falar que todos os agentes da sociedade devem fazer parte desse processo, a família, a escola, a igreja, né? A Canguimbo citou a catequese, todos devem fazer o seu trabalho à sociedade, e na sociedade onde nos inserimos enquanto escritores, nós quando escrevemos devemos pensar no nosso público-alvo, que tipo de lições nós vamos trazer para eles, que tipo de histórias nós vamos escrever para eles, e como é que nós vamos encaminhar essas crianças a esse conhecimento. Depois tem um outro eixo, que é da universidade ou da academia, onde nós já vamos encontrar jovens, adultos, né, que devem também permanecer no livro, na leitura, para o conhecimento das suas matérias. E o livro nos encaminha para isso. Falava há pouco tempo, principalmente o livro literário vai acabar por nos ajudar a ter conhecimento de quem nós somos, a ter conhecimento de um signo ideológico, quer dizer, as expectativas, os ideais que nós podemos ter através de um livro. Veja, nós quando lemos Agostinho Neto, nós vamos para um contexto específico da nossa história. Exato. Percebemos como é que o nosso povo, quais são as vivências do nosso povo nesse contexto específico, e podemos trazê-lo para a nossa modernidade, para a nossa atualidade, e fazer dialogar esses momentos, como eles ultrapassaram certos problemas, certas dificuldades, e como é que nós também hoje podemos olhar para aquelas dificuldades e como é que eles passaram. Então, esta leitura, quando nós lemos esses livros, nós acabamos por expandir o nosso conhecimento, por isso é que ele é importante e ele devia ser mesmo obrigatório, né? Até certo ponto. Aqui podemos falar em algumas ferramentas que existem em outros países, como o plano de leitura, né? Livros obrigatórios para os estudantes. Aqui algumas instituições, principalmente privadas, implementam obras de leitura obrigatória, porque sabe-se que através dessas obras os estudantes, os alunos vão ter determinado conhecimento sobre um determinado povo, sobre o seu povo, sobre as suas identidades, sobre as suas culturas. É através desses livros que nós aprendemos. Citei há pouco tempo Agostinho Neto, posso citar também Pipetela, por exemplo. Quando lemos, encontramos alguns aspectos culturais em obras como Mayombe, Luiz, entre tantas outras. Nós vamos encontrar esses aspectos que vão nos ajudar a compreender a nós mesmos. Ainda não fomos em tal lugar, mas nós já sabemos,
0: já conhecemos,
2: como é que se processa assim a cultura local. E como é que nós devemos, que posturas, né, devemos ter quanto a isso.
0: Muito bem, estamos a falar hoje sobre a importância do livro, promoção e desafios para nova e futuras gerações, e temos como convidados a doutora Canguimbo Nanás, Domingas Monte, John Bella e também Giovanni Maiato.
1: Mas eu antes gostava, pronto, só de rebater aqui uma questão.
0: Sim,
1: que é a questão da literatura, literária angolana.
0: Muito bem.
1: E quando nós estamos a falar de algumas escolas privadas, quando nós estamos a falar de escolas privadas, tem níveis.
0: Uhum,
1: eu conheço escolas na profundidade de Angola, e não só aqui a nível de Luanda, não é? Que tinham muito interesse de que pudessem adquirir a literatura infantil.
0: Uhum.
1: E elas não têm, por razões que nós conhecemos.
0: Pois.
1: É a possibilidade também dos pais. Escolas há que nem querem saber da literatura infantil. não é? Agora aí está, há uma questão que eu me debato todos os dias e faço essa reflexão. Mas qual é a obrigatoriedade da família? Quem são as famílias hoje? Quem são os jovens hoje? Nós não temos como cobrar aquilo que não demos, não é verdade?
0: Exatamente.
1: Nós não temos como, mas é preciso ser responsabilidade. Uhum. Aqui a função do professor é importante. E a função da família, onde é que fica? Qual tem sido o papel da família? Por que é que muitas vezes tem que deitar culpas ao professor? Mas claro que se a mãe e o pai não tiveram, aí no bairro também não tem um lugar de pessoas que possam ensinar, não é? Ou incentivar. Então penso que nós, enquanto família, também temos que trabalhar com os professores, porque a motivação também parte da família. E fazer com que essa interação, tem grupo de pais ou comissão de pais, pensamos nós ser muito importante também para impulsionar. Então nós temos é que fazer essa análise enquanto especialistas nessa área também. Uhum. De quem é a culpa? Não é? Fala-se aqui do planeamento, do plano de leitura. Como é que está? Nós temos a falar, participamos das reuniões, temos estado a falar durante 365 sobre essa questão do plano de leitura também. É.
0: Então, fala-se muito e pouco se faz.
1: Mas claro, pouco se faz, nós temos que ter essa consciência. É. Os jovens só não lê, porque também não, lá em casa não teve pessoa para ler. E nós não gostamos muitas vezes de falar essa dinâmica também do êxodo, sair da sua província para vir para aqui, adaptação. Tem que comprar caderno, tem que comprar alimentação. É muita coisa que a família tem. Então, os livros são tão caríssimos, os livros. Então, estamos com essa dificuldade.
0: A
1: então,
0: quem não consegue comprar um livro de 5.000 quase.
1: Sim, é certo. Então, também pensamos nós que todo estímulo, do ponto de vista da leitura, claro que o professor está aí desempenhando o seu papel, mas a família tem que estimular, porque as nossas mães mesmo não sabendo ler nem escrever, já leu, já escreveste, não é? Porque tínhamos aí o nosso pai, mas elas em função também dessa força do marido, então tem essa dinâmica, já fizeste os deveres.
5: Estavam sempre presentes nas nossas aulas, na sala de aula ia falar com a professora,
0: com o professor
5: saber, e a professora devia diz-lhe, tipo, ele não está bom, ele não está a correr bem, porque em função disso, então ela também recorria a determinadas pessoas, ia falar com o pai, o irmão mais velho, que por vezes também já sabia. Eu me lembro que até vizinhos participavam.
0: Uhum.
5: Vizinhos participavam. O irmão não está ou não sabe, a mãe não sei, então a mãe tem sempre aquele cuidado, o filho do fulano, portanto, está já numa classe, né? Um pouquinho alto, vai lá, fala com os pais, eu gostaria só que desse, ele até sentia-se orgulhoso.
0: Pode servir de modelo, certo.
5: Pois, gostaria só que desse um coquinho, ajudasse meu filho a fazer os deveres de casa, porque eu dizia, então todas as vezes que o menino tinha o dever, ia para casa do vizinho, ficava lá e fazia, também são coisas essenciais. Agora, quando eu falei aqui, disse muito bem, que falei em duas coisas que dá-se pouca importância, e por outra também eu disse que o governo nem sempre falha, tem vezes que acerta e acerta também. Eu estou a dizer, por exemplo, eu sei que do ponto de vista, e falou-se aqui da literatura, que era didática, não é? E tem também que é a literatura que nós estamos aqui a falar, fazendo sentido da palavra.
0: Muito obrigada. Agradecer os convidados, Canguim Bonanás, Domingas Monte, John Bella e Giovanni Maiato. Bom dia.
6: Ouvir de novo. Três horas e 55 minutos. Ouvíamos a Langevine Giaco ouvir de novo sobre a importância do livro na promoção e desafios para a nova e futura geração, entre a jornalista Langevine Giaco, a escritora Canguim Bonanás, a escritora Domingas Monte, o escritor John Bella e Giovanni Maiato, responsável dos Serviços Nacional dos Direitos de Autor e Conexo, afeto ao Ministério da Cultura. Não perca, daqui a sensivelmente 4 minutos, vamos ter as notícias atualizadas de Angola.

0: 4 horas em Angola, notícias na Rádio Nacional. Chefe da Direção de Investigação de Ilícitos Penais no Bengo, detida, acusada do crime de furto de 30 milhões de kwanzas.
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0: Bom dia, vamos às notícias. No Bengo, a juíza de garantias do Tribunal da Comarca do Danda aplicou a medida de coação pessoal mais gravosa, a prisão preventiva à chefe da Direção de Investigação de Ilícitos Penais, acusada de ter cometido o crime de furto de 30 milhões de kwanzas. A decisão foi tomada após cerca de 5 horas de interrogatório judicial. Mais dados com o jornalista Vladimir Afonso.
2: Ora, bom dia. A decisão foi tomada no final do primeiro interrogatório judicial da arguida, que durou cerca de 5 horas, período durante o qual a magistrada apreciou os elementos constantes dos autos antes de determinar a aplicação da prisão preventiva. O processo, com o número 42.084/2026, terá tido origem numa denúncia apresentada por efetivos da própria corporação. A investigação foi conduzida pelo SIC e pela Procuradoria-Geral da República no Bengo. Segundo uma fonte credível da Rádio Nacional de Angola, após a decisão judicial, Dilma Anastácio foi conduzida ao estabelecimento prisional do Cabocha. Entretanto, o jurista Menembas esclarece que a prisão preventiva é a medida de coação mais gravosa prevista na lei, mas não representa uma condenação. Explicou que o tribunal recorre a esta medida quando existem fortes indícios da prática de um crime e a liberdade da arguida pode comprometer a investigação.
3: Quando o juiz de garantia aplica esta medida, é porque na sua análise há indício suficiente do acusado ter praticado o crime.
2: O caso tem despertado atenção por envolver uma responsável que assumiu há menos de 100 dias a chefia do Departamento de Investigação de Ilícitos Penais da Polícia Nacional no Bengo. A reportagem Rádio Nacional de Angola. Manuel Godinho e Vladimir Afonso, no Bengo.
0: Juíza de garantias do Tribunal da Comarca do Danda aplicou a medida de coação pessoal mais gravosa, a prisão preventiva, chefe da Direção de Investigação de Ilícitos Penais, acusada de ter cometido o crime de furto de 30 milhões de kwanzas. Está em fase conclusiva o inquérito aberto para apurar as causas que estiveram na base do disparo acidental a um agente prisional durante a troca de turno na cadeia de Calombloca, em Catete, província de Icoli e Bengo. A informação foi prestada pelo ministro do Interior, Manuel Homem, que anunciou para breve a abertura de novos estabelecimentos prisionais que vão permitir reduzir a sobrelotação atualmente estimada em 5 mil detidos.
4: Primeiro, queremos lamentar e endereçar a família da nossa colega que pereceu nesta situação. Estamos a trabalhar os órgãos competentes dos serviços prisionais para averiguar e esclarecer em definitivo este incidente que ocorreu na penitenciária de Calombloca. O nosso outro colega que está ferido continua sob observação clínica e vamos continuar a acompanhar e prestar todo o apoio e assistência que for necessário.
5: Está aberto o inquérito?
4: Já está aberto e estamos a concluir.
0: Ministro do Interior, Manuel Homem, manifesta profundo pesar pela morte da agente prisional de terceira classe Priscila Paz, falecida quando concluía o seu turno de serviço na unidade prisional de Calombloca.
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0: Um golo de Miquel Merino já no primeiro minuto dos descontos decidiu o clássico ibérico e garantiu a Espanha a qualificação para os quartos de final do Mundial de 2026, deixando para trás a seleção de Portugal. Com a eliminação de Portugal, chega igualmente ao fim o sonho de Cristiano Ronaldo conquistar um campeonato do mundo. Da atualidade internacional, uma operação à escala mundial da Interpol resultou na detenção de mais de 1000 pessoas envolvidas em esquemas de tráfico humano. A operação, que abrangeu 59 países, identificou como maioria mulheres visadas para a exploração sexual e da América Latina. Os visados eram traficados para a Camboja, enganados por uma proposta de trabalho que acreditavam ser legítima, onde depois eram forçados a participar em esquemas de burlas online.
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0: 4:05.
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0: e o relógio marca 4 horas, 11 minutos. Vamos agora à roda viária, a importância do livro na promoção e desafios para nova e futura geração.
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2: Uma vítima de acidente de viação pode ser grave, pode ser leve. Se se tratar de uma vítima grave, e pelo facto de ser grave, significa que qualquer intervenção pode

0: verdade do facto. Regra geral, devemos ligar para o 103, solicitar a intervenção das emergências médicas. Claro, não existe, ou já ligamos para os serviços de emergência médica e esses tardam a chegar. Por várias insistências, tardam a chegar. Cabe ao cidadão, perante o facto, para não deixar a vítima a padecer e correndo o risco de morrer, não há outra hipótese, emergência médica não vem, podemos ou devemos socorrer a vítima. Se eu estou consciente de que houve um acidente em que causei danos para a integridade física de outrem na qualidade de ser humano, devo socorrer e depois apresentar-me às autoridades para dar ocorrência dos factos. Esta questão de condutores que fogem já está à fuga ao auxílio à vítima e comete um crime. Porque se eu causei ou fui, estou envolvido num acidente e ponho-me em fuga, sou mesmo o próprio nome fuga, quer dizer que fugiu e deixou a vítima a padecer da sorte, isto é crime. Daí que nós aconselhamos veemente aos condutores, sempre que estiverem envolvidos num acidente de viação, sempre que haja vítimas, não devem fugir. Claro que os condutores muitas das vezes dizem, bom, eu tive que fugir para evitar que fosse molestado, que fosse lixado pelos populares. Que acontece também, não podemos dizer que não acontece, acontece. Nestes casos, e perante esse cenário, o condutor deve se apresentar a uma esquadra de polícia mais próxima, rapidamente, para dar a conhecer a ocorrência, para que a polícia vá a tempo de socorrer a vítima. E aqui é importante também chamar a atenção a todos os cidadãos, sobretudo aqueles que têm estado a praticar esses atos de molestar, de linchar o condutor, que não estão desta forma a contribuir para a segurança do trânsito, para socorrer, para evitar danos maiores. Houve um acidente. Parte do princípio que nós não podemos julgar ninguém. Cabe aos órgãos de justiça fazer o julgamento. Cabe às autoridades de polícia fazerem o seu papel. Nós, cidadãos, devemos é auxiliar. Auxiliar quer o condutor, como também a vítima. E não partirmos para atos de linchamento, atos de amolestar o condutor pela ocorrência, dizendo, porque nunca se sabe até que ponto é que o condutor não tem culpa. O que ocorre muitas vezes, e as pessoas muitas vezes não sabem, que em muitos acidentes por atropelamento o condutor não tem culpa. A culpa, muitas das vezes, até é do peão. Mas como nós não podemos julgar logo no terreno os factos, daí que nós, enquanto cidadão, devemos auxiliar e não partir para atos violentos.
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2: Foi mais uma roda viária com o superintendente-chefe Adriano do Rosário, da Direção de Trânsito e Segurança Rodoviária.
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0: Chegamos ao fim do dia 9, que fica aqui a promessa de um novo encontro amanhã. Dia 9 referente ao dia 7 de julho de 2026. Os abraços, coordenação, realização e edição de Sonico de Madalena Chifunga, técnica final de Eli António e eu, Simon Cabral. Fiquem todos bem. Vem aqui o abraço de Angola e o mundo, na graça de Deus. Boa terça-feira, que seja um dia produtivo para todos nós. Bye bye.
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0: 5 horas em Angola, notícias na Rádio Nacional. Angola vai contar com 4 novas unidades penitenciárias nos próximos tempos.
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0: Bom dia, vamos atualizar as notícias. Angola vai contar com 4 novas unidades penitenciárias nos próximos tempos. A informação foi avançada pelo ministro do Interior, Manuel Homem, que deu igualmente a conhecer que as unidades penitenciárias do país registram sobrelotação de acima de 5 mil prisioneiros. O ministro falava por ocasião da visita que efetuou a Direção-Geral do Serviço Penitenciário em Calumbloca, que endereça nota de pesar pelo incidente que resultou na morte de uma das agentes penitenciárias por ocasião da troca de turnos.
2: E endereçar a família da nossa colega que pereceu nesta situação. Estamos a trabalhar os órgãos competentes dos serviços prisionais para averiguar e esclarecer em definitivo este incidente que ocorreu na penitenciária de Calumbloca. O nosso outro colega que está ferido continua sob observação clínica e vamos continuar a acompanhar e prestar todo o apoio e assistência que for necessário.
3: Está aberto o inquérito?
2: Já está aberto e estamos a concluir. Estamos, de facto, com um número de mais de 5 mil detidos acima daquilo que é permitido. É, de facto, um desafio, mas estamos empenhados com as novas infraestruturas que estarão disponíveis nos próximos dias. Vamos certamente resolver esta dimensão do problema que temos atualmente. Faço referência ao estabelecimento penitenciário do Bié, de Coquema, temos o da Huila, no Namibe e no Cunene, os próximos estabelecimentos penitenciários que vamos disponibilizar o serviço. E toda esta avaliação sobre as condições necessárias também de acompanhamento dos reclusos, a situação dos detidos e dos cidadãos que neste momento cumprem penas nos nossos estabelecimentos, são das questões que estivemos a avaliar com a Direção-Geral dos Serviços Penitenciários.
0: Ministro do Interior, Manuel Homem. Angola vai contar com 4 novas unidades penitenciárias nos próximos tempos. A Feira Internacional do Livro de Ombaka e o Prémio Latino Baobá vai juntar mais de 70 escritores angolanos e brasileiros na província de Benguela. 4 best-seller estarão presentes no movimento cultural em Benguela. Mais dados com o jornalista José Contreiras Bumba.
4: A província de Benguela vai ser o palco da Feira Internacional do Livro de Ombaka e a atribuição do Prêmio Internacional Baobá, título dos maiores contadores de história da América Latina. O evento vai juntar no Museu Nacional de Arqueologia mais de 40 escritores angolanos e 36 brasileiros no intercâmbio cultural que visa fortalecer as relações entre os dois povos, como explica o promotor do projeto, Isidro Sanene.
5: Uma forma de fortalecer as relações culturais, especialmente entre Angola e o Brasil, mas ao mesmo tempo também promover e trazer um pouco sobre o posicionamento de cidade, porque nós teremos mais de 40 autores angolanos, teremos ali a presença de 36 brasileiros, autores brasileiros, e temos ainda a presença de pelo menos 4 best-sellers. Durante a feira nós vamos promover algumas oficinas, o mais importante acredito que será o prêmio Baobá, que vai acontecer no Xongoroi. Baobá significa imbondeiro. A feira vai acontecer no dia 8 de julho no Museu de Arqueologia. O que nós queremos, de fato, é celebrar o livro.
4: O dinamizador cultural salientou que a 10ª edição do Prêmio Internacional Baobá, que o município do Xongoroi vai acolher, representa a valorização das potencialidades turísticas e históricas da região.
5: Vai ser um momento, de alguma forma, consolidar a província de Benguela, especialmente aquele local do Xongoroi, como um ponto turístico. É uma forma de nós mostrarmos as belezas, né, daquilo que é a nossa natureza, o que ela nos oferece. Na aldeia do Tuê, é um local onde tem muitos imbondeiros. Este evento, ele vem também como uma justificativa da importância da nossa memória.
4: Promotor cultural Isidro Sanene e o lançamento da primeira edição da Feira Internacional do Livro de Ombaka e a atribuição do Prêmio Internacional Baobá, que que arranca nesta quarta-feira na cidade de Benguela e Xongoroi. A Rádio Nacional de Angola em Benguela, Jorge Domingos e José Contreiras Bumba.
0: Província de Benguela será palco da primeira Feira Internacional do Livro de Umbaca e o Prémio Latino Baobá, que vai juntar mais de 70 escritores angolanos e brasileiros.
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0: Notas do Desporto. Futebol das Américas. Os Estados Unidos estão fora da competição. A seleção norte-americana perdeu com a Bélgica por 4-1. Portugal também está fora da competição ao perder frente à Espanha por 1-0. O técnico Roberto Martinez aproveitou a conferência de imprensa para se despedir da seleção portuguesa. Fora de portas, o secretário-geral das Nações Unidas, António Guterres, pede a criação de um sistema global para governar a inteligência artificial, alertando que a tecnologia está a avançar mais rápido do que o mundo consegue administrar. Falando no diálogo global da ONU sobre governança da IA em Genebra, Guterres disse que a IA deve ser desenvolvida a serviço da humanidade e não pode moldar o futuro da humanidade sem regras claras e responsabilidade.
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0: 5:06.
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0: A vossa melhor atenção. Ferreira Alfredo solicita a quem tenha encontrado um passaporte emitido em seu nome que o entregue aos Serviços de Imigração Estrangeiros ou ao Centro do GAMEC. Em alternativa, pede que entre em contacto através do número 942-21-40-60. A Administração do Mercado do Alfa 5, também conhecido como Mercado dos Combustíveis, informa aos comerciantes do mercado dos congolenses que estão disponíveis espaços comerciais para os vendedores interessados em dar continuidade às suas atividades de venda naquele mercado. Joel Guilherme Vitoriano deixou por esquecimento uma carteira no táxi que fazia a rota Benfica-Desvio do Zango. A mesma continha BI, carta de condução, multicaixa e cartões de seguro. Solicita-se a quem tenha encontrado ou venha encontrar o favor de fazer a sua entrega na portaria da Rádio Nacional de Angola ou ligar para os números 923-40-42-84 ou ainda o 922-32-41-61.
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0: 5:08.
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0: Unimos o país quando o relógio marca 5 horas 10 minutos. A seguir, fique em companhia da A Voz da IFA.
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0: dia, caríssimo ouvinte. Receba as nossas calorosas saudações nesta manhã de terça-feira, 7 de julho de 2026. E faltando apenas 3 dias para o 50º aniversário da criação da Maria de Guerra Angolana, a 10 de julho de 1976. Este é o programa dedicado ao ramo terrestre das Forças Armadas Angolanas, produzido pela Direção Principal de Educação Patriótica do Estado-Maior-General das Forças Armadas Angolanas, a Direção de Educação Patriótica do Exército e uma rede de colaboradores nas regiões militares. Confira os títulos das principais notícias. Exército realiza meeting em saudação ao 50º aniversário da Marinha de Guerra Angolana. Ministro da Defesa Nacional constata andamento das obras do Hospital Militar Regional.
1: Pela manutenção da paz e defesa do espaço terrestre nacional, avante, Exército!

0: Vamos ao desenrolar das notícias. Exército perfilou nesta segunda-feira o efetivo em parada de honra do seu quartel-general no meeting que visou saudar o aniversário da Marinha de Guerra Angolana, assinalar-se a 10 de julho, sob lema 1976-2026, Marinha de Guerra Angolana, 50 anos, forte e firme na defesa das águas nacionais. O repórter Paiva Araújo traz mais detalhe.
1: Presidido pelo chefe do Estado-Maior do Exército, Tenente-General Francisco Ndala Cativa, em representação do General Comandante, onde, no texto que descreve o historial da criação da Marinha de Guerra Angolana a 10 de julho de 1976, lido pelo chefe da Repartição de Comunicação e Imagem da Direção de Educação Patriótica do Ramo, Coronel João Martins Mussoli, sublinhou as missões do Ramo Marítimo Angolano ao longo dos 50 anos de existência e os desafios atuais dos seus marinheiros em prol da pátria.
2: A Marinha de Guerra Angolana é o ramo naval das Forças Armadas Angolanas que tem a missão de proteger 1.600 km da faixa costeira de Angola. É um dos ramos destinado à condução de operações navais, exercício de vigilância e controle no mar, nas áreas de interesse nacional, constituindo uma componente do sistema de defesa militar do país. Façamos do 50º aniversário da Marinha uma jornada de reflexão, renovando todos os dias a nossa lealdade e compromisso no cumprimento das leis, regulamentos, instruções e ordens superiores emanadas para o êxito da missão que o Comando Superior nos incumbiu. É nossa vocação mobilizar os marinheiros para o cumprimento das tarefas das missões atribuídas à Marinha no contexto da defesa nacional, sem perder de vista o fortalecimento dos pilares estruturais que se consubstanciam na disciplina, hierarquia e no comando único. No quadro das comemorações do 50º aniversário da Marinha de Guerra Angolana, todos os marinheiros são chamados a dar o máximo de si em prol da disciplina, da organização e do trabalho abnegado no cumprimento do exitoso das incumbências da pátria.
1: Ouvíamos o Coronel João Martins Mussoli, chefe da Repartição de Comunicação e Imagem da Direção de Educação Patriótica do Exército, quando procedia à leitura do texto de apoio sobre o 50º aniversário da Marinha de Guerra Angolana, durante o meeting que perfilou na segunda-feira generais, oficiais a distintos níveis, sargentos, praças e trabalhadores civis, em parada de honra do seu quartel-general, de onde é o Paiva Araújo, reporto para Vasto Auditório.
0: Lembrar que o ato central das comemorações do 50º aniversário da Marinha de Guerra Angolana terá lugar no dia 10 do corrente mês no Ambriz. O ministro da Defesa Nacional, antigos combatentes e veteranos da pátria, General na Reforma, Lúcio Gonçalves do Amaral, durante a visita efetuada recentemente à Região Militar Centro, mostrou-se satisfeito com o andamento das obras do Hospital Regional. Repórter Francisco Pedro esteve no local e conta-nos a seguir.
3: A unidade sanitária destina-se inicialmente para os militares, vai atender a população civil. De acordo com o ministro da Defesa Nacional, antigo combatentes e veteranos da pátria, Lúcio Gonçalves Amaral.
4: O hospital está a 48%. Por isso, vamos esperar que dentro de pouco tempo teremos um hospital para atender os militares e os civis.
5: Saio da província do Ambo bem impressionado com o que vi e é lógico que temos que trabalhar ainda bastante para que as coisas estejam a 100%.
3: O ministro da Defesa Nacional, antigos combatentes e veteranos da pátria, Lúcio Gonçalves Amaral, cumpriu uma jornada de trabalho que levou, além das obras do Hospital Militar Regional, ao quartel-general, à Escola de Especialização de Tropas Blindadas de Formação de Condutor Auto e ao Centro de Instrução de Tropas do Exército Heróis de Cangamba, do Comando da Região Militar Centro. Narciso Faz e o Francisco Pedro, bom dia.
0: Bom dia, companheiro. O Centro de Instrução de Tropas do Exército encerrou recentemente a ação informativa e instrutiva metodológica

0: Lógica de Ordem Unida, dirigida aos oficiais e sargentos, instrutores e monitores da Região Militar Sul. Mais dados com o repórter Bernardo Dembo.
1: Bom dia, o Brigadeiro Jorge Manuel Firmino, comandante adjunto da Região Militar Sul para a Educação Patriótica, em representação do Tenente-General Lucas Francisco Njongo, comandante da Região Militar, afirmou que o objetivo da realização do Instrutivo Metodológico de Ordem Unida visou a capacitar e uniformizar os procedimentos de Ordem Unida e de reforço da coesão operacional, elevar o nível de instrução e de disciplina aos efetivos na execução prática.
2: Os objetivos deste concentrado foram de capacitar e uniformizar os procedimentos de Ordem Unida e de reforço da nossa coesão operacional, elevar os níveis de instrução e de disciplina dos nossos efetivos na execução prática. A formação do homem é uma condição indispensável. A direção deste concentrado instrutivo, lógico, insere-se nesta componente. É pensar no militar, na capacidade e competências técnicas que deve ter para melhor servir.
1: Brigadeiro Jorge Manuel Firmino, comandante adjunto da Região Militar Sul para a Educação Patriótica, encerra a ação formativa instrutiva metodológica de Ordem Unida no Centro de Instrução de Tropas do Exército na Matala, dirigida aos instrutores, oficiais, sargentos e monitores de Ordem Unida da Região Militar Sul. Cumprimentos de Chico Vitorino e Bernardo Diem. Bom dia.
0: Novamente com o repórter Bernardo Dembo a contar-nos como decorreu a palestra sobre a divulgação de sistema de proteção social das Forças Armadas Angolanas no Hospital Regional.
1: A palestra foi ministrada pela chefe de secção de segurança social e auditoria provincial do Instituto Social de Segurança das Forças Armadas Angolanas na UILA, doutora Micaela João. Realçou que as condições para a atribuição de direito à pensão de invalidez, o militar pode ser considerado incapaz por uma junta médica militar mediante um relatório ou ser licenciado por invalidez.
3: Condições para atribuição do direito à pensão de invalidez. As condições de atribuição do direito à pensão de invalidez são as seguintes. O militar ser considerado incapaz por uma junta médica militar mediante relatório de continuar a prestar o serviço militar ativo por motivos de acidente ou doença comum durante o cumprimento do serviço militar ou ser licenciado por invalidez. Ou seja, por incapacidade física ou mental, se não tiver condições para continuar a prestar o serviço ativo e confirmada com a junta médica militar, então este militar passa a receber uma pensão de invalidez.
1: Chefe de secção de segurança social e auditoria provincial do Instituto Social de Segurança das Forças Armadas Angolanas na UILA, doutora Micaela João. Palestra dirigida aos oficiais, sargentos e praças da Região Militar Sul. Saudações de Chico Vitorino e Bernardo Diembo.
0: A Lei dos Crimes Militares foi tema de palestra brindado aos efetivos da Região Militar Nordeste no âmbito da educação jurídica. O repórter Inácio Caíla, a partir de Saurimo, completa a informação.
4: Durante a exposição preletória contra Almirante Tito Paulo Carlos, diretor adjunto da Polícia Judiciária Militar do Estado-Maior-General das Forças Armadas Angolanas, abordou os principais aspectos da Lei dos Crimes Militares.
5: A lei diz que o militar que se negar a cumprir ou deixar de cumprir a ordem que lhe seja dada por um superior hierárquico no uso da sua competência será punido com a pena de prisão de 2 a 8 anos. Insubordinação não é só isso. Há quem cumpre a ordem, mas modifica a ordem. Ele recebe a ordem de um jeito e cumpre do jeito dele. Também é insubordinação. Sempre que altera a ordem do superior, comete o crime de insubordinação.
4: Contra Almirante Tito Paulo Carlos, diretor adjunto da Polícia Judiciária Militar do Estado-Maior-General das Forças Armadas Angolanas, sobre o tema A Lei dos Crimes Militares, durante uma palestra realizada no Comando da Região Militar Nordeste. As saudações de Agostinho Kahanga e eu sou o Inácio Caíla. Bom dia.
0: Ouvíamos o repórter Inácio Caíla, a partir de Saurimo.
6: Trabalharmos com espírito de equipa, cada um fazendo bem a sua parte, tendo sempre presente que a pátria aos seus filhos não implora, ordena.
0: Terminamos por aqui a edição de terça-feira, 7 de julho de 2026, onde noticiamos. Exército realiza meeting em saudação ao 50º aniversário da Marinha de Guerra, Angolana. Ministro da Defesa Nacional constata andamento das obras do Hospital Militar Regional. A Direção Principal de Educação Patriótica do Estado, Maior-General das Forças Armadas Angolanas, a Direção de Educação Patriótica do Exército e a Rede de Colaboradores nas regiões militares estiveram mais uma vez ao serviço informativo. Os agradecimentos pelo carinho da audiência são da equipa liderada por Multima Caculete na coordenação e supervisão, Delfim Soares na sonorização e montagem, Graça Paca na assistência de produção, Paiva Araújo na edição e realização. Eu sou a Isabel Umbuco, que apresentei o programa dedicado ao ramo que com lealdade, firmeza e prontidão garante a defesa do espaço terrestre nacional. A pátria aos seus filhos não implora, ordena. Bom dia.
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11: Unimos o país quando o relógio marca 5 horas 25 minutos. A seguir, fica com o Nascer do Som, o programa que lhe vai fazer a companhia também pertinho das 6 horas, a hora em que vem aí o Manhã Informativa, na companhia do Hélder Madeira.
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começamos o nosso encontro com Toti Samed na regravação da canção Menina de 9 Anos, de autoria de Tetalando, com produção

9 anos, um original de Alberto Tetalando, na voz de Toti Samed. Musicalmente continuamos. Agora num reencontro com Tonito e o seu Palamé, para o disco Mafumbeira de 2015.

viagem musical à região leste de Angola para um encontro com Gabriel Chiema em Daco Yipi para o disco Azulula de 2020.

0: disco Minha Vida, Minha História, com produção musical de Betinho Feijó. E na sequência vem a Selda na regravação da canção Mofete, de André Mingas.
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de Mofete na voz de Zelda, um tema original de André Mingas. E para o final do nosso encontro musical desta terça-feira, Derito e o seu Intumba, para o disco Alison de 1997. Eu sou o Hélder Madeira. A seguir vem o espaço de grande informação da Rádio Nacional, o Manhã Informativa. Continue com a Rádio Nacional de Angola.

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0: 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Bom dia, são 6 horas em todo o espaço nacional.
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0: Na Rádio Nacional de Angola, a informação não para. Estamos identificados, somos o Manhã Informativa até às 9 horas, com toda a atualidade. Sejam todos bem-vindos. E vamos começar com notícias na rádio.
3: Polícia Nacional detém 43 garimpeiros na província do Bengo por exploração ilegal de ouro. Mais de 1.000 detidos em operação internacional da Interpol contra o tráfico humano. No desporto, Portugal está de fora do Mundial das Américas. Perdeu ontem diante da Espanha por 1-0.
0: Neste momento, o céu nublado no Bengo. A temperatura está a rondar os 19 graus Celsius. A máxima para hoje no Bengo vai atingir os 33 graus Celsius. Notícias às 6 horas com a Vânia Varela.
3: Bom dia. A Polícia Nacional no Bengo deteve nas últimas 24 horas 43 garimpeiros por exploração ilegal de ouro. As autoridades falam em reincidência e desafio à lei. Os dados com Agner dos Santos Elvas.
4: A Polícia Nacional deteve nas últimas 24 horas 43 garimpeiros na região de Nambongongo, província do Bengo, por exploração ilegal de ouro. De acordo com o segundo comandante provincial da Polícia Nacional no Bengo, o subcomissário Fernando Okwamba, muitos detidos são reincidentes. Regressaram às áreas de exploração mesmo após as operações policiais de sensibilização e de caráter pedagógico realizadas anteriormente.
5: Porque eles quase que estão a nos desafiar. Já passamos em 11 áreas nesse território do Nambongongo, mesmo assim alguns retornaram às áreas.
4: Um dos garimpeiros detidos afirmou trabalhar para um empresário que alega estar devidamente documentado. Outro detido identificou-se como empresário e disse ter prestado apenas apoio de transporte a um amigo para a atividade de prospeção legal de ouro.
6: Segundo os empresários, tem toda a documentação. Está mesmo com o próprio empresário o documento.
7: E vim para aqui através de um colega meu. Está vindo com um carro para dar um apoio a eles apenas.
4: As autoridades reiteram que a exploração de ouro sem a devida licença continua proibida e que as operações de fiscalização e de combate ao garimpo vão continuar na região. A reportagem da Rádio Nacional, com Iero Ferreira e Agner dos Santos Elvas, no Bengo.
3: Nas últimas horas foram detidos 43 garimpeiros na província do Bengo por exploração ilegal de ouro. Muitos destes garimpeiros são reincidentes. Ainda no Bengo, a juíza de garantias do Tribunal de Comarca do Dande aplicou a medida de coação pessoal mais gravosa, a prisão preventiva, à chefe da Direção de Investigação de Ilícitos Penais, acusada de ter cometido o crime de furto de 30 milhões de kwanzas. A decisão foi tomada após cerca de 5 horas de interrogatório judicial. Vladimir Afonso.
8: A decisão foi tomada no final do primeiro interrogatório judicial da arguida, que durou cerca de 5 horas, período durante o qual a magistrada apreciou os elementos constantes dos autos antes de determinar a aplicação da prisão preventiva. O processo, com o número 42.084/2026, terá tido origem numa denúncia apresentada por efetivos da própria corporação. A investigação foi conduzida pelo SIC e pela Procuradoria-Geral da República no Bengo. Segundo uma fonte credível da Rádio Nacional de Angola, após a decisão judicial, Dilma Anastácio foi conduzida ao estabelecimento prisional do Cabocha. Entretanto, o jurista Menembash esclarece que a prisão preventiva é a medida de coação mais gravosa prevista na lei, mas não representa uma condenação. Explicou que o tribunal recorre a esta medida quando existem fortes indícios da prática de um crime e a liberdade da arguida pode comprometer a investigação.
2: Quando o juiz de garantia aplica esta medida, é porque na sua análise há indício suficiente do acusado ter praticado o crime.
8: O caso tem despertado atenção por envolver uma responsável que assumiu há menos de 100 dias a chefia do Departamento de Investigação de Ilícitos Penais da Polícia Nacional no Bengo. A reportagem Rádio Nacional de Angola. Manuel Godinho e Vladimir Afonso. No Bengo.
3: Juíza de Garantias do Tribunal da Comarca do Danda, na província do Bengo, aplicou a medida de coação pessoal mais gravosa, a prisão preventiva, a chefe da Direção de Investigação de Ilícitos Penais, acusada de ter cometido o crime de furto de 30 milhões de kwanzas. Está em fase conclusiva o inquérito aberto para se apurar as causas que estiveram na base do disparo acidental a um agente prisional durante uma troca de turno na cadeia de Kalomboló, na província de Colibengo. A informação foi prestada pelo ministro do Interior, Manel Homem, que anunciou para breve a abertura de novos estabelecimentos prisionais que vão permitir reduzir a sobrelotação atualmente estimada em 5 mil detidos.
9: Primeiro, queremos lamentar e endereçar a família da nossa colega que pereceu nesta situação. Estamos a trabalhar os órgãos competentes dos serviços prisionais para averiguar e esclarecer em definitivo este incidente que ocorreu na penitenciária de Kalomboloka. O nosso outro colega que está ferido continua sob observação clínica e vamos continuar a acompanhar e prestar todo o apoio e assistência que for necessário.
10: Está aberto o inquérito?
9: Já está aberto e estamos a concluir.
3: Ministro do Interior, Manuel Homem, manifestando profundo pesar pela morte da agente prisional de terceira classe, Priscila Paz, falecida quando concluiu seu turno de serviço na unidade prisional de Kalomboloka. Houve um disparo acidental que vitimou Priscila Paz. A Feira Internacional do Livro de Ombaka e o Prémio Latino Baobá vai juntar mais de 70 escritores angolanos e brasileiros na província de Benguela. 4 best-sellers estarão presentes no Movimento Cultural em Benguela. Os dados com José Contreiras Bumba.
11: A província de Benguela vai ser o palco da Feira Internacional do Livro de Ombaka e a atribuição do Prêmio Internacional Baobá, título dos maiores contadores de história da América Latina. O evento vai juntar no Museu Nacional de Arqueologia mais de 40 escritores angolanos e 36 brasileiros no intercâmbio cultural que visa fortalecer as relações entre os dois povos, como explica o promotor do projeto, Isidro Sanene.
12: Uma forma de fortalecer as relações culturais, especialmente entre de Angola e o Brasil, mas ao mesmo tempo também promover e trazer um pouco sobre o posicionamento de cidade, porque nós teremos mais de 40 autores angolanos, teremos ali a presença de 36 brasileiros, autores brasileiros, e temos ainda a presença de pelo menos 4 best-sellers. Durante a feira nós vamos promover algumas oficinas, o mais importante acredito que será o prêmio Baobá, que vai acontecer no Xongoroi. Baobá significa embondeiro. A feira vai acontecer no dia 8 de julho no Museu de Arqueologia. O que nós queremos, de fato, é celebrar o livro.
11: O dinamizador cultural salientou que a 10ª edição do Prêmio Internacional Baobá, que o município do Xongoroi vai acolher, representa a valorização das potencialidades turísticas e históricas da região.
12: Vai ser o momento, de alguma forma, consolidar a província de Benguela, especialmente aquele local do Xongoroi, como um ponto turístico. É uma forma de nós mostrarmos as belezas, né, daquilo que é a nossa natureza, o que ela nos oferece. Na aldeia do Tuê, é um local onde tem muitos embondeiros. Este evento, ele vem também como uma justificativa da importância da nossa memória.
11: Promotor cultural Isidro Sanene e o lançamento da primeira edição da Feira Internacional do Livro de Ombaka e a atribuição do Prêmio Internacional Baobá, que arranca nesta quarta-feira na cidade de Benguela e Xongoroi. A Rádio Nacional de Angola em Benguela, Jorge Domingos e José Contreiras Bumba.
3: 4 best-sellers vão estar neste evento. De atualidade internacional, uma operação à escala mundial da Interpol resultou na detenção de mais de 1000 pessoas envolvidas em esquemas de tráfico humano. A operação abrangeu 59 países e identificou como maioria mulheres visadas para a exploração sexual e da América Latina. Os visados eram traficados para o Camboja, enganados por uma proposta de trabalho que acreditavam ser legítima, onde depois eram forçados a participar em esquemas de burlas online. No desporto, um golo de Merino, já no primeiro minuto dos descontos, decidiu o clássico ibérico e garantiu à Espanha qualificação para os quartos de final do Mundial 2026, deixando para trás a seleção de Portugal. Com a eliminação de Portugal, chega igualmente ao fim o sonho de Cristiano Ronaldo conquistar um campeonato do mundo. 6:10. É o final deste primeiro jornal de manhã informativa. Foram destaques. Polícia Nacional detém 43 garimpeiros no Bengo por exploração ilegal de ouro. Mais de 1000 detidos em operação internacional da Interpol contra o tráfico humano. No desporto, Portugal está de fora do Mundial das Américas, perdeu ontem diante da Espanha por 1-0.
0: Foram as notícias no jornal às 6 horas, de manhã informativa com a Vânia Varela.

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1: Ora, mais uma vez, votos de muito bom dia, 6:16. Manhã informativa na Rádio Nacional de Angola até às 9:00. Agora vamos saber como é que vai estar o tempo nas próximas horas. A nível do país, a previsão é do INAMET, com a Elione Falcão. Bom dia.
2: Bom dia, sim. Estamos presentes para mais uma atualização sobre o estado do tempo. Para hoje, de acordo com o Instituto Nacional de Meteorologia e Geofísica, INAMET, na região norte do nosso país, há previsão de nevoeiro em alguns municípios das províncias do Uíge, Zaire, Kwanza Norte e Bengo. Em Luanda e Colibengo, Cabinda e Kwanza Sul, o dia começa com neblina, reduzindo temporariamente a visibilidade nas estradas, sobretudo. Já em Malanje, Lunda Norte e Lunda Sul, o céu deverá apresentar-se parcialmente nublado. Avançando para a região central e leste, a neblina também marca este início do dia em alguns municípios de Benguela. Moxico e Moxico Leste apresentam céu parcialmente nublado, enquanto que no Uambo e Bié há registro de céu limpo ao longo do dia, o que favorece as atividades ao ar livre, mas sempre com um agasalho para estar prevenido das doenças próprias deste tempo. Quanto à região sul, o destaque recai para a neblina no Namibe. As províncias do Cuando e Cubango apresentam céu parcialmente nublado, ao passo que Huila e Cunene deverá ter céu limpo durante grande parte do dia. Quanto às temperaturas, o frio continua a fazer-se sentir em várias regiões, com mais intensidade no Planalto Central. Lubango poderá registrar uma temperatura mínima de 8 graus Celsius, que é a mais baixa neste momento. Está muito frio mesmo no Lubango. Igualmente, Cuito com 9, Uambo e Ondiva com 10 e Luena com 11 graus Celsius. São as zonas com frio bastante extremo no nosso país. As temperaturas mais elevadas são esperadas também em Dalatando, com máxima de 34 graus Celsius, seguido do Dundo e Uíge, com 33 e 32 graus Celsius, respectivamente. Nesta zona não teremos tanto frio, mas um dia com

0: bastante sol. As recomendações para quem nos acompanha e está prestes a sair de casa deve continuar a redobrar a atenção quando estiver a circular na via pública devido ao nevoeiro e à neblina que reduz ou que reduzem a visibilidade. Agasalhe bem as crianças, os idosos e as pessoas mais vulneráveis ao frio, sobretudo nas províncias do interior. Já nas regiões mais quentes, mantenha uma boa hidratação e evite exposição prolongada ao sol nas horas de maior calor. São estas informações sobre o estado do tempo, sempre passadas pelo INAMET, que nós partilhamos aqui para a audiência, desejando a todos que nos acompanham um excelente dia e que tenham uma viagem em segurança com a Rádio Nacional de Angola. Estamos juntos, bom dia e bom trabalho.
1: Exatamente, uma ótima jornada laboral também para si, Leone Falcão, e juntos vamos nesta empreitada informativa da Rádio Nacional de Angola. 6:20. Ficamos agora com o bom da música nacional, Yuri da Cunha, Diligência.

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1: E continuamos a unir o país através da informação. Agora o assunto que está na ordem do dia, o Estado angolano pôs à venda pública 15% da sua participação que detém na Unitel. São 7 milhões e 500 mil ações em causa que vão permitir-se ao Estado angolano encaixar até 300 bilhões de kwanzas. Jornalista Romão Freira.
2: Com o lançamento esta segunda-feira do processo de oferta pública inicial, que vai culminar com a venda de 15% das ações do Estado angolano na Unitel, a maior empresa de telefonia móvel em Angola, abre-se a oportunidade para qualquer angolano possa comprar e ser dono de parte da Unitel. O presidente do Conselho de Administração do IGAP, que representa os interesses do Estado angolano na Unitel, Álvaro Fernão, diz que com a entrada em bolsa da maior empresa de telefonia móvel em Angola, o mercado de capitais vai reforçar o seu peso no produto interno bruto nacional.
3: A operação que lançamos eleva o mercado bolsista angolano a um novo patamar. Essa oferta pública amplia a representatividade setorial das empresas cotadas e reforça a maturidade do nosso mercado de capitais. A Unitel apresenta-se ao mercado com um percurso de liderança, inovação e criação de valor. O seu contributo para a modernização das telecomunicações, para a inclusão digital, faz dessa oferta uma oferta pública de venda, uma oportunidade particularmente relevante para os investidores e, simultaneamente, um marco na evolução do mercado de capitais angolano. Esta operação demonstra que Angola dispõe hoje de um mercado de capitais capaz de integrar empresas de diferentes setores, alargar as oportunidades de investimento e realizar operações desta dimensão com elevado padrão de credibilidade e transparência.
2: Álvaro Fernão disse ainda que com a concretização desta operação, o mercado de capitais reafirma sua maturidade e mostra que Angola tem capacidade para mobilizar a poupança interna e financiar o desenvolvimento da economia nacional.
3: Um universo mais amplo de cidadãos terá a oportunidade de participar no capital social de uma das mais importantes empresas angolanas do setor de telecomunicações, num quadro regulado e transparente. Reside aqui um dos maiores méritos desta oferta: aproximar os cidadãos ao mercado de capitais, promover uma cultura de investimento e alargar a participação dos angolanos na criação de riqueza para Angola. Estamos confiantes de que esta operação marcará uma nova etapa na afirmação do mercado de capitais angolano e contribuirá para reforçar a confiança dos investidores nas oportunidades que o nosso país oferece. Esperamos que constitua igualmente um importante incentivo para que as outras empresas nacionais, dos mais diversos setores de atividade, possam recorrer ao mercado de capitais para financiar o seu crescimento, diversificar a sua estrutura acionista e criar valor de forma sustentada ao longo do tempo. Estamos convictos de que esta oferta pública de venda ficará assinalada como mais um marco na consolidação do mercado de capitais angolano e na construção de uma economia mais competitiva, mais aberta ao investimento e preparada para responder aos desafios futuros.
2: E o presidente da Comissão Executiva da Unitel, Amir Rossafeca, entende que com a venda de 15% das ações, a empresa de telefonia móvel angolana vai consolidar a sua posição de líder das telecomunicações no mercado nacional.
4: A oferta pública de venda de 15% do capital social da Unitel representa uma etapa relevante da trajetória da empresa, que, com a conclusão desta oferta pública de venda, passará a contar com novos acionistas e investidores. À Unitel cabe uma responsabilidade clara: apresentar-se ao mercado com transparência e rigor, oferecer serviços de qualidade e honrar o compromisso com seus clientes, acionistas e demais stakeholders. e suportando vários serviços públicos e privados que são críticos para a economia nacional.
2: E o administrador executivo do BFA, empresa responsável pela operação de venda de parte das ações da Unitel, Paulo Graça, esclareceu o espaço para se adquirir ou subscrever a uma ação da Unitel.
5: Dessas 7 milhões e 500 ações, 1.000 ações estão exclusivamente reservadas aos colaboradores e membros dos órgãos de gestão da Unitel. Do outro lado, temos 6 milhões e meio de ações que estão reservadas ao público em geral, que qualquer um de nós pode subscrever a sua ordem para adquirir estas ações. As ações que não forem adquiridas pelos trabalhadores juntar-se-ão ao lote do público em geral. E para comprar as ações ou subscrever as ações, precisamos dos agentes de intermediação. O limite mínimo é uma ação e pode, no máximo, ter 2.999.000 ações no lote público em geral, que corresponde a qualquer coisa como 4,99% do capital social da Unitel, e no lote dos trabalhadores é 1 milhão de ações e também o montante máximo terá que ser também 1 milhão de ações. As ações terão preço único e quem define o preço é o lote do público em geral. Portanto, a oferta dirigida ao público em geral terá um preço mínimo de 36.036 kwanzas e um preço máximo de 40.040 kwanzas.
2: Paulo Graça avançou ainda que a compra de ações da Unitel envolve custos, mas são reduzidos.
5: A subscrição de uma ordem de compra tem custo. Desde logo o custo de intermediação, de corretagem, que é cobrado pelos intermediários para colocação, 0,5%, o custo de subscrição da Bodiva, 0,20%, e o custo da liquidação de 0,045%, que é da Cevama, por alguns, uma palavra nova, Central de Valores Mobiliários, gerido pela própria Bodiva, e que todas essas comissões também incidem IVA, a taxa de 14%. Portanto, estes são os custos que os investidores deverão incorrer para ter a sua ordem devidamente registada. As ordens de compra, para serem válidas, têm que estar devidamente preenchidas e também com um preço de...
2: Administrador Executivo do BFA, Paulo Graça.
1: Rubão Ferreira, Estado angolano, pôs à venda pública 15% da sua participação que detém na Unitel. Agora, 6 horas e 32 minutos em toda Angola. Vamos saber como é que vai estar a capa do jornal às 7 horas, pontualmente, com o editor José Ndonga. Bom dia, bom dia.
6: Olha, bom dia, Daniel Marques. Às 7 nós vamos atualizar a chefe do Departamento de Investigação de Ilícitos Penais da Polícia Nacional na província do Bengo, suspeita de furto de 30 milhões de kwanzas, vai aguardar os próximos trâmites do processo em prisão preventiva, assim decidiu a juíza de garantias. Vamos também olhar para a província do Ambo, onde o governo diz que vai sancionar as empresas que não cumprirem os prazos e as obrigações contratuais na execução de obras naquela província. Às 7, vamos também atualizar que em Luanda o plano integrado de intervenção da província vai custar mais de 1 bilhão de kwanzas. O governo deu mais um passo para a construção de novas infraestruturas na capital. A GT anunciou que arrecada mensalmente cerca de 1,6 mil milhões de kwanzas com a tributação de novos agentes econômicos integrados na economia formal. Vamos também atualizar isso da atualidade internacional. O plano da ONU para ajudar a Venezuela recebeu neste momento 274 milhões de dólares. Daniel, são matérias para atualizarmos no jornal das 7 horas.
1: Muito bem, a não perder pontualmente às 7 horas toda a atualidade e seguimos com outras na rádio.
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1: Ora, seguimos com a atualidade, 6 horas e 34 minutos, registro eleitoral, Angola chama por ti, chama por todos nós, no Zaire. os cidadãos foram mais uma vez exortados a fluírem aos balcões únicos de atendimento ao público para proceder à atualização dos dados de Abans Eduardo.
8: A atualização do registro eleitoral é um passo fundamental para o pleito eleitoral que se avizinha. O apelo foi feito nesta segunda-feira pelo Comissário Nacional da CNE, Cremildo Paca. O responsável falava à margem da apresentação do novo presidente da Comissão Provincial Eleitoral do Zaire aos membros do governo local.
9: Nos termos da Constituição, as eleições são realizadas de 5 em 5 anos e cabe à CNE conduzir, organizar o processo eleitoral de forma transparente para que os cidadãos possam eleger e os órgãos de soberania serem eleitos. Há um conjunto de atos que são necessários até ao ato de eleição, dentre os quais a realização do registro eleitoral, chamada prova de vida. Por isso, nós, CNE, apelamos a todos os cidadãos registarem-se, aqueles que tenham maior de 18 anos ou irão completar o próximo ano 18 anos, até a data das eleições. Só com base no registro eleitoral, a CNE vai poder fazer depois o mapeamento. Por isso, o registro eleitoral é um dos atos muito, muito importante para o processo eleitoral.
8: O novo presidente da Comissão Provincial Eleitoral do Zaire, Jones Paulo, e destacou os desafios e a importância do processo eleitoral para o país.
10: Nós temos os desafios nos limites da lei, organizar, executar e controlar o processo eleitoral para que, no fim das contas, todos nós angolanos saiamos vitoriosos. Vamos contar com todos os intervenientes neste processo para que possamos realizar as eleições de forma harmoniosa, pacífica e garantirmos, portanto, manutenção da nossa jovem democracia. O conselho é claro, é no sentido de a população, portanto, aderir massivamente aos postos de registro.
8: Novo presidente da Comissão Provincial Eleitoral do Zaire foi apresentado aos membros do governo local numa cerimónia em que recebeu o apoio institucional para o exercício das suas funções. Reportagem Rádio Nacional de Angola. Cialeca Eduardo, Luís Mamana e Diabans Eduardo no Zaire.
1: E ainda no Zaire, e vamos falar agora sobre as festas de Mbanza Congo. No âmbito das jornadas comemorativas, várias personalidades estarão reunidas para refletir o crescimento da cidade e da economia local. Henrique Júnior.
11: Mbanza Congo comemora neste mês de julho duas grandes celebrações. O 8 de julho, a data da sua elevação ao título de Cidade Patrimônio Mundial pela Unesco, e o 25 de julho, data da fundação da antiga capital do Reino do Congo. As celebrações das festas da cidade de Mbanza Congo decorrem sob o lema Repensar Mbanza Congo, onde vários estudiosos vão refletir durante as jornadas a cidade, sua história e fundação, apresentação do plano de desenvolvimento, bem como o crescimento da economia local, baseada na formalização da atividade comercial e os incentivos fiscais. O administrador municipal, Zolano Avelino, projeta uma cidade mais estruturada e com níveis aceitáveis no quesito saneamento básico.
12: Aproveitando o facto de Mbanza Congo ser uma das capitais mais antigas do continente africano e do mundo, celebrar as festas da cidade é, por isso, muito mais do que promover momentos de lazer, confraternização, é de igual modo homenagear os nossos antepassados, fortalecer a nossa identidade cultural e renovar o compromisso de preservar o legado que herdamos dos nossos antepassados a fim de transmitir para as futuras gerações. Repensar Mbanza Congo significa também projetar de forma sui generis uma cidade mais organizada, limpa, moderna.
11: Zolano Avelino diz que uma das perspectivas de Mbanza Congo é impulsionar o investimento direcionado à juventude.
12: Também investir na juventude, na educação, no empreendedorismo, na empregabilidade, na agricultura, no comércio, na cultura como vetor do desenvolvimento socioeconômico, na infraestrutura, para que sejam garantidas melhores condições de vida para todo o cidadão. Sendo assim, convido a todos os munícipes e visitantes a viver esta festa da cidade com espírito de fraternidade, civismo e patriotismo, valorizando da mesma forma as nossas manifestações culturais, a nossa gastronomia, a nossa música, as nossas danças tradicionais e tudo aquilo que faz de Mbanza Kongo uma cidade singular.
11: Mbanza Kongo está em festa neste mês de julho com a celebração da sua elevação a título de Património Mundial e a data da sua fundação. A Rádio Nacional de Angola em Mbanza Kongo com Henriques Júnior.
1: Ah, Mbanza Kongo que a 8 deste mês vai comemorar-se mais um aniversário. Tanto no âmbito das jornadas comemorativas, várias personalidades estarão reunidas para refletir o crescimento da cidade e da economia local. Agora, 6 horas e 39 minutos, daqui a pouco, outras que fazem atualidade na rádio.
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1: E é com o Severino de Jesus. Bom dia.
2: Para viva, bom dia para ti e ao ouvinte da Rádio Nacional de Angola. É verdade, marcamos presença na antena para atualizarmos os números que comandam as nossas vidas em mais um número do Radar Económico. E hoje, terça-feira, 7 de julho de 2026, damos destaque ao processo de venda das ações que o Estado angolano tem à Unitel, que teve início esta segunda-feira e vai se prolongar até o dia 24 deste mês. São 7 milhões e meio de ações, o que corresponde a 15% do total do capital da maior empresa de telefonia móvel de Angola. Dos 15% das ações em causa, 2% vão ser vendidas aos trabalhadores da Unitel e Unicanda, enquanto os restantes 13% ao público em geral. A venda dos 15% da participação do Estado angolano na Unitel enquadra-se no âmbito do PROPIV e poderá render aos cofres do Estado angolano qualquer coisa como 300 milhões de kwanzas, além de permitir que um simples cidadão possa adquirir uma ação da Unitel, ou seja, ser dono de parte da empresa de telefonia móvel. Mas como fazer isso então? Olha aqui, o administrador executivo do BFA, banco responsável por assegurar a operação, Paulo Graça, avança já a seguir as condições necessárias para adquirir-se ou comprar uma ação da Unitel.
3: As 7 milhões e 500 ações, 1000 ações, estão exclusivamente reservadas aos colaboradores e membros dos órgãos de gestão da Unitel. Os 2% que representam 1 milhão de ações. Do outro lado, temos 6 milhões e meio de ações que estão reservadas ao público em geral, que qualquer um de nós pode adquirir estas ações. De referir que apenas o acionista IGAP colocou as suas ações à venda. Portanto, todos os investidores deverão abrir contas de custódia para submeterem as suas ordens de compra de ações. O limite mínimo é uma ação e pode, no máximo, ter 2.999.000 ações. Subscrever uma ordem implica também custos. Desde logo o custo de intermediação, de corretagem, cobrado pelos os intermediários para colocação, 0,5%, o custo de subscrição da Bodiva, 0,20%, e o custo da liquidação de 0,045%, que é da Cevama, por alguns, uma palavra nova, Central de Valores Mobiliários, gerido pela própria Bodiva, e que todas essas comissões também incidem IVA a taxa de 14%. Portanto, aqui que fica a grande mensagem que as ordens podem ser submetidas mais do que uma ordem e em diferentes intermediários. É conhecido os requisitos de quase todos nós. Desde logo, tem que ter um NIF, um número de identificação fiscal angolano, e tem que ter uma conta bancária num banco que esteja no sistema bancário angolano. O segundo passo tem que ter uma conta de custódia, ou seja, tem que ter uma conta junto de um intermediário para colocação para que possa subscrever a sua ordem de compra. Portanto, a oferta dirigida ao público em geral terá um preço mínimo de 36.036 kwanzas e um preço máximo de 40.040 kwanzas. Este é o preço que deverá constar que cada investidor que der a sua ordem, sua instrução de compra, deverá colocar no prospecto. Se colocar um preço inferior à ordem, será considerada inválida, e se considerar um preço superior, os sistemas corrigem automaticamente para o montante máximo.
2: Administrador executivo do BFA, banco responsável por assegurar a operação, Paulo Graça, cada ação da Unitel, que está à venda entre 36.036 kwanzas e 40.040 kwanzas. Está terminado o prazo legal para que os agentes e operadores económicos pudessem submeter ao Banco Central Angolano as suas expectativas sobre a inflação no mês de junho. Para o efeito, os agentes e operadores económicos teriam de responder ao inquérito sobre as expectativas de mercado e sobre as expectativas de inflação, e com o objetivo de melhorar as suas ferramentas de análise do comportamento das principais variáveis macroeconómicas do país, atendendo às expectativas dos agentes económicos, entendeu incorporar no seu modelo de previsão estes pressupostos.
4: Olha que os bancos comerciais BAI, BFA, Banco Milênio Atlântico, BICO e Standard Bank Angola lideram a lista das maiores empresas privadas no mercado nacional por volume de ativos. De acordo com relatórios e contas mais recentes do setor financeiro nacional, os cinco bancos lideram o ranking dos cinco maiores bancos, com o BAI a representar ativos avaliados em 5,19 bilhões de kwanzas. O BFA vem no segundo posto com o volume de ativos avaliados em 4,37 bilhões de kwanzas, seguido do Banco Milênio Atlântico com 2,49 bilhões e o BIC Angola com o volume de ativos a rondar os 2,42 bilhões, enquanto o Standard Bank Angola responde com 2,34 bilhões de kwanzas. Os dados evidenciam o peso do setor bancário na economia angolana. As cinco maiores empresas privadas do país, quando classificadas pelo volume de ativos, pertencem ao sistema financeiro, demonstrando o papel estratégico da banca na intermediação financeira, no financiamento da economia e na mobilização da poupança nacional. Os setores petrolíferos e mineiros respondem atualmente por mais de 87 mil postos de trabalho no mercado nacional. Segundo dados do relatório de formação do Ministério dos Recursos Minerais, Petróleo e Gás, o setor petrolífero aumentou a sua força de trabalho de 23.546 trabalhadores em 2020 para 42.568 em 2025. O número representa um crescimento superior a 80% e do valor total de 37.877 são trabalhadores angolanos, correspondendo a uma taxa de 88,98% de angolanização, o que reflete o impacto das políticas de integração e valorização dos quadros nacionais. O relatório do setor mineiro aponta que a força de trabalho passou de 28.135 trabalhadores em 2021 para 45.317 em 2025, impulsionada pelo aumento da produção e pela entrada em operação de novos projetos. A aposta no desenvolvimento do capital humano resultou na formação de 87.886 trabalhadores através da realização de 130.532 ações de formação, alcançando uma taxa de execução de 95,67%. Paralelamente aos planos de desenvolvimento de recursos humanos, executaram 7.761 ações de formação, o equivalente a 87,45% das ações programadas para apoiar a substituição gradual de mão de obra expatriada por profissionais angolanos devidamente qualificados. Olhamos agora para os mercados das matérias-primas energéticas. Dizer-lhe que os preços do petróleo continuam a negociar com inúmeras incertezas nos dois principais mercados internacionais. Na primeira sessão da semana, quer o Brent como o petróleo leve WTI estiveram a cair moderadamente, numa altura em que o mercado pesa a força dos mercados dos refinados e o corte do preço do barril vendido pela Arábia Saudita, o maior em pelo menos 26 anos. Na plataforma eletrônica de Londres, o barril do Brent, que serve de referência às exportações angolanas, encerrou a sessão com perdas de 0,446 para os 71,79 dólares. Este valor está a 1,79 dólares acima do preço médio fixado pelo Executivo angolano no Orçamento Geral do Estado deste ano. Isso depois de o petróleo chegar mesmo a negociar perto dos 150 dólares durante o auge da guerra no Médio Oriente. E do outro lado do Atlântico, o petróleo leve WTI vendido em Nova Iorque fechou a sessão desta segunda-feira com queda de 0,42% para os 68,40 dólares por barril. Já o gás natural, negociado em Amsterdão, tombava 2,11% para os 44,38 euros por megawatts-hora. A Arábia Saudita optou no arranque desta semana por baixar o preço do barril Arab Lights vendido para a Ásia em agosto em 1,5 dólares. A decisão abre portas a uma onda de competição de preços entre os países exportadores, à medida que o fluxo de petroleiros no Estreito de Hormuz encaminha-se para perto dos níveis pré-guerra, ainda que com alguma dificuldade, dadas constantes ameaças à segurança. Também este fim de semana, a OPEP+ concordaram em aumentar a cota para agosto em cerca de 188 mil barris por dia, mais uma flexibilização das restrições impostas anos. Ainda assim, a força de produtos refinados, impulsionada pelos ataques intensificados na Ucrânia à infraestrutura energética russa, bem como a capacidade limitada de refinação após o bloqueio do Estreito de Hormuz, continuou a sustentar o complexo energético. O ministro do Petróleo de Kuwait, Tariq Al-Hormi, voltou hoje a defender consultas e coordenação entre os países produtores de petróleo para fazer face à rápida evolução dos mercados energéticos. Kuwait defende coordenação após aumento da produção da OPEP+. A aliança OPEP+, liderada pela Arábia Saudita e pela Rússia, acordou hoje a aumentar a sua produção de petróleo a partir de agosto pelo quinto mês consecutivo em 188 mil barris por dia. Esta cooperação contribuiu para reforçar a capacidade do mercado para fazer face aos diversos desafios do próximo período, afirmou Al-Rom num comunicado divulgado pela Agência Oficial de Notícias do Kuwait, após a sua participação na reunião dos sete países que compõem a OPEP+, Arábia Saudita, Rússia, Iraque, Kuwait, Cazaquistão, Argélia e Oman. O ministro do Kuwait afirmou que a produção do seu país em agosto atingirá os 2,66 milhões de barris por dia. A decisão sobre o aumento de produção foi tomada em teleconferência pelos ministros do setor dos sete países, segundo informou num comunicado o secretariado da Organização dos Países Exportadores de Petróleo, OPEP, com sede em Viena. O grupo dos sete acrescentou a declaração final após a reunião, voltará a reunir-se virtualmente a 2 de agosto. Al-Roman salientou a importância de manter o diálogo e a coordenação para reforçar a confiança nos mercados energéticos mundiais e preservar a sua estabilidade no futuro. Bem, é aqui que colocamos o ponto final às notícias sobre o mundo da economia nesta manhã de terça-feira, dia 7 de julho de 2026. Bom dia, e voltamos amanhã na mesma hora e ponto de sintonia. Um forte abraço.
1: Grande abraço.

0: Bom dia, são 7 horas em Angola. Siga os destaques.
1: Está detida a chefe do Departamento de Investigação de Ilícitos Penais da Polícia Nacional no Bengo. É suspeita de furto de 30 milhões de kwanzas. E Coli Bengo inaugura hoje um novo complexo industrial que vai ajudar a relançar a economia da província. Governo dá mais um passo para a implementação do Plano Integrado de Intervenção em Luanda, avaliado em mais de 1 bilhão de kwanzas. Plano das Nações Unidas para apoiar a Venezuela mobiliza 274 milhões de dólares.
0: Ora, neste momento, céu nublado no Bengo, a temperatura está a rondar os 20 graus Celsius. A máxima para hoje no Bengo vai atingir os 33 graus Celsius. Notícias às 7 horas com Evânia Varela.

0: A chefe do Departamento de Investigação de Ilícitos Penais da Polícia Nacional na província do Bengo está detida. A decisão foi tomada pela juíza de garantias do Tribunal da Comarca do Dande, depois de cerca de 5 horas de interrogatório judicial. A chefe do departamento é suspeita de furto de 30 milhões de kwanzas. Os dados com Vladimir Afonso.
1: O processo, com o número 42.084/2026, terá tido origem numa denúncia apresentada por efetivos da própria corporação. A investigação foi conduzida pelo SIC e pela Procuradoria-Geral da República no Bengo. Segundo uma fonte credível da Rádio Nacional de Angola, após a decisão judicial, Dilma Anastácio foi conduzida ao estabelecimento prisional do Cabocha. Entretanto, o jurista Menembas esclarece que a prisão preventiva é a medida de coação mais gravosa prevista na lei, mas não representa uma condenação. Explicou que o tribunal recorre a esta medida quando existem fortes indícios da prática de um crime e a liberdade da arguida pode comprometer a investigação.
2: Quando o juiz de garantia aplica esta medida, é porque na sua análise há indício suficiente do acusado ter praticado o crime. Daí que então aplica-se a medida mais gravosa, que é a prisão preventiva.
1: O especialista acrescentou que, por se tratar de uma oficial superior da Polícia Nacional, o caso poderá ainda ter implicações disciplinares e que, face aos elementos conhecidos, o enquadramento jurídico aponta para já para um alegado crime de roubo, cuja moldura penal pode atingir os 14 anos de prisão. Nas formas mais graves.
2: Na qualidade da figura que aqui nos referimos, aqui a moldura pode ir entre os 5 a 14 anos. Aqui vamos já enquadrar a figura de quem se trata que praticou o crime, no caso. É a autoridade, a pessoa que deve ser o exemplo na sociedade e na instituição que ela própria dirige, independentemente do valor subtraído.
1: O caso tem despertado atenção por envolver uma responsável que assumiu há menos de 100 dias a chefia do Departamento de Investigação de Ilícitos Penais da Polícia Nacional no Bengo. O processo permanece sob segredo de justiça, mantendo-se o princípio da presunção de inocência até a decisão judicial definitiva. A reportagem Rádio Nacional de Angola. Manuel Godinho e Vladimir Afonso, no Bengo.
0: Está detida a chefe do Departamento de Investigação de Ilícitos Penais da Polícia Nacional no Bengo, suspeita do furto de 30 milhões de kwanzas. O ministro do Interior anunciou que está em fase conclusiva o inquérito para se apurar as causas do disparo acidental que provocou a morte de um agente prisional durante a troca de turno no estabelecimento prisional de Kalomboloka, na província de Colibengo. Manuel Homem anunciou igualmente a abertura para breve de novos estabelecimentos prisionais, uma medida que deverá contribuir para reduzir a sobrelotação do sistema prisional, atualmente estimado em cerca de 5 mil reclusos. Polaco Pedro.
3: O ministro do Interior, Manuel Homem, disse que foi aberto um inquérito para esclarecer o incidente que aconteceu no último fim de semana durante o ato de rendição das forças do serviço de piquete de 24 horas no estabelecimento penitenciário de Kalomboloka, município de Catete, em Ikoluibengo, que vitimou agente prisional de terceira classe, Priscila Paz, e um outro agente foi hospitalizado. Manuel Homem lamentou o facto e garantiu que o agente ferido continua a receber cuidados médicos.
4: Primeiro, queremos lamentar e endereçar a família da nossa colega que pereceu nesta situação. Estamos a trabalhar os órgãos competentes dos serviços prisionais para averiguar e esclarecer em definitivo este incidente que ocorreu na penitenciária de Kalomboloka. O nosso outro colega que está ferido continua sob observação clínica e vamos continuar a acompanhar e prestar todo o apoio e assistência que for necessário.
3: Está aberto o inquérito?
4: Já está aberto e estamos a concluir.
3: O ministro Manuel Homem, que realizou uma visita de trabalho nesta segunda-feira à Direção-Geral de Serviço Penitenciário, fez saber que neste momento as cadeias do país registram uma sobrelotação de mais de 5 mil detidos, um número acima do que é permitido.
4: Estamos, de facto, com um número de mais de 5 mil detidos acima daquilo que é permitido. É, de facto, um desafio, mas estamos empenhados com as novas infraestruturas que estarão disponíveis nos próximos dias, vamos certamente resolver esta dimensão do problema que temos atualmente. Faço referência ao estabelecimento penitenciário do Bié, de Coquema, temos da Huila, no Namibe e no Cunene, os próximos estabelecimentos penitenciários que vamos disponibilizar o serviço. E toda esta avaliação sobre as condições necessárias também de acompanhamento dos reclusos, a situação dos detidos e dos cidadãos que neste momento cumprem penas nos nossos estabelecimentos, são das questões que estivemos a avaliar com a Direção-Geral dos Serviços Penitenciários.
3: Ministro do Interior, Manuel Homem, quando falava no final da sua visita a trabalho, realizada nesta segunda-feira, à Direção-Geral do Serviço Penitenciário em Viana, a Rádio Nacional de Angola, com André Evaristo e Polaco Pedro.
0: No final desta visita, Manuel Homem pronunciou-se sobre o incidente que aconteceu no estabelecimento prisional de Calomboloco, onde um disparo acidental provocou a morte de uma agente prisional. Manuel Homem deu conta de que está em fase conclusiva o inquérito para se apurar as causas deste incidente. E o governo do AMBO vai sancionar as empresas que não cumprirem os prazos e as obrigações contratuais na execução de obras públicas. A informação foi avançada pela diretora do Gabinete Jurídico durante a sexta sessão ordinária do Governo Provincial, que apreciou, entre outros assuntos, o programa de educação para o uso racional da água e preservação das infraestruturas. Fidel Custódio.
5: A província do AMBO vai contar com um programa de educação para o uso racional da água e a preservação de infraestruturas hidráulicas. O Programa Provincial de Educação para o Uso Racional da Água e Preservação de Infraestruturas Hidráulicas foi apresentado nesta segunda-feira na sexta sessão ordinária do Governo, orientado pelo Governador Pereira Alfredo, o diretor do Gabinete Provincial do Ambiente, Gestão de Resíduos e Serviços Comunitários. Azevedo Cambiâmbia aponta os benefícios do programa.
6: Nesta sessão tivemos a oportunidade de apresentar o Programa Provincial de Educação para Uso Racional da Água e Preservação das Infraestruturas Hidráulicas. Certamente que é um programa que trazemos aqui para que fosse analisado e tanto dar nota da sua implementação, considerando os aspectos de variação observados ao longo desse período sobre a necessidade de se fazer o uso racional da água e a preservação das infraestruturas integradas.
5: No município do AMBO, mais 14 quilômetros de estradas serão asfaltadas com passeios e lancis. O diretor do Gabinete Provincial dos Serviços Técnicos e Infraestruturas, José Murguier, enumera os benefícios das infraestruturas integradas.
7: Neste momento está a decorrer o trabalho de drenagens, aplicações de lances, asfaltos em algumas zonas e os próximos dias será mais impactante. Estamos a fazer a fresagem e meter nova camada de asfalto.
8: Quantos quilómetros estão previstos para o município?
7: 14 quilómetros.
5: Já a diretora do Gabinete Jurídico de Intercâmbio, Adalgisa Venâncio, referiu que o Governo Provincial vai sancionar as empresas incumpridoras na execução de obras públicas.
9: O Governo Provincial do AMBO vai passar a adotar medidas mais contundentes contra aquelas empresas que reiteradamente tenham incumprido com as cláusulas contratuais. A lei prevê um conjunto de medidas, das quais algumas medidas preventivas e outras sancionatórias.
5: Diretora do Gabinete Jurídico e de Intercâmbio, Adalgisa Venâncio, do AMBO para a Rádio Nacional de Angola, João Lucas, Abílio Calique e Fidel Custódio.
0: No domínio das infraestruturas, o governo do AMBO anunciou ainda a asfaltagem de mais de 14 quilómetros de estradas no âmbito das ações destinadas a melhorar a mobilidade e as condições de circulação na cidade. E US$1 bilhão norte-americanos é o montante avaliado para a materialização das infraestruturas de melhoria da mobilidade urbana e dos serviços básicos na província de Luanda no âmbito do Plano Integrado de Intervenção da capital. Os números foram revelados pelo governador provincial de Luanda na apresentação das ações do programa, que terá duração de 10 meses. Lourenço Chivinda.
10: Durante o ato de apresentação das ações do PIL no Talatona, o governador de Luanda, Luís Nunes, considerou que a materialização das infraestruturas do PIL no seu todo vai custar ao cofre do Estado mais de US$1 bilhão norte-americanos.
11: É um projeto complexo e que está avaliado à volta de US$1 bilhão e 400 milhões de dólares. Mas o seu todo, que é um projeto super ambicioso, que vai resolver os problemas de Luanda a nível de mobilidade, de drenagem, a nível de iluminação pública, melhorar a água, melhorar a energia. Portanto, é um programa integrado.
10: O governador de Luanda considerou tratar-se de um projeto complexo e integrado, com foco na resposta dos principais desafios da capital do país.
11: É hora de ação, porque Luanda precisa do melhor de todos nós. PILO representa mais uma etapa de um projeto de cidade que pretende responder ao crescimento urbano de forma planeada, estruturada e sustentável.
10: Por sua vez, a administradora municipal do Talatona, Sandra Batalha, garante trabalho com os moradores das zonas que vão beneficiar das intervenções para o êxito dos trabalhos.
12: Estamos a trabalhar em perfeita coordenação com as comissões de moradores para que juntos possamos tanto proteger aquilo que está a ser construído e depois da conclusão proteger aquilo que for construído, porque durará de facto para as gerações vindouras.
10: O presidente da Comissão de Moradores do bairro que fica, Nelson Andrade, manifesta satisfação com a boa nova e apela celeridade quanto ao cumprimento dos prazos definidos.
13: Recebemos com bastante satisfação, dado que há bastante tempo já temos estado à espera. As nossas vias são muito acidentadas, padecem até de ravinas. Com este ato, vem dar-nos mais alento, esperança de dias melhores.
10: Governo Provincial de Luanda apresentou nesta segunda-feira as ações do PIL ao nível do município do Talatona.
0: O governo vai investir mais de US$1 bilhão norte-americanos para a materialização das infraestruturas no âmbito do Plano Integrado de Intervenção da província de Luanda. E o município de Bom Jesus, na província de Colibengo, ganha hoje mais um complexo industrial. A infraestrutura, que vai contribuir para o desenvolvimento daquela região, vai albergar várias unidades fabris. Agapito do Carmo.
14: O Parque Industrial da província de Colibengo fica mais reforçado com a entrada em funcionamento de um novo complexo industrial para a robustez da capacidade produtiva nacional e a criação de novas oportunidades de emprego. A referida infraestrutura industrial está localizada no município de Bom Jesus, num investimento público-privado avaliado em cerca de US$80 milhões norte-americanos. Para este ato inaugural, é aguardado hoje aqui no Icolibengo, o ministro da Indústria e Comércio, Rui Minguei. Para já, as autoridades olham com otimismo aos investimentos desta dimensão, como destacou

0: Material. O presidente da Comissão Nacional Eleitoral trabalhou nesta segunda-feira nas províncias do Moxico e do Moxico Leste no quadro da agenda institucional de apresentação oficial dos novos presidentes das comissões provinciais eleitorais recentemente designados. Na cidade de Luê, na província do Moxico, a jornada teve início com um encontro de cortesia entre o presidente da CNE e o governador provincial Ernesto Mwangala. Na ocasião, foi formalmente apresentado o novo presidente da Comissão Provincial Eleitoral do Moxico, Baltazar Agostinho Costa, as autoridades governamentais, aos comissários provinciais eleitorais e aos presidentes das comissões municipais eleitorais. No final do ato, o comissário nacional Eduardo Magalhães fez o balanço da atividade aos órgãos de comunicação social.
1: A missão iniciou-se com um encontro de cortesia entre o presidente da CNE e o governador provincial do Moxico, Ernesto Mwangala, durante o qual foram reafirmados os princípios de cooperação institucional e o compromisso da CNE com a criação de condições indispensáveis ao funcionamento eficiente daquele órgão local, naquela circunscrição territorial. Seguiu-se a apresentação do novo presidente da Comissão Provincial Eleitoral do Moxico às autoridades provinciais, aos membros da Comissão Provincial Eleitoral e aos presidentes das comissões municipais eleitorais. Na ocasião, o presidente da CNE apelou ao espírito de unidade, colaboração e responsabilidade institucional de todos os membros e funcionários do órgão local, solicitando que prestem ao presidente agora apresentado toda a cooperação necessária para o pleno exercício das suas funções, sempre em observância dos princípios e regras estruturantes relativos às eleições gerais.
0: No prosseguimento da missão institucional, a delegação deslocou-se à província do Moxico Leste, onde no Palácio do Governador Provincial, do Governo Provincial, realizou um encontro de cortesia com o vice-governador para o setor político, social e económico em representação do Governador Provincial. Durante a cerimónia, foi também apresentado oficialmente o novo presidente da Comissão Provincial Eleitoral do Moxico Leste, Pedro Francisco Fernando, às autoridades locais, aos presidentes das comissões municipais eleitorais e aos funcionários. A agenda contemplou ainda uma visita de constatação às instalações da Comissão Municipal Eleitoral de Cazombo, permitindo à delegação da CNE avaliar as condições de funcionamento da estrutura eleitoral naquele município. No encerramento também desta missão, o comissário nacional Eduardo Magalhães fez um resumo dos resultados da visita em declarações à imprensa.
1: Durante a visita realizada ao município de Cazombo, província do Moxico Leste, foram igualmente apreciadas as ações prioritárias que deverão orientar a implementação da estrutura provincial, com vista a assegurar o adequado planeamento, organização e coordenação das atividades inerentes ao processo eleitoral 2027. E a comitiva da Comissão Nacional Eleitoral, chefiada pelo seu presidente, avaliou também o estado de funcionamento da Comissão Municipal Eleitoral de Cazombo e inteirou-se das respectivas necessidades operacionais e analisou as medidas tendentes ao reforço da sua capacidade institucional e administrativa. Durante a permanência no município de Cazombo, foi reafirmado o compromisso da Comissão Nacional Eleitoral.
0: Vemos Eduardo Magalhães, comissário nacional, com esta missão ao leste do país. A Comissão Nacional Eleitoral concluiu a apresentação institucional dos novos presidentes das comissões provinciais eleitorais do Moxico e do Moxico Leste, magistrados designados na sequência do concurso curricular realizado pelo Conselho Superior da Magistratura Judicial nos termos da lei, reforçando deste modo o processo de organização modernização e consolidação da administração eleitoral angolana. 7:19, a Administração-Geral Tributária arrecada todos os meses 1,6 mil milhões de kwanzas com a tributação de novos agentes económicos integrados na economia formal. De acordo com a AGT, este reforço das receitas

0: resulta do processo de indução à conformidade da atividade comercial, sem prejudicar os pequenos negócios de subsistência. A informação foi avançada pelo PCA da AGT, José Leiria, durante a sua intervenção no espaço Economia Sem Macas, realizado esta segunda-feira aqui em Luanda. Celestino Camati.
1: A AGT desenvolve um processo de trazer operadores informais para a formalidade da economia enquanto base de tributação para arrecadar mais receitas para o Orçamento Geral do Estado. Trata-se de um processo baseado no diálogo com os agentes do comércio informal para que estejam melhor informados e sensibilizados sobre a necessidade de pagar impostos no exercício da atividade comercial. O presidente do Conselho de Administração da AGT, José Leiria, disse que, como resultado desta tarefa, o país registrou até o momento 38 mil novos contribuintes que descontam 1,6 mil milhões de kwanzas mensalmente em impostos.
2: Nós hoje temos cadastrados em todo o país 38 mil estabelecimentos em sede da indução à conformidade tributária, desde armazéns, lojas, atividade em salões de festa, atividades em salões de beleza. Foram cadastrados 38 mil contribuintes que não pagavam qualquer imposto. E hoje nós recebemos diretamente desses contribuintes, todos os meses, 1,6 mil milhões de kwanzas.
1: José Leiria considera ainda haver muito a fazer no processo de indução à conformidade tributária devido à existência de um segmento da atividade na informalidade que foge ao fisco e explica que em nada tem a ver com os pequenos negócios de subsistência.
2: Esta é uma medida que, do nosso ponto de vista, a indução à conformidade tributária revelava-se necessário. Temos ainda muito trabalho por fazer, ainda há um segmento muito grande de atividade no informal com capacidade tributária que foge ao fisco. Este processo não visou a tributação da venda de bancário. Portanto, em nenhum momento, nem este, nem outro processo, a Administração Geral Tributária teve como escopo tributar o pequeno comércio de subsistência.
1: Presidente do Conselho de Administração da AGT, José Leiria.
0: A AGT arrecada todos os meses 1,6 mil milhões de kwanzas com a tributação de novos agentes econômicos integrados na economia formal. Da atualidade internacional, a ONU revelou que o plano de resposta humanitária da Organização para a Venezuela recebeu até o momento 274 milhões de dólares. A iniciativa, dirigida pela Agência das Nações Unidas para a Coordenação de Assuntos Humanitários, pretende ajudar 5,5 milhões de pessoas naquele país. Segundo a OCHA, os terremotos de 24 de junho agravaram uma crise já profunda, com 7,9 milhões de pessoas a precisarem de ajuda humanitária. O porta-voz da ONU detalhou que pelo menos 79 acampamentos nos principais estádios e centros desportivos já estão operacionais e a acolher pessoas às quais as agências da ONU estão a prestar assistência.
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0: É com a Paula Pande da Rádio 5. Bom dia, Paula.
4: Bom dia, Vânia. Começamos com o Mundial da América do Norte. Hoje fecha os oitavos de final com duelo de seleções de peso. A Argentina, atual campeã do mundo, vai defrontar o Egito, uma das principais referências africanas. A partida está marcada para as 17 horas e logo a seguir, às 21 horas, defrontam-se Colômbia e Suíça. Ontem, o mundo parou para ver o clássico ibérico entre Portugal e Espanha e que terminou com vitória espanhola por 1-0. Outros resultados de destaque destes oitavos de final: Brasil 1, Noruega 2, Inglaterra 3, México 2 e Marrocos 3, Canadá 0. Já em parceiramento para os quartos de final, com realce para o duelo entre Marrocos e França. Nos outros jogos, a Noruega vai defrontar a Inglaterra e a Espanha terá pela frente a Bélgica. Por cá, o ministro da Juventude e Desporto, Rui Falcão, garantiu prontidão para a organização do Mundial de Artes Marciais Mistas, competição que o nosso país vai acolher ainda este ano. O ministro teceu estas declarações após a audiência concedida ao diretor da Federação Internacional de Artes Marciais Mistas para a África, Raymond Phillips, que, por sua vez, garantiu que Angola tem condições para organizar com êxito a prova. Da atualidade internacional, depois da eliminação de Portugal no Campeonato do Mundo, mundo, a Federação Portuguesa de Futebol terminou o vínculo com Roberto Martínez e já pensa num sucessor. Trata-se do técnico Jorge Jesus, que deixou recentemente o Al Nassr. Bom dia.
0: Bom dia, Paula Pande, com as notas do desporto. Encerrar este Jornal das 7, são 7:25. Recordamos os destaques. Está detida a chefe do Departamento de Investigação de Ilícitos Penais da Polícia Nacional no Bengo, suspeita do furto de 30 milhões de kwanzas. E Coli Bengo inaugura hoje um novo complexo industrial que vai ajudar a relançar a economia da província. Governo dá mais um passo para a implementação do Plano Integrado de Intervenção em Luanda, avaliada em mais de 1 bilhão de kwanzas. Plano das Nações Unidas para apoiar a Venezuela mobiliza 274 milhões de dólares. No Mundial das Américas, oitavos de final encerram hoje, entre os destaques, Argentina e Egito, às 17 horas.
5: Foram as notícias no Jornal às 7 horas com a Vânia Varela.

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0: Depois desta grande junção com Ivan Alexa e Yola Semedo, pai ausente, seguimos com a atualidade. Os títulos que marcam os jornais nacionais e internacionais na revista da imprensa com António Chocolate.
1: Exatamente, Daniel. Começamos com o jornal O País, que destaca indicadores macroeconómicos que apontam o país completa três anos seguidos sem revisão do Orçamento Geral do Estado. Também Angola e Cabo Verde trabalham para restabelecer ligações aéreas entre Luanda e Cidade da Praia. Também ministro da Juventude e Desportos garante continuidade das federações nacionais na Cidadela. Sacos de plástico serão proibidos no país a partir de setembro deste ano. E também de política, Nimiansimbi mantém a realização do 6º Congresso da FENELA este ano, apesar das divergências internas. São estas que o jornal destaca nesta terça-feira. E no Jornal de Angola, em caixa alta, Angola e a Organização das Nações Unidas alinham posições sobre desenvolvimento sustentável. Teto António, ministro das Relações Exteriores, reuniu-se com António Guterres em Genebra. Também material recuperado no cemitério da Mulemba pode ser consultado no Quilamba. Exposições de bens usados pelas vítimas na altura do desaparecimento. Famílias aproveitam a ocasião para identificar entes falecidos no 27 de maio de 1977. O Jornal de Angola destaca ainda exposição de arte. Artista plástica angolana Márcia Dias conquista medalha de ouro no Japão. E do desporto, Espanha aproveita bem os descontos e tira Portugal da competição. Também sobre eleições gerais 2027, a Comissão Nacional Eleitoral vai concluir a apresentação dos presidentes provinciais ainda este mês. E fora de portas, abrimos com o Jornal O País de Moçambique, que destaca o presidente Daniel Chapo, que quer universidades focadas na produção de soluções e não apenas na emissão de diplomas. O diário noticia ainda a morte de 15 mineiros num desabamento de uma mina abandonada no Sudão. Seguimos para Cabo Verde. Os Persas Ilhas dá destaque ao Mundial 2026, realçando que o golo de Lopes Cabral, da seleção cabo-verdiana, foi eleito o melhor dos 16 avos de final da competição. O jornal noticia também as sanções anunciadas pelo Reino Unido contra russos ligados ao envenenamento de Navalny. Na Europa, começamos por Portugal, o jornal público abre com a manchete Mundial, The Hand, o fim, depois da eliminação portuguesa frente à Espanha. O jornal de notícias destaca também a despedida de Cristiano Ronaldo com o título CR7, adiós. Ronaldo em lágrimas na última dança. Já o Diário de Notícias escreve: morreu o sonho de erguer a taça. Ainda na Península Ibérica, o diário espanhol El País destaca a vitória da Espanha sobre Portugal com a manchete: Merino despede-se de Cristiano no limite e coloca a Espanha nos quartos de final da Copa do Mundo. O jornal aborda também a goleada da Bélgica sobre os Estados Unidos após a polêmica intervenção de Trump na FIFA. Mais ao norte, em França, o jornal Le Monde abre com o duelo Estados Unidos-Bélgica, destacando que o sonho norte-americano de uma epopeia no Mundial FIFA 2026 chegou também ao fim. O diário dá ainda atenção à nova onda de calor que atinge a França, com temperaturas próximas dos 40 graus Celsius. E terminamos na América Latina, com o jornal O Globo a escrever que a derrota de Portugal diante da Espanha impede o Brasil de alcançar neste ano a sua pior classificação de sempre em mundiais. O diário destaca também que Jorge Jesus poderá ser o novo selecionador de Portugal e também noticia a reação do governo italiano em defesa de Giorgia Meloni após novo ataque de Trump antes da cimeira da NATO. Daniel, assim está o país e o mundo.
0: Muito bem, na revista da imprensa nacional e internacional com António Chocolate. 7:40.
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0: Agora falamos de solidariedade no Kwanza Norte. Pacientes internados no Hospital Geral de Camabatela beneficiaram de uma sopa solidária realizada pela Associação Etumudieto. Daniel António.
20: Isabel Casimiro, secretária de direção da referida associação, falou das motivações que levaram a escolher o Hospital Provincial de Camabatela para esta ação filantrópica.
21: A Associação Etumudieto, portanto, abraçou várias causas, tudo em prol do desenvolvimento, portanto, da nossa província. Estamos todos engajados na luta contra a malnutrição, daí que também trouxemos sojas, trouxemos a pala-pala, trouxemos a fubá do milho, para colmatar, então, algumas situações relativamente à má nutrição das nossas crianças e não só.
20: Em nome da Unidade Sanitária, Manuela Napolombo agradeceu a iniciativa da Associação Etumudieto.
22: É um gesto muito importante, sobretudo para o nosso município e para as nossas crianças. É uma sopa solidária, então devemos solidarizar-se com as nossas crianças, sobretudo aqueles os mais desnutridos. Temos até aproximadamente 3 crianças internadas com questões de desnutrição e tem uma das crianças que ela e a mãe estão com uma desnutrição grave.
20: Os beneficiários não esconderam a sua satisfação.
23: Maria João, gostei. Nós viemos aqui com a criança que está doente.
24: Erika Antônio João, recebi sopa. Gostei muito.
25: Filomena Adala Miguel, fiquei bem satisfeita. A criança está melhorando. Sopa, pão, sumo, água. Gostei muito.
20: A Associação Etumudieto, composta por jovens naturais do Kwanza Norte, solidariza-se com pacientes internados no Hospital Provincial de Camabatela, com a entrega de sopa e um kit composto por papa de soja e roupa usada. Daniel António, a Rádio Nacional, a partir de Camabatela.
0: Muito bem, depois do Daniel António, no Kwanza Norte, seguimos para a província do Coendo, que vai contar nos próximos dias com um projeto residencial turístico para dinamizar o turismo na região. O projeto está localizado no interior do Parque Nacional do Luengue Luiana, Pelicano Batista.
26: Com 10 moradias a Tiagara, para dar vida ao turismo na componente angolana do projeto Transfronteiriço de Turismo e Conservação Ambiental, Casa Okavango Zambeze, construído na localidade da Boa Fé, no conhecido Bico de Angola, bem no interior do Parque Nacional do Luengue Luiana, santuário da vida selvagem a céu aberto em Angola. A estrutura, com as obras bem avançadas na fronteira com a vizinha República da Namíbia, vai, segundo a governadora Carla Cativa, que constatou o andamento das obras, ser fundamental para a promoção do turismo, fomento da empregabilidade e arrecadação de receitas na região.
27: É um projeto Okavango Zambeze, onde temos a presença já verificada dos trabalhos que estão a ser feitos, e ela comporta, numa primeira fase, 10 moradias para acampamento dos turistas, e que também isso vai ajudar não só a vendermos a melhor imagem da nossa província no que o turismo diz respeito, bem como a angariação de receitas e a empregabilidade dos nossos jovens.
26: A governadora Carla Cativa referiu ainda que o local já é alvo de visitas de turistas de vários países e, nessa altura, um outro elemento que está a merecer a atenção das autoridades é a melhoria da segurança no local e a coordenação com os órgãos de defesa e segurança.
27: Já é sentida a presença dos turistas naquela localidade e isso vai fazer com que trabalhemos para criar condições das equipes, dos órgãos de defesa e segurança e ordem interna, que possam se instalar, falando concretamente dos serviços de imigração estrangeiro, no sentido de cadastrar os turistas que vão entrando e saindo do nosso país.
26: Província do Coendo prepara-se para receber uma estrutura de apoio ao turismo, consubstanciado num resort na Boa Fé, Bico de Angola, fronteira com a vizinha República da Namíbia. A reportagem Rádio Nacional, Pelicano Batista em Nonga, capital do Cubango.
0: Agora, falemos da Feira Internacional do Livro de Umbaca na província de Benguela, com José Bumba.
1: A província de Benguela vai ser o palco da Feira Internacional do Livro de Umbaca e a atribuição do Prêmio Internacional Baobá, título dos maiores contadores de história da América Latina. O evento vai juntar no Museu Nacional de Arqueologia mais de 40 escritores angolanos e 36 brasileiros no intercâmbio cultural que visa fortalecer as relações entre os dois povos, como explica o promotor do projeto, Isidro Sanene.
3: Uma forma de fortalecer as relações culturais, especialmente entre Angola e o Brasil, mas ao mesmo tempo também promover e trazer um pouco sobre o posicionamento de cidade, porque nós teremos mais de 40 autores angolanos, teremos ali a presença de 36 brasileiros, autores brasileiros, e temos ainda a presença de pelo menos 4 best-sellers. Durante a feira nós vamos promover algumas oficinas, o mais importante acredito que será o prêmio Baobá, que vai acontecer no Xongoroi. Baobá significa embondeiro. A feira vai acontecer no dia 8 de julho no Museu de Arqueologia. O que nós queremos, de fato, é celebrar o livro.
1: O dinamizador cultural salientou que a 10ª edição do Prêmio Internacional Baobá, que o município do Xongoroi vai acolher, representa a valorização das potencialidades turísticas e históricas da região.
3: Vai ser um momento, de alguma forma, consolidar a província de Benguela, especialmente aquele local do Xongoroi, como um ponto turístico. É uma forma de nós mostrarmos as belezas, né, daquilo que é a nossa natureza, o que ela nos oferece. Na aldeia do Tuê, é um local onde tem muitos embondeiros. Este evento, ele vem também como uma justificativa da importância da nossa memória.
1: Promotor cultural Isidro Sanene e o lançamento da primeira edição da Feira Internacional do Livro de Umbaca e a atribuição do Prêmio Internacional Baobá, que arranca nesta quarta-feira na cidade de Benguela e Xongoroi. A Rádio Nacional de Angola em Benguela, Jorge Domingos e José Contreiras Bumba.
0: Angola começa em mim, juventude, valores e destino. É mais uma obra literária que já está à disposição dos angolanos, um livro que visa despertar cada vez mais a preservação do resgate dos valores morais e cívicos. Ngonga Francisco.
7: Da autoria de Adolfo Lucas, natural do município do Luquembo, província de Malanje, e atual administrador municipal adjunto da Amboela para a área econômica e financeira. O livro foi apresentado ao público no sábado 4 de julho, durante uma cerimônia de lançamento e sessão de autógrafos realizada numa unidade hoteleira da cidade do Ix. Com 80 páginas na sua primeira edição, a obra dirige-se a todos os públicos, com especial atenção para a juventude, numa altura em que o país enfrenta desafios ligados à preservação dos valores morais e cívicos. O autor explica que o livro nasce das suas experiências de vida e da observação da sociedade angolana. O objetivo, segundo afirma, é incentivar uma reflexão sobre o respeito, a dignidade, o amor ao próximo e o papel de cada cidadão na construção de uma Angola melhor.
9: Quando o ser humano conhece a sua missão, sabe onde vai, naturalmente consegue transmitir, contagiar aquilo que é o sentimento que nela está por dentro para os outros. E quando se trata de um sentimento bom, como escrever um livro para transformar as pessoas, para que as pessoas se sintam bem, na verdade o sentimento é de dever cumprido. O livro está aberto para sugestões também, para algumas críticas, é feito por mãos humanas, para que possamos melhorar na segunda edição, ou então numa outra obra que também já está a caminho. Portanto, foi ali expresso aquele nosso sentimento. Temos fé que com cabeça erguida estamos, porque o que lá está é mesmo aquilo que está dentro da nossa alma.
7: Licenciado em Ciências da Educação pelo ICEDUIJ e em Direito na Especialidade Jurídico Forense pelo Instituto Superior Politécnico Privado do IJ, ISPO, Adolfo Lucas frequenta o mestrado em Auditoria Jurídica Forense na UPRA. É também Master Coach e palestrante pela UNIT do Brasil e fundador do projeto SUSUMUCA, iniciativa dedicada ao desenvolvimento da juventude angolana. Ao longo da sua carreira, trabalhou como topógrafo, topógrafo, cartógrafo e projetista de estradas. No setor público desempenhou funções de consultor técnico do município de Mocaba, secretário-geral da Administração Municipal da Ambuela, onde se encontra atualmente a exercer o cargo de administrador municipal adjunto para a área econômica e financeira. Para o escritor, a juventude continua a ser a principal esperança do país e precisa de referências positivas para assumir o seu papel na sociedade.
4: O que nos inspirou para escrevermos este livro foram as inquietações literárias que a juventude, sobretudo, tem estado a fazer. É dali que, fruto daquela vivência que nós tivemos, tivemos que transformar todo aquele carvalho em oportunidades. Dali que pegamos essas oportunidades para também, em forma muito prática e acessível, trazermos em letras para que mais e outras pessoas possam consumir e transformarem a sua vida. Porque o livro se propõe a promover aquilo que é a reflexão profunda sobre a vida, sobre o papel da juventude na sociedade, na busca de um futuro melhor, e também se propõe a despertar as consciências naquilo que tem a ver com a espiritualidade, o hábito à leitura, porque sabemos que a leitura é o pilar fundamental para o descortinar e também alavancar a consciência.
7: Entre os primeiros leitores, a obra já desperta interesse. Muitos destacam a atualidade dos temas abordados e defendem que o livro constitui um incentivo para a formação de cidadãos mais conscientes e responsáveis, como salienta Marta Mendes, membro do projeto Sussumuca.
5: O livro trata sobre a transformação pessoal. Transformação pessoal, aquilo que tem a ver com a transformação interior, como também a transformação exterior. Muita coisa chamou minha atenção, até porque antes mesmo de ler ou de confrontar o livro, nós temos participado no curso de transformação pessoal, e com o livro simplesmente veio implementar ainda mais aquilo que é a aquisição dos conhecimentos da transformação pessoal, principalmente na despertagem das crenças limitantes, porque muitos de nós somos muito limitantes, acreditando em certas coisas que são verdade, mas de que na verdade não é real.
7: O administrador municipal da Ambuela, Justino Lourenço Cuiassana, considera que a publicação representa um motivo de orgulho para o município e enaltece o contributo de Adolfo Lucas para a educação cívica e para o fortalecimento dos valores da juventude.
6: De facto, uma obra interessante, que é importante que tenhamos. Angola começa em mim, juventude e valores. De facto, valeu a pena e viemos aqui testemunhar em loco. Realmente aqui ele faz uma reflexão à nossa juventude, porque pensar Angola é pensar a mãe pátria. Para já deixe dizer que aqui ele exalta a angolanidade no contexto da juventude e não só. Estamos todos de parabéns com esse feito. Para ser muito claro que o livro está bom, todos os seus capítulos que nele engloba, é interessante, é uma obra necessária, sobretudo aquele jovem responsável que pensa por Angola, pensa para as famílias. É um livro que traz muita transformação no ser da juventude e não só.
7: Vitor Domingos Cussola, outro leitor, acredita que o livro pode influenciar positivamente os jovens ao transmitir mensagens de responsabilidade, patriotismo e compromisso com o futuro de Angola.
8: Nosso lançamento da obra intitulada Angola Começa em Mim é resultante de um produto que o nosso autor, Dr. Adolfo Avelino Lucas, tem levado aqui a cabo.
7: No entanto, o escritor Adolfo Lucas deixa uma mensagem aos leitores e reafirma o desejo de ver cada angolano assumir a sua responsabilidade na construção de uma sociedade mais justa, solidária e comprometida com o bem comum.
4: Eu aconselho as pessoas a lerem todas as páginas, todas elas são sugestivas, mas lá na página 76 eu faço uma colação entre o profeta Simão Gonçalves Toco e o doutor Antônio Agostinho Neto. Por quê? Porque estes bateram-se no chão com denodo para que Angola fosse o que é. Lá, se sugarmos bem o que lá está escrito, com certeza absoluta, vamos entender o que que Agostinho Neto, na altura, estava a tentar transmitir ou transmitiu para a nossa geração. E o que o profeta Simão Gonçalves Toco também transmitiu para a nossa geração. Dali que vai as minhas sugestões.
7: A cerimônia de lançamento de Angola Começa em Mim, Juventude, Valores e Destino reuniu governantes locais, acadêmicos, estudantes, familiares, amigos do autor e amantes da literatura que prestigiaram o momento e felicitaram Adolfo Lucas pela publicação da sua primeira obra literária. Reportagem com Firmino Mendes e Ngonga Francisco, no IJ.
0: Angola começa em mim, juventude, valores e destino. É mais uma obra literária que já está à disposição dos cidadãos angolanos, da autoria do escritor Adolfo Lucas. 7:55, estamos a 5 minutos para a hora 8, momento em que voltaremos a ter notícias atualizadas.

0: 8 horas em toda Angola. Vamos ter notícias na rádio?
1: Polícia em Malanje desmantela alegado esquema de recrutamento fraudulento para as Forças Armadas Angolanas. Executivo garante que pressupostos macroeconómicos da proposta orçamental afastam a necessidade de revisão do OGE. No Sudão, 15 mineiros morrem durante o desabamento de uma mina de ouro abandonada.
0: Neste momento, céu limpo em Malanje. A temperatura está a rondar os 18 graus Celsius. A máxima para hoje em Malanje vai atingir os 29 graus Celsius. Notícias às 8 horas, com a Vânia Varela.
1: O SICA em Malanje desmantelou um alegado esquema de recrutamento fraudulento para as Forças Armadas Angolanas. Os implicados, todos cidadãos nacionais, estão detidos e suspeitos da prática do crime de usurpação de funções e de falsa qualidade, João Leandro.
2: O Serviço de Investigação Criminal em Malanje deteve cidadãos nacionais que se faziam passar por efetivos das Forças Armadas Angolanas, ostentando patentes de majores, subtenentes e capitães. O oficial de informação do SICA, Alexandre Cambolo, avança que os cidadãos em causa foram capturados no bairro Campo da Aviação e aliciavam cidadãos a integrá-los às fileiras das FA.
3: Faziam-se passar como efetivo das Forças Armadas, ostentando os postos de major, subtenente e capitães.
2: Em posse dos cidadãos foram encontrados vários meios, como boinas e mochilas militares, e diziam, segundo o oficial de informação do SIC, estarem a cumprir orientações a partir de um suposto tenente-general em Luanda.
3: Os implicados faziam toda essa façanha, cumprindo orientações para o cadastramento do pessoal integrar aos comandos Tigre, a partir de um suposto tenente-general, intitulado então chefe de Estado-Maior dos comandos Tigre ao nível nacional. E para esse efeito, eles cobravam a cada cadastrado 5 mil kwanzas.
2: Segundo o oficial de informações do SIC, Alexandre Cambolo, os cidadãos tinham igualmente em posse processos, fichas de pré-cadastramento, folhas alistadas com identificação e categorias militares.
3: 131 processos de pré-cadastramento das Forças Armadas, 29 fichas, 43 folhas de alistados com identificação e categoria militar, 36 cópias de bilhete de identidade, 3 cópias de passe militar, 5 passes de identificação militar.
2: SIC em Malanje detém 11 cidadãos que se faziam passar por efetivos das Forças Armadas Angolanas, ostentando patentes de majores, subtenentes e capitães. Reportagem Rádio Nacional de Angola, com Agostinho Sassoquele e João Leandro.
1: Os implicados são todos cidadãos nacionais e nesta altura estão detidos. E no Bengo, a Polícia Nacional deteve nas últimas 24 horas 43 cidadãos por alegado envolvimento na exploração ilegal de ouro. As autoridades afirmam que muitos dos detidos são reincidentes. Agner dos Santos Elvas.
4: A Polícia Nacional deteve nas últimas 24 horas 43 garimpeiros na região de Nambongongo, província do Bengo, por exploração ilegal de ouro. De acordo com o segundo comandante provincial da Polícia Nacional no Bengo, o subcomissário Fernando Okwamba, muitos detidos são reincidentes. Regressaram às áreas de exploração mesmo após as operações policiais de sensibilização e de caráter pedagógico realizadas anteriormente.
5: Porque eles quase que estão a nos desafiar. Já passamos em 11 áreas nesse território do Nambongongo, mesmo assim alguns retornaram às áreas.
4: Um dos garimpeiros detidos afirmou trabalhar para um empresário que alega estar devidamente documentado. Outro detido identificou-se como empresário e disse ter prestado apenas apoio de transporte a um amigo para a atividade de prospeção legal de ouro.
6: Segundo os empresários, tem toda a documentação. Está mesmo com o próprio empresário o documento.
7: E vim para aqui através de um colega meu. Está vindo com o carro para dar um apoio a eles apenas.
4: As autoridades reiteram que a exploração de ouro sem a devida licença continua proibida e que as operações de fiscalização e de combate ao garimpo vão continuar na região. A reportagem da Rádio Nacional, com Iero Ferreira e Agner dos Santos Elvas, no Bengo.
1: Onde nas últimas horas a Polícia Nacional deteve 43 garimpeiros por alegada exploração ilegal de ouro. 8:05, Orçamento Geral do Estado para 2027 vai dar prioridade ao setor da educação no quadro da promoção do desenvolvimento nacional. A alocação de mais recursos ao setor social foi dada a conhecer pelo Diretor Nacional do Orçamento Geral do Estado, Edilásio Caleia, que fala numa proposta orçamental assente em pressupostos macroeconómicos fortes que permitiram não recurso à revisão do OGE nos últimos 4 anos. O responsável falava esta segunda-feira durante o seminário sobre as instruções de elaboração do Orçamento Geral do Estado, Maíra Tavares.
8: O Diretor Nacional de Orçamento, Edilásio Caleia, avança algumas perspectivas preliminares, garantindo que setores como o social e produtivo serão prioridades neste Orçamento Geral de Estado para 2027.
9: Daremos sequência a prioridades que foram definidas nos anos anteriores, destacando aqui o setor social e o setor produtivo. Mas aqui já sabemos que continuaremos a alocar mais recursos para o setor social e com destaque à educação.
8: Por outro lado, Edilásio Caleia garante que para já não está previsto nenhum reajuste no Orçamento Geral do Estado para 2027, em detrimento das flutuações do preço do petróleo no mercado internacional.
9: Relativamente à proposta de hoje, relativamente ao ajustamento em função da flutuação dos principais indicadores macroeconómicos, gostaríamos de destacar que já há 3, 4 anos que o Orçamento Geral do Estado não é revisto. Isso pressupõe que nós, a quando do processo de elaboração do OGE, há uma parte muito importante que é a definição dos pressupostos macroeconómicos, em que o Ministério das Finanças, o Ministério do Planeamento, Trabalho, em articulação com o Banco Nacional de Angola, com o Ministério dos Petróleos, de tal modo que a proposta orçamental esteja assente a pressupostos macroeconómicos muito fortes, desde o preço do petróleo, taxa de crescimento do PIB, taxa de câmbio. Não é justificável efetuarmos então a revisão.
8: Há uma pretensão clara que hoje é 2027, reflita as prioridades dos diferentes setores, privilegiando investimento com impacto direto na melhoria da qualidade de vida dos angolanos. De acordo com o secretário de Estado para as Finanças e Tesouro, Otoniel dos Santos.
10: A nossa missão é conceber um Orçamento Geral do Estado que responda às necessidades dos cidadãos, assegure a continuidade e o fortalecimento das instituições públicas e forneça a confiança na capacidade do Estado para promover o desenvolvimento nacional.
8: O secretário de Estado para as Finanças e Tesouro, Otoniel dos Santos.
1: Executivo assegura que pressupostos macroeconómicos fortes que sustentam a proposta orçamental descarta a possibilidade de revisão do Orçamento Geral do Estado. O município de Bom Jesus, na província de Colibengo, ganha hoje mais um complexo industrial. A infraestrutura que vai contribuir para o desenvolvimento daquela região vai albergar várias unidades fabris, a Capítulo do Carmo.
11: O Parque Industrial da província de Colibengo fica mais reforçado com a entrada em funcionamento de um novo complexo industrial para a robustez da capacidade produtiva nacional e a criação de novas oportunidades de emprego. A referida infraestrutura industrial está localizada no município de Bom Jesus, num investimento público-privado avaliado em cerca de 80 milhões de dólares norte-americanos. Para este ato inaugural é aguardado hoje aqui no Icolibengo, o ministro da Indústria e Comércio, Rui Minguei. Para já, as autoridades olham com otimismo aos investimentos desta dimensão, como destacou o secretário de Estado para as Indústrias, Carlos Rodrigues, na sua recente visita de trabalho ao Bom Jesus.
12: Projetos como este demonstram que o setor privado pode desempenhar um papel central na concretização desses objetivos.
11: O município de Bom Jesus conta a partir de hoje com um complexo industrial erguido numa área com mais de 12 hectares para albergar 5 unidades fabris. A reportagem da Rádio Nacional de Angola com Cirilo Eduardo e Agapito do Carmo.
1: A infraestrutura vai ser inaugurada pelo ministro da Indústria e Comércio. Deputados da Assembleia Nacional retomam nas comissões de trabalho especializadas as às discussões da proposta de lei sobre cibersegurança. O diploma de iniciativa do Executivo visa reforçar o quadro legal de prevenção e combate às ameaças no ciberespaço, bem como garantir maior proteção às infraestruturas digitais e aos sistemas de informação do país. Os parlamentares vão analisar detalhadamente o conteúdo da proposta, apreciando os seus artigos e recolhendo contribuições técnicas que permitam aperfeiçoar o instrumento jurídico antes da sua votação final global. O papel da mulher na construção e consolidação da paz vai ser discutido esta terça-feira durante uma mesa redonda a ter lugar na Mediateca de Luanda. Organizado pela Oficina do Conhecimento, o evento vai ser animado pela jornalista Luísa Rogério, a reverenda Diolinda Dorcas Teca, a professora Canguimba Nanais e a embaixadora de Moçambique em Angola, Osvaldo Joana. O coordenador da Oficina do Conhecimento, Osvaldo Mboco, explica que a mesa redonda é um espaço de reflexão sobre diferentes temas.
13: Esta atividade tem como objetivo promover uma reflexão sobre o contributo da mulher para a paz, a reconciliação nacional, a liderança e o desenvolvimento dos países, e o grande objetivo é poder proporcionar um espaço de diálogo, partilha de experiências entre as mulheres que estarão presentes. Desta feita, a oficina entendeu convidar como oradoras a reverenda Diolinda Dorcas Teca, a embaixadora da República de Moçambique em Angola, a doutora Osvalda João, a professora e escritora Canguimbo Ananás e a jornalista Maria Luísa Rogério. Esta atividade vai reunir diversos segmentos da nossa sociedade, desde estudantes, acadêmicos, profissionais e público em geral, interessado neste debate, e pensamos nós que este será um momento de aprendizagem, valorização do papel da mulher na sociedade.
1: Osvaldo Mboco, responsável pela Oficina do Conhecimento, que hoje promove uma mesa redonda sobre o contributo da mulher na construção e consolidação da paz. Vão participar deste evento a jornalista Luísa Rogério, a reverenda Diolinda Dorcas Teca, a professora Canguimbo Ananás e a embaixadora de Moçambique em Angola, Osvalda Joana. Angola leva a experiência em consolidação da paz à Cimeira dos Chefes de Polícia da ONU. A participação do nosso país nesta cimeira, que decorre durante 2 dias em Nova Iorque, reafirma o compromisso de Angola com o multilateralismo, o fortalecimento da cooperação internacional em matéria de paz e segurança, bem como a consolidação do Estado de Direito. António Chocolate.
14: O comandante-geral da Polícia Nacional, comissário-geral Francisco Ribas da Silva, participa hoje e amanhã na 5ª Cimeira dos Chefes de Polícia das Nações Unidas, que decorre em Nova Iorque. Durante o encontro, Angola vai destacar a sua experiência na consolidação da paz, reconciliação nacional e fortalecimento institucional, reforçando o compromisso com a cooperação internacional em matéria de paz e segurança. A agenda da Cimeira inclui debates sobre o futuro da Polícia das Nações Unidas, a utilização responsável de tecnologias emergentes, como a inteligência artificial, e o reforço da cooperação internacional no combate ao crime organizado, ao tráfico de seres humanos, aos crimes ambientais e aos fluxos ilícitos de armas. À margem do evento, o comandante-geral terá um encontro com o subsecretário-geral das Nações Unidas para as Operações de Paz, Jean-Pierre Lacroix, para analisar matérias de interesse comum no domínio da paz e da segurança. Antes do início da cimeira, Francisco Ribas da Silva reuniu-se com o representante permanente de Angola junto das Nações Unidas, a embaixador Francisco José da Cruz, para alinhar as prioridades da delegação angolana. A Cimeira dos Chefes de Polícia das Nações Unidas é o principal fórum dedicado ao diálogo estratégico sobre o papel da atividade policial na prevenção de conflitos, manutenção da paz e fortalecimento do Estado de Direito.
1: Comandante-Geral da Polícia Nacional representa Angola na Cimeira dos Chefes de Polícia da Organização das Nações Unidas, que tem início hoje em Nova Iorque. De atualidade internacional, 15 mineiros morreram num desabamento de uma mina de ouro abandonada no norte do Sudão. Segundo a imprensa sudanesa, os mineiros tinham entrado na mina abandonada, situada na cidade cidade de Wadi Alfa, perto da fronteira com o Egito, quando partes da mina ruíram.

0: Os pressupostos macroeconómicos da proposta orçamental afastam a necessidade de revisão do Orçamento Geral do Estado. No Sudão, 15 mineiros morrem no desabamento de uma mina de ouro que estava abandonada.
1: Foram as notícias no jornal às 8 horas com a Vânia Varela.

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0: este golpe brutal com Gabriel Chiama na rádio, nesta última hora do Manhã Informativa, 8 horas e 24 minutos. É o casamento perfeito que fazemos nas manhãs de segunda a sexta-feira. A música e a informação até às 9 horas. E já agora, obrigado pela preferência por estar sempre ao lado da Rádio Nacional de Angola, onde quer que esteja.
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0: E seguimos à AGT, arrecada mensalmente 1,6 mil milhões de kwanzas, com a tributação de novos agentes cadastrados na economia formal. Este ganho para a economia nacional resulta do processo de indução, a conformidade da atividade comercial, sem prejudicar os pequenos negócios de subsistência. A informação foi avançada pelo presidente do Conselho de Administração da AGT, José Leiria, quando falava no espaço Economia Sem Macas, realizado ontem em Luanda. Outros dados com o jornalista Celestino Camati.
2: A AGT desenvolve um processo de trazer operadores informais para a formalidade da economia enquanto base de tributação para arrecadar mais receitas para o Orçamento Geral do Estado. Trata-se de um processo baseado no diálogo com os agentes do comércio informal para que estejam melhor informados e sensibilizados sobre a necessidade de pagar impostos no exercício da atividade comercial. O presidente do Conselho de Administração da AGT, José Leiria, disse que, como resultado desta tarefa, o país registou até o momento 38 mil novos contribuintes que descontam 1,6 mil milhões de kwanzas mensalmente em impostos.
3: Na operação informais, ninguém contou. Eu, José Leiria, vi e tenho os dados comigo. Encontramos caminhões de grandes contribuintes cadastrados na repartição fiscal dos grandes contribuintes, parados nesses armazéns a descarregar mercadoria. E fomos verificar o seu SAFTE com base no NIF que está cadastrado no selo daquele estabelecimento e não encontramos uma única fatura em nome daquele NIF. Isto é importante que também se diga de forma clara. Com esta medida, esses contribuintes começaram a perceber que a Administração Geral Tributária já observa o que acontece na informalidade. Tivemos ganhos indiretos com os contribuintes da formalidade que comunicam ou comunicavam com os contribuintes da informalidade, mas também tivemos ganhos diretos nesses pequenos contribuintes que operam na informalidade. Nós hoje temos cadastrados em todo o país 38 mil estabelecimentos em sede da indução à conformidade tributária, desde armazéns, lojas, atividade em salões de festa, atividades em salões de beleza. Foram cadastrados 38 mil contribuintes que não pagavam qualquer imposto. E hoje nós recebemos diretamente desses contribuintes, todos os meses, 1,6 mil milhões de kwanzas. Portanto, sem contarmos com as vantagens indiretas deste processo, o Estado angolano hoje recebe mais 1,6 mil milhões que vão para as despesas de todos nós, fruto desta iniciativa.
2: José Leiria considera ainda haver muito a fazer no processo de indução à conformidade tributária devido à existência de um segmento de atividade na informalidade que foge ao fisco e explica que em nada tem a ver com os pequenos negócios de subsistência.
3: Tivemos aqui uma parte dolorosa, houve esforços, aqui também temos de reconhecer que houve falhas, o objetivo era o que acabamos de referir, mas todos nós temos de trabalhar, identificarmos os erros e acertarmos. Mas, no essencial, esta é uma medida que, do nosso ponto de vista, a indução à conformidade tributária revelava-se necessário. Temos ainda muito trabalho por fazer, ainda há um segmento muito grande de atividade no informal com capacidade tributária que foge ao fisco. Duas notas importantes. A primeira, este processo não visou a tributação da venda de bancário. Portanto, em nenhum momento, nem este, nem outro processo, a Administração Geral Tributária teve como escopo tributar o pequeno comércio de subsistência. Este processo não visou fechar empresas. Nem a Administração Geral Tributária, nem a Polícia Fiscal e Aduaneira fechava a empresa. Eram os estabelecimentos de venda que tinham de parar de fazer venda até regularizarem a sua situação.
2: Presidente do Conselho de Administração da AGT, José Leiria.
0: A Administração Geral Tributária, a AGT, arrecada mensalmente 1,6 mil milhões de kwanzas com a tributação de novos agentes cadastrados na economia formal. E de números não é tudo, mais de 360 milhões de kwanzas é o valor que os consumidores de energia elétrica em Xangongo, no Cunene, devem à ENDE, um cenário que tem estado a criar-se muitos constrangimentos e a prejudicar várias ações, como é o caso da expansão da rede de energia para beneficiar outros cidadãos. Leo Adriano.
4: Os consumidores de energia elétrica na vila do Xangongo acumulam uma dívida de 364 milhões de kwanzas à ENDE, valor que compromete a sustentabilidade e a qualidade do fornecimento neste município. O chefe de departamento comercial do Centro de Distribuição do Cunene, Luís Capitango, afirmou que o incumprimento tem dificultado a manutenção, expansão e resposta rápida a avarias no sistema elétrico local. Para inverter o cenário, a ENDE está em negociações e a estabelecer acordos de parcerias a fim de facilitar a regularização da dívida e manter o serviço operacional.
5: Nesta altura estamos com um total de 2.500 clientes. A Ombádia, nesta altura, tem uma dívida estimada em 364 milhões de kwanzas. A regularização da dívida passa por vários fatores. O Xangongo tem vivido com energia intermitente e muitas vezes nós somos obrigados a tratar junto da nossa superestrutura que se criem mecanismos para fazer um desconto para os períodos em que se fica sem energia elétrica. Ainda assim, nós costumamos enviar notificações para despertar os clientes no sentido de não terem uma dívida cada vez mais larga. Temos também feito algumas campanhas de sensibilização e porta a porta.
4: Luís Capitango avançou ainda que a expansão da rede e o aumento do número de clientes no Xangongo constam das prioridades da ENDE para os próximos meses, mas estão dependentes da regularização das dívidas e da adesão da população.
5: Nós ainda estamos muito inclinados em aumentar o número de clientes e para aumentar o número de clientes temos alguns projetos já elaborados, enviados à superestrutura para que dentro da aprovação de projetos conste pelo menos um ou dois para este ano com o Xangongo.
4: Dívida de 364 milhões de kwanzas dificulta a gestão da energia elétrica na vila do Xangongo. A Rádio Nacional de Angola, César José e Leo Adriano em Umbadia.
0: 8:32, depois desta matéria que chegou-nos do Cunene, vamos agora ao Diário do Mundial.
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7: Os nossos cumprimentos à audiência da Rádio Nacional da Angola, 27º dia de competição no Mundial FIFA 2026, com dois duelos, Argentina e Egito, às 17 horas, e Suíça-Colômbia, às 21, no encerramento dos oitavos final. Os dois jogos têm relato aqui na Rádio 5.
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7: Olhar para o duelo ibérico, a Espanha venceu Portugal por uma bola a zero no AT&T Stadium em Arlington, Texas. Estados Unidos da América, diante de 70.649 entusiastas nos oitavos final da Copa do Mundo. O golo solitário da equipa espanhola foi marcado no minuto 90, mais um, grande jogada de Ferran Torres, que vai do banco, passe para a área. Miquel Meirinho, em grande estilo, entre linhas, a isolar-se e na cara de Diogo Costa marcar. A bola entrou no ângulo inferior direito da baliza, defendida pelo guarda-redes português, num jogo muito disputado entre Portugal e também a equipa espanhola, sendo que Portugal fez até um ótimo primeiro tempo. No entanto, no segundo tempo, o meio-campo espanhol com mais argumentos, o tridente composto por Rodri, Pedri e também Olmo, a ser mais eficaz que o tridente da equipa portuguesa, constituído precisamente este tridente por Vitinha, João Neves e também Bruno Fernandes, médio de Portugal. Frisou que faltou consistência à equipa das esquinas.
8: Que hoje na primeira parte fomos superiores, na segunda parte voltamos a cometer o mesmo erro de baixar muitas linhas e dar demasiada bola ao adversário, e quando assim é, mais cedo ou mais tarde acabas por sofrer golo. Obviamente a Espanha tem mérito, tem grande qualidade, tem grandes jogadores, mas eu acho que nós, pelo que fizemos na primeira parte, se assim continuássemos, teríamos saído daqui com outro resultado. O balanço só seria positivo se chegássemos ao fim. Nós chegamos ao fim. Eu sei que Portugal nunca ganhou um Mundial, e nós pomos as expectativas sempre lá em cima, mas acho que com alguma certeza posso dizer que este grupo tinha qualidade para ganhar o Mundial. Infelizmente não vai ganhar, não foi possível.
7: Bruno Fernandes, médio de Portugal e do Manchester City, e o sonho que virou pesadelo: Portugal está fora da Copa do Mundo, derrota ante a Espanha por 0-1 nos oitavos final do Mundial. Nos quartos final, a Espanha defronta a Bélgica no dia 10, a próxima sexta-feira, às 20 horas. Igualmente para os oitavos final, os Estados Unidos goleou a Bélgica por 4-1 no Lumenfield Stadium em Seattle, Washington, Estados Unidos, sob o olhar de 66.925 adeptos. Marcha do marcador de Ketelaere fez 1-0 aos 9 minutos para os belgas. Os norte-americanos empataram por Malik Tillman no minuto 31. De Ketelaere fez o 2-1 aos 33 minutos, e no segundo tempo os Diabos Vermelhos apontaram mais dois tentos: Van Aken aos 57 minutos e Romelu Lukaku no minuto 90+3. Quarta-feira verifica-se a primeira pausa na Copa do Mundo. Nesta quinta-feira, dia 9, vão jogar a primeira partida dos quartos final: França-Marrocos às 21. Sexta-feira, dia 10, Espanha-Bélgica às 20. Sábado, dia 11, Noruega-Inglaterra às 22 horas. No domingo, a fechar os quartos de final, vão jogar às 2 da madrugada o vencedor do jogo Argentina-Egito, diante da formação que ganhar a partida, entre a Suíça e a Colômbia.
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7: Hoje, no sétimo e penúltimo jogo dos quartos final, neste caso dos oitavos final, Egito e Argentina medem forças às 17 horas no Mercedes-Benz Stadium em Atlanta, Geórgia, Estados Unidos da América. Na primeira fase, o Egito foi segundo do grupo G com 5 pontos, fruto de uma vitória e 2 empates. Nos 16 avos de final, os faraós venceram a Austrália por 4-2 aos penaltis, depois de 1-1 no tempo regulamentar e no prolongamento. Já a Argentina, na primeira etapa, ganhou o Grupo J precisamente com 9 pontos, colheita de 3 vitórias. Nos 16 aos final, a Argentina voltou a ganhar, derrotou Cabo Verde por 3-2 após prolongamento, num jogo épico. Este será, de resto, o terceiro duelo entre a Argentina e o Egito. Os argentinos têm vantagem nos dois primeiros jogos, ganharam. Primeira vitória obtida há muito tempo, em 1928, exatamente há 98 anos, vitória por 6-0. E também voltou a ganhar a Argentina em 2008, triunfo por 2-0. E no último jogo dos oitavos de final, a Suíça e a Colômbia defrontam-se às 21 horas no BC Place Estádio em Vancouver, Colômbia Britânica, no Canadá. Na primeira fase, a Suíça foi primeira do grupo B com 7 pontos, resultado de 2 vitórias e 1 empate. Nos 16 avos de final, os suíços venceram a Argélia por 2-0. Já a Colômbia foi primeira do grupo K com 7 pontos, colheita de 2 triunfos e 1 empate. E nos oitavos de final, os calfeteros derrotaram o Gana por 1-0. Este será o quinto duelo entre a Colômbia e a Suíça. Os colombianos têm 2 vitórias. Os suíços ou helvéticos têm 1 triunfo e registrou-se também 1 empate. Provável 11 das duas formações. A equipa helvética, a Suíça, treinada pelo suíço de origem turca Murat Yakin, de princípio vai optar pelo modelo tático 4-3-3, a equipa da Suíça, melhor dizendo, alteração 4-2-3-1, com Gregor Koppel à baliza, na defesa Dani Zakaria, Nico Elvedia, Kenji e Ricardo Rodrigues, no meio campo Remo Freuler, Granit Xhaka, Dandoye Manzambi, Joan Manzambi, filho de angolanos, e Ruben Vargas, e no ataque Bril Embolo, que tem raízes camarões. Quanto à formação nacional da Colômbia, equipa cafetera, treinada por Nestor Lorenzo, argentino defesa, que foi campeão do mundo em 86 com Diego Armando Maradona, é o PIB. A equipa da Colômbia no 4-3-3, com Vargas à baliza, na defesa Daniel Munhoz, Sanchez, ainda Joan Loukoumi, além de Joan Mojica, no meio campo Lerma, Gustavo Puertas e Jaime Rodrigues, e no ataque Johnny Arias, Luís Soares e também Luís Dias. A FIFA escolheu para este jogo o árbitro da América Central e Caraíbas, o senhor Ivan Barton de El Salvador. Digo que estes dois jogos, Argentina-Egito em 17 e Suíça-Colômbia 21, no encerramento dos oitavos final da Copa do Mundo, têm relato aqui na Rádio 5. Recordamos agora os resultados já verificados nos oitavos final da Copa do Mundo. Canadá 0, Marrocos 1, goleada marroquina, equipa da casa. Paraguai 0, França 1, Brasil 1, Noruega 2, México 2, Inglaterra 3, Portugal 0, Espanha 1, além da goleada da Bélgica sobre os Estados Unidos da América, uma das anfitriãs, por 4-1. Lionel Messi da Argentina, Kylian Mbappé da França e Erling Haaland da Noruega são os melhores marcadores do Mundial com 7 golos cada. Quanto ao público, até esta altura, 5.839.787 espectadores já viram in situ no local o Mundial nos estádios dos Estados Unidos da América, do Canadá e do México, o que dá uma média apreciável de 64.175 assistentes por partida.
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11: Então foi mais uma edição do Diário do Mundial no Manhã Informativa. 8 horas e 42 minutos.
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0: E este é Ficar Fininho com Eddie Tussa. 8 horas e 51 minutos. Seguimos com a atualidade. Dizer que o município do Acucungo, na província do Kwanza Sul, celebrou nesta segunda-feira 56 anos desde a sua fundação. Um período marcado por progressos que deixam satisfeitos os munícipes. Apesar dos avanços, as autoridades reconhecem que há ainda muito trabalho pela frente. Matilde Gonzaga.
1: Os nossos interlocutores reconhecem os avanços registados com destaque para o surgimento de novas unidades escolares, postos de saúde, vias de acesso e iluminação pública que refletem o esforço da administração local para o bem-estar dos munícipes.
2: 56 anos. Os ganhos são vantajosos, que é na questão da educação, que evoluiu bastante. Houve acréscimo de algumas instituições médias e também um instituto superior.
3: Cuidar estes bens que não só serve o município hoje, mas servirá também o município de amanhã. Costuma-se dizer que o local onde você vive, por mais que seja pobre, é teu sempre.
1: Apesar dos avanços apontados pelos munícipes, o administrador municipal Fonseca Miguel Canga reconhece haver muito trabalho pela frente para devolver a boa imagem que o município precisa.
4: Encontrei uma cidade velha, problemas velhos, um município novo, e isso parece que contrasta uma coisa da outra. Hoje já se circula. Encontramos uma cidade com dificuldades de iluminação pública. Hoje está à vista de todos que o quadro mudou bastante, não está tudo feito e, como tal, também não estou satisfeito. Ainda não cumprimos nem sequer metade dos objetivos que pretendemos para esta cidade tão maravilhosa. Temos estado a fazer o possível para que os nossos cidadãos sintam-se à vontade. A prioridade das prioridades é a continuidade da eletrificação do bairro Certeza. Dos 300 milhões de kwanzas previstos para este ano no âmbito do programa de combate à pobreza, 180 milhões foram direcionados para a eletrificação do bairro Certeza.
1: Administrador municipal do Acucungo, Fonseca Miguel Canga, e as ações em curso para melhorar a imagem da cidade. Rádio Nacional de Angola no Kwanza Sul, a reportagem com Mónica Silvino e Matilde Gonzaga.
0: Ah, no município do Acucungo, na província do Kwanza Sul, celebrou nesta segunda-feira 56 anos desde a sua fundação. 8 horas e 53 minutos. Seguimos agora com o Africa.com.
5: Bom dia, Angola. Seguimos para a edição do Africa.com. O presidente de Cabo Verde anunciou que a Seleção Nacional de Futebol será distinguida com a medalha Amílcar Cabral, a mais alta condecoração do Estado cabo-verdiano, em reconhecimento pela histórica participação no Mundial de Futebol 2026. O chefe de Estado sublinhou que a distinção coincide com as celebrações do 51º aniversário da Independência Nacional, assinalado a 5 de julho, considerando que este momento simboliza um novo capítulo para o país. A China inaugurou oficialmente o seu primeiro corredor ferroviário marítimo intermodal, conectando o oeste da China à África. A carga chegará por mar ao porto de Frankfurt. A carga chegará por mar ao porto de Fangxingang, na região autónoma Guangxi Zhuang, no sul da China, e depois será transportada por comboio para polos industriais em Xinjiang. O novo corredor internacional de comércio terra-mar cria uma via ferroviária marítima para a cooperação do cinturão e rota e os laços económicos e comerciais China-África. Uma embarcação que transformou mais de 205 mil toneladas métricas de matérias-primas de metais não ferrosos fez a primeira viagem de África até o porto chinês. E já a fechar, Kinshasa sediará a primeira edição da Expo Internacional Lumumba Horizonte 2023, que iniciou no passado 27 de junho e vai até 7 de julho, dentro dos muros do Centro Cultural e Artístico dos Países da África Central. A atividade é dedicada à memória de Patrice Emery Lumumba. O evento foi inaugurado à margem da celebração do 66º aniversário da independência da RDC. Esta iniciativa também visa destacar o património histórico e cultural ligado à memória do herói da independência da RDC. E segundo os organizadores, o evento oferece uma exposição rica e variada que combina artes visuais, música, dança e artes cênicas. Fechamos a página do Africa.com. Bom dia.
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0: Foi o Africa.com com a Lisandra Shelton nesta reta final do Manhã Informativa, edição de terça-feira, 7 de julho de 2026. Amanhã voltaremos à mesma hora e na mesma sintonia. Tenham todos uma ótima quarta-feira. Terça-feira, melhor dizendo.

0: São 9 horas em todo o espaço nacional.
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0: A vossa especial atenção, Maria Miguel, Francisca Rosa, Eliseu António, Pedro Sebastião, António Ngundo, Lúcia Cândida e demais familiares, comunicam o falecimento de Cândida de Oliveira Dinga, ocorrido em Luanda. O seu funeral realiza-se hoje às 10 horas e 30 minutos no cemitério Santana. Antecedido o velório na sala de cerimónias fúnebres do Governo Provincial de Luanda. Ferreira Alfredo solicita quem tenha encontrado um passaporte emitido em seu nome que o entregue aos serviços de migração estrangeiros ou ao centro do GAMEC. Em alternativa, pede que entre em contacto através do número telefónico 942-21-4060. A administração do mercado do Alfa 5, também conhecido como mercado dos combustíveis, informa os comerciantes do mercado dos congoleses que estão disponíveis espaços comerciais para os vendedores interessados em dar continuidade às suas atividades de venda naquele mercado. Joel Guilherme Vitoriano deixou por esquecimento uma carteira no táxi que fazia a rota Benfica desvio do Zango. A mesma continha o bilhete de identidade, carta de condução, multicaixa e cartões de seguro, e pede-se que solicita a quem tenha encontrado ou venha encontrar o favor de fazer a sua entrega na portaria da Rádio Nacional de Angola ou ligar para os números telefónicos 923 40 42 84 ou 922 32 41 61.
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0: 9 horas e 2 minutos.
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0: Nove horas e cinco minutos em todo o espaço nacional. Seguimos agora com o espaço A Casa da Rádio.
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0: Nani com a canção A Mi Creva, música boa para abrir esta manhã úmida de terça-feira. Queremos que você sinta-se acolhido por este lar radiofónico. Entre, sinta-se à vontade, as janelas já estão abertas, o ar já circula, ar puro para que entre saúde. Claro que o ar não vai ser puro se você aí na sua residência não contribuir de alguma forma para manter a higienização do seu bairro, não estar envolvido naquelas campanhas de limpeza que fazem muito bem. Não precisa de esperar por grandes esforços. Todos os dias, se os vizinhos se unirem, fazerem ali aquela boa campanha de limpeza, varrerem a rua, tirar o lixo que fica ali na vala, com certeza que você estará livre dos mosquitos, estará livre de todas as doenças que fazem mal para a sua família. Então, pode sim fazer a sua parte e será uma grande diferença para a comunidade.
1: 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O resto é boato.
0: Exatamente, o resto é boato. Cada um de nós pode sim fazer a sua parte. Por isso é que estamos aqui diariamente entre as 9 e as 12 horas para levar até si temas bastante pertinentes que tocam a família. Estaremos consigo até as 12 com a Fátima Gama na realização, Rui Assunção na realização de espaços infantis, esta dupla de Falcões, Falcão Tomás na técnica e na palavra Ilhone Falcão, as nossas crianças, os mais pequeninos que daqui a pouco vão entrar aqui para a nossa sala de estar. Um beijinho para todas as crianças que estão aí a passar as férias, não é? Uns estão em casa dos outros parentes, outras a fazer algumas atividades, não é? Que ajudam também no seu desenvolvimento, e muitas estão mesmo aí em casa. Estão a acordar tarde, estão a ver também a televisão durante um longo período, acordam tarde, dormem tarde, comem fora de horas, mas é necessário também os pais equilibrarem a rotina para que a criança não fique desregulada. E ao longo do dia, assim que voltar do trabalho, não custa nada revisar algumas matérias com o seu filho, ler um livro, ajudá-lo a escrever para não esquecer tudo aquilo que aprendeu na escola, porque há crianças que ficam tão aéreas neste período e quando voltam às aulas parece que desaprenderam tudo e mais alguma coisa. Então os pais têm mesmo uma missão árdua. Não desista, persista e faça do seu filho um grande campeão.
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0: 9:18, está a conduzir, ótima condução, queremos que você chegue bem ao seu destino, nada de baias, nada de ser aquele motorista apressado, pois a polícia está aí bem atenta e pronta para multar, eu sei que você não quer nada disso, até porque estamos sim no início do mês, mas muita gente já não tem muita coisa no bolso, agora se infringir e levar uma multa é complicado, então cuide com muita atenção da sua condução e previna-se dos acidentes.
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0: Exatamente, promova sempre a paz nas nossas estradas, desejamos também bom trabalho assim que já está na nossa sintonia, se estiver a tomar o pequeno almoço, bom apetite, olha que até às 10 horas o seu organismo recebe bem toda a alimentação, o importante mesmo é tomar o pequeno almoço como se fosse um rei, almoçar como se fosse um príncipe e jantar como se fosse um mendigo, como se já não tivesse nada para não pesar aí o seu estômago, o seu organismo e ter uma noite tranquila de repouso e descanso. Bom, os adolescentes estão aqui a preparar-se para entrar ativamente aqui para a nossa sala de estar. A adolescência que é uma fase que deve ser vivida com muita conversa e muita paciência. Não é fácil ter filhos adolescentes, saber compreendê-los. Às vezes os pais esquecem também do que passaram, o trabalho que deram aos seus pais. Mas é com conversa que tudo se resolve. Importante mesmo é não deixar o seu filho ter aquele aprendizado com os amigos ali de fora.

0: que passam mensagens distorcidas e ele pode desviar-se do caminho. Então esteja sempre alerta, esteja atento para colocar o seu filho no rumo certo.
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0: Durante esta manhã vamos olhar aqui para a menopausa, como é que a alimentação pode melhorar a qualidade de vida da mulher. Muitas senhoras estão a passar por esta fase, apresentam inúmeros desafios, muitos problemas, muitos sintomas. Vamos ter aqui uma nutricionista para perceber o que é que acontece no organismo da mulher durante a menopausa e de que forma a alimentação pode aliviar sintomas como ondas de calor, alterações de humor e insônia. E afinal de contas, quais são os alimentos que devem fazer parte da alimentação diária nesta fase? Fique por aí que está muito bem, daqui a pouco nós vamos falar sobre este tema, precisamente na hora 10. Por agora, os adolescentes já estão prontos, Falcão? Já comeram as torradas? E beberam o quê? Um chá de cachimbo, não é? Que tinha aí chá de cachimbo, faz muito bem. Colocaram também, fizeram um ovo estrelado, queijo, senhora, sim senhora, aqui comem bem, mas vai chegar o meio do mês, o meio do mês, que teremos aqui outros condimentos, sardinha, não é? Um pãozinho com manteiga, bem tostado, também faz bem. Bom, vamos então chamar os adolescentes, já estão prontos e vão brincar com toda a audiência da Nacional de Angola.
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3: Bom dia, amigos. Está no ar o espaço onde os adolescentes desta imensa Angola têm vez e voz. É um gosto enorme ter-vos desse lado para partilharmos uma manhã cheia de boa energia, boa música e conteúdos feitos a pensar em vocês.
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3: Bem-vindos à nossa vez. Somos o espaço que te faz companhia todas as terças e quintas-feiras, aqui na Rádio Mãe, a rádio que une o país e o mundo. E já agora, não fiquem aí sozinhos. Chame os vossos amigos, vizinhos e primos para juntarem-se a este grande encontro dos adolescentes. Aqui não falta boa música, conversa leve e dicas úteis que te ajudam a viver bem a tua adolescência. Por isso, sintonizar a Rádio Nacional foi a tua melhor escolha.
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3: Esta é a nossa vez de falarmos mais alto, de sermos ouvidos, de partilharmos ideias e mostrarmos o brilho dos adolescentes desta terra. Aqui é mesmo um espaço feito para vocês, onde a voz dos adolescentes tem lugar, tem valor e, claro, tem força.
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3: O calendário assinala hoje 7 de julho de 2026, uma terça-feira perfeita para estarmos juntos. E por falar na data de hoje, amigos, assinala-se um dia que deixa praticamente

momento ainda mais especial. Sabem do que se trata? Acertou quem disse Dia Mundial do Chocolate. Daqui a pouco, na rubrica Minuto de Saber, vamos descobrir mais sobre esta data e conhecer algumas curiosidades que tornam esta celebração ainda mais especial. Por isso, não saia daí. Amigos, vivemos num mundo em constante mudança e por isso estar atento à atualidade é uma forma de compreendermos melhor o que acontece à nossa volta. Enquanto adolescentes, é importante acompanharmos as notícias, conhecermos os acontecimentos do nosso país e do mundo e desenvolvermos um espírito crítico que nos permite formar opiniões informadas e conscientes. É precisamente com esse objetivo que nós damos início a mais um espaço dedicado à informação. Como sempre, às terças-feiras, começamos com

Unidos, a rubrica Foco em Nós. Cerca de 60 mil pessoas das províncias da Huila e do Cunene foram abrangidas pelas ações comunitárias desenvolvidas no âmbito do projeto Crescer, uma iniciativa de investigação científica dedicada à prevenção da desnutrição infantil e à melhoria da saúde materno-infantil. A informação foi avançada pela coordenadora-geral do projeto, Helena Trigos, durante a Conferência Internacional Multidisciplinar sobre Ciência e Saúde realizada no Lubango. O estudo integrou o Programa de Fortalecimento da Resiliência e da Segurança Alimentar e Nutricional em Angola e foi desenvolvido ao longo de 5 anos e 6 meses. No âmbito da investigação, foram acompanhadas 1.423 mulheres grávidas e os seus filhos, desde o período da gestação até os 2 anos de idade das crianças. O objetivo foi recolher dados científicos que possam servir de base para a criação de futuras políticas públicas nas áreas da saúde, agricultura e desenvolvimento social. Embora o projeto Crescer tenha sido essencialmente uma investigação científica, os resultados obtidos deverão ajudar o país a reforçar os programas de combate à desnutrição infantil e a promover uma melhor segurança alimentar para milhares de famílias angolanas. Esperança da Costa recebe crianças do projeto Candengue Cientistas. A vice-presidente da República, Esperança da Costa, recebeu no seu gabinete um grupo de 25 crianças provenientes de diferentes escolas do país, entre elas participantes do projeto Candengue Cientistas. O encontro decorreu no ambiente de entusiasmo e partilha de conhecimentos, com o objetivo de incentivar o interesse das crianças pela ciência, inovação e investigação desde cedo. Durante a visita, os adolescentes apresentaram várias experiências científicas desenvolvidas no programa Pequenos Inventores, Grandes Ideias, demonstrando criatividade, pensamento crítico e capacidade para aplicar conhecimentos científicos na resolução de problemas do dia a dia. Na ocasião, Esperança da Costa destacou o empenho das crianças, dos professores e dos encarregados de educação, sublinhando que iniciativas deste género ajudam a formar uma nova geração preparada para responder aos desafios do desenvolvimento do país. Antes do final do encontro, a vice-presidente encorajou os pequenos cientistas a continuarem a estudar, a manterem viva a curiosidade e a colocarem o conhecimento a serviço de Angola. O AMBO celebra a eleição de Delmira Sanders para presidente do Parlamento Infantil. O Governo Provincial do AMBO homenageou a adolescente Delmira Sanders, de 14 anos, eleita presidente do Parlamento Infantil durante a 4ª edição do evento realizada recentemente em Luanda. Na cerimônia, o vice-governador para o setor técnico e infraestruturas, Edgar Hilário, felicitou a adolescente Delmira Sanders pela conquista e reafirmou o compromisso do governo com a promoção e defesa dos direitos da criança através da implementação de programas ligados à educação, saúde, cidadania e proteção social. Delmira Sanders afirmou que assume esta responsabilidade com elevado sentido de missão, uma vez que passa agora a representar todas as crianças de Angola. Delmira comprometeu-se a trabalhar em colaboração com as instituições e parceiros para promover os direitos das crianças e contribuir para a melhoria das suas condições de vida. A Organização dos Pioneiros de Angola, OPA, reforçou o compromisso com a educação moral, cívica e patriótica ao integrar 200 novas crianças durante uma cerimônia realizada em Caxito, na província do Bengo. Segundo o presidente nacional da organização, António Rosa, a entrada dos novos membros representa mais um passo na formação de crianças preparadas para participar ativamente na sociedade. Os pioneiros desenvolvem atividades desportivas, culturais, recreativas e educativas, sempre com o objetivo de promover valores como o patriotismo, a cidadania, a disciplina e o trabalho em equipa.
Atualmente, a OPA acompanha cerca de 285 mil crianças em todo o país. No entanto, centenas de outras aguardam a oportunidade de integrar a organização, sendo a falta de uniformes um dos principais desafios apontados pela direção, que apelou ao apoio das empresas e da sociedade para ajudar a responder a esta necessidade. E assim foi mais uma rubrica Foco em Nós.

0: família da qual nós, os adolescentes de casa, também fazemos parte. Este é o nosso espaço, um lugar onde temos vez e voz para partilhar ideias, experiências, sonhos e tudo o que faz parte do nosso dia a dia. Aqui cada voz é importante, cada opinião merece ser ouvida e cada conversa é uma oportunidade para aprender, crescer e criar memórias juntos. Acima de tudo, este é um espaço feito por e para adolescentes, onde a informação, a partilha e a boa disposição caminham lado a lado. Antes de mais, vamos ser sinceros. Quem é que consegue dizer não a um bom chocolate? É daqueles prazeres que conseguem arrancar um sorriso. Há quem prefira chocolate de leite, outros escolhem o negro e ainda os fãs do chocolate branco. Em bolo, em gelado ou num simples bombom, a verdade é que chocolate faz parte da vida de muita gente e um dos doces mais apreciados em todo o mundo. Mas afinal, por que que existe um dia dedicado ao chocolate? Como surgiu esta celebração? Bem, é precisamente isso que vamos descobrir agora na rubrica Minuto de Saber, dedicada ao Dia Mundial do Chocolate.
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0: Hoje, 7 de julho, celebra-se o Dia Mundial do Chocolate, uma data dedicada a um dos alimentos mais apreciados em todo o mundo. Mais do que uma simples guloseima, o chocolate faz parte da história, da cultura e até da economia de muitos países. O chocolate é produzido a partir das sementes do cacaueiro, conhecidas como grãos de cacau. Depois de colhidos, estes grãos passam por várias etapas, como a fermentação, a secagem e a moagem, até dar origem ao chocolate que encontramos nas lojas. A celebração do Dia Mundial do Chocolate procura homenagear este alimento e reconhecer a sua importância ao longo dos séculos. Além do seu sabor irresistível, o chocolate tornou-se um símbolo de partilha, de celebração e de carinho, estando presente em aniversários, casamentos, datas especiais e muitos outros momentos felizes. Mas será que o chocolate também pode fazer bem à saúde? A resposta é sim, desde que seja consumido com moderação. O chocolate com maior percentagem de cacau, especialmente o chocolate negro, é rico em antioxidantes, substâncias que ajudam a proteger as células do organismo. Também pode contribuir para a saúde do coração, favorecer a circulação sanguínea, estimular a produção de endorfinas, substâncias associadas à sensação de bem-estar e de felicidade. Por outro lado, o consumo excessivo de chocolate, sobretudo daqueles com muito açúcar e gordura, pode contribuir para problemas como aumento de peso, as cáries dentárias e outras complicações de saúde, como acontece com quase tudo na alimentação. O segredo está no equilíbrio. Curiosamente, o cacau tem origem nas regiões tropicais e atualmente é cultivado em vários países de clima quente. A produção de chocolate movimenta milhões de pessoas em todo o mundo, desde agricultores até fabricantes e comerciantes, tornando-se uma atividade importante para muitas comunidades. Por isso, neste Dia Mundial do Chocolate, vale a pena apreciar este alimento tão especial, tão saboroso, conhecer um pouco mais da sua história e lembrar que até os sabores mais deliciosos devem fazer parte de uma alimentação equilibrada. E vocês, qual é o vosso chocolate favorito?
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0: E assim foi a rubrica Minuto de Saber, onde falamos sobre o Dia Mundial do Chocolate.
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0: Somos a nossa vez, o espaço que te alegra todas as terças e quintas-feiras aqui na Casa da Rádio. Infelizmente, estamos a chegar ao fim do nosso encontro de hoje. Antes da despedida, queremos deixar um abraço muito especial a todos os aniversariantes deste 7 de julho. Que este novo ano de vida seja repleto de saúde, alegria, muitas conquistas e momentos inesquecíveis. Feliz aniversário! E como sempre, fica também um recado importante para todos os nossos amigos. Cuidem da vossa segurança no dia a dia. Evitem partilhar informações pessoais, como a vossa morada, contactos, com pessoas que vocês não conhecem. Não aceitem presentes, boleias ou convites de desconhecidos. Por mais simpáticos que pareçam, lembrem-se que a vossa segurança vem sempre em primeiro lugar. Foi um prazer enorme fazer parte da vossa companhia nesta terça-feira. Esperamos voltar a encontrar-vos na próxima edição com mais diversão e muitas histórias para partilhar. O espaço de hoje contou com a realização de Rui Assunção. Na técnica, Steve Delfim Soares. E na apresentação, Beatriz Francisco. Nós despedimos-nos por aqui. Fiquem bem, cuidem-se e até a próxima.

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0: 9 horas 42 minutos, é verdade, já estamos aqui mergulhados no mundo desportivo, no mundo do futebol. Hoje, Argentina, Egito e Suíça e Colômbia fecham os oitavos de final. Sei que você também vai estar aí reunido com a sua família logo mais, com os amigos, que é uma grande oportunidade para conviver e criar boas memórias para assistir este grande jogo, estes grandes confrontos, estes campeonatos. Vamos então ter a presença da Rádio 5, como sempre, que traz o Diário do Mundial.
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4: Os nossos cumprimentos à audiência de Rádio Nacional de Angola. 27º dia de competição no Mundial FIFA 2026 com dois duelos. Argentina e Egito às 17 horas. E Suíça-Colômbia às 21, no encerramento dos oitavos de final. Os dois jogos têm relato aqui na Rádio 5.
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4: Olhar para o duelo ibérico, a Espanha venceu Portugal por uma bola a zero no AT&T Stadium em Arlington, Texas, Estados Unidos da América, diante de 70.649 entusiastas. Nos oitavos de final da Copa do Mundo, o golo solitário da equipa espanhola foi marcado no minuto 90, mais um grande jogada de Ferran Torres, que vai do banco, passe para a área. Mikel Merino, em grande estilo, entre linhas, isolar-se e na cara de Diogo Costa marcar. A bola entrou no ângulo inferior direito da baliza defendida pelo guarda-redes português, num jogo muito disputado entre Portugal e também a equipa espanhola, sendo que Portugal fez até um ótimo primeiro tempo. No entanto, no segundo tempo, o meio-campo espanhol com mais argumentos, o tridente composto por Rodri, Pedri e também Olmo, a ser mais eficaz que o tridente da equipa portuguesa, constituído precisamente este tridente por Vitinha, João Neves e também Bruno Fernandes, médio de Portugal, frisou que faltou consistência à equipa das esquinas.
5: Que hoje na primeira parte fomos superiores, na segunda parte voltamos a cometer o mesmo erro de baixar muitas linhas e dar demasiada bola ao adversário, e quando assim é, mais cedo ou mais tarde acabas por sofrer golo. Obviamente a Espanha tem mérito, tem grande qualidade, tem grandes jogadores, mas eu acho que nós, pelo que fizemos na primeira parte, se assim continuássemos, teríamos saído daqui com outro resultado. O balanço só seria positivo se chegássemos ao fim. Nós chegamos ao fim. Eu sei que Portugal nunca ganhou um Mundial, e nós pomos as expectativas sempre lá em cima, mas acho que com alguma certeza posso dizer que este grupo tinha qualidade para ganhar o Mundial. Infelizmente não vai ganhar, não foi possível.
4: Bruno Fernandes, médio de Portugal e do Manchester City, e o sonho que virou pesadelo, Portugal está fora da Copa do Mundo, derrota ante a Espanha por 0-1 nos oitavos de final do Mundial. Nos quartos de final, a Espanha defronta a Bélgica no dia 10, a próxima sexta-feira, às 20 horas. Igualmente para os oitavos de final, os Estados Unidos goleou a Bélgica por 4-1 no Lumenfield Stadium em Seattle, Washington, Estados Unidos, sob o olhar de 66.925 adeptos. Marcha do marcador de Ketelaer fez 1-0 aos 9 minutos para os belgas. Os norte-americanos empataram por Malik Tillman no minuto 31. De Ketelaer fez o 2-1 aos 33 minutos, e no segundo tempo os Diabos Vermelhos apontaram mais dois tentos. Van Aken aos 57 minutos e Romelu Lukaku no minuto 90 mais 3. Quarta-feira verifica-se a primeira pausa na Copa do Mundo. Nesta quinta-feira, dia 9, vão jogar a primeira partida dos quartos final. França-Marrocos às 21. Sexta-feira, dia 10, Espanha-Bélgica às 20, sábado dia 11, Noruega-Inglaterra às 22 horas, no domingo a fechar os quartos de final, vão jogar às 2 da madrugada o vencedor do jogo Argentina-Egito diante da formação que ganhar a partida entre a Suíça e a Colômbia.
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4: Hoje no 7º e penúltimo jogo dos quartos final, neste caso dos oitavos final, Egito e Argentina medem forças às 17 horas no Mercedes-Benz Stadium em Atlanta, Geórgia, Estados Unidos da América. Na primeira fase, o Egito foi segundo do grupo G com 5 pontos, fruto de 1 vitória e 2 empates. Nos 16 avos de final, os faraós venceram a Austrália por 4-2 aos penaltis, depois de 1-1 no tempo regulamentar e no prolongamento. Já a Argentina, na primeira etapa, ganhou o Grupo J, precisamente com 9 pontos, colheita de 3 vitórias. Nos 16 avos final, a Argentina voltou a ganhar, derrotou Cabo Verde por 3-2 após prolongamento num jogo épico. Este será, de resto, o terceiro duelo entre a Argentina e o Egito. Os argentinos têm vantagem. Nos 2 primeiros jogos ganharam. Primeira vitória obtida há muito tempo, em 1928, exatamente há 98 anos, vitória por 6-0. E também voltou a ganhar a Argentina em 2008, triunfo por 2-0. E no último jogo dos oitavos final, a Suíça e a Colômbia defrontam-se às 21 horas no BC Place Estádio em Vancouver, Colômbia Britânica, no Canadá. Na primeira fase, a Suíça foi primeira do grupo B com 7 pontos, resultado de 2 vitórias e 1 empate. Nos 16 avos final, os suíços venceram a Argélia por 2-0. Já a Colômbia foi primeira do grupo K com 7 pontos, colheita de 2 triunfos e 1 empate. E nos 8 avos final, os cafeteros derrotaram o Gana por 1-0. Este será o 5º duelo entre a Colômbia e a Suíça. Os colombianos têm 2 vitórias. Os suíços ou helvéticos têm 1 triunfo e registou-se também 1 empate. Provável 11 das 2 formações. A equipa helvética, a Suíça, treinada pelo suíço de origem turca Murat Yakin, de princípio vai optar pelo modelo tático 4-3-3, a equipa da Suíça, melhor dizendo, alteração 4-2-3-1, com Gregor Koppel à baliza, na defesa Dani Zakaria, Nico Elvedia, Kanji e Ricardo Rodrigues, no meio campo Remo Freuler, Granit Xhaka, Dandoye Manzambi, Joan Manzambi, filho de angolanos, e Ruben Vargas, e no ataque Bril Embolo, que tem raízes camarões. Quanto à formação nacional da Colômbia, a equipa cafetera, treinada por Nestor Lorenzo, argentino defesa, que foi campeão do mundo em 86 com Diego Armando Maradona, é o PIB. A equipa da Colômbia no 4-3-3, com Vargas à baliza, na defesa Daniel Munhoz, Sanchez, ainda Joan Loukoumi, além de Joan Mojica. No meio campo, Lerma, Gustavo Puertas e Jaime Rodrigues, e no ataque Johnny Arias, Luís Soares e também Luís Dias. A FIFA escolheu para este jogo o árbitro da América Central e Caraíbas, o senhor Ivan Bartone de El Salvador. Digo que estes 2 jogos, Argentina Egito em 17 e Suíça Colômbia 21, no encerramento dos oitavos final da Copa do Mundo, têm relato aqui na Rádio 5. Recordamos agora os resultados já verificados nos oitavos final da Copa do Mundo. Canadá 0, Marrocos 1, goleada marroquina, equipa da casa. Paraguai 0, França 1, Brasil 1, Noruega 2, México 2, Inglaterra 3, Portugal 0, Espanha 1, além da goleada da Bélgica sobre os Estados Unidos da América, uma das anfitriãs, por 4-1. Lionel Messi da Argentina, Kylian Mbappé da França e Erling Haaland da Noruega são os melhores marcadores do Mundial com 7 golos cada. Quanto ao público, até esta altura, 5 milhões 839.787 espectadores já viram in situ no local o Mundial nos estádios dos Estados Unidos da América, do Canadá e do México, o que dá uma média apreciável de 64.175 assistentes por partida.
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0: Muito bem, bravo da Silva. Assim foi mais um diário do Mundial. Hoje termina a fase dos oitavos de final do Mundial FIFA 2026 da América do Norte, com dois jogos de grande cartaz. Às 17 horas, atual campeã do mundo, a Argentina, defronta o Egito, uma das principais referências de futebol. E mais tarde, às 21 horas, a Colômbia mede forças com a Suíça no último encontro desta fase. Você que vai então estar com a sua família, nada de desavenças, ok? Pois é importante respeitar a opinião do seu próximo. Evite aquelas discussões desnecessárias, as rixas, enquanto assistem ao jogo aí em família ou entre amigos, porque o segredo mesmo é priorizar o convívio acima da rivalidade. Lembre-se que é apenas um jogo. A relação entre as pessoas é mais importante do que o resultado. Respeitem também a equipa de cada um, não é? Sem insultos ou provocações. Às vezes, no calor do momento, surgem grandes problemas, agressões, e não é positivo. Evitem também aqueles comentários ofensivos quando houver um golo, um erro do árbitro ou uma derrota. Se a conversa começar a ficar mais tensa, mude de assunto por alguns minutos ou faça uma pausa. É importante não misturar discussões antigas com o momento do jogo, quererem já lavar a roupa suja aí no momento que estão a conviver. E se houver aquele consumo de bebidas alcoólicas, há que ter moderação, pois o excesso pode aumentar os conflitos. Tem crianças aí ao seu lado, mostre que é possível estar aí a torcer com muito entusiasmo, mas ao mesmo tempo com respeito.
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0: Exatamente. No fim, é importante lembrar que o futebol deve unir, divertir e proporcionar momentos de alegria. Ganhar ou perder faz parte do desporto, preserva a harmonia da família, dos seus companheiros. Isto aqui é uma verdadeira vitória. Nós aqui somamos e seguimos que vença o melhor nos jogos de logo mais. Falcão, estás a torcer por quem? Pela Colômbia? E você, por quem está a torcer? Daniel, estás a torcer por quem? Argentina, Argentina, sim senhora. Ninguém torce pelo Egito, pela Suíça, nada. Daqui a pouco vamos ter notícias com Daniel Marques. Siga com a Rádio Nacional de Angola.

0: São 10 horas no país, confira as notícias com Daniel Marques.
1: Plano Integrado de Intervenção de Luanda conta com US$ 1 bilhão para a execução das infraestruturas de melhoria da mobilidade urbana.
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1: Ora, muito bom dia. O município do Bom Jesus, na província do Icolibengo, ganha hoje mais um complexo industrial. A infraestrutura terá várias unidades fabris que vão contribuir para o desenvolvimento da região. Agapito do Carmo.
3: O Parque Industrial da província do Icolibengo fica mais reforçado com a entrada em funcionamento de um novo complexo industrial para a robustez da capacidade produtiva nacional e a criação de novas oportunidades de emprego. A referida infraestrutura industrial está localizada no município de Bom Jesus, num investimento público-privado avaliado em cerca de US$ 80 milhões norte-americanos. Para este ato inaugural, é aguardado hoje aqui no Icolibengo, o ministro da Indústria e Comércio, Rui Minguei. Para já, as autoridades olham com otimismo aos investimentos desta dimensão, como destacou o secretário de Estado para as Indústrias, Carlos Rodrigues, na sua recente visita de trabalho ao Bom Jesus.
4: Projetos como este demonstram que o setor privado pode desempenhar um papel central na concretização desses objetivos.
3: O município de Bom Jesus conta a partir de hoje com um complexo industrial erguido numa área com mais de 12 hectares para albergar 5 unidades fabris. A reportagem da Rádio Nacional de Angola com Cirilo Eduardo e Agapito do Carmo.
1: Mais um complexo industrial para a província do Icolibengo. A infraestrutura entra em funcionamento a partir de hoje. O Plano Integrado de Intervenção da província de Luanda tem disponível US$ 1 bilhão norte-americanos para a materialização das infraestruturas de melhoria da mobilidade urbana e dos serviços básicos. Estes dados foram revelados pelo governador de Luanda, Luís Nunes, na apresentação das ações do programa, que terá na duração de 10 meses. Lourenço Chivinda.
5: Durante o ato de apresentação das ações do PIL no Talatona, o governador de Luanda, Luís Nunes, considerou que a materialização das infraestruturas do PIL no seu todo vai custar ao cofre do Estado mais de US$ 1 bilhão norte-americanos.
6: É um projeto complexo e que está avaliado à volta de US$ 1 bilhão e 400 milhões, mas o seu todo, que é um projeto super ambicioso, que vai resolver os problemas de Luanda a nível de mobilidade, de drenagem, a nível de iluminação pública, melhorar a água, melhorar a energia. Portanto, é um programa integrado.
5: O governador de Luanda considerou tratar-se de um projeto complexo e integrado, com foco na resposta dos principais desafios da capital do país.
7: É hora de ação, porque Luanda precisa do melhor de todos nós. PIL representa mais uma etapa de um projeto de cidade que pretende responder ao crescimento urbano de forma planeada, estruturada e sustentável.
5: Por sua vez, a administradora municipal do Talatona, Sandra Batalha, garante trabalho com os moradores das zonas que vão beneficiar das intervenções para o êxito dos trabalhos.
8: Estamos a trabalhar em perfeita coordenação com as comissões de moradores para que juntos possamos tanto proteger aquilo que está a ser construído e depois da conclusão proteger aquilo que for construído, porque durará de facto para as gerações vindouras.
5: O presidente da comissão de moradores do bairro que fica, Nelson Andrade, manifesta satisfação com a boa nova e apela celeridade quanto ao cumprimento dos prazos definidos.
9: Recebemos com bastante satisfação, dado que há bastante tempo já temos estado à espera. As nossas vias são muito acidentadas, padecem até de ravinas. Com este ato, vem dar-nos mais alento, esperança de dias melhores.
5: Governo Provincial de Luanda apresentou nesta segunda-feira as ações do PIL ao nível do município do Talatona.
1: Plano Integrado de Intervenção de Luanda conta com US$1 bilhão para a execução das infraestruturas de melhoria da mobilidade urbana. Agora, a atualidade internacional, o Irão avisou hoje que as negociações para um acordo final com os Estados Unidos da América não começarão, enquanto o presidente norte-americano Donald Trump continuar a ameaçar a República Islâmica. Na mensagem, acompanhada de uma foto do cortejo fúnebre do líder supremo Ali Khamenei, assassinado em Teherão, e destacando a união de milhões de iranianos, refere que nem o povo iraniano, nem as forças armadas do país se deixarão intimidar por qualquer ameaça. Na segunda-feira, o presidente norte-americano disse que, caso não se chegue a um acordo com Teherão, terminará o serviço com ataques às infraestruturas e às instalações energéticas iranianas. Bom dia.
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0: 10:05.
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0: Manuel Joaquim Francisco e demais familiares comunicam o falecimento de Adão António Francisco, ocorrido em Luanda, no dia 2 de julho, no Hospital Militar, por doença. O funeral realiza-se na quinta-feira, dia 9 de julho, às 10 horas, saindo o cortejo fúnebre do Quartel do Comando do Exército para o Cemitério do Benfica, em Luanda. É com profunda tristeza e sentimento de pesar que a direção do guichê único da empresa tem o doloroso dever de comunicar o falecimento da colega e companheira Neuza Fátima Macedo Prata, oficial auxiliar de conservador, ocorrido no passado dia 5 de julho do corrente ano, por doença, na cidade do Lubango, Huila. Ferreira Alfredo solicita quem tenha encontrado um passaporte emitido em seu nome que o entregue aos serviços de migração estrangeiros ou ao centro da GAMEC. Em alternativa, pede que entrem em contacto pelo número 942-21-40-60. Joel Guilherme Vitoriano deixou por esquecimento uma carteira no táxi que fazia a rota Benfica-Desvio do Zango. A mesma continha um bilhete de identidade, carta de condução, multicaixa, cartões de seguro. Solicita-se a quem tenha encontrado ou venha encontrar o favor de fazer a entrega na portaria da Rádio Nacional de Angola ou ligar para os números 923 40 42 84 ou 922 32 41 61. A Conservatória dos Registros de Viana informa que corre nos seus termos um processo de aquisição de nacionalidade angolana por naturalização em que é requerente Ami Elisa Prado Roussel, de nacionalidade cubana, filha de Reinaldo Prado Martinez e de Regla Rosel Acosta, residente em Luanda, no município de Viana. São convidadas todas as pessoas, certas e incertas, a deduzir a oposição que julgarem existir contra a requerente no prazo de 15 dias. Termina aqui este serviço de utilidade pública.
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0: Marche na cadência do tempo para não chegar atrasado aos seus compromissos. São 10:08.
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0: que, afinal de contas, está a assistir todos os jogos do Mundial, não é? Nutricionista Iracelma Valente, bom dia.
1: Bom dia, bom dia. Exatamente. Uhum. Não tem como não deixar de participar desta festa que é o futebol. E, em particularmente, estou a acompanhar, estou a gostar bastante desta competição. Uhum. Está verdadeiramente uma competição.
0: Uma competição. Foi um jogo difícil ontem.
1: Foi um jogo muito difícil, pude assistir. E marcar no prolongamento é realmente um grande desafio.
0: Maravilha, maravilha.
1: Infelizmente, Portugal.
0: E torceu por quem? Torceu por Portugal?
1: Não, eu sou do Messi.
0: Ah!
1: Lamine Yamal, Barcelona, então não tem como, eu sou do Messi.
0: Então hoje vai ter os olhos bem colados à tela.
1: A Argentina vai ganhar e vamos novamente ser campeões.
0: Sim, senhora. Bom, quando está aí reunida com a família, prepara sempre aqueles petiscos gostosos, não é? Para que todo mundo esteja bem.
1: Exatamente, mas infelizmente, como somos uma família que seguimos as regras da alimentação, comemos papa de aveia.
0: Mas assim o jogo corre bem.
1: Correu muito bem.
0: Correu muito bem.
1: Com bastante fibra.
0: Muito bem, muito bem. Papa de aveia.
1: Papa
0: de aveia. Para assistir o jogo.
1: Para assistir
0: Grande
1: o jogo.
0: Grande sugestão da nutricionista Iracelma Valente.
1: Com água.
0: Com água, sim. Muito bem. Doutora Iracelma está hoje aqui conosco e seja bem-vinda.
1: Obrigada.
0: Vamos falar assim daquele período que acomete muitas mulheres, que é a menopausa. Uhum. Há quem diga também que existe a pré-menopausa e acreditamos nós que é importante já antes deste período começar a cuidar da nossa saúde, saber o que comer, os hábitos também importantes para ter aquela transição, se calhar não muito agressiva, não muito agressiva. Então, vamos olhar aqui para os cuidados com a alimentação que pode de alguma forma melhorar a qualidade de vida da mulher e a sua nota introdutória à volta da menopausa.
1: Exatamente, é um tema bastante pertinente. Como foi dito no princípio, se calhar estaremos aqui com um médico geral que será muito mais fácil explicar, porque nutricionista faz parte de uma equipa multidisciplinar.
0: Certo.
1: Nós não agimos sozinha, agimos por equipa. E nós estamos aqui então para auxiliar ou dar apoio àquilo que é a melhor qualidade de vida. Dizer então que a menopausa é uma fase natural da vida, em que toda mulher está supostamente a passar por essa fase. Ela então é marcada pela ausência da menstruação durante os 12 meses. Normalmente podemos encontrar aí no intervalo entre os 40, 45 a 50 anos de idade. Claro que há exceções de casos que possam ser antes ou depois, então, dessa mesma fase. E estamos aqui a dizer que esta alteração hormonal pode provocar diferentes sintomas, então, nesta fase do ponto de vista da nutrição. Então, temos aqui os que as mulheres mais reclamam, que são os calores, os suores noturnos, as alterações do humor, insônia, aumento do peso, diminuição da densidade óssea e maior risco, então, das doenças cardiovasculares. Uma boa notícia é que a alimentação não elimina a menopausa.
0: Certo.
1: Ela acaba por reduzir significativamente aquilo que são os sintomas e proteger, então, a saúde da mulher a longo prazo. Então, uma grande aliada tem sido a dieta mediterrânea, que eu digo que essa dieta é a dieta dos nossos antepassados, a dieta dos nossos avós, a dieta daqueles que estão em forte contacto com o campo. Essa tem sido uma grande aliada.
0: Vou dar aqui alguns exemplos práticos para buscarmos aquilo que os nossos avós já nos tinham ensinado.
1: Exatamente. Eu nunca ouvi a minha avó reclamar daquilo que são os grandes problemas da menopausa. Nunca ouvi. Eu não sei se a minha avó esteve, acho que esteve, mas nunca ouvi a minha avó reclamar de calor, reclamar de algum problema na menopausa.
0: Alterações do humor, insônia.
1: Exatamente, nunca ouvi. Porque eu acredito que a alimentação que elas tiveram na juventude acabou por corresponder àquilo que foi o futuro delas. O que já não se apresenta agora, infelizmente, com as mudanças do mundo, a dinâmica, agora os alimentos estão mais à base de fast food, comidas industrializadas, acabamos por desencadear N problemas. E claro que na menopausa temos ouvido bastante problema. E as evidências científicas demonstram que a dieta mediterrânea acaba então para associar o menor risco de doenças cardiovasculares.
0: E qual é esta base da dieta?

0: Mediterrânea.
1: A base da dieta mediterrânea é caracterizada por frutas que temos aqui na nossa praça, laranja, banana, principalmente frutas de diversidade de cores. Hortícolas, então não se fala, nossa praça é rica em hortícolas, temos couve, temos jimboa, temos a quisaca, todos essas hortícolas acabam então. Leguminosa, encontramos aí o feijão, encontramos o macunda, encontramos a soja, encontramos as lentilhas, cereais integrais, encontramos o azeite, encontramos os peixes, vou aqui chamar a atenção, os peixes de ômega 3, que são então a cavala, que são a sardinha, peixes que nós encontramos muito rápido e muito fácil na nossa do panda. E claro, os produtos secos também são aqui chamado a atenção. Então, isso vai demonstrar que o padrão alimentar deve ser extremamente equilibrado. Eu tenho dito que uma alimentação deve ser completa, com todos os grupos macros e micros nutrientes, deve ser variada, o prato deve ser colorido e deve ser, então, equilibrada.
0: E falou das frutas, das hortícolas, das leguminosas, enfim, dos peixes. Como é que no dia a dia nós poderemos ir incluindo, não é, este tipo de alimentos para obtermos um bom resultado no futuro? Qual deve ser ali a regra, não é, que podemos seguir?
1: Exatamente. Recomenda-se a nível nutricional de 5 a 6 refeições por dia.
0: Ok.
1: Atenção. 3 principais, pequenos almoço, almoço e jantar, acompanhado dos lanches. Ou seja, fazes o pequeno almoço, um lanche. Fazes o almoço, um lanche. Fazes o jantar e terminas com uma ceia, o que vai completar, então, 6 refeições.
0: Mas há horas específicas.
1: Exatamente. Nós começamos aí a partir das 7h30 com pequeno almoço. O primeiro lanche vamos fazer às 10.
0: Okay.
1: O almoço vamos fazer das 11h30 às 12 horas, começando pelo segundo lanche às 16 e depois vem o jantar às 17h e 18h, fechando 20 horas com uma ceia.
0: Bom, fruto da nossa realidade. Sair, por exemplo, do Zango até a Mutamba, às vezes muitas refeições são puladas de horário. Existem sim alguns riscos que pode adotar, mas como é que a pessoa pode equilibrar esta rotina acelerada que nós temos, mas ainda assim conseguir manter uma boa alimentação e seguindo todos esses, seguindo os horários ou não, mas que consigamos manter esta alimentação equilibrada, mesmo nesta correria do dia, que às vezes só chegamos em casa 21, 22.
1: Exatamente. Eu acredito que nós temos que ter o hábito de preparar as nossas lancheiras.
0: Ok.
1: Temos que ter esse hábito. Se eu tiver tempo, eu devo dedicar tempo à minha saúde. Porque hoje não tens tempo por causa do trabalho.
0: Sim.
1: Amanhã, quando ficares doente, vais ter tempo para estar na cama. Então, nós precisamos dedicar tempo a isso. Se eu já sei que eu tenho o dia corrido, então já faço a minha lancheira com antecedência. Coloco uma fruta, uma sandes, um sumo natural, para que durante, então, o meu percurso diário, eu possa ter alguma coisa para me alimentar dentro daquilo que são os horários. Posso não... Pode não ser 7h30, mas 8 horas vou poder comer alguma coisa, nem que for uma fruta. Beber uma água. Então, imagina que durante a minha dinâmica eu não consiga realizar o pequeno almoço, que é uma das refeições mais importantes do dia.
0: Muito bem. E falou da base, que é importante as pessoas saberem, não é? Temos ali o nosso menu semanal, mas o que é que não pode faltar, não é? Para o pequeno almoço, para o almoço e para o jantar.
1: Como eu disse no princípio, a alimentação deve ser completa, deve ter macros e micronutrientes. Quando eu digo os macros, vai estar aí um carboidrato, vai estar aí uma proteína, vai estar aí um legume ou uma vitamina, vai estar um mineral, que vai ser uma água ou um sumo ou uma fruta. Então, eu devo velar que durante o dia eu devo consumir o grupo completo.
0: Ok.
1: Então, eu devo consumir esse mesmo grupo completo. Se eu vou de manhã ao pequeno almoço, vou comer um pão, que é um carboidrato, vou comer um ovo, que é uma proteína, e vou acompanhar se calhar as sandes com uma salada, que já faz parte do grupo, e vou pôr um mineral, que é o prato está completo. O importante é que esteja completo.
0: E quais são, então, os alimentos que podem agravar os sintomas da menopausa?
1: Vamos aqui destacar, primeiramente, o consumo de álcool, não pode faltar, o consumo de frituras, o consumo de alimentos industrializados ou processados, e também a ausência, então, aqui de atividade física ou exercício físico. Esses acabam, então, então por acometer o agravamento daquilo que são os sintomas. Eu disse muito bem que no princípio um dos sintomas é o aumento da massa muscular, doença cardiovascular. Então é extremamente que esses alimentos sejam evitados devido à alta composição então de gorduras e também aditivos presentes.
0: E nesta fase há o aumento de peso também, não é? Como prevenir este problema?
1: Na verdade, esse problema na menopausa não se diz que não se pode evitar, porque há um combate de hormônios do estrogênio que também acaba por controlar aí o aumento de peso. Mas na menopausa nós temos esse, que eu vou dizer aqui, essa descoordenação hormonal, que essa mesma esse mesmo desenfoque dos hormônios acaba por aumentar o peso. Para poder então minimizar esse mesmo aumento de massa, eu vou recomendar aqui a atividade física. É extremamente importante mulheres que vão entrar na menopausa começarem a fazer as atividades físicas para poderem preservar a massa muscular. Temos várias atividades físicas, principalmente exercícios de massa. Façam corridas. Agora temos a nova vibe, que são as corridas na cidade. Façam as corridas, fazem muito bem para esta fase.
0: A soja e outros alimentos ricos em fitoestrogénios, e pode explicar o que é isso, não é? Para a audiência da Rádio Nacional de Angola, são realmente benéficos?
1: Exatamente. A soja, por ser rica em estrogênio, acaba por ser um grande auxílio para esta fase. O que vamos aqui recomendar é o não consumo excessivo. Não consuma a soja por excesso. Então, ela faz muito bem, ela contém isoflavonas, que são compostos naturais conhecidos por fitogênicos, que apresentam então uma grande estrutura semelhante ao estrogênio humano. Algumas investigações demonstram que elas podem contribuir e reduzir aquilo que são os conflitos e melhorar alguns sintomas na menopausa. É importante então dizer que os alimentos à base de soja, como os grãos ou mesmo leite de soja, acabam então por ser um suplemento aliado e devem ser consumidos por orientação médica, ou
0: suplemento
1: seja,
0: natural.
1: Ela acaba por ser um suplemento natural aí, auxiliar, e devem ser recomendadas por um médico nutricionista ou então endócrino.
0: E já que fala de suplementos, há os outros, né? Os outros comprimidos, outros suplementos alimentares que as mulheres vão tomando ao longo da vida. Isto é realmente necessário ou pode ocorrer em determinadas situações?
1: Não necessariamente. Nem todas as mulheres precisam tomar o suplemento. Eu sou de opinião que o único suplemento que eu vou recomendar para você vai ser um alimento. Em casos especiais, sim, se a gente notar que tens uma déficit grande, aí sim podemos. O ideal é que a nutricionista, né, em colaboração com seu endócrino, avaliem de forma individualizada a cada paciente para saber se então é necessário algum suplemento. Podemos aí aumentar a vitamina D à base de alimento, o cálcio, a vitamina B12, em casos mais específicos, o ômega 3, que eu disse que podemos encontrar em peixes, caso notamos que há uma ingestão insuficiente. E claro, essa decisão deve ser mesmo a base clínica, e os exames de laboratório vão demonstrar se realmente é necessário a recomendação.
0: E em que alimentos podemos encontrar esta vitamina D, a B12 e as outras que fez referência?
1: A vitamina D vamos encontrar em abundância no sol.
0: No sol.
1: Então vamos recomendar aí apanhar um bocadinho de sol quando estiver a fazer aquela atividade física. Já está a apanhar um bocadinho de vitamina D. O cálcio vamos encontrar em derivados de leite, queijos, vamos encontrar bastante cálcio. E o ômega 3, conforme eu disse aqui, vamos encontrar então alimentos com bastante gordura, que são os peixes. Destacar aqui a lambula, a sardinha, o ômega 3, o salmão. Vamos encontrar então bastante ômega 3.
0: Muito bem, as recomendações que ficam nesta altura para quem nos estiver a acompanhar, e existem sim aqueles sinais que indicam a presença da pré-menopausa, certo?
1: Exatamente, mas é aquilo que eu disse, varia de mulher para mulher. Nem todas as mulheres têm os mesmos sintomas de menopausa. eu disse no princípio, sentem bastante calor, acabam por ter uma insônia mais significativa, mas outras têm esse aparecimento muito mais leve. Uhum. Relatam que está tudo bem com elas, outras relatam que está a viver uma fase muito, muito difícil da vida. Mas eu gostaria aqui de dizer para as mulheres que a menopausa não representa o fim da juventude, como elas se sentem, nem da qualidade de vida. É apenas uma fase, uma etapa que merece atenção e merece, então, um autocuidado. E pequenas mudanças como melhorar a alimentação, praticar exercício, dormir e procurar um bom acompanhamento médico e nutricional podem então fazer uma enorme segurança. E o meu conselho do dia vai ser então, não esperem que os sintomas se agravem para cuidar da vossa saúde. A prevenção continua a ser o melhor tratamento. E o seu alimento será sempre o seu remédio, e o seu remédio será sempre o seu alimento.
0: Muito bem, nutricionista Iracelma Valente, aproveitando aqui a sua presença, pode deixar uma sugestão de almoço para quem nos está a acompanhar hoje?
1: Eu vou deixar o meu prato favorito.
0: E que é saudável,
1: eu gosto,
0: né?
1: Muito,
0: que é saudável.
1: Eu gosto muito de um cozido, então eu recomendo sempre um cozido, que okay. É o meu prato favorito, um cozido de um peixe grelhado, acompanhado então com bastante legumes, uma batata rena ou batata doce.
0: E cozido.
1: Um ovo, sim. E um bom sumo de laranja, então ananás para facilitar a digestão.
0: E qual é o peixe? Qual é o peixe que sugere?
1: Eu, se não for carapau, vai ser uma chopa.
0: Ficou aqui a sugestão, Falcão. Espero que tenhas anotado, porque o dia hoje é teu. Vais à cozinha.
1: Yeah.
0: Obrigada mesmo, Iracelma Valente. E até uma próxima oportunidade. Volte sempre.
1: Certo.
0: 10:33, esperamos que tenha aí registado as dicas para que você consiga atravessar esta fase que é natural da vida, mas com a orientação certa no que toca alimentação. 10:33.
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0: Buza, Bonga e Dom Kikas. Está aqui Euclides Filipe, representante da linha 1515 do INAC. Nasceste em 1900 e Cabuza, ou 14?
1: Por aí.
0: Já nasceste há muito tempo.
1: Por aí, não, 1900 e...
0: Ah, 1900 e...
1: Yeah.
0: Wow, yeah. És daquelas pessoas que quando procura pela data de nascimento, assim no aparelho, o dedo vai baixando eternamente, não é? Porque não. A data é muito antiga.
1: Não, sou muito miúdo.
0: Ainda é miúdo. Mas um miúdo que está sempre alerta aos problemas da criança. Por isso é que o INAC marca sempre presença às terças-feiras para avançarmos o ponto de situação da criança, os principais casos, não é? Que infelizmente estão a cometer os mais novos e aquele exercício positivo para a mudança de consciência. Então vamos começar por aí, Euclides Filipe, o balanço da semana finda.
1: Ora viva, bom dia para
0: bom
1: si.
0: Dia,
1: bom dia, Eliono. Bom dia, vasta equipa do programa de Casa da Rádio.
0: Sim, sim. Exatamente. Há dúvidas?
1: Não, já não há.
0: Ah, ok.
1: Depois de um ano, nem posso cometer esse
0: pecado. É verdade, sim, senhora.
1: Exato.
0: Essa aliança não pode perder.
1: Não, não pode, não pode. Eu normalmente digo que é este perfeito casamento.
0: Com certeza.
1: Não haverá espaço para infidelidades.
0: Mas, Fátima, há algum problema com esta união?
1: Mas é um casamento perfeito, Fátima. Mas não é uma união de facto,
0: a
1: é mesmo.
0: Mas está aí a sorrir. São daquelas que ficam ali a espreitar a vida do vizinho. As pessoas discutiram, não discutiram, mas não há discussão aqui.
1: Não, não há.
0: Só paz.
1: Estamos a reforçar os laços.
0: Muito bem, vamos então.
1: Vamos
0: ao
1: sim, vamos, Eliona. Estamos aqui a falar exatamente do período de 29 de junho a 4 de julho. O INAC em sede da linha de denúncias 15015, SOS Criança, que não para de chamar também em função, obviamente, da nossa presença aqui. Vamos despertando cada vez mais a consciência da denúncia e cada minuto, cada hora, todos os dias, recebemos denúncias de várias partes do país, de casos de violências contra crianças. E na semana finda, portanto, registamos cerca de 915 denúncias, aqui com destaques para as províncias de Luanda, Kwanza Sul, Bengo, Huila e Uambo.
0: Mais denúncias do que a semana anterior.
1: Exatamente, mais denúncias. A semana estávamos em 700 e tal denúncias e agora subimos um bocadinho.
0: A consciência está a aumentar.
1: Cada vez mais aumentar, exatamente.
0: Certo.
1: Eliono, aqui destas denúncias recepcionadas, 206 são de fuga paternidade e disputa de guardas. 181 de trabalho infantil, 98 de violências físicas e psicológicas, 10 de abusos sexuais e outras denúncias. Nessas outras denúncias fazemos referência normalmente à instrumentalização para a prática da mendicidade, os bullyings que acontecem nas escolas, portanto, e outras denúncias aqui, com particular incidências para estas denúncias. Eliono, trazida que está a comunicação estatística, é de apraz trazermos aqui os casos que mais impactaram. E na intervenção dos casos que nós trazemos, fazemos sempre referência que há dois eixos de intervenção. Um que diz respeito à proteção da criança vítima, que tem todo o direito no quadro da Lei 25/12, de 22 de agosto, a Lei sobre a Proteção e Desenvolvimento Integral, e esta proteção diz respeito ao Instituto Nacional da Criança, diz respeito à área social, diz respeito à saúde, diz respeito até à própria Justiça, ao Ministério da Justiça e dos Direitos Humanos, porque muitas vezes a criança não tem registro de nascimento, diz respeito ao setor da educação, porque a criança vítima de abuso sexual também muitas vezes não está inserida no sistema de ensino. Então há toda a necessidade dessa proteção à criança
0: e
1: vítima.
0: E desse esforço coordenado.
1: Exatamente,
0: e
1: desta
0: fala,
1: articulação
0: então, do caso.
1: E depois há outro eixo, que é exatamente a responsabilização do prevaricador, do abusador, que isso diz respeito à polícia e concomitantemente aos tribunais. Portanto, Eliono, então trazemos aqui rapidamente três casos. Eu já sei que a Eliono já está a olhar para o tempo. Portanto, na província de Luanda recebemos cerca de 124 denúncias, com destaques aqui para os municípios do Quilamba, Quiás e Camama. Portanto, do Camama destacamos uma denúncia de abuso sexual em que a vítima é uma criança de 9 anos do sexo feminino, abusada pelos seus amigos de 14 anos. enquanto estes brincavam. Portanto, a criança de 9 anos foi abusada sexualmente pelos seus amigos de 14 anos. E tudo aconteceu quando brincavam. Portanto, uhum. é uma matéria, é um caso que está a ser acompanhado pelas instituições competentes.
0: Mas aqui, isso na rua, escola? Qual?
1: Brincavam, portanto, em casa, uhum. mas aquelas brincadeiras de esconderijos.
0: Certo,
1: né?
0: Mamãe, papá.
1: Exatamente. E normalmente essas brincadeiras de mamãe, papá aprendem sempre com os pais. Uhum. Daí a necessidade dos pais terem muita, muita cautela. Uhum. E aprendem, portanto, as crianças vão vendo, vão divisando os atos que os pais fazem, fundamentalmente no período da noite, porque nós fizemos aqui referência do caso da criança que abusou a criança de 7 anos, de 12 anos, e quando foi efetivamente, quando estava a ser ouvida pela nossa psicóloga, a criança disse que experimentou a irmã porque acompanhava todo o cenário. Durante o período da noite, o pai vai assistindo filmes pornográficos e ela fica exatamente
0: escondidos
1: e a criança
0: assistir.
1: Por detrás do cadeirão uhum. assistir o cenário todo.
0: Antes de passarmos para o próximo caso, rapidamente, qual foi a intervenção do INAC e qual deve ser o procedimento também dos pais e dos órgãos de justiça a nível geral? A responsabilidade de cada um?
1: A prevenção da criança uhum. vítima, acompanhamento dessa criança, ela tem 9 anos, obviamente. Que o INAC está a acompanhá-la, e há uma outra componente de referência que é a sala de justiça juvenil, uhum. é julgado menores, portanto as crianças têm 14 anos e a sala de justiça juvenil tem a competência em razão da matéria de aplicar medidas de prevenção criminal aos menores que estão em conflito com a lei e que carecem de reeducação, e a medida de proteção social à criança vítima. Uhum. Portanto, aqui a referência é a sala de justiça juvenil, uma sala do Tribunal Provincial de Luanda, Tribunal de Comarca de Luanda. Portanto, esta área que tem esta
0: e
1: competência.
0: E qual é o ponto de situação destas crianças em particular?
1: Estão a ser acompanhadas. Uhum. Por serem crianças, têm toda a necessidade de serem acompanhadas e todo o direito de serem acompanhadas, porque são inimputáveis do ponto de vista etário.
0: Já estão com o julgado de menores.
1: Exatamente. Agora okay.
0: A sala de justiça juvenil.
1: Anteriormente, okay.
0: julgado de menores.
1: Okay. Exato. A outra denúncia que faz eco a nível da província de Luanda tem que ver exatamente com abuso sexual contra uma criança de 14 anos abusada pelo treinador. Portanto, de acordo com a denúncia, posta a circular nas redes sociais, o referido abusador, portanto, persuadia a vítima usando a influência que exerce sobre ela enquanto treinador para que se desse aos seus impulsos sexuais. Portanto, é uma denúncia que de certeza Elione também teve uhum. conhecimento, o Instituto teve conhecimento por intermédio das redes sociais.
0: O Ministério manifestou-se também?
1: O Ministério, sim, uhum. exatamente. Mas neste quadro é fundamental dizer que nós estamos a trabalhar já na prevenção, sensivelmente, 2 anitos. Por isso é que uhum. eu trouxe o livro, o manual que o INAC uhum. editou. Sobre os princípios dos direitos da criança no desporto. Nós realizamos o seminário sobre a prevenção de capacitação aos clubes desportivos aqui em Luanda, onde estiveram presentes o Petro de Luanda, ao mais alto nível, o 1º de agosto, o Interclube, o Ferrovia, portanto, vários clubes e responsáveis de federações também estiveram presentes nesse seminário de capacitação, uhum. aqui para olhar para a prevenção de atos de violências contra a criança no desporto, fundamentalmente aqui pelos treinadores. Porque nós recebemos muitas denúncias de abusos uhum. sexuais, de violências físicas.
0: Neste meio
1: no
0: desporto.
1: Exatamente. Com estas informações, então, o INAC editou este manual para prevenir. E o nosso conselho aqui aos responsáveis desportivos, às organizações, é que o treinador que seja contratado deve ser, portanto, altamente qualificado. Não pode ter antecedentes de abusos sexuais, de fuga à paternidade, não pode. Isto nós apelamos permanentemente.
0: Mas é algo que tem tido em conta antes da contratação ou dos casos que vocês já viram? Existe sempre um antecedente?
1: Exato. O nosso conselho é que não haja antecedente. Uhum. Aqui, só para fazer referência, que a nível destes seminários de capacitação e no âmbito da cooperação que temos com o Petro de Luanda, hoje é possível divisar a nível de todas as modalidades do Petro de Luanda, nos seus equipamentos, o 15015 para denúncias. E, portanto, o presidente do clube também, portanto, colocou uma caixa de denúncias a nível das várias modalidades, onde as crianças podem fazer as suas denúncias. Nós tivemos mesmo um caso que ele remeteu para o gabinete do senhor diretor do INAC. Portanto, um caso que indicia abuso sexual contra uma das atletas menores. Portanto, só para ver que os clubes estão sim comprometidos depois dessa formação que foi dada. E realizamos agora também na província do Ambo e na província da Huila. Por causa dos casos de violência, nós estamos também preocupados. Está aí o manual.
0: E este último caso, em que pé está este treinador e a vítima?
1: Está detido. Ouvimos os pronunciamentos do portavoz do SIC, a nível nacional, está detido. A criança, no contacto que se fez com a mãe diz que está a ser acompanhada psicologicamente por uma especialista.
0: Vejo também aqui que um dos pontos é elaborar procedimentos internos de forma a proteger os direitos da criança.
1: Exatamente. É preciso termos um regulamento interno pelo qual todo treinador deve observância. E não só os treinadores, mesmo os responsáveis dos clubes. Portanto, sob pena de violarem, quem violar este normativo interno seja responsabilizado. E aqui a medida deve ser a mais gravosa, expulsão. Portanto, deve ser a mais gravosa, expulsão, caso haja efetivamente qualquer indício de abuso sexual ou qualquer tipo de violência, e concomitantemente a abertura de um processo crime.
0: E que sinais este atleta, este estudante pode começar já a notar, porque começa sempre às vezes por uma conversa, por um elogio? Que sinais é que devemos estar atentos, as crianças devem estar atentas para não serem vítimas, de formas a prevenir o abuso?
1: Ainda bem que essa menina denunciou, e até a conversa que teve com o treinador. E nós reiteradas vezes afirmamos aqui nos microfones da Rádio Nacional de Angola que o abuso sexual não é só quando há contacto físico. Este indivíduo foi efetivamente aliciando a criança por intermédio de mensagens, por intermédio de conversas, e que já tipifica a violência sexual contra crianças. Então as crianças devem estar atentas. Aquele treinador que vai efetivamente mantendo conversas obscenas, que vai tocando nas partes íntimas da atleta menor, que vai mantendo conversas não adequadas, com conteúdos obscenos, imediatamente devem denunciar, porque efetivamente é violência sexual. É crime. E este indivíduo deve ser afastado da prática desportiva e, consequentemente, responsabilizado criminalmente. Ilione Falcão.
0: Este manual, Os Princípios dos Direitos das Crianças no Desporto, não está disponível ao público?
1: Não está disponível, não está disponível. Mesmo para capacitar. Eu vou deixar este consigo.
0: Ok, ok. Vamos colocar aqui na biblioteca.
1: Exatamente. Mas na verdade é para os clubes, as organizações esportivas que nós estamos a formar fundamentalmente. É o público-alvo.
0: Ou podemos buscar mais informações também nas plataformas digitais do INAC.
1: Exatamente. Estão disponíveis as plataformas digitais e todo o conteúdo relacionado com a proteção da criança a nível do desporto.
0: O conteúdo está disponível. O seu conselho já mesmo a terminar, Euclides Filipe.
1: 15015 é a linha anónima confidencial e também gratuita. Seja você um promotor dos direitos da criança, não permitindo que o sorriso de uma criança se transforme em lágrimas. Vamos todos proteger as nossas crianças. É absolutamente um imperativo condicional. Família, Estado e sociedade, é a responsabilidade de todos nós, porque a criança ou as crianças amanhã vai desempenhar várias funções no aparelho deste Estado, desta nossa imensa Angola, e portanto temos que cuidar mesmo das nossas crianças, sob pena de termos uma sociedade amanhã desequilibrada, com adultos os frustrados, pedófilos, porque na verdade não cuidamos hoje das nossas crianças. Ilione, estamos juntos, aquele abraço é mesmo do tamanho do mundo.
0: Muito obrigada, Euclides Filipe, até à próxima, que o nosso exercício, reconhecendo a importância do papel dos professores, dos pais e cuidadores como atores na proteção da criança. Seja você alguém que faz uma criança sorrir e não alguém que infelizmente dá lágrimas, não é? Não só para o pequeno, mas para a sociedade de forma geral. Euclides, até à próxima terça-feira.
1: Viva!
0: 10:57, seguimos com notícias às 11:00. A Vânia Varela está aí já a preparar-se. Até lá, Falcão, temos música.
2: A criança em qualquer circunstância deve ser a primeira a receber proteção e socorro.

0: São 11 horas no país. Confira as notícias com Vânia Varela.
1: Detidos dois cidadãos no Coenza Sul por apresentação de documentos falsos no ato de inscrição no Instituto de Segurança Social das Forças Armadas Angolanas.
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1: Bom dia. No Coenza Sul, as autoridades detiveram dois cidadãos nacionais por apresentarem documentos falsos no ato de inscrição no Instituto de Segurança Social das Forças Armadas Angolanas. Os dois cidadãos, que faziam parte de uma rede, foram detidos no município dos Celes. Matilde Gonzaga.
3: Segundo o porta-voz do Serviço de Investigação Criminal, Amorim Silveira, a detenção dos acusados foi possível fruto de um trabalho de inteligência criminal que conduziu à descoberta da rede onde os suspeitos adquiriram os documentos de forma fraudulenta, pagando 480 mil kwanzas.
4: Falsificação de documentos, onde foram detidos dois cidadãos nacionais, sendo um de 65 anos de idade. Estes foram detidos numa altura em que pretendiam realizar inscrições para inserção no Instituto de Segurança Social das Forças Armadas Angolanas. Tanto foram detidos por nossos operacionais, detidos que foram intensificar as investigações e concluíram se tratar de uma rede, onde esses indivíduos terão adquirido a documentação, no caso das cédulas de licenciamentos falsas, pagando 480 mil kwanzas e com pretexto então de serem inseridos como pensionistas.
3: Amorim Silveira, porta-voz do SIC no Coenza Sul, Rádio Nacional de Angola no Coenza Sul, a reportagem com Sérgio Rodrigues e Matilde Gonzaga.
1: Matilde Gonzaga, no Coenza Sul, onde dois cidadãos foram detidos por apresentarem documentos falsos no ato de inscrição no Instituto de Segurança Social das Forças Armadas Angolanas. Há detenções também no Soio, província do Zaire, 9 pescadores por realizarem atividade em zonas não autorizadas. O anúncio foi feito durante a apresentação da situação operativa das atividades de patrulhamento e fiscalização na região naval norte. A operação decorreu de junho a julho deste ano e no mesmo período foram apreendidos mais de 4 mil litros de combustível que tinham como destino a RDC. Esperança Manuel.
5: A informação foi avançada pelo vice-almirante e comandante da Região Naval Norte, Orlando Matias dos Santos, durante a conferência de imprensa sobre a situação operativa e fiscalização realizada no período de junho à data presente nos canais fluviais da Ilha do Zola, Luamba, Nkuluanganga, bem como no mar, na área dos terminais petrolíferos Paz Flor e Plutónio, que, segundo disse, além do combustível, foram igualmente apreendidos 25 geradores, 4 embarcações de fibra, 2 motorizadas e 9 detenções de pescadores nas cidades que efetuavam pescas em zonas restritas no perímetro não autorizado.
6: Foram, de facto, apreendidos 4 embarcações de fibra, combustível apreendido equivalente a 4.375 litros. Também houve a detenção de 9 cidadãos que estavam a realizar pesca ilegal dentro do perímetro não autorizado. Estes detidos já foram apresentados a tempo e hora aos órgãos de serviço de investigação criminal aqui no Sul.
5: Vice-almirante e comandante da Região Naval Norte, Orlando Matias dos Santos, a reportagem da Rádio Nacional de Angola a partir do Soio, com a Esperança Manuel, saudações.
1: No Soio, onde foi feita a apresentação da situação operativa, das atividades de patrulhamento e fiscalização na Região Naval Norte, uma operação que decorreu de junho a julho deste ano, onde foi feita a detenção de 9 pescadores por realizar atividade em zonas não autorizadas. Da atualidade internacional, elementos associados ao grupo extremista Estado Islâmico reivindicaram hoje um ataque que alegadamente provocou a morte de 5 militares moçambicanos em Macomia, província de Cabo Delgado, no norte de Moçambique. A reivindicação, feita através dos canais de propaganda do Estado Islâmico e não confirmada oficialmente, refere que o ataque aconteceu na segunda-feira na floresta de Catupa, no distrito de Macomia, área em que está localizada uma importante base militar, palco de recorrentes ataques e ocupação por estes grupos de insurgentes.
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1: Depois da eliminação ontem de Portugal no Mundial das Américas, a Federação Portuguesa terminou o vínculo com o selecionador Roberto Martínez. Entretanto, hoje fecham os oitavos de final com dois jogos de peso. Paula Pante.
2: A Argentina, atual campeã do mundo, vai defrontar o Egito, uma das principais referências africanas. A partida está marcada para as 17 horas e logo a seguir, às 21 horas, defrontam-se Colômbia e Suíça. Ontem, o mundo parou para ver o clássico ibérico entre Portugal e Espanha e que terminou com vitória espanhola por 1-0. Outros resultados de destaque destes oitavos de final, Brasil 1, Noruega 2, Inglaterra 3, México 2 e Marrocos 3, Canadá 0. Já em parceiramento para os quartos de final, com realce para o duelo entre Marrocos e França. Nos outros jogos, a Noruega vai defrontar a Inglaterra e a Espanha terá pela frente a Bélgica. Depois da eliminação de Portugal no Campeonato do Mundo, a Federação Portuguesa de Futebol terminou o vínculo com Roberto Martínez e já pensa num sucessor. Trata-se do técnico Jorge Jesus, que deixou recentemente o Al Nassr.
1: E com o desporto, colocamos ponto final a esta edição do Jornal às 11. As notícias regressam pontualmente ao meio-dia. Bom dia e até já.
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0: Até já, Vânia. São 11 horas e 6 minutos.
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0: Manuel Joaquim Francisco e demais familiares comunicam o falecimento de Adão António Francisco, ocorrido em Luanda no dia 2 de julho, no Hospital Militar por doença. O funeral realiza-se na quinta-feira, dia 9 de julho, às 10 horas, saindo o cortejo fúnebre do Quartel do Comando do Exército para o cemitério do Benfica, em Luanda. É com profunda tristeza e sentimento de pesar que a direção do guichê único de empresa tem o doloroso dever de comunicar o falecimento da sua colega e companheira Neuza Fátima Macedo Prata, oficial auxiliar de conservador, ocorrido no passado dia 5 de julho do corrente ano por doença na cidade de Lubango, Huila. Ferreira Alfredo solicita quem tenha encontrado um passaporte emitido em seu nome que o entregue aos serviços de migrações estrangeiros ou ao centro da GAMEC. Em alternativa, pede que entrem em contacto pelo número 942-21-40-60. Joel Guilherme Vitoriano deixou por esquecimento uma carteira no táxi que fazia rota Benfica-Desvio do Zango. A mesma continha bilhete de identidade, carta de condução, multicaixa e cartões de seguro. Solicita-se a quem tenha encontrado ou venha encontrar o favor de fazer a entrega na portaria da Rádio Nacional de Angola ou ligar para os números 923 40 42 84 ou 922 32 41 61. A Conservatória dos Registros de Viana informa que corre nos seus termos um processo de aquisição de nacionalidade angolana por naturalização, em que é requerente Ami Elisa Prado Roussel, de nacionalidade cubana, filha de Reinaldo Prado Martinez e de Regla Roussel Acosta, residente em Luanda, no município de Viana. São convidadas todas as pessoas certas e incertas a deduzirem a oposição que julgar existir contra a requerente no prazo de 15 dias. Termina aqui este serviço de utilidade pública.
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0: 11 horas, 9 minutos.
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0: Quem falha e carrega as suas próprias frustrações. Então, reconhecer que os outros descarregam as inseguranças deles em si ajuda a filtrar as críticas e a não assumir culpas que não são suas. Viva a sua vida, seja autêntico, seja quem realmente é e nunca abaixe a cabeça para os outros.
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Bom dia com alegria, bom dia com boa disposição. Já estamos na última hora do nosso programa, quando são 11 horas e 17 minutos. Um abraço para si que está na sintonia. Está hoje a comemorar mais uma risonha primavera. Parabéns, parabéns. Você merece tudo de bom. Vida longa, muita saúde, muita prosperidade neste 7 de julho. Para você. Que haja tudo e mais alguma coisa. Saúde é o que interessa, o resto não tem pressa.

abordagem. Começamos ontem, não é, a falar da proliferação das farmácias. Hoje vamos fazer a conclusão deste trabalho. O Valdir Batista está apenas aí a ajustar tudo na nossa biblioteca, porque vai conversar com a coordenadora da Ordem dos Farmacêuticos de Angola, Helena Swart, e a chefe de departamento de inspeção da Agência Reguladora de Medicamentos e Tecnologias de Saúde, Armed, Maria Júlia Simoni. Isto é para daqui a pouco. Rapidamente, uma mensagem para os filhos que nos acompanham, não é? E que hoje são pais. Os mais velhos dizem que quem cresceu a comer aquilo que tinha e a usar aquilo que os pais podiam dar, entende que a maior herança são princípios e valores. Porque há muitos filhos que estão à espera a contar as horas, a contar os dias, os anos, para que os pais façam a passagem e eles rapidamente tomem de assalto, não é? Dos bens dos pais. Outros, não satisfeitos,

0: beleza está em você também procurar aquilo que é seu. Então, maior riqueza, maior herança que os seus pais podem dar é justamente esta vontade, a educação, você conseguir alcançar os seus objetivos com esforço próprio.
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0: Agora sim, o Valdir faz-me um sinal que já está pronto e vai conversar então com estas duas especialistas de saúde, justamente sobre a proliferação das farmácias, para perceber até que ponto é então positivo, não é, para o próprio utente, ou se não há aqui algum conflito de interesse e, claro, falar também da regulação destes estabelecimentos. Valdir, é contigo.
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3: Saúde. A proliferação de farmácias e depósito de medicamentos no nosso país é uma constante. Normalmente são populares que acorrem a estes laboratórios e porque estão sempre próximos aos hospitais, o que também preocupa não só os populares, mas também as autoridades. Muitos vão lá a correr ou não conhecem o tipo de medicamento, ou então quem os possa ajudar a entender o tipo de medicamento que vão comprar. Para tal e para nos ajudar a compreender esta situação, tenho comigo as doutoras Helena Soarte e Maria Júlia Simon. As duas, o nosso momento. Bom dia.
4: Bom dia.
5: Bom dia, estimados ouvintes.

0: começar, por que é que há tantas novas farmácias a surgirem agora?
1: De termos agora muitas farmácias a surgirem agora é devido ao nosso novo decreto que surgiu, onde antes tínhamos uma limitação de farmácias de 500 metros uma da outra, mas com o novo decreto essa distância foi abolida. E então, quer dizer que as farmácias agora uma crescem uma ao lado da outra, sem termos um distanciamento entre elas. E também, acredito que ao aparecerem muitas farmácias, eu acho que a população acha que tendo uma farmácia é um negócio que as pessoas podem fazer agora mesmo sem conhecer o que é medicamento.
0: Doutora Helena.
1: Acredito que mais ou menos essa é a minha ideia.
0: Doutora Helena, tem algo a falar?
2: Sim, senhora, mas antes disso, dar um bom dia bem caloroso a todos os nossos estimados ouvintes que neste momento acompanham onde quer que se encontrem o nosso programa, e é com enorme satisfação que estamos aqui. É, pois, com sentido de responsabilidade e gratidão que aceitamos este desafio. Saudamos toda a equipa da Rádio Nacional da Angola Produção e os ouvintes que, com as suas dúvidas e preocupações, tornam possível este espaço de esclarecimento. Estamos inteiramente à disposição para tratar de um assunto que, de facto, é o nosso dia-a-dia e mexe com as famílias angolanas e a confiança dos cidadãos no sistema de saúde. Portanto, eu sou a coordenadora da Ordem dos Farmacêuticos de Angola e da Câmara dos Profissionais de Farmácia, e cabe garantir que este crescimento não se faz à custa da qualidade. Portanto, não podemos só crescer sem que a gente consiga avaliar a qualidade. Portanto, defendemos que cada estabelecimento corresponda a uma determinada direção técnica efetiva, que seja um farmacêutico presencial, não apenas no papel. Portanto, compete à ordem ainda alertar publicamente para os riscos da concentração desordenada e pronunciar-nos junto das autoridades sobre critérios que asseguram uma distribuição mais justa de farmácias por todo o território nacional.
0: Por isso, este crescimento de farmácias, não só de Luanda, mas a nível do país.
2: Foi abolida uma lei que nós tínhamos, que era obrigatório ter os 500 metros para distanciar e a densidade de cria populacional também. E agora apercebemos-nos de que as farmácias, de facto, estão todas muito próximas. A vida é dinâmica e vamos ajustando sempre. A população também cresceu de uma forma exponencial, principalmente em Luanda. Então as coisas estão sempre abertas para serem revistas.
0: A distribuição geográfica concentra-se muito nessas farmácias nas zonas urbanas, em frente das clínicas e hospitais.
1: E não só, diria assim, que a concentração seja nas zonas urbanas e nos hospitais, porque em frente aos hospitais existem farmácias, porque não existe nenhuma lei que diz que não podem fazer a abertura da farmácia em frente a um hospital. Mas desde que sejam farmácias licenciadas e com todos os requisitos da lei. Então, farmácia em frente ao hospital, de quem é a farmácia? A quem pertence? Isso é necessário saber para ver se não existe um favoritismo, porque quem faz a consulta depois é indicado para fazer a compra dentro dessa farmácia. Mas se a farmácia estiver legal e tiver todos os requisitos para a venda de medicamentos, não há nenhum motivo que a farmácia não seja aberta em frente à farmácia, ao hospital.
0: Mas há aquelas farmácias em que o médico passa a receita e diz, vai na farmácia X e compra lá o medicamento.
1: Isso é contra a lei. O médico não pode favorecer, nem pode obrigar ou dizer ao paciente onde ele deve comprar o medicamento. Ele pode comprar o medicamento em qualquer farmácia. Não obrigatoriamente em frente à farmácia que estiver em frente ao hospital, ou em frente a uma clínica, ou mesmo dentro da clínica, porque pode ser que eu tenha feito uma farmácia dentro da clínica. A clínica tenha um medicamento, mas seja um medicamento muito mais caro do que numa farmácia na cidade. Então, eu compro o medicamento onde eu quiser e não onde o médico diz que tem que comprar. O médico não pode influenciar.
0: Doutora Helena, as farmácias próximas aos hospitais e as clínicas?
2: É uma matéria de deontologia. E a deontologia é o coração da ordem. O código de ética que vincula os nossos membros exige independência profissional e respeito pela livre escolha do doente. Portanto, de facto, é contra a lei fazer isto. Portanto, não se pode orientar as pessoas para determinadas farmácias. Estamos a fazer concorrência desleal, só que a lei também não permite. E, portanto, nós, como ordem, tentamos sempre falar a todos os nossos membros inscritos de que é necessário ter ética em relação a estes comportamentos. Portanto, e temos que saber separar estes papéis para garantir a confiança do cidadão.
0: Esta proximidade facilita o nosso dia a dia ou cria conflitos de interesse?
1: Isso aqui pode ser positivo como negativo. Eu falo positivo se, por exemplo, eu estiver a sair de um hospital público com uma receita, uma consulta externa, e eu preciso comprar os medicamentos e eu já estou debilitada. Então, para mim, seria muito mais fácil se eu oferecesse as condições para eu poder comprar os produtos. Mas também pode ser mau, porque o médico, se tiver um interesse em relação a essa farmácia, então ele pode enviar todos os pacientes para essa farmácia. Isto aí seria muito negativo.
0: Seria negativo?
1: Muito negativo.
0: Quer dizer que não pode haver coordenação entre a unidade de saúde e a farmácia privada?
1: Privada, não. Não pode, não pode haver.
0: Não pode haver?
1: Não.
2: As duas coisas são verdade ao mesmo tempo, a proximidade e a unidade hospitalar. Pronto, do ponto de vista de acesso, ter uma farmácia ao lado do hospital é cómodo. O doente sai da consulta e levanta o medicamento ali mesmo. O problema nasce quando esta proximidade deixa de ser uma conveniência para o utente e passa a ser um circuito fechado de interesses. Aí sim, aí é que está o limite. O limite em relação a isso. Portanto, não devemos implementar esta cultura do encaminhamento automático dos pacientes para uma farmácia.
0: Eu vou ainda me dirigir mais um pouco aqui à doutora Maria Júlia. Vamos falar um pouco da importação de medicamentos. Quem que está autorizado a importar medicamentos no país, doutora?
1: No país, todos os importadores licenciados pela ARMET. Esses são os importadores só com autorização para o exercício da atividade farmacêutica é que ele pode importar.
0: Os medicamentos que entram no nosso país e são fornecidas em cadeias de distribuição têm que também ser certificado pela ARMED?
1: O medicamento tem que ser certificado pela ARMED ou tem que ser autorizado de ser importado pela ARMED? E todo e qualquer produto que entra para Angola tem que ter autorização da ARMED.
0: A origem dos medicamentos e as cadeias de distribuição?
1: Nós em Angola não temos fábrica de medicamentos. Como não temos nenhuma fábrica de medicamentos, todos os medicamentos em Angola são importados. Os nossos medicamentos, podemos dizer que são importados de todas as partes do mundo, e chegam a Angola e entram na nossa cadeia de distribuição, ou pelo Estado angolano, que é a nossa central de compras de medicamentos, ou então pelos distribuidores de medicamentos, que são os que nós temos para as farmácias. Vendem para as farmácias, hospitais, clínicas. A nossa central de compras de medicamentos, que é o que faz a distribuição dos medicamentos em todo o nosso Serviço Nacional de Saúde.
0: Existe controle eficaz à entrada de medicamentos no território nacional?
1: Os nossos produtos que entram em Angola, as nossas fronteiras, tanto aéreas, terrestres e marítimas, são feitas, temos os nossos inspetores que fazem a inspeção do produto na entrada. Nós temos os portos, onde temos diversos terminais aeroportuários, onde temos inspetores que fazem a inspeção juntamente com a GT, Polícia Fiscal. Temos os dois portos, neste momento o Aeroporto Internacional Agostinho Neto, onde nós temos também uma equipa, e temos o 4 de Fevereiro, que mesmo ainda temos as encomendas postais, e temos também os Correios de Angola.
0: Uhum.
1: E nas províncias temos os também os dois aeroportos de Benguela e de Catumbela, onde também temos os nossos serviços locais da ARMED, que também fazem o controle de medicamentos. E existem as fronteiras. Nas fronteiras também é feito o controle de medicamentos, mas dizer que a nossa fronteira é enorme, muito extensa, e ali onde existir um controlo da AGT, Serviços de Fronteira, existe o controlo. Mas também tem aqueles sítios que dizem caminhos fiotes, né? Que entra muito, muito medicamento também nos nossos países vizinhos. E aí sim é que muitas vezes nós temos o problema maior. Mas na maior parte das vezes os produtos são sim, são inspecionados nos pontos de entrada.
0: Quais são os riscos dos medicamentos falsificados ou de baixa qualidade?
1: Os riscos de medicamentos falsificados são grandes. Nós estamos a falar de produtos falsificados. Quando estamos a falar falsificados, estamos a dizer que é um produto que não é de origem. A origem é falsificada. Quando a origem é falsificada, então quer dizer que a terapêutica vai falhar. Um produto falsificado não é um produto adulterado. Não vamos falar assim. Vamos dizer que um produto é um produto que ele é falsificado desde a origem. Quer dizer que esse produto não tem a substância ativa, pode não ter, a substância ativa pode ser falsificada, pode não ter nenhuma substância ativa, pode estar mascarada. Quer dizer, é um produto que, utilizando ele, a terapêutica de qualquer uma falha. Quer dizer que pode levar até um paciente à morte. Imagina, eu tenho um quartem normal, sim, quartem, sim, para malária, falsificado. Se esse produto estiver falsificado e eu estiver a fazer uma medicação, e eu consciente que estou a fazer uma medicação no tempo certo, mas um medicamento errado, então o que é que acontece? Acabamos sim por ter problemas sérios de saúde. Então, quando temos medicamentos falsificados, quer dizer que toda esta atividade, análises clínicas, médico e medicamento, tudo falha e o paciente acaba mesmo por morrer.
2: Isto aí é um flagelo. E nós, como farmacêuticos, compete-nos alertar e educar o público, mobilizar os profissionais para a farmacovigilância, ou seja, encorajando-os para reportar sempre suspeitas de falsificação e receitas adversas. Portanto, colaborar sempre com a Armed como parceiro e termos mesmo atenção, porque o risco é muito elevado por tomar um medicamento falsificado. Portanto, nós temos falha no tratamento, a doença não é controlada, porque o medicamento não tem o princípio ativo suficiente ou nenhum, tem situações de toxicidade, o produto contém substâncias erradas, como impurezas e outras substâncias perigosas, às vezes em determinados xaropes.
3: Sim, sim.
2: Temos resistências aos antimicrobianos, antibióticos e antimalários subdosados, que vão treinar os micróbiozinhos a resistir,
3: uhum.
2: E com impacto coletivo. Temos também, às vezes, diagnósticos errados, portanto, porque às vezes até mesmo os próprios reagentes, quando são também adulterados. Portanto, e depois o mais grave para o nosso utente, que é o nosso foco, podem perder a confiança no nosso Sistema Nacional de Saúde.
0: Muitos farmacêuticos não conseguem ler aquilo que é prescrito pelo médico numa receita.
1: Estamos a falar da caligrafia dos médicos.
0: Pois.
1: Sim, a caligrafia dos médicos muitas vezes é um bocadinho complicada assim de se entender, e por isso muitas, agora está-se a passar mais para a digitalização das receitas, que eu acho que é um bom caminho, porque realmente temos tido muitos problemas nas farmácias a ler
3: as receitas
1: e tentar decifrar o que o médico quer dizer com aquilo, porque muitas vezes, porque normal seria ligar para o médico que receitou pelo número da ordem, número de telefone, mas como se sabe, a maior parte das receitas não tem nem número da ordem, nem número de telefone
3: que deve ter.
1: Que seria o correto para o paciente poder contactar o médico ou o farmacêutico caso exista alguma dificuldade em ler a receita.
0: Doutora Helena, quanto a essa questão?
2: A prescrição, de facto, já estamos a caminhar, já temos algumas unidades hospitalares em que ela já está no processo de digitalização. Facilita muito, quer para os pacientes, quer para o farmacêutico poder interpretar que está dentro do farmacêutico hospitalar, como também o farmacêutico comunitário, que também vai atender esta receita. Mas é uma tendência, temos mesmo que evoluir neste sentido, porque eu própria sou farmacêutica também hospitalar.
3: Sim.
2: E já me deparei com uma situação de não decifrar a caligrafia, nem os colegas, e quando recorremos ao próprio médico, ele também não conseguiu decifrar o que tinha escrito. Portanto, para ver a gravidade da situação, e é um risco muito grande, porque podemos também dispensar um medicamento que é errado.
0: Quais são os critérios para a abertura de uma farmácia?
1: Nós temos agora um número reduzido de documentos necessários para se abrir uma farmácia, o que facilita muito. São 5 documentos necessários, dentre os quais está o documento da ordem dos farmacêuticos, porque para abrir uma farmácia, vamos falar primeiro de Luanda, e tem que ter um diretor técnico. Primeiro tem que ter um estabelecimento. Ele tem condições técnicas para poder funcionar. O que quer dizer que ele tem que ter uma sala de atendimento ampla para o público, com condições próprias, que nós tem que ter acondicionamento próprio, tem que ter segurança, temos que ter um escritório para administração, temos que ter uma casa de banho, que tem que ter uma farmácia, tem que ter sempre uma casa de banho, e tem que ter um local ou um armazém onde nós podemos fazer uma conferência de medicamentos, ou então fazer um armazenamento de pouca medicação que é necessário ter. São esses os requisitos que nós precisamos ter para o estabelecimento. Agora, para a documentação necessária, são poucos documentos, nós precisamos fazer uma carta dirigida à Armed, temos o bilhete de identidade do proprietário, a certidão, precisamos de um documento da OFA, do diretor técnico e termo de responsabilidade, e também precisamos da certidão de conformidade tributária, além do emolumento que ele precisa pagar. São esses documentos que eles precisam. São poucos documentos, que não dão muito trabalho em se conseguir. E então, por isso, talvez esteja um bocadinho mais facilitado neste momento abrir uma farmácia.
0: Que penalizações há quanto a estabelecimentos a funcionar sem cumprir normas técnicas?
1: As normas técnicas, estamos a falar aqui das boas práticas. Nós temos boas práticas de farmácia, que todo e qualquer estabelecimento farmacêutico deve cumprir. Por exemplo, dentro de uma farmácia, estamos a falar das boas práticas de farmácia. O diretor técnico é responsável que essas boas práticas de farmácia sejam cumpridas. Por isso é que nós temos que ter um diretor técnico registrado na OFA.
4: Sim.
1: E com as habilitações de TRGS suficientes para ele poder entender o que são boas práticas. Por isso é que eu, neste momento, só licenciados em farmácias podem ser diretores técnicos. Aqui em Luanda, não. Porque nós em Luanda já temos um número suficiente de farmacêuticos para a direção técnica de farmácias.
0: Quais são as consequências de medicamentos mal armazenados?
1: Medicamentos mal conservados. Um medicamento mal conservado perde a qualidade. Perde a qualidade porque todo e qualquer medicamento tem um instrutivo para conservação. Tem que conservar a um local arejado, com luminosidade, não pode estar em contato com o chão, não pode apanhar umidade. E também nós temos os produtos termoláveis, que são os produtos que têm que ser conservados a temperatura de 2 a 8 graus, que devem ser conservados em geleiras apropriadas para medicamentos, e esses têm que ser monitorizados todos os dias. E se alguma oscilação de temperatura existir, então é necessário tomar-se uma precaução. Ou então, por exemplo, se houver uma falha de energia, tem que ter energia alternativa para a conservação desses produtos. Nós estamos a falar desses produtos, todo e qualquer produto que tem que ser conservado de 2 a 8 graus, mas também temos que lembrar que nós também temos vacinas, que é muito, muito, muito importante ter uma conservação boa, de qualidade.
0: Muito obrigado. Aqui possível conversa com a doutora Helena Suarte e a doutora Maria Júlia Simão. Nós falamos sobre a proliferação de farmácias e depósito de medicamentos. Portanto, este é o tema hoje aqui no programa Casa da Rádio. Queremos agradecer às duas e contamos convosco em próximas ocasiões.
2: Muito obrigada.
5: Um abraço, Valdique Batista. Como ele fez referência, esteve a conversar com a coordenadora da Ordem dos Farmacêuticos de Angola, Helena Swart, e a chefe de Departamento de Inspeção da Agência Reguladora de Medicamentos e Tecnologia de Saúde, ARMED, sobre a questão da proliferação de farmácias nas proximidades de hospitais, um tema que demos sequência hoje na abordagem. O desafio aqui não é impedir o crescimento das farmácias, mas assegurar que essa expansão aconteça sempre com responsabilidade, equidade e beneficiando a saúde pública.
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2: Ai, meu Deus! 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

0: Continuamos e seguimos quando são 11 horas e 47 minutos. Começamos aqui pela província do Ambo, onde está o nosso colega Laurindo Vieira para trazer a informação, os principais destaques que vão ao ar a partir das 12 horas no jornal. Laurindo, bom dia, vamos às manchetes.
1: Bom dia, bom dia. Hoje é terça-feira, estamos de volta. É manchete. Governo do Ambo alerta empresas incumpridoras do plano de execução das obras públicas podem ser sancionadas. Província vai contar dentro em breve com o programa Lixo Zero no âmbito do reforço do saneamento básico das vilas e cidades. Populares em era digital descrevem os benefícios da utilização do dinheiro eletrónico. É manchete a partir da sintonia da Rádio Cidade Vida. Bom dia, Angola.
0: Bom dia, Laurindo Vieira. Avançamos até ao Bengo, onde está o Vildo Mártir, para também conferir as principais manchetes deste dia. Vildo, força!
2: Saudações. É manchete nesta terça-feira na sintonia Rádio Bengo. Juíza de garantias aplica prisão preventiva à chefe do DIP no Bengo. Detidos 43 garimpeiros de ouro em Nambangongo. Acidente entre mototaxista e caminhão faz duas vítimas mortais. Governo Provincial do Bengo garante apoio total à realização do concurso Miss Bengo 2026. É manchete de Cachito, Vildo Mártir.
0: Um abraço, Vildo Mártir. Bom trabalho para ti também. Seguimos até ao Cubango. Plicano Batista, sei que já estás pronto. Vamos às manchetes para hoje. Bom dia.
3: Bom dia, Eliane Falcão. Bom dia, ouvintes da Rádio Nacional. E manchete hoje aqui no Cubango. Autoridades na província do Cuando elegem turismo como principal aposta para a arrecadação de receitas e promoção da empregabilidade. Apicultores no Cubango pedem mais apoios para poderem elevar os níveis de produção do mel. Situação das crianças de e na rua volta a ser debatida com preocupação aqui em Menonga. Essas e outras vão merecer abordagem no jornal ao meio-dia aqui na Rádio Cuando Cubango, com a técnica do Dorivan dos Santos, edição e apresentação comigo, Pelicano Batista. Bom dia!
0: Bom dia, Pelicano Batista. Próxima paragem é o Bié, que está aqui presente com a Mildrita Jamba Sanches. Mildrita, vamos conferir as manchetes. Bom dia!
4: Bom dia, Eliane. Olá, Mildrita. E todos os ouvintes da Casa da Rádio. Os títulos para amanhã desta terça-feira, dizer que a Expo Bié 2026 mobiliza empresários e investidores para o reforço das parcerias locais. Tem também como destaque o SIC no Bié detém dois cidadãos com 80 pedras de diamantes. E o destaque para terminar, a Provedoria de Justiça advoga a necessidade urgente de dar seguimento aos reclusos com excesso de prisão preventiva. Assim será o jornal logo mais às 12 horas no canal 106.7, a rádio que é a voz do coração de Angola. A partir do Quito Bié, os cumprimentos de Mildrita Jamba Sanches, ótima jornada laboral.
0: Estamos juntas, Mildrita, bom trabalho para ti também. Cunene também marca a presença. Léo Adriano traz as principais manchetes desta terça-feira. Léo Adriano, força com a informação. Bom dia.
5: Bom dia, Ileandro Falcão. Na Rádio Xangongo é manchete. Município do Umbe mantém abastecimento regular de medicamentos nas unidades sanitárias há um ano. Habitantes do Umbe destacam avanços dos 56 anos da província de Cunene. Em Ombaje, Boap registra a adesão massiva de cidadãos ao processo de atualização de dados do registro eleitoral. Do Xangongo, Sofonias Agostinho, Zezito Gomes e Léo Adriano. Bom dia.
0: Um abraço, Léo Adriano. Agora, terra do Bago Vermelho, Uige, onde está o Oscar Manuel. Oscar, vamos às manchetes. Bom dia.
6: Olá, viva, bom dia. Viva. Vamos às manchetes do Jornal das 12 horas desta terça-feira, 7/7/2026, a partir da Redação Central de Notícias da Rádio Ijo. Ministro da Administração do Território esperado no Ijo para avaliar o funcionamento dos BOPs. 15ª edição da Expo Ijo prevê arrecadar cerca de 900 milhões de kwanzas como volume de negócios. Fazenda Talismã, no Sanza Pombo, aqui na província do Ijo, prevê colheita de 250 toneladas de milho para reforçar a oferta de alimentos. Ora, Instituto de Saúde Capita do Ijo coloca 770 finalistas à prova antes da entrada no mercado de trabalho. No desporto, província do Ijo entra na contagem decrescente para receber o 46º Campeonato Nacional de Atletismo em Pista. Estas são as manchetes das notícias do jornal às 12 horas desta terça-feira, 7/7/2026. A edição é de Bernardo Conguila, sonoplastia da Inês Miranda, técnica da Zinga Garcia e eu, Oscar Manuel, estarei na apresentação. Bom dia, fique bem.
0: Também, Oscar Manuel, fica bem, muito bem, não só o Oscar, mas como todos os nossos colegas. Para fechar, a presença da Willa com a Antónia Cusanga. Antónia, o momento é teu. Bom dia.
7: Vamos destacar hoje na sintonia da Mumila, no jornal que vai ao ar às 12 horas pontualmente, produzido e a ser emitido no município da Jamba Mineira, que hoje está a celebrar 56 anos. Em dia de festa, munícipes apontam avanços nos serviços sociais, mas auguram por melhorias no fornecimento de energia elétrica e mais apoios para alavancar a agricultura na Jamba Mineira, melhorias das vias de acesso, do saneamento básico e abastecimento de água potável, entre os principais desafios do administrador municipal da Jamba Mineira, Luiz Marcelo. Produção de trigo, arroz e café ganha espaço no Chipindo, com resultados que reforçam a diversificação da economia local. O município de Chipindo, que também hoje está a celebrar 56 anos, Caconda inclui na sua produção culturas de maçango e maçambala, que já abastecem os mercados do Namibe, Cunene, Benguela e Luanda. No jornal vai ainda acompanhar a gênese dos povos trazidos da Zâmbia pelo Mwenengunda e se instalaram nas terras atuais conhecidas como terras do ouro e também do ferro. Estes e outros assuntos vão marcar o jornal que vai ao ar às 12 horas pontualmente, numa edição da jornalista Odeta Feleng, apresentação de Severino de Jesus. Bom dia.
0: Um abraço, Antónia, e bom trabalho para todos os colegas que tornaram possível mais uma edição do Espaço É Manchete.
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de hoje. Inspirem também a tomar boas decisões, fortaleçam os laços familiares e nos recordem que cada gesto conta e pode fazer a diferença. Os abraços são da Fátima Gama, do Falcão Tomás, do Rui Assunção, Francisco Janeiro e Elione Falcão. Fiquem todos muito bem e até amanhã.

0: Boa tarde, são 12 horas no país. 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
1: E vamos aos destaques deste jornal. SICA apreende grandes quantidades de arroz adulterado pronto para ser colocado no mercado em Benguela. O Hospital Central do Lubango registra redução da taxa de mortalidade. Argentina, Egito, Colômbia e Suíça fecham hoje os oitavos de final do Mundial FIFA. Estado Islâmico reivindica ataque à base militar em Cabo Delgado, em Moçambique. Boa tarde. O Serviço de Investigação Criminal, SIC, apreendeu grandes quantidades de arroz adulterado na Catumbela. Segundo o porta-voz do Comando Provincial de Benguela, Superintendente-Chefe Ernesto Chiwale, as duas cidadãs com idades entre 50 e 52 anos, agora detidas, foram apanhadas em flagrante a empacotar o arroz com pretensão de colocar no mercado para sua comercialização. Artur Fortunato.
2: O Serviço de Investigação Criminal em Benguela deteve em flagrante delito duas cidadãs de 50 a 52 anos de idade que tentavam introduzir no circuito comercial enormes quantidades de arroz adulterado. De acordo com o porta-voz do Comando Provincial da Polícia Nacional em Benguela, Superintendente-Chefe Ernesto Chiwale, as cidadãs em causa foram apanhadas a produzirem o empacotamento de sacos de 25 kg de arroz de distintas marcas. Ernesto Chiwale sublinha que foram apreendidas 8 volumes de arroz deteriorado com capacidades de 1 tonelada cada.
3: Tivemos um crime de adulteração de substâncias alimentares em que duas cidadãs de 50 e 52 anos de idade foram detidas em flagrante delito quando estas encontravam-se a preencherem ou a encherem sacos vazios de 25 kg de arroz deteriorado. Estamos aqui a falar de arroz de várias marcas. E 8 volumes, os chamados big bags, que normalmente medem 1 tonelada. Estas cidadãs foram flagradas e detidas, serão presentes ao digno do Ministério Público. Estamos a falar de arroz totalmente estragado, arroz deteriorado. O SIC, falar do Serviço de Investigação Criminal em Benguela, trabalhou em coordenação com os efetivos da 1ª Esquadra do Comando Municipal da Catumbela e foi possível então flagrar as duas senhoras, onde diligências investigativas seguem-se para que se possa esclarecer determinadas questões que são levantadas face ao assunto.
2: Porta-voz do Comando Provincial da Polícia Nacional em Benguela, Superintendente-Chefe Ernesto Chiwale, Rádio Nacional, a partir da cidade de Castro Rubras, com Armando Balaca e Artur Fortunato.
1: SIC apreende grandes quantidades de arroz adulterado na Catumbela, província de Benguela. O Hospital Central do Lubango tem registado um aumento no atendimento de pacientes no banco de urgência. Nos primeiros 6 meses deste ano, foram atendidas naquela unidade sanitária mais de 137 mil pessoas. De acordo com a diretora do Hospital Central do Lubango, a taxa de mortalidade registou uma redução significativa de 1,3, a mais baixa de sempre, mas dados com a Cicilânia Marques.
4: 137.930 atendimentos foi este o número registado no Hospital Central do Lubango, um valor que continua em crescimento. Deste total, 47,3% dos doentes atendidos chegaram em estado grave. Dados avançados pela diretora do Hospital Central do Lubango, Lina Antunes, que realçou que a mortalidade geral da unidade hospitalar caiu para 1,3%, o valor mais baixo de sempre.
5: O número de atendimentos diários está subindo.
6: Este ano batemos os 137.930 atendimentos. Destacar que dentro deste número elevado de doentes, a urgência foi o serviço que mais pressão teve e que o número de doentes que a gente considera muito graves e emergentes já atingiu 47,3% dos atendimentos na urgência. E apesar disso, a nossa mortalidade geral do hospital atingiu o número mais baixo. Portanto, está a 1,3. Já esteve em 2,2%. Então, isto são bons indicadores.
4: Segundo a diretora, o trauma por acidente já são a terceira causa de internamentos.
5: Nossa taxa de ocupação está muito alta, né? Em determinadas especialidades está acima de 100%, como é a ortopedia. Trauma e os acidentes, neste momento, São já a terceira causa de internamento.
4: O Hospital Central do Lubango registra quase metade dos doentes de urgência em estado grave, mas mortalidade geral cai para o valor mais baixo de sempre. Rádio Nacional de Angola, Orlando Ivo e a Ciciolânia Marques no Lubango.
1: O Hospital Central de Lubango registra uma redução significativa da taxa de mortalidade geral de 1.3, a mais baixa de sempre. Empresários e responsáveis de bancos discutem em mesa redonda o papel da banca e do sistema financeiro sobre o financiamento para a indústria e conteúdo local em Angola. A acompanhar o encontro está o jornalista Dito Tavares. Dito, boa tarde.
7: Boa tarde. A diversificação da economia angolana passa pelos agentes financeiros e a banca, capazes de potenciar os pequenos e grandes empresários com financiamentos à economia real. E hoje, responsáveis de instituições financeiras do país e empresários dos mais variados setores econômicos vão encontrar os melhores caminhos para a cedência de créditos à economia nacional, tornando os setores do comércio e indústria cada vez mais fortes para responder os desafios da Angola Nova. A banca e os agentes financeiros são os verdadeiros e principais motores da diversificação da economia angolana. E para tal, é importante mudar os mecanismos de créditos bancários com vista a impulsionar a produção nacional. Reportagem Rádio Nacional de Angola, Centro de Convenções de Talatona, Dito Tavares.
1: Empresários e responsáveis de bancos discutem o papel da banca e do sistema financeiro sobre o financiamento para a indústria e conteúdo local em Angola. E está tudo preparado para o arranque da Expo BIE no dia 9 deste mês. A feira e leilão do gado vai promover as potencialidades económicas e produtivas, bem como captar mais investimentos para os setores da província do BIE. Lote Chicomba.
8: A província do BIE, últimos preparativos para a Expo BIE 2026, que arranca uma quinta-feira aqui na cidade do Quito. O evento pretende promover as potencialidades económicas da província e atrair investimentos para os setores da agricultura, pecuária, agroindústria, exploração mineira e turismo. Entre as novidades desta edição destacam-se a Feira do Leilão do Gado e do Fórum Econômico, bem como o de Tecnologia. Segundo a porta-voz da Expo BIE, Fernanda Pecela, as iniciativas visam fortalecer o ambiente de negócios e criar novas oportunidades de investimentos e emprego.
9: Para a Feira e Leilão do Gado, esta é uma grande novidade que a Expo BIE traz pela primeira vez na nossa província do BIE. Também teremos empresas nacionais e estrangeiras a fazer parte da Feira e Leilão do Gado. Para a FETIC, que é a Feira de Tecnologia e Inovação do BIE, traremos aqui jovens inventores.
8: A Expo BIE 2026 pretende consolidar-se como uma montra das potencialidades econômicas do BIE e um espaço privilegiado para o estabelecimento de parcerias e captação de investimentos. Rádio Nacional de Angola no Quito com Abreu Ndério, Cecília dos Santos e Lote Chicomba.
1: A Feira e Leilão do Gado vai promover as potencialidades económicas e produtivas da província do BIE.
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1: Futebol termina hoje a fase dos oitavos de final da Copa das Américas. Dois jogos marcam o cartaz. Às 17 horas, a atual campeã do mundo, a Argentina, defronta o Egito, uma das principais referências do futebol africano. Já a Colômbia terá pela frente a Suíça às 21 horas. Da atualidade internacional, o grupo extremista Estado Islâmico reivindicou hoje um ataque que alegadamente provocou a morte de 5 militares moçambicanos na província de Cabo Delgado, em Moçambique. A reivindicação refere que o ataque aconteceu na segunda-feira numa área onde está localizada uma importante base militar, palco de recorrentes ataques e ocupação por grupos de insurgentes. O presidente moçambicano Daniel Chapo anunciou a transferência do Comando Operacional Norte do Pemba para reforçar a coordenação militar e aproximar as operações das principais zonas de combate ao terrorismo em Cabo Delgado. E com esta notícia, pomos ponto final a este jornal. As notícias regressam seguramente às 13 horas no Jornal da Atualidade. Boa tarde.
0: São 12 horas 9 minutos.
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0: Gabriela Freire e Vítor Freire, João Freire, Ana da Silva Freire, Isabel Freire Vieira, António Freire, Carlos Freire, Manuel Freire, Ana Freire e demais familiares comunicam O falecimento de Sandra Regina de Oliveira Pena Freire, ocorrido no passado dia 5 de julho. O corpo está a ser velado na residência da sua família, cita no condomínio BPC do Camama, casa C123. Informam que o seu funeral realiza-se em data a anunciar. Manuel Joaquim Francisco e familiares comunicam o falecimento de Adão António Francisco, ocorrido em Luanda, no passado dia 2, no Hospital Militar. O seu funeral realiza-se na próxima quinta-feira, 9 de julho, às 10 horas, sendo o cortejo fúnebre do Quartel de Comando do Exército para o cemitério do Benfica. É com profunda tristeza e sentimento de pesar que a direção do guichê único da empresa tem o doloroso dever de comunicar o falecimento da sua colega Neuza Fátima Macedo Prata, oficial auxiliar de conservador, ocorrido no passado dia 5 na cidade do Lubango. O seu funeral realiza-se amanhã às 10 horas no cemitério da Mitja. Ferreira Alfredo solicita quem tenha encontrado ou venha encontrar um passaporte emitido em seu nome, que faça sua entrega nos serviços de migração e estrangeiro ou no centro do GAMEC. Deverão também entrar em contacto com o mesmo através do número 942-214-060. Joel Guilherme Vitoriano deixou por esquecimento uma carteira no táxi que fazia rota Benfica desvia do Zango. A mesma contém bilhete de identidade, carta de condução, multicaixa e cartões de seguro. Solicita a quem tenha encontrado ou venha encontrar o favor de fazer a sua entrega na portaria da Rádio Nacional de Angola ou ligar para os números 923-40-42-84 ou 922-32-41-61. Vamos agora fazer a leitura de um comunicado proveniente da Zona Económica Especial. Na sequência dos contratos de utilização e contrato promessa de concessão do direito de superfície celebrados com a Zona Económica Especial Luanda-Bengo, datados de 11 de março de 2022, vem esta nos termos e para os devidos efeitos contratuais declarar a resolução dos referidos instrumentos e a consequente reversão do lote a favor do Estado com os seguintes fundamentos. Primeiro, o incumprimento das obrigações referentes à execução do projeto, consubstanciado na não implementação da unidade industrial de produção de vestuário dentro do prazo estipulado entre as partes, bem como a violação do limite definido para o efeito nos termos da quinta cláusula do contrato de utilização, o que por si só determina a perda do direito de superfície. 2. Incumprimento das obrigações instrumentais essenciais, traduzido na não disponibilização do estudo de viabilidade económica, projeto executivo e estudo do impacto ambiental, indispensáveis à execução e validação do projeto aprovado. Terceiro, o incumprimento da obrigação de pagamento do preço do direito de superfície, conforme o disposto na sexta cláusula, constituindo tal omissão, nos termos do número 2 da mesma cláusula, incumprimento definitivo, o que dá lugar à resolução definitiva do contrato e a consequente reversão do lote a favor do Estado. Portanto, contrato promessa. Referir finalmente que os incumprimentos acima aludidos revestem a natureza definitiva, grave e insuprível, produzindo efeitos pelo próprio direito nos termos dos contratos celebrados, sem necessidade de interpolação adicional. Em consequência, declara-se a extinção do direito de superfície constituído sobre o lote, a reversão imediata do lote para a esfera jurídica da Zona Económica Especial, a inexistência de qualquer direito à indemnização ou restituição de valores. Acabamos de fazer a leitura de um comunicado da Zona Económica Especial. E assim termina este serviço da Agenda Nacional.
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0: São 12 horas 15 minutos.

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0: Dito. Ainda nesta edição vamos falar dos antigos moradores daquele ponto da cidade dos Flamingos. Edita Nazaré Luís, técnica final do Falcão Tomás, e a Céu Marques comunica consigo.
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0: O Lobito é um município da província de Benguela, localizada na costa do Oceano Atlântico. Segundo as projeções populacionais de 2018, elaboradas pelo Instituto Nacional de Estatística, Lobito conta com uma população de 436.467 habitantes, numa extensão de 3.648 quilómetros quadrados. Lobito, um dos centros logísticos do país, com ligações no porto e nos terminais ferroviários, bem como na rede rodoviária continental. É no Lobito onde encontramos também o bairro Vitula. Reza a história que o nome do bairro foi dado por camionistas e outros viajantes que regressavam para o local de origem. É na Vitula onde passava a Estrada Nacional 100 que liga o Sumbe ao Lobito. São 12 horas e 20 minutos. Vamos conhecer a origem e gentes do bairro Vitula, agora com Ananias Bento.
1: Andar Angola, saudações. O Lobito surge mais uma vez na antena para retratar cenas relacionadas com antigamente na cidade e sua periferia. Hoje, elegemos o bairro da Vitula, um dos bairros mais antigos do município, localizado junto ao terminal oceânico do Lobito. Vitula vem de Ditula, Dituleko, em Umbundo, que quer dizer ajuda-me ou retira-me este peso que levo. Era o comportamento dos viajantes idos do interior e que tinham um ponto de chegada, o litoral, à procura do sal e do peixe seco, segundo o mais velho Silva Miranda, o soba grande da Canata.
2: Bem dizer, para nascer o Vitula, foi naquele tempo dos homens lá, Ganguela, na vinda dele de fazer troca aqui na província de Lobito. Então, por a hora que ele chegou para aqui, bem cansado, já não tem maneira que vai fazer, ele só diz que eu em português, eu estou cansado, que eu ainda vou descansar. Mas num bunda ele acaba de dizer assim, não, ainda acabam de tulaco. Mas como foi o tempo chuvoso, então, aquele espingo que estava a dar, eu mesmo que diz assim, não, eu não posso molhar, a mendenta que leva. Quer dizer, é um refúgio que está aí embaixo desse morro. Então, é tal que leva. Então, é por aí que nós ficamos com esse nome. Então, aqui é na Vitula.
1: Falar da Vitula obriga-nos a ligar o bairro com a Quileva, o morro que divide a zona baixa da Alta do Lobito. Para o mais velho Miranda, que tem o seu umbigo enterrado no Lobito Velho, torna-se incontornável falar de um e não de outro. Mas afinal, é Quileva por quê, soba Miranda?
2: Quileva, sabe? Então, o Vitula e a Quileva são filhos do mesmo pai. Chicolaram.
3: Filho do mesmo pai e da minha mãe.
2: Da mesma mãe. Então é por isso que vem Quileva

0: Leva e Vitula.
1: Eu nasci aí. João de Carvalho, João União, João Cambaranda, eu nasci ali. Júlio, também da Espinaça, que é o filho do senhor Mário, o da Finança, também, mesmo da minha aboiada.
2: Aqui Leva, é. Aqui Leva possui uma série de entranhas que ligam as valas de drenagens implantadas no perímetro entre o Tchapanguele e a Cécio Lubito, empresa de fabrico de cimento, e serve também de transporte das águas fluviais para o mar. Recuando ao passado, em 72, fruto de uma grande carga de água provocada pelas chuvas, o Lubito viveu uma tragédia que ficou na memória dos munícipes. Sequencialmente, viveu-se o 11 de março de 2015. Outra tragédia, testemunhada pelos Camutras. O mais velho, Miranda, fala de muitos momentos tristes vivenciados e recorda uma cena de uma carrinha que foi engolida pelo mar.
1: Nos anos passados, ele ficava um bocado apertado por causa da ponta que não favorecia passar as águas à vontade. Vem de cima, arrasto até já. Até cabrito, bois, tudo, galinha, pato, todos os bens do povo, tudo se encontra no mar. Todos os bens do povo se encontram no mar. E você próprio também queria defender daquilo que está aí também baixo. Sem cura, pode estar dizendo que eu sei nadar mais do que... É mentira, também baixo para lá.
3: E sabes nadar?
1: Eu sei. Eu sou amigo do peixe. Isso, daquela vez a carrinha não foi parar lá na água. Carrinha saiu na casa do proprietário, foi tirado, ela dá a pisca. E a mulher que estava lá dentro. É. A sorte que a mulher, o que podia lhe fazer matar é a pasta do dinheiro que estava lá.
3: Ok.
1: Se ela acompanhou, senão vou tirar a minha pasta e ela com a carrinha ia para o mar.
2: E nos dias 4 e 5 de abril deste ano, Lubito voltou a viver uma tragédia fruto das grandes chuvas que se abateram sobre a cidade e também periferia, que trouxe vários transtornos à comunidade. Mortes, desabamento de casas, obstrução das estradas, valas assoreadas, entre outros danos, são o balanço que se pôde observar com testemunho de um dos responsáveis,
4: o Sr. Bernardo Mande,
2: da Zona da Bandeira.
5: As nossas valas não estão em condições e não temos tido limpezas permanentes, não sei se falta sensibilização, como realmente a realidade em termos de chuva tem sido catastrófica, não muito agradável, porque sempre que chegamos a essas fases perdemos vidas, mas depois dessa passagem chegar ao fim, não conseguimos, ou seja, não vemos o esforço, sobretudo da comunidade, que se calhar precisava do auxílio do governo, para que das próximas vezes consigamos entender que danos como esses não venham a acontecer. Realmente o que temos a dizer é a chamada de atenção às comunidades e não construir em sítio de risco, e sensibilizar a comunidade que quando cai chuva devem manter-se nos seus locais à espera que a chuva cesse para que continuamos em segurança. Porque nesta altura a chuva caía, a correnteza ainda era íntima, as mamães se sentiram na obrigatoriedade de ficar em casa e isso é prova porque tinham fé que lá poderiam chegar e infelizmente não conseguiram alcançar os seus objetivos, que é chegar em casa. E nesse contexto sensibilizamos a todos que quando chega o momento das chuvas que fiquem nos locais esperando simplesmente se movimentar quando a chuva terminar. Realmente a referência é que a mais velha tinha uma mais velha aconselhadora e que fez crescer muita gente cá no bairro. Realmente é uma mais velha exemplar. Perdemos uma mãe que dentro da comunidade aconselhava e falava tudo quanto é essencial para a juventude, uma mais velha calma e dava-lhes força. Nesse contexto, até aconselhava a juventude para continuarem na fé e a rezar na esperança de que as coisas iriam demorar. Nesse contexto, estamos todos tristes, porque perdemos uma anciã, e quando se perde uma anciã, perde-se uma comunidade, porque é mais um conselho que se foi com as águas. E pedimos aqui que o nosso governo faça alguma coisa já, pelo menos, para que possamos dentro dessas valas ver o que podemos fazer e que faça consultação às comunidades para também ajudarem o tal governo a trabalhar e a continuar a defender aquilo que são as anomalias dentro da comunidade.
2: Arthur Alberto é descendente do Seles. Por indisciplina, na altura, foi enviado pelo pai em casa da sua tia e desembarcou na Vitula, na década de 60.
0: meu pai estava trabalhando nas fazendas lá do café, entendeu que tinha que vir para o Sumba para estudar. Comecei o estudo na missão do Sumba. Quando saí dali, meu pai vi que eu disse ao pai, aqui esse estudo aqui não está dando nada, para que eu vou fugir da escola. O pai disse, então tens que ir para o Rubi na tua tia. Trouxe-me aqui no autocarro da Imutral, descemos aqui onde eu desci na
3: Isso em?
0: Em 59, 60 mais ou menos.
3: Como é que era a Vitula? Na altura?
0: A Vitula, as lojas são as mesmas, só as casas dos moradores que modificaram, já modificaram. Era pau a pica, agora quase a maior parte é bloco.
3: Tudo é capim.
2: É na Vitula onde passava a Estrada Nacional número 100, a estrada que liga o Sumbe ao Lubito. Antes, o trajeto era feito da seguinte maneira: Casa Branca, Eval Guerra, Canjala, Anha do Norte, Quileva, Vitula, Liro e dentro da cidade. Só assim se chegava à cidade. Hoje o percurso mudou. Eval Guerra, Canjala, Colango, Biópio, Bela Vista, Chapanguele e chega dentro da cidade.
0: Essa estrada é a principal.
3: Esta
0: é
3: a estrada que faz o Cajendende.
0: É, eles paravam aqui assim, o autocarro, paravam aqui, o Tula, passava o passageiro. O Tula.
3: Ah, era uma paragem?
0: Era uma paragem, sim.
3: E aquela estrada então que está aí na Bela Vista, não era a primeira estrada?
0: Não, a primeira estrada é esta. Até nem existia, nem pensava ter aquela estrada.
3: Mas velho, calei.
6: Esse aqui é do primeiro mesmo tava aqui, tem aqui do Tula.
3: Aham.
6: Primeiro mesmo é esse aqui.
3: Essa é a primeira estrada?
6: É a primeira estrada mesmo.
3: Ah, então não é aquela estrada?
6: Aquilo foi em 61, quando começou a vender.
3: E esta aqui?
6: É, até esse quando vender não estava nascido. Quando estava a vender essa estrada, não foi nascido.
3: Então a principal estrada não é aquela lá da Bela Vista, não, é esta
6: é
3: aqui?
6: É esse mesmo aqui. Que passou na Anha do Norte, lá no passa na Anha, não tem no... Até a ponte está lá, a ponte está lá mesmo.
3: Está querendo me dizer que a estrada passava aí naqueles lados do Colango?
6: Não.
3: A Vida de Luanda.
6: O Colango é para aqui.
3: Não,
6: vendo. Assim que vem na Anha, passa no Exército.
3: Anha do Norte.
0: Em Anha do Norte, todos.
3: Todos passavam pela Anha do Norte.
6: Na Santoma. Na Santoma.
7: Tinha a própria estrada que está sendo falado.
3: Uhum.
7: Ah, esta aqui, quando começou a construir essa então parou. Esta parou. Depois dessa funcionar, esta parou. Mas passava mais os candongueiros.
6: Candongueiro, até agora mesmo passa.
7: Passa os candongueiros, isto eu vi. Isto eu vi. Porque andei com um candongueiro desse.
3: Sim. E aqueles que não eram candongueiros passavam?
7: Passava já ali. O candongueiro, porque eu não tinha licença daquela casa.
3: Então, essa era uma estrada para aqueles que não estavam legalizados.
7: Legalizado, porque esse depois de estar a trabalhar. Então os candongueiros passam já por aqui.
6: Isso já veio aqui por trás.
7: Por trás.
6: Mas a estrada mesmo principal é essa.
7: É essa.
3: Ah, ok.
7: Depois de fazer esse, deixando já de passar
6: essa aqui. Deixou passar ali da Anha. Mas agora, quem que passa aqui já é aquele que não tem documento.
7: Pois, é isso que eu estou a falar.
6: Não tem documento, já passa aqui.
7: Já passa aí.
2: Num tempo não muito distante, Lubito estava a ser engolido pelo lixo. Estrategicamente, o governo provincial, por vias da administração municipal, contratou empresas privadas para a sua recolha e não encontraram outro local para o seu devido depósito, a não ser as entranhas do Cajendende, próximo ao bairro da Vitula, um outro canal de ligação entre a zona montanhosa do Lubito e o mar. A época chuvosa chega e os estragos são incontornáveis.
7: Eu tenho, às vezes, passo mesmo o dia ali para ver se eu consigo aproveitar pelos caminhões que vêm para não me meter o lixo nas fases da partida de água para vir aqui na dama. Mas é mentira. Este dia me responde, mas à noite, no próprio que você estava a defender, vai encontrar um montilhão. Quando os caminhões da administração iniciou o transportar daqui para o Bangumbango, à noite entra mais de 15. Isto é...
3: Aproveita a noite.
7: À noite, porque eu também sou também, porque a gente se queixa. O Sobra está fazendo o quê? O Sobra Miranda não está fazendo mesmo nada. Então, se o Sobra Miranda está dizendo para a gente fazer ajuda, olha, nós vamos direto à polícia, e já dizia comunicação, isso é a polícia. Nós vamos cercar de todo o gás que a gente apanhar, meter o lixo aqui, ou queimamos o caminhão, ou então não sei. Eu então, no primeiro dia deste
3: aqui... este comportamento é mau.
7: Sim, é mau. Fui direto ao chefe. Está aqui ele? Chefe, vi um comportamento com aquele povo do que a gente ainda quer fazer, eu amanhã não vou querer o cabo na minha garganta. Então, vi falar com o chefe diz assim, quando você vê essas pessoas fazer isso, Caimba será um e você sair fora para não será massacrado. Porque quando eles vão te ver, eles a fazer isso e você tirar o apontamento, fica sabendo que você na rua não passa.
2: As mais velhas residentes na zona sabem do perigo que normalmente vivem quando se deparam com as chuvas.
8: Feliz que não, está aí, que vai me matar já, essa vez. Se não tirar.
3: E onde é que deito o lixo?
8: Agora disse lá no bango, né?
3: Não, a mais velha deita onde o lixo? Quando se tira o lixo da sua casa?
8: A mulher está aí na cidade aí.
3: Nesse lado? Também não está bom, nesse lado.
8: Também não está bom.
3: Como é que devia ser?
8: É mesmo tirar. Não tem aqui o carro que vem recolher o lixo aqui no bairro. Não temos carro.
3: É uma das preocupações da mais velha Ana. A mais velha Ana. Vamos também falar aqui com a mais velha.
9: Nós aqui, varria, tínhamos um carro. Levava o lixo para lá botar. Agora esse dia já paramos. Estamos a ver o carro.
3: É também uma grande preocupação.
9: Sim, mas está mal. Porque se nós começamos a pegar o lixo, andar a botar aí, quando vier a chuva, vai nos levar todos aqui. Vamos parar na praia. Porque não é a primeira vez. Aí cheio quando vier ali. Aqui a minha casa, no quintal de água, chega até aqui.
3: No pescoço?
9: Sim, no pescoço. Chega mesmo até aqui. Porque vem mesmo assim, chega ali, se divide, outro vai assim, outro vai assim, outro vem, entra por aqui. E agora aqui na minha casa, entra no quintal.

0: Senhora da Vitula. Vitula que, culturalmente falando, contribuiu fortemente para o Carnaval do Lobito. As mais velhas a desfilarem no Miramar não mediram forças para dançar e glorificar a zona.
1: Dancei sim.
2: Qual era o seu grupo?
1: O grupo de Barra do Sul.
2: Sul. Beira-Mar.
1: Beira-Mar.
2: Beira-Mar.
1: Yeah.
2: Naquela altura tinha quantos anos?
1: Uns 13 anos.
2: 13 anos. Como é que era para se dançar o carnaval naquela altura?
1: Aquele que cuidava, aquele que foi carnaval. Agora esse carnaval está a virar, andando nos carros, nada. Bom, agora já não precisa das moças.
2: Naquela
1: já.
2: Altura não andavam nos carros?
1: Naquela não andavam.
2: Como é que era então? Como é que...
1: Era a pé. Era andava a pé, saíamos daqui do sul até Restinga. Restinga, estava de novo, estava até aqui no bairro. Chegava aqui lá. Lá às 22 horas, à vontade.
3: Luz e água.
0: E o Saba Miranda e outros foram grandes bailarinos do Luz e Água. Na altura, um dos melhores grupos do Lobito. Ele recorda os seus parceiros.
4: Água e luz. A minha colega, por bem dizer que é a Terezinha Abílio, também. O próprio Otávio Abílio Afonso e o Estevão também Abílio, também que se encontra agora em Luanda. Esses foram da minha cunhada. Vamos lá na Raponte. Está o mais conhecido por Nhanhele, Caneca, Luquini, Zebiata, Misério. Isso todos são mortos. Todos. Ninguém participa até agora. Quem chegou nesse tempo agora também tem o meu caminho, né? Mas cada um tem o seu dia. Cantar, cantava, e dançava mesmo.
5: Canta ainda um bocadinho.
4: Não, não consigo.
5: Não, um bocadinho.
4: Não, aquilo já passou. É como diz aí a dona.
5: Canta, não esquece.
4: Não, esquece.
5: Não dá para cantar um bocadinho.
4: Não, não,
5: um
4: não.
5: Toque só
4: não, não. Isso
5: da canata, não dá
4: não,
5: um pouquinho.
4: Não, isso que já para as crianças. Isso, é? Só.
5: Os que estão a ouvir vão ficar um pouco tristes.
4: Não,
5: ficar uma
4: não
5: canção,
4: fico, não, não tempo. Fico. O tempo assim, long, o tempo longuente.
5: Ok.
4: O tempo longuente. Isso já foi tempo do... Do Cordeiro.
5: Do Cordeiro.
4: Que é o irmão do Neto.
5: Do Neto Cordeiro.
4: Neto Cordeiro.
5: Ok.
4: Isso foi o nosso acompanhado.
5: Eu... Dá um toque então.
4: Não, mas não consigo, não consigo mais. Já não consigo atirar. Chegando neste ponto, chega. Terezinha Abílio, até agora está de vida. Os irmãos é que foram embora. Mas a Terezinha Abílio ainda mantém-se. Ali ainda lhe apanhando a canada.
0: É, ainda que hoje a Vitula é um bairro a emergir, carece de muitos serviços sociais. Esses serviços reclamados aqui pela nossa comunidade.
1: Apá, me liga-se com o bebé, meu velho. Bom, quando eu estou posto, quando eu estou os caracaicas sem condições, tinha um capo posto, eu digo, ocupando o posto. Se o caso do castelo é bem, tinha que aguentar ocupar. Ah, está mal. Só tem um posto aqui. O bairro, não tem posto, o bairro antigo aqui não tem posto nenhum. Eu estou mesmo pedindo, estou chorando nisso. Por que está sendo assim? Todo lá no Golfo já tem lá posto. Aqui não temos. Não temos posto e também a escola das crianças também não estão assim em condições.
0: E foi assim a nossa viagem merecida ao bairro da Vitula, no Lobito, uma das zonas emblemáticas das terras do Flamengo, onde se despedem Oswaldo Chaves, o Carlos Marques e Ananias Bento, com vontade de voltar a andar Angola muito brevemente. Estamos juntos, até ao próximo encontro.
6: Estamos juntos, Ananias, Bento, assim será quando... Mais uma edição do Andar Angola, vossa presença for necessário. Já sabe que sempre que for ao Lobito, não se esqueça de visitar também o bairro Vitula. Nazaré Luís, Falcão Tomás e seu Marcos despedem-se. Continuação de Boa Tarde.

0: São 12 horas 43 minutos.
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Faltam ainda alguns minutos para as 13 horas, a altura em que vamos ter o Jornal da Tarde. Fica mesmo aqui a nossa música, desejando a todos continuação de boa tarde, ótima disposição. 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

0: São 13 horas no país. 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
4: Angola, boa tarde. A AGT vai reembolsar este ano 300 mil milhões de kwanzas em impostos sobre o IVA às empresas. Setor empresarial e a banca discutem mecanismos para o aumento do financiamento à economia nacional. Polícia Nacional impede a comercialização de grandes quantidades de arroz deteriorado nos mercados de Benguela. Egito e Argentina disputam hoje a vaga para os quartos de final do Mundial das Américas. Ataque terrorista a uma base militar em Moçambique faz 5 mortos. Estado Islâmico reivindica a autoria. Terça-feira, 7 de julho de 2026, a edição deste Jornal da Atualidade é de José Ndonga. Técnica de Edgar Varela. Daniel Marques vai apresentar as notícias.
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4: A implementação do imposto sobre o valor acrescentado IVA permitiu arrecadar mais de 700 mil milhões de kwanzas nos últimos 6 anos. Pelos resultados animadores, a AGT prevê reembolsar ao longo do presente ano 300 mil milhões de kwanzas em impostos sobre o valor acrescentado IVA às empresas elegíveis. O valor do reembolso do IVA será impulsionado pela melhoria dos mecanismos de controle fiscal e pela implementação da faturação eletrónica já em andamento no país. Jornalista Celestino Camati.
6: A Administração Geral Tributária, AGT, prevê reembolsar este ano um montante recorde de 300 mil milhões de kwanzas de IVA às empresas. Entre janeiro a junho deste ano, a AGT devolveu às empresas 191 mil milhões de kwanzas, quando em 2025, o melhor ano até agora, os reembolsos tinham somado 200 mil milhões de kwanzas, segundo o presidente do Conselho de Administração da AGT, José Leiria.
7: Os reembolsos seguem um percurso ascendente, ou seja, cada ano estamos a reembolsar mais do que no ano anterior. Em 2026, até junho, nós já reembolsamos 191 mil milhões de kwanzas às empresas. O IVA nas empresas não é encargo dela, ela antecipa, mas depois recupera. Portanto, se não conseguir recuperar, pede reembolso ao Estado e o Estado tem a obrigação de devolver. É assim que até agora, desde a implementação do IVA, já reembolsamos 717 mil milhões de kwanzas. Estamos certos que em 2026, os reembolsos do IVA vão atingir pelo menos 300 mil milhões de kwanzas.
6: Quanto ao acesso às contas dos contribuintes, José Leiria esclarece que as novas tecnologias que estão a ser instaladas com recurso à inteligência artificial garantem maior segurança sem margens de manobra para fraudes.
7: Diferente do que temos hoje, que um técnico tem de ir para lá verificar e encontrar incongruências, é por isso que alguns estão apanhados, outros não. O Wise 5, que está a ser construída numa linguagem open sourcing, está a ser trabalhada para integrar com o Wise CUDA e com plataformas de inteligência artificial, dá-nos uma recomendação muito simples, que é: caros importadores, exportadores e agentes do comércio externo, a brincadeira em Angola está quase a acabar. Portanto, o que nós teremos são ferramentas muito mais eficientes que vão mapear, controlar e monitorar os fluxos.
6: Presidente do Conselho de Administração da AGT, José Leiria, que falava esta segunda-feira em Luanda, na sua intervenção nas conversas Economia Sem Macas.
4: A GT prevê reembolsar este ano 300 mil milhões de kwanzas em impostos sobre o valor acrescentado IVA às empresas elegíveis. E Luanda acolhe a Cimeira Internacional de Financiamento da Economia Nacional, que conta com especialistas de Portugal e Estados Unidos da América. A ideia é encontrar os melhores caminhos para diversificar a economia angolana e tornar fortes as empresas e produtoras. Outros dados com o jornalista Dito Tavares, a partir do Centro de Convenções de Talatona. Dito, boa tarde.
8: Boa tarde. A cidade de Luanda acolhe a Cimeira Internacional de Alto Nível dedicada ao financiamento da economia nacional, reunindo decisores políticos, líderes empresariais e especialistas do setor financeiro. O evento, promovido pela Global Service Corporation, visa encontrar os melhores caminhos de diálogo e reflexão sobre o papel do sistema financeiro na mobilização de capital para a indústria e no fortalecimento do conteúdo local. O evento, que vai na sua quinta mesa redonda, tem sido um ponto estratégico para criar pontes, fortalecer o intercâmbio econômico, promover oportunidades de investimentos e dinamizar o setor empresarial, ampliando o seu alcance internacional. E porque a diversificação da economia angolana passa pelos agentes financeiros e a banca, capazes de potenciar os pequenos e grandes empresários com financiamentos à economia real. Esta tarde acontece aqui a pré-conferência com presença de especialistas de Portugal e Estados Unidos da América. Reportagem Rádio Nacional de Angola, Luciano Catanha e Dito Tavares.
4: Luanda acolhe a Cimeira Internacional de Financiamento da Economia Nacional, que conta com especialistas de Portugal e dos Estados Unidos da América. E os deputados da Assembleia Nacional suspenderam hoje a discussão nas comissões especializadas da proposta de lei da cibersegurança com vista ao aperfeiçoamento do diploma legal. A decisão, resultante de um entendimento consensual entre parlamentares e representantes do Executivo, surge da necessidade de introduzir melhorias ao texto aprovado na Generalidade em janeiro último. António Chocolate.
9: A falta de estruturação completa da proposta de lei apresentada pelo Executivo esteve na base da suspensão da discussão nas comissões especializadas da Assembleia Nacional. A deputada Miaela Weba falou em nome do Grupo Parlamentar da UNITA.
10: Aqui a substância é a segurança e as telecomunicações são uma questão secundária. Portanto, essa é a nossa posição e concordamos com o adiamento da discussão dessa lei.
9: Já o deputado António Paulo, do grupo parlamentar do MPLA, considera tratar-se de um procedimento normal quando surgem divergências entre as forças políticas com assento parlamentar e o Executivo.
11: É um procedimento que é utilizado em reuniões conjuntas quando há divergências técnicas ou políticas, a mesa suspender a sessão e mandatar os relatores para trabalharem na proposta. Em relação à participação de técnicos de segurança, nós estamos no domínio do poder de iniciativa, que é do Executivo, que vai compor a sua equipa como entender. Eu até podia dizer, meio a brincar, que os técnicos de segurança estão aí misturados entre relatores e técnicos do Ministério, mas esse é um domínio do Executivo.
9: Para ultrapassar as diferenças identificadas, será criado um grupo de trabalho integrado pelos relatores das três comissões parlamentares envolvidas e por uma equipa técnica do Executivo. O grupo terá a missão de rever o articulado da proposta, incorporar contributos técnicos e preparar uma versão mais consensual do diploma, segundo a presidente da sessão, a deputada Ruth Mendes.
12: O Executivo, de uma maneira geral, concorda que, de facto, a lei deve ser melhorada. Vamos, então, suspender esta sessão e retomamos aqui quando tivermos a proposta concluída pelos relatores e a equipa do Executivo que vai ser designada.
9: Deputada Ruth Mendes, presidente da 2ª Comissão da Assembleia Nacional, responsável pelas matérias de segurança, ordem interna, antigos combatentes e veteranos da pátria, de salientar que os trabalhos registaram uma pausa para concertação envolvendo, de um lado, o Executivo e o Grupo Parlamentar do MPLA e, do outro, os deputados afetos ao Grupo Parlamentar da UNITA. Reportagem Rádio Nação de Angola, a partir da Casa do Povo. António Chocolate.
13: Está suspensa a discussão na especialidade da proposta de lei da cibersegurança com vista ao aperfeiçoamento do diploma pelo Executivo.
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13: Na província de Benguela, as autoridades impediram a comercialização de grandes quantidades de arroz estragado. O produto foi apreendido em posse de duas cidadãs que se preparavam para o colocar no mercado. Artur Fortunato.
15: O Serviço de Investigação Criminal em Benguela deteve em flagrante delito duas cidadãs de 50 a 52 anos de idade que tentavam introduzir no circuito comercial enormes quantidades de arroz adulterado, de acordo com o porta-voz do Comando Provincial da Polícia Nacional em Benguela, superintendente-chefe Ernesto Chuale. As cidadãs em causa foram apanhadas em cheio a produzirem o empacotamento de sacos de 25 kg de arroz de distintas marcas. Ernesto Chuale sublinha que foram apreendidas 8 volumes de arroz deteriorado com capacidade de 1 tonelada cada.
16: Tivemos um crime de adulteração de substâncias alimentares em que duas cidadãs de 50 e 52 anos de idade foram detidas em flagrante delito quando estas encontravam-se a encherem sacos vazios de 25 kg de arroz deteriorado. Estamos aqui a falar de arroz de várias marcas. E 8 volumes, os chamados big bags, que normalmente medem 1 tonelada. Estas cidadãs foram flagradas e detidas, serão presentes ao Digo-Machado do Ministério Público. Estamos a falar de arroz totalmente estragado, arroz deteriorado. O SIC, falar do Serviço de Investigação Criminal, em Benguela, trabalhou em coordenação com os efetivos da primeira esquadra do Comando Municipal da Catumbela e foi possível então flagrar as duas senhoras, onde diligências investigativas seguem-se para que se possa esclarecer determinadas questões que são levantadas face ao assunto.
15: Porta-voz do Comando Provincial da Polícia Nacional em Benguela, Superintendente-Chefe Ernesto Chuale, Rádio Nacional, a partir da cidade de Castro Rubras, com Armando Balaca e Artur Fortunato.
13: Polícia Nacional em Benguela impede a comercialização de grandes quantidades de arroz estragado. E no Quanza Sul, o SIC deteve 2 cidadãos nacionais por apresentarem documentos falsos no ato de inscrição no Instituto de Segurança Social das Forças Armadas Angolanas. Os 2 cidadãos, que faziam parte de uma rede, foram detidos no município de Celes. Matilde Gonzaga.
17: Cidadãos nacionais que estão a contas com a justiça na província de Kwanza Sul, acusados de usar documentos falsos para inscrição no Instituto de Segurança Social das Forças Armadas Angolanas. Segundo o porta-voz do Serviço de Investigação Criminal, Amorim Silveira, a detenção dos acusados foi possível fruto de um trabalho de inteligência criminal que conduziu à descoberta da rede onde os suspeitos adquiriram os documentos de forma fraudulenta, pagando 480 mil kwanza.
18: Falsificação de documentos, onde foram detidos 2 cidadãos nacionais, sendo um de 65 anos de idade. Estes foram detidos numa altura em que pretendiam realizar inscrições para inserção no Instituto de Segurança Social das Forças Armadas Angolanas. Tanto foram detidos por grupos operacionais, detidos que foram intensificar as investigações e concluíram se tratar de uma rede, onde esses indivíduos terão adquirido a documentação, no caso das cédulas de licenciamentos falsas, pagando 480 mil kwanzas e com pretexto então de serem inseridos como pensionista. Portanto, não foi possível. Os nossos operacionais conseguiram deter nessa altura. As diligências perseguem no sentido de se determinar outros elementos integrantes dessa rede para então ao seu tempo os nossos operacionais procederem à detenção. Porquanto se reafirma o seu compromisso de combate ao crime e apela aos cidadãos a absterem-se de toda e qualquer prática ilícita. Quem insistir, naturalmente vai conhecer a mão pesada dos orixás da justiça a nível da província.
17: Amorim Silveira, porta-voz do SIC no Kwanza Sul, e as ações desenvolvidas por este órgão que levaram à detenção no município do Celes de 2 cidadãos nacionais que pretendiam inscrever-se no Instituto de Segurança Social das Forças Armadas Angolanas usando documentos falsos. Rádio Nacional de Angola. Angola no Kwanza Sul, a reportagem com Sérgio Rodrigues e Matilde Gonzaga.
13: SIC no Kwanza Sul deteve 2 cidadãos nacionais por apresentarem documentos falsos no ato de inscrição no Instituto de Segurança Social das Forças Armadas Angolanas.
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13: Atualidade desportiva neste Jornal da Tarde, já a seguir com a Paula Pande da Rádio 5. Boa tarde.
19: Viva, boa tarde. Começo com o futebol. Disputam-se hoje os últimos jogos dos oitavos de final do Mundial 2026. Chama a atenção o Egito-Argentina às 17 horas. É o segundo africano em busca do passe aos quartos de final ante o campeão do mundo. Às 21 horas vão jogar Colômbia e Suíça. Ontem Portugal caiu ao perder no duelo ibérico frente à Espanha por 1-0. Já Estados Unidos da América perdeu com a Bélgica por 1-4. E a Associação Provincial de Futebol de Luanda esclarece as razões da habilitação apenas dos atletas até os 16 anos para o Nacional Sub-17 e até os 19 para o Nacional Sub-20.
20: Se o atleta, por exemplo, no caso de Sub-20, que completa 20 anos, joga o Campeonato Nacional de Sub-20 em 2026, em 2027 não está habilitado a jogar o Campeonato Africano de Sub-20. Na verdade, essa é a questão. Nós, Luanda, apenas fizemos uma cedência para salvaguardar aqueles atletas que não teriam onde ser enquadrados.
19: Yuri Pascoal, representante da Associação Provincial de Futebol de Luanda, que falava durante o debate de reflexão promovido na manhã de hoje na Rádio 5. Polidesporto, Ministério da Juventude e Desporto, garante que haverá demolição do segundo anel da Cidadela Desportiva depois do episódio da cedência de uma das placas de betão. O processo começa em breve com a colocação no recinto dos equipamentos para a demolição, assegurando que nesta altura 90% das empresas que ali se encontravam já foram desalojadas. E o nosso país recebeu o aval da Federação Internacional para acolher o Mundial de Artes Marciais Mistas. A prova deve ser organizada em novembro deste ano. Boa tarde.
13: Boa tarde. Seguimos agora com a atualidade internacional. O grupo extremista Estado Islâmico reivindicou hoje um ataque que provocou a morte de 5 militares moçambicanos na província de Cabo Delgado. A reivindicação refere que o ataque aconteceu numa área onde está localizada uma importante base militar. Olga Tancredo.
21: Rica em gás, a província de Cabo Delgado, no norte de Moçambique, é alvo de ataques extremistas há 8 anos. A Organização de Localização de Conflitos Armados e Dados de Eventos de Moçambique registou 11 eventos violentos no mês de junho em Cabo Delgado, todos envolvendo o grupo extremista Estado Islâmico. O presidente moçambicano Daniel Chapo anunciou a transferência do Comando Operacional Norte do Pemba para reforçar a coordenação militar e aproximar as operações das principais zonas de combate ao terrorismo em Cabo Delgado. Segundo o chefe de Estado, a instalação do Centro de Operações em Cabo Delgado vai permitir dar uma resposta mais rápida às ameaças terroristas e reforçar a coordenação das operações militares na zona norte da província, a mais afetada pelos ataques de grupos rebeldes.

0: Hospital Central de Lubango, a taxa de mortalidade registou uma redução significativa de 1.3, a mais baixa de sempre. Ciciolânia Marques.
1: Dados avançados pela diretora do Hospital Central de Lubango, Lina Antunes, a mortalidade geral da unidade hospitalar caiu para 1,3%, o valor mais baixo de sempre.
2: O número de atendimentos diários está subindo. Nós este ano batemos os 137.930 atendimentos. Destacar que dentro deste número elevado de doentes, a urgência foi o serviço que mais pressão teve e que o número de doentes que a gente considera muito graves e emergentes já atingiu 47,3% dos atendimentos na urgência. E apesar disso, a nossa mortalidade geral do hospital atingiu o número mais baixo. Portanto, está a 1.3. Já esteve em 2.2%. Então, isto são bons indicadores.
1: Lina Antunes alertou para taxa de ocupação elevada em várias especialidades, com destaque para a ortopedia, que ultrapassa os 100%. Segundo a diretora, o trauma por acidente já são a terceira causa de internamentos.
2: Nossa taxa de ocupação está muito alta, né? Em determinadas especialidades está acima de 100%, como é a ortopedia. Resulta naquilo que é já uma causa de atendimento nova dentro do antigo quadro epidemiológico. O trauma e os acidentes, neste momento, são já a terceira causa de internamento e de pressão sobre a taxa de ocupação do hospital. E os principais politraumatizados são aqueles que, em número e em gravidade, são aqueles que andam em motociclos, né? E veículos de três rodas, duas e três rodas, sem capacete, sem proteção, em excesso de velocidade, com álcool. Estamos sempre a pedir a atenção da polícia para reduzir este número de condutores que circulam na via sem qualquer cuidado, né? Nem deles, nem dos próximos.
1: O Hospital Central do Lubango registra quase metade dos doentes de urgência em estado grave, mas mortalidade geral cai para o valor mais baixo de sempre. Rádio Nacional de Angola, Orlando Ivo e a Ciciolânia Marques no Lubango.
0: O Hospital Central do Lubango registrou uma redução significativa da taxa de mortalidade de 1.3, a mais baixa de sempre. E o governador de Luanda, Luís Nunes, quer ver concluídas as obras de construção de escolas e unidades sanitárias inscritas no PIME e outras financiadas com bónus do petróleo. O estado de execução destas obras foi avaliado hoje pelo governador, que neste momento está reunido com os administradores de todos os municípios de Luanda. Jornalista Jesus Delgado.
3: O governador provincial de Luanda quer ver antecipados os prazos de conclusão das obras de três escolas no município de Viana. Os projetos enquadrados no âmbito do PIM e do diferencial de petróleo devem, segundo Luís Nunes, estar à disposição da comunidade no próximo ano letivo.
4: Visitas às escolas que estão paradas há muito tempo, estas do programa do diferencial de petróleo. São dois programas, o PIM e o diferencial do petróleo. Nós queremos ver se concluímos essas obras até junho, julho de 2027. Estamos a dar muita atenção a estes dois setores, a educação e a saúde, e queremos ver se com os empreiteiros, pelo menos uma delas ou duas, consigamos concluir antes de começar o ano letivo. Temos que fazer um esforço muito grande a nível de cumprir com os nossos compromissos a nível financeiro, mas vamos fazer tudo por tudo para que isso em setembro seja um facto. São programas que no princípio tinham financiamento, deixaram de ter. Como esta, temos várias obras neste estado, no nível da província, que nós queremos ver se concluímos tudo, tanto do programa do PIM como do diferencial do petróleo, antes de 2027.
3: Outra preocupação prende-se com a escola de 20 salas há mais de 4 anos encerrada por causa de constantes inundações.
4: Uma escola de 20 salas está parada há 3 ou 4 anos, ficou fechada. Isto era uma zona que ficava sempre inundada, a zona da estalagem. Temos 3 escolas nesta zona, portanto temos que fazer alguma coisa para que as crianças tenham acesso às escolas e às salas condignas.
3: Governador Provincial de Luanda, Luís Nunes, nesta terça-feira, durante a visita de constatação às obras de impacto social em Viana. Neste momento, o número 1 da província de Luanda preside a reunião do governo de Luanda, onde participam os administradores dos 16 municípios e os respectivos diretores provinciais do GPL. A Rádio Nacional de Angola, com o ex-secretário Ricardino da Glória e Jesus Delgado.
0: Governador de Luanda, Luís Nunes, quer ver concluídas as obras de construção de escolas e unidades sanitárias inscritas no PIME e outras financiadas com bónus do petróleo.

0: Parque Industrial com 5 unidades fabris foi inaugurado hoje no município de Bom Jesus, província do Icolibango. A construção do Parque Industrial ficou orçada em 80 milhões de dólares, com foco na produção de materiais de construção. O ministro da Indústria e Comércio, Rui Miguens, procedeu à inauguração do empreendimento que criou novos postos de trabalho para jovens. Jornalista Agapito do Carmo.
1: Um parque industrial composto por diversas unidades fabris vocacionadas na produção de várias toneladas de material de construção civil está instalado no município de Bom Jesus. Um investimento público-privado de cerca de 80 milhões de dólares que vem alargar a capacidade produtiva nacional, como destacou o ministro da Indústria e Comércio, Rui Mingues, que orientou o ato inaugural deste parque na manhã desta terça-feira.
2: Nós temos pela primeira vez no nosso país, integrados num único espaço industrial, a produção de 5 categorias fundamentais de materiais de construção: o isolamento térmico em XPS e painéis de sanduíche, os acabamentos em mármore e granito, os fios e cabos elétricos, os produtos de madeira maciça e os sistemas de condutas de climatização e ventilação, produzidos no nosso solo, no mesmo complexo, com tecnologia de padrão internacional e em conformidade com normas europeias de qualidade e segurança.
1: E o embaixador da China em Angola, Zhang Bin, valorizou o crescimento de empresas chinesas no destacável contributo para a economia nacional e a criação de novos postos de trabalho.
3: Na melhoria das infraestruturas, na criação de postos de trabalho e no aumento das receitas fiscais, bem como na melhoria das condições de vida da população local.
1: Testemunhou igualmente o arranque das novas unidades fabris o governador provincial, Auxílio Jacob, que olha para o projeto estratégico que vem minimizar as necessidades do mercado.
4: E naturalmente daqui também sairá um produto para exportar para os países vizinhos da Angola, essencialmente a África Austral e quem sabe para o resto do mundo.
1: E mais de 100 novos postos de trabalho foram criados nesta primeira fase do investimento.
5: Assim que adquiriu o emprego, com o salário que ganho, já dá para suprir algumas necessidades.
1: O município de Bom Jesus conta com um novo complexo industrial com 5 unidades alinhadas na produção de materiais de construção civil. A reportagem da Rádio Nacional de Angola com Cirilo Eduardo e Agapito do Carmo.
0: Ministro da Indústria e Comércio, Rui Miguens, procedeu à inauguração do Parque Industrial com 5 unidades fabris no município de Bom Jesus, província de Icolibango. A vice-presidente do MPLA defende a participação ativa das mulheres no processo de registro eleitoral. Mara Chiosa orientou esta manhã o encontro de trabalho com as várias direções da OMA e destacou a importância da organização para o êxito dos próximos desafios eleitorais. António Pinto.
6: O MPLA quer a participação ativa das mulheres no processo eleitoral oficioso para o exercício do direito de voto em 2027. Declarações da vice-presidente do MPLA, Mara Chiosa, no encontro de trabalho que manteve nesta terça-feira com as direções da OMA na província de Luanda. Mara Chiosa garante trabalho consolidado do executivo, suportado pelo MPLA, na criação de condições para que em todo o país este processo seja uma realidade.
7: Que façam agora então o seu registro eleitoral para que efetivamente possam exercer o seu direito de voto o próximo ano. Portanto, o nosso executivo tem estado a trabalhar na criação de condições para que em todo o país os nossos militantes e a população de forma geral possa fazer esse registro. Aliás, parabenizar o nosso executivo por todo o trabalho que está a ser empreendido para que até nas áreas mais recônditas as nossas populações possam ter a oportunidade de realizar o seu registro eleitoral.
6: O MPLA espera a realização exitosa no 9º Congresso Ordinário do Partido acontecer em dezembro que vem. Mara Chiosa diz que a vida interna do partido vai continuar a merecer uma especial atenção da direção central para fazer face aos desafios do presente e do futuro e destaca a importância da OMA, a organização feminina do MPLA, neste processo.
7: Precisamos continuar a trabalhar sobre temas relacionados com a nossa vida interna. Precisamos de continuar a trabalhar sobre os preparativos que ainda decorrem para a realização exitosa do nosso 9º Congresso Ordinário do nosso partido. Como sabe, temos desafios permanentes, desafios muito sérios que têm a ver com a própria realização das eleições gerais do próximo ano. ano e temos a plena convicção de que para vencê-las é preciso continuarmos a trabalhar. Portanto, trabalhar na antecipação. É sabido, a nossa organização feminina acaba por ter uma importância bastante relevante em todos estes processos.
6: Mara Chiosa, vice-presidente do MPLA.
0: Vice-presidente do MPLA, Mara Chiosa, defende a participação ativa das mulheres no processo de registro eleitoral. Voltamos à primeira página deste jornal. A AGT vai reembolsar este ano 300 mil milhões de kwanzas em impostos sobre o IVA às empresas. Setor empresarial e a banca discutem mecanismos para o aumento do financiamento à economia nacional. Polícia Nacional impede a comercialização de grandes quantidades de arroz deteriorado nos mercados de Benguela. Egito e Argentina disputam hoje a vaga para os quartos de final do Mundial das Américas. Ataque terrorista a uma base militar em Moçambique faz 5 mortos. Estado Islâmico reivindica a autoria. A edição deste Jornal da Atualidade foi de José Ndonga. A técnica foi de Edgar Varela. Daniel Marques apresentou as notícias. Boa tarde.
8: São 13:29.
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8: São 13:30. 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
1: Boa tarde e bem-vindos ao programa desportivo na Rádio Nacional de Angola. As manchetes do desportivo. As manchetes do desportivo. Mohamed Salah e Lionel Messi ajustam contas no penúltimo jogo dos oitavos finais da Copa do Mundo das Américas. Equipas do Girabola expectantes com o fecho do processo de transição para a Liga de Futebol Angolano. Minjud confirma em breve a demolição do segundo anel do Estádio Nacional da Cidadela. Cristiano Ronaldo despediu-se do Mundial de Futebol. A produção é da Rádio 5, edição do Aldo Vida, montagem de registro do Wagner Antunes, técnica final do Danilo Ricardo. Eu sou o José Kisanga.
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1: Abrir o Mundial FIFA 2026 das Américas termina hoje os oitavos de final com a entrada em cena do último africano nesta prova. O Egito que vai defrontar a Argentina, a campeã do mundo em título. O jogo acontece às 5 da tarde, seguindo-se o jogo entre a Colômbia e a Suíça, marcado para as 21 horas. Vamos ao plantão do Mundial com o jornalista Bravo da Silva.
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5: 27º dia de competição no Mundial FIFA 2026 com dois duelos. Argentina e Egito às 17 horas e Suíça-Colômbia às 21, no encerramento dos oitavos final. Os dois jogos têm relato aqui na Rádio 5.
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5: O olhar para o duelo ibérico, a Espanha venceu Portugal por uma bola a zero no AT&T Stadium em Arlington, Texas, Estados Unidos da América, diante de 70.649 entusiastas nos oitavos final da Copa do Mundo. O golo solitário da equipa espanhola foi marcado no minuto 90, mais um, grande jogada de Ferran Torres, que vai do banco, passe para a área. Miquel Meirinho, em grande estilo, entre linhas, isolar-se e na cara de Diogo Costa marcar. A bola entrou no ângulo inferior direito da baliza, defendida pelo guarda-redes português, num jogo muito disputado entre Portugal e também a equipa espanhola, sendo que Portugal fez até um ótimo primeiro tempo. No entanto, no segundo tempo, o meio-campo espanhol, com mais argumentos, o tridente composto por Rodri, Pedri e também Olmo, a ser mais eficaz que o tridente da equipa portuguesa, constituído precisamente este tridente por Vitinha, João Neves e também Bruno Fernandes, médio de Portugal, frisou que faltou consistência à equipa das esquinas.
6: Que hoje na primeira parte fomos superiores, na segunda parte voltamos a cometer o mesmo erro de baixar muitas linhas e dar demasiada bola ao adversário, e quando assim é, mais cedo ou mais tarde acabas por sofrer golo. Obviamente a Espanha tem mérito, tem grande qualidade, tem grandes jogadores, mas eu acho que nós, pelo que fizemos na primeira parte, se assim continuássemos, teríamos saído daqui com outro resultado. O balanço só seria positivo se chegássemos ao fim. Nós chegamos ao fim. Eu sei que Portugal nunca ganhou um Mundial, e nós pomos as expectativas sempre lá em cima, mas acho que com alguma certeza posso dizer que este grupo tinha qualidade para ganhar o Mundial. Infelizmente não vai ganhar, não foi possível.
5: Bruno Fernandes, médio de Portugal e do Manchester City, e o sonho que virou pesadelo, Portugal está fora da Copa do Mundo, derrota ante a Espanha por 0-1 nos oitavos final do Mundial. Nos quartos final, a Espanha defronta a Bélgica no dia 10, a próxima sexta-feira, às 20 horas. Igualmente para os oitavos final, os Estados Unidos goleou a Bélgica por 4-1 no Lumenfield Stadium em Seattle, Washington, Estados Unidos, sob o olhar de 66.925 adeptos. Marcha do marcador de Ketelaer fez 1-0 aos 9 minutos para os belgas. Os norte-americanos empataram por Malik Tillman no minuto 31 de Ketelaer, fez o 2-1 aos 33 minutos, e no segundo tempo os Diabos Vermelhos apontaram mais dois tentos, Van Aken aos 57 minutos e Romelu Lukaku no minuto 90+3. Quarta-feira verifica-se a primeira pausa na Copa do Mundo. Nesta quinta-feira, dia 9, vão jogar a primeira partida dos quartos final, França-Marrocos às 21. Sexta-feira, dia 10, Espanha-Bélgica às 20. Sábado, dia 11, Noruega-Inglaterra às 22 horas. No domingo, a fechar os quartos de final, vão jogar às 2 da madrugada o vencedor do jogo Argentina-Egito, diante da formação que ganhar a partida entre a Suíça e a Colômbia.
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5: Hoje, no sétimo e penúltimo jogo dos quartos final, neste caso dos oitavos final, Egito e Argentina medem forças às 17 horas no Mercedes-Benz Stadium em Atlanta, Geórgia, Estados Unidos da América. Na primeira fase, o Egito foi segundo do grupo G com 5 pontos, fruto de uma vitória e 2 empates. Nos 16 avos de final, os faraós venceram a Austrália por 4-2 aos penaltis, depois de 1-1 no tempo regulamentar e no prolongamento. Já a Argentina, na primeira etapa, ganhou o Grupo J, precisamente com 9 pontos, colheita de 3 vitórias. Nos 16 aos final, a Argentina voltou a ganhar, derrotou Cabo Verde por 3-2 após prolongamento num jogo épico. Este será, de resto, o terceiro duelo entre a Argentina e o Egito. Os argentinos têm vantagem. Nos dois primeiros jogos ganharam. Primeira vitória obtida há muito tempo, em 1928, exatamente há 98 anos, vitória por 6-0. E também voltou a ganhar a Argentina em 2008, triunfo por 2-0. E no último jogo dos oitavos final, a Suíça e a Colômbia defrontam-se às 21 horas no BC Place Stadium em Vancouver, Colômbia Britânica, no Canadá. Na primeira fase, a Suíça foi primeira do grupo B com 7 pontos, resultado de 2 vitórias e 1 empate. Nos 16 aos final, os suíços venceram a Argélia por 2-0. Já a Colômbia foi primeira do grupo K com 7 pontos, colheita de 2 triunfos e 1 empate. E nos oitavos final, os cafeteros derrotaram o Gana por 1-0. Este será o quinto duelo entre a Colômbia e a Suíça. Os colombianos têm 2 vitórias, os suíços ou helvéticos têm 1 triunfo e registou-se também 1 empate. A FIFA escolheu para este jogo o árbitro da América Central e Caraíbas, o senhor Ivan Barton, de El Salvador. Digo que estes dois jogos, Argentina-Egito às 17 e Suíça-Colômbia às 21, no encerramento dos oitavos final da Copa do Mundo, têm relato aqui na Rádio 5. Recordamos agora os resultados já verificados nos oitavos final da Copa do Mundo. Canadá 0, Marrocos 1, goleada marroquina, equipa da casa. Paraguai 0, França 1, Brasil 1, Noruega 2, México 2, Inglaterra 3, Portugal 0, Espanha 1, além da goleada da Bélgica sobre os Estados Unidos da América, uma das anfitriãs, por 4-1. Lionel Messi da Argentina, Kylian Mbappé da França e Erling Haaland da Noruega são os melhores marcadores do Mundial com 7 golos cada. Quanto ao público, até esta altura, 5 milhões 839.787 espectadores já viram in situ no local o Mundial nos estádios dos Estados Unidos da América, do Canadá e do México, o que dá uma média apreciável de 64.175 assistentes por partida.

0: jornalista Bravo da Silva com o plantão da Rádio 5 no Campeonato do Mundo de Futebol. Depois da derrota de Portugal no duelo ibérico por 1-0 frente à Espanha, o técnico Roberto Martínez anunciou que deixa o comando técnico da seleção portuguesa. Repórter Mário Silva da Costa.
1: Roberto Martínez está de saída depois da eliminação no Mundial. Portugal perdeu diante da Espanha por 1-0 nos oitavos e após o fim do jogo, Roberto Martínez anunciou adeus.
2: Sim, é certo, é o meu último jogo com a seleção de Portugal, mas tenho duas notas. Primeiro, agradecer ao povo português, um orgulho que não posso descrever, tudo aquilo, a força, a energia que tivemos de todos os adeptos, de todo o povo português, foi incrível, agradecer isso e levo comigo uma memória para toda a vida. Depois agradecer o trabalho dos jogadores, porque foi incrível.
1: De acordo com a imprensa desportiva, Jorge Jesus é o favorito para suceder a Roberto Martínez como selecionador nacional. Em maio, ainda antes do Campeonato do Mundo, Jorge Jesus foi questionado precisamente sobre a possibilidade de orientar a equipa das esquinas e a resposta do treinador foi esta.
3: Quem é que pode dizer que não há seleção? Já disse que não há uma das melhores seleções do mundo, não posso dizer a outra. O Campeonato do Mundo está aí, Portugal precisa de tranquilidade, o selecionador precisa de tranquilidade, não quer meter-me nessas beirafundas.
1: Agora, o Mundial já passou e Jorge Jesus é mesmo o principal nome em cima da mesa.
0: Jornalista Mário Silva da Costa com as últimas da seleção Tuga de futebol que anunciou saída da equipa da esquina do espanhol Roberto Martínez. Na madrugada desta terça-feira caiu o terceiro e último anfitrião da Copa, os Estados Unidos da América, que perderam por 4-1 com a Bélgica. Nestes oitavos final já tivemos os resultados: Brasil 1, Noruega 2, com bis de Haaland; Inglaterra 3, México 2, Marrocos 3, Canadá 0 e Portugal 0, Espanha 1. Nos quartos de final, jogos já confirmados: Marrocos-França esta quinta-feira às 17h, Noruega-Inglaterra, Espanha-Bélgica e o vencedor do Argentina-Egito contra o vencedor do Suíça e Colômbia. Agora vamos falar-vos das afrotaças, quando estamos com 13h43. O Petro Luanda, o Ilhete Benguela, a Primeira de Agosto, Cabo Escoque Palanca, representantes angolanos nas afrotaças 2026-2027, já conhecem as datas do arranque das respectivas competições. Faltou apenas conhecer os adversários da fase preliminar. A Confederação Africana de Futebol anunciou o arranque das preliminares da Liga dos Campeões e a Taça CAF para setembro deste ano e maio de 2027, o seu término. Com efeito, a fase preliminar, que terá duas pré-eliminatórias, terão os jogos da primeira mão entre os dias 4, 5 e 6 de setembro e a segunda mão uma semana depois. A segunda pré-eliminatória terá lugar em outubro, com a primeira mão entre os dias 16, 17 e 18 e a segunda uma semana mais tarde. A fase de grupos irá decorrer entre os meses de novembro, dezembro deste ano e janeiro de 2027. As finais, que serão geralmente disputadas em duas mãos nas provas da CAF, terão lugar no intervalo de 9 a 31 de outubro. Refira-se que o Petro Luanda e o Ilhete de Benguela vão competir para um lugar na fase de grupos da Liga dos Campeões Africano, enquanto o Primeiro de Agosto e Cabo Escorpo irão competir na Taça CAF. Ainda do futebol, com o objetivo de garantir transparência e disciplina financeira de gestão de futebol nacional, a ANCAF realizou a sua Assembleia Geral Ordinária, que contou com a participação de 15 associados. Dos resultados deste encontro, destaque para aprovação do regulamento do controle económico e execução do orçamento, alteração dos estatutos, revisão do modelo de votação, regulamento do marketing e mídia, tendo sido adiada a discussão do regulamento da prevenção e segurança. Alexandre Canelas, presidente de direção do Interclube, destaca a importância do encontro com a possibilidade de efetivação da Liga, entre outros.
4: Nos sentimos bastante reconfortados com as iniciativas que foram tomadas pela direção da ANCAF. Desde logo, pela primeira vez, a ANCAF apresenta o seu relatório de contas e também apresenta o seu plano de atividades e o seu orçamento. São documentos orientadores para a atividade da ANCAF, da Liga, e também aprovamos os documentos que têm a ver com os direitos televisivos, com as mídias, e isso vai permitir uma melhor organização, uma visibilidade do nosso campeonato e também dar uma outra qualidade à nossa competição. Já é logo a assinatura da cedência dos direitos de organização do Girabola ANCAF, que vai ter um cariz muito profissional e vamos estender para a Liga, e também para isso vamos proporcionar que atraiamos mais outros players para o nosso desporto e, por conseguinte, tornarmos a nossa Liga mais robusta e com mais visibilidade e com mais patrocinadores.
0: Alexandre Canelas, presidente do Interclube, satisfeito com os resultados da Assembleia Geral da ANCAF. O seu confrade da Académica do Lobito, Luís Borges, enalteceu e valorizou a primeira Assembleia da ANCAF.
5: Bastante positivo, portanto é a primeira Assembleia da aprovação de contas, é o primeiro ano da ANCAF, é o ano zero. Dizer que correu extremamente bem, não é? Com exceção de dois instrumentos que não foram aprovados agora, que terão que ser objeto de uma análise mais profunda, mas todos os outros instrumentos, incluindo o relatório de contas, portanto, foi realmente aprovado e estamos todos de parabéns e continuar a trabalhar. Portanto, foi o instrumento que tem a ver com a questão financeira dos clubes. E o segundo instrumento, que é o ponto 7 e 8, que passou para um dos pontos que também é, o relatório é muito extenso, são 70 e tal páginas, então ficou recomendado que fosse, portanto, feita uma reanálise e, de certa forma, tentar criar um relatório mais síntese, não é, para melhor interpretação e conhecimento daqueles que vão realmente aplicar.
0: Luís Borges, presidente da Académica do Lobito, regozijado com os resultados da primeira Assembleia Ordinária da ANCAF. Continuamos com o Desporto Rei. O debate Reflexão da Rádio 5 abordou hoje o futebol de formação. Estiveram na troca de ideias dirigentes desportivos, nomeadamente Arturo Barros, representante do Petro de Luanda, João Alberto, em representação do Quiala Futebol Clube, e Yuri Pascoal, da Associação Provincial de Futebol de Luanda. O representante da APF da capital do país esclareceu as razões que levaram a excluir os jogadores que completam 17 anos no Nacional Juvenil e atletas que completam 20 anos no Nacional Júnior.
6: Se o atleta, por exemplo, no caso de sub-20, que completa 20 anos, joga o Campeonato Nacional de Sub-20 em 2026, em 2027 não está habilitado a jogar o Campeonato Africano de Sub-20. Na verdade, essa é a questão. Nós, Luanda, apenas fizemos uma cedência para salvaguardar aqueles atletas que não teriam onde ser enquadrados. Penso que é esse o nosso entendimento.
0: Yuri Pascoal, representante da Associação Provincial de Futebol de Luanda, que falava durante o debate reflexão que abordou o futebol de formação. O Ministério da Juventude e Desportos garante demolição do segundo anel da cedela desportiva depois do episódio da cedência de uma das placas de betão. O jornalista Augusto Arismendes está por dentro da matéria e tem outros dados.
7: Retirada dos ocupantes da cidadela condicionada com o seu realojamento. A cidadela desportiva, infraestrutura sob tutela do Minjude, recebe nos próximos dias equipamentos para trabalhos primários para garantia de segurança dos utentes depois da queda de uma das suas placas. Esta infraestrutura, com a capacidade para albergar 60 mil espectadores, está interdita desde 2019, que entretanto viu anteriormente restrições com o condicionamento do segundo anel. Rui Falcão afirma que o seu ploro tem trabalhado com o Laboratório de Engenharia de Angola.
8: Nós já estamos a trabalhar neste processo há bastante tempo. Era previsível que aquilo acontecesse. Alertamos quem tínhamos que alertar com a devida antecedência. Infelizmente, agora estão a ser tomadas medidas no sentido de acautelar que nada mais caia. Já fez o estudo. Há agora equipamentos que vão ser colocados na cidadela para se retirar parte daquele círculo que ali está.
7: Entretanto, a retirada dos utentes do complexo estão dependentes ao seu realojamento. O ministro Rui Falcão, que afirma de momento, estão apenas a funcionar as federações desportivas e gabinetes daquele ministério e que as empresas e outros foram retirados em 2024.
8: Enquanto não houver instalações para as federações nacionais, ninguém vai ceder coisa nenhuma. Eu já expliquei isso N vezes. Eu julgo que não há mais nada para explicar. Quando nos derem os edifícios onde nós possamos albergar as federações nacionais, a cidadela será disponibilizada.
7: Rui Falcão, ministro angolano da Juventude e Desportos, e a necessidade da cedência de infraestruturas para acomodação dos ocupantes do complexo da cidadela desportiva para a sua necessária retirada e início dos trabalhos.
0: Jornalista Augusto Arismendes com os dados sobre a questão do Estádio Nacional da Cidadela Desportiva, particularmente depois da queda de uma das placas localizada no topo da história. gestores da infraestrutura. 13 horas e 50 minutos, desportivo na Rádio Nacional de Angola com toda a sua rede de emissoras. Agora, o hóquei em patins. Angola volta a estar inserida na World Championship Top 8, num grupo com a Argentina, atual vice-campeã do mundo, França e Chile, numa série bastante complicada para o 5 nacional. A 47ª edição do Mundial disputa-se de 11 a 18 de outubro deste ano em Assunção, no Paraguai. Para o ex-internacional angolano, agora nas vestes de comentador para a Rádio 5, para o hóquei em patins Quito Paiada, o nosso país está num grupo complicado.
9: Angola encontra-se num grupo extremamente difícil, visto que as possibilidades de passar para outra fase são muito reduzidas, uma vez que vamos encontrar a França e o Chile, que são equipas que apostam muito no hóquei em patins e que estão a fazer um belo trabalho. Então, avizinha-se um grupo muito difícil para Angola.
0: Na última Copa do Mundo, realizada em Navarra, Itália, Angola ficou em sexto lugar, igual à posição alcançada em 2022 na Argentina. E é evidente que o objetivo passa pela manutenção ou melhoria desta posição.
9: Afirmativo, Kisanga. Angola, no último Mundial em Itália, quedou-se na sexta posição. E é lógico que a Federação Angolana de Patinagem queira melhorar o sexto lugar e tem como objetivo a melhoria do sexto lugar, coisa que será difícil, visto que Angola encontra-se num grupo muito competitivo e para tal Angola terá que fazer muito bem o seu trabalho de casa.
0: Quito Paiada, ex-guarda-redes internacional, agora comentarista da Rádio 5 para o Hockey em Patins, falando das possibilidades de Angola conservar ou melhorar o sexto lugar na Copa do Mundo. Recorde-se que Angola está no grupo B com Argentina, Chile e França. No grupo A estão as seleções de Espanha, atual campeã do mundo, Portugal, Itália e Andorra. 13 horas e 53 minutos, agora o ténis de mesa, a seleção nacional parte amputada para o Zonal 5, a disputar-se de 10 a 15 do corrente mês em Harare, Zimbábue. O jornalista Jaime Samuel acompanha a preparação e traz-nos a explicação do porquê que o grupo parte reduzido.
10: Boa tarde para si, boa tarde para os ouvintes da Rádio 5. A novidade é que a seleção nacional parte esta quinta-feira, mas amputada. Comigo está o presidente da Federação Angolana de Ténis de Mesa, Manuel Moraes. Esta é a novidade, mas pela negativa, é que já não vão os 6 atletas como estava inicialmente previsto.
11: Muito obrigado, é verdade. Portanto, como já disseste bem, nessa ordem de ideia, o senhor apenas deu para poder então enviarmos uma delegação. E a área técnica escolheu a equipa masculina para participar no campeonato da região 5. A seleção feminina, infelizmente, não poderão viajar. Estamos um bocadinho tristes, principalmente as meninas também estão mesmo com a moral baixa e muito desapontadas com essa tomada de decisão, mas não temos outra hipótese. Portanto, o período chegou, falta apenas um dia para podermos participar nesse evento. Nesse preciso momento, então, se partem, já estão confirmadas a participação, ou que seja, a ida da delegação masculina aos jogos qualificativos para o Campeonato Africano. Portanto, vamos levar apenas na seleção feminina a atleta Isabela Albino, que, portanto, para jogar individual, não vai poder jogar por equipa, porque para jogar por equipa é preciso ter no mínimo 3 atletas. Isso é uma pena, mas para não temos outra alternativa, vale a pena um na mão do que 2 a voar.
10: Presidente, essa questão de redução não belisca os objetivos que a Federação traçou para este zonal?
11: Belisca sim, porque os campeonatos da região 5 em tênis de mesa são sempre qualificativos, são qualificativos para os africanos. A não ida na nossa delegação feminina vai dar lugar às outras seleções que nunca conseguiram ir. Mas infelizmente, e mesmo essa delegação, já não vai poder viajar também nenhum chefe da delegação. Vamos optar o treinador para poder assumir os cargos também como chefe da delegação.
10: Muito obrigado, Manuel Moraes, presidente da Federação Angolana de Ténis de Mesa. A Seleção Nacional Seniores Masculinos e Femininos já não viaja de forma completa. Significa automaticamente o objetivo de qualificação de Angola por equipas na classe feminina está fora de hipótese, que passava pela qualificação da Seleção Nacional ao Africano de Marrocos. Jaime Samuel, Federação Angolana de Ténis de Mesa, repórter em ação,
12: Rádio Sim.
0: Um abraço, repórter James Abel, com as últimas da seleção de ténis de mesa, que vai com um grupo reduzido por questões financeiras para o Zimbábue, onde vai competir no Zonal 5. Agora o atletismo, a cidade do Is, vai acolher a 46ª edição do Campeonato Nacional Sénior Masculino de Atletismo. A prova terá como palco o estádio Vici António. Toda a reportagem para conferir com repórter Aristides Augusto.
13: O estádio Vici António no Is será palco da 46ª edição do Campeonato Nacional de Pista de Atletismo na categoria de seniores em ambos os géneros entre os dias 25 e 26 do mês em curso. O presidente da Associação Provincial dos Desportos Individuais do Is, Dito Kiala, que valoriza a escolha da província do Is para albergar o evento.
14: O 46º Campeonato Nacional de Atletismo em Pista será na província do Is, no estádio Vici António, nos dias 25 e 26 de julho de 2026. Confirmamos, sim, que o campeonato será na cidade e província do Is, nessa data. E as inscrições estarão abertas de dia 5 a dia 19, na plataforma da Federação Angolana de Atletismo.
13: Dirigente associativo, falando a propósito dos preparativos do Campeonato Nacional de Pista a decorrer de 25 a 26 do mês em curso no Estádio Nacional Vici António.
0: Repórter Aristides Augusto, a partir do UIS. O UIS que vai organizar de 25 a 26 do corrente mês os Nacionais de Atletismo em Sénios. Lá fora, as lágrimas de Cristiano Ronaldo inundaram a imprensa internacional após a derrota de Portugal com a Espanha por uma bola zero nos oitavos de finais do Mundial 2026 de futebol, no derradeiro encontro mundialista do capitão Luso. Em Arlington, nos Estados Unidos da América, o golo de Merino aos 90 mais um deitou por terra o sonho português de chegar à vitória no Campeonato do Mundo, o único grande título que falta ao avançado de 41 anos de idade. Em Espanha, os ecos da vitória espanhola eram maiores do que o destaque dado aos portugueses, mas o catalão Spor fala na crónica de um fracasso anunciado de Cristiano Ronaldo e de Portugal. O madrileno A Marca é menos duro com Cristiano Ronaldo, que teve uma passagem histórica pelo Real Madrid, considerando que o bicho, alcunha dada ao português, é Merino, e salientando que Cristiano Ronaldo se despede dos mundiais entre lágrimas. Já o brasileiro Globo Esporte refere que foi o choro de uma lenda, e com o choro de uma lenda colocamos ponto final ao programa desportivo. Mohamed Salah e Lionel Messi ajustam contas no penúltimo jogo dos oitavos finais da Copa do Mundo das Américas. Roberto Martínez abandona a seleção Tuga e CR7 diz adeus aos mundiais de futebol. Equipas do Girabola expectantes com o fecho do processo de transição para a Liga de Futebol Angolano. Injudo confirma em breve a demolição do segundo anel do Estádio Nacional da Cidadela. Cristiano Ronaldo despediu-se do Mundial de Futebol em lágrimas. Fizeram equipa, edição do Aldo Vida, montagem de registro do Wagner Antunes, técnica final do Danilo Ricardo, a produção é da Rádio 5, eu sou o José Quissanga, foi bom ter estado consigo, boa tarde e até uma próxima ocasião.

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0: São 14 horas, 2 minutos a seguir, Hora do Vinil, hoje com a Carla Castro.
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5: Boa tarde, está no ar mais uma edição da Hora de Vinil, este nosso encontro com a memória da música, com os discos que atravessaram décadas e continuam a encontrar lugar nas nossas vidas. Hoje abrimos o baú dos anos 80, mas não pela porta mais dançante da década, vamos pelo lado mais lento, mais romântico, mais íntimo. Aquela zona da música onde as palavras pesam um pouco mais, onde os arranjos respiram melhor e onde cada canção parece ter sido feita para acompanhar uma lembrança, uma ausência, uma paixão ou uma saudade. Tomás Santana, Lourdes António e Carla Castro serão a sua melhor companhia até às 15 horas. Abrimos esta edição da Hora de Vinil com Angola e com Carlos Batista, uma das vozes angolanas que marcaram a memória musical dos anos 80. Ouçamos Imaginação.

Imaginação de Carlos Batista no LP do Top dos Mais Queridos da Rádio Nacional de Angola, edição de 1977. Tema que hoje escolhemos para abrir esta viagem mais lenta, romântica e elegante pelos anos 80. A rádio vive disso. Da voz, do som, da memória de quem escuta e da capacidade de cada ouvinte construir imagens a partir de uma canção, a partir de uma voz, a partir de uma narrativa. Continuamos com uma daquelas canções que já tinha história antes de chegar a esta versão. I Don't Wanna Talk About It foi escrita por Danny Whedon e ficou muito conhecida na voz de Rod Stewart. Mas em 1988, os Everything But A Girl deram-lhe uma leitura completamente diferente, mais contida, mais delicada, quase sussurrada. A voz de Tracy Thorn tem essa capacidade rara de cantar sem excesso.

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outro nome incontornável dos anos 80. Formados por Annie Lennox e David Stewart, os Eurythmics foram muito mais do que uma dupla pop. Tinham imagem, tinham conceito, tinham eletrónica, tinham soul e, acima de tudo, tinham uma das vozes mais marcantes da década. The Miracle of Love é uma canção de 86 e pertence à fase do álbum Revenge. Fala do amor, quase como refúgio, como esse lugar possível num mundo muitas vezes duro, confuso e cansativo. E agora entramos no Brasil pela voz de um dos seus maiores intérpretes populares, Roberto Carlos. Nos anos 80, Roberto Carlos já era uma instituição da música brasileira e continuava a construir esse repertório romântico.

Giliar pertence a uma geração de intérpretes românticos que marcaram a rádio no Brasil e também chegou com força aos ouvintes angolanos. A Rádio Nacional de Angola tocou muito e nas festas muitos casais dançaram, não? E formaram-se. Pouco a Pouco é uma canção de 1982. Chegamos agora à voz inconfundível de Julio Iglesias. Poucos artistas deram à canção romântica em espanhol uma projeção internacional tão grande como ele. Julio levou a canção sentimental espanhola a muitos países, atravessou línguas, mercados e gerações, sempre com aquela forma muito própria de cantar, elegante, contida, mas carregada de emoção. E Te Tengo Ni Te Oído tem logo no título uma das grandes contradições do amor: não ter alguém, mas também não conseguir esquecer. É essa zona intermédia entre a presença e a ausência, entre o fim e aquilo que ainda permanece.

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4: Estamos de volta à Hora do Vinil. Nesta edição estamos a percorrer o lado mais romântico dos anos 80. Canções lentas, vozes marcantes, temas que continuam a fazer parte da memória afetiva de muitos ouvintes. Depois da pausa, regressamos ao Reino Unido, mas com outro ambiente. Saímos da balada clássica, canção clássica, entramos num pop sofisticado, cheio de imagens, juventude e melancolia. É tempo de Duran Duran, Save a Prayer. É uma das grandes canções dos Duran Duran e pertence ao álbum Rio, lançado em 1982. Os Duran Duran foram uma das bandas mais emblemáticas da chamada geração New Romantic, muito associada aos videoclipes, à imagem cuidada, à estética dos anos 80 e a uma sonoridade que misturava pop, new wave e sofisticação visual.

Gino Vanelli, cantor e compositor canadiano, dono de uma voz muito particular e de uma carreira marcada por sofisticação musical. A sua música atravessa o soft rock, o jazz e também a soul music. Hurts to Be in Love, de 1985, faz parte do álbum Black Cars. O título diz tudo. Às vezes, amar também dói. E os anos 80 souberam transformar esse sofrimento em grandes canções de rádio. Voltamos ao Brasil com um clássico absoluto. Dona, na voz do Roupa Nova. A canção foi gravada pelo grupo em 1985 e tornou-se um dos maiores sucessos da sua carreira. Para muitos ouvintes, está também associada à telenovela Rock Santeiro, o que ajudou a torná-la ainda mais popular. O Roupa Nova tinha uma característica muito especial: vozes muito bem trabalhadas, arranjos cuidados e uma capacidade enorme de criar refrões que ficam.

assim chegamos ao fim desta edição da Hora de Vinil. Hoje os anos 80 chegaram-nos pelo lado mais lento e romântico. Não fomos à pista de dança, fomos antes ao lugar das recordações. Mas talvez se calhar dançamos apertadinho, não é? Fomos também ao lugar das vozes que embalam, das melodias que acompanham histórias pessoais. Hora de Vinil regressa na próxima edição com mais discos, mais histórias e mais música para ouvir com o tempo. E para fechar esta edição, a GP, nome importante do samba romântico, com uma forma de cantar muito própria, calorosa e próxima. Dona do Meu Ser, também conhecida por Provar do Seu Batom, é de 1987 e tem esse romantismo de fim de tarde, com a leveza do samba, doçura de canção amorosa. Boa tarde, fique bem, fique com a Nacional de Angola.

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0: São 15 horas no país, notícias na Rádio Nacional com a Júlia Vigário.
1: Boa tarde, a AGT garante reembolsar 300 mil milhões de kwanzas em imposto sobre o IVA a determinadas empresas nacionais.
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1: A informação na sua rádio, a implementação do imposto sobre o valor acrescentado, o IVA, permitiu arrecadar mais de 700 mil milhões de kwanzas nos últimos 6 anos. Pelos resultados animadores, a AGT prevê reembolsar ao longo do presente ano 300 mil milhões de kwanzas a imposto sobre o valor acrescentado IVA às empresas elegíveis. O valor dos reembolsos do IVA será impulsionado pela melhoria dos mecanismos de controlo fiscal e pela implementação da faturação eletrónica já em vigor no país. Jornalista Celestino Camati.
3: A Administração Geral Tributária, AGT, prevê reembolsar este ano um montante recorde de 300 mil milhões de kwanzas de IVA às empresas. Entre janeiro a junho deste ano, a AGT devolveu às empresas 191 mil milhões de kwanzas, quando em 2025, o melhor ano até agora, os reembolsos tinham somado 200 mil milhões de kwanzas, segundo o presidente do Conselho de Administração da AGT, José Leiria.
4: Os reembolsos seguem um percurso ascendente, ou seja, cada ano estamos a reembolsar mais do que no ano anterior. Em 2026, até junho, nós já reembolsamos 191 mil milhões de kwanzas às empresas. O IVA nas empresas não é encargo dela, ela antecipa, mas depois recupera. Portanto, se não conseguir recuperar, pede reembolso ao Estado e o Estado tem a obrigação de devolver. É assim que até agora, desde a implementação do IVA, já reembolsamos 717 mil milhões de kwanzas. Estamos certos que em 2026, os reembolsos do IVA vão atingir pelo menos 300 mil milhões de kwanzas.
3: Presidente do Conselho de Administração da AGT, José Leiria, que falava esta segunda-feira em Luanda, na sua intervenção nas conversas Economia Sem Macas.
1: A AGT prevê reembolsar este ano 300 mil milhões de kwanzas a imposto sobre o valor acrescentado IVA a determinadas empresas nacionais. A construção da paz, para além das armas, marcou aqui em Luanda a primeira edição da Mesa Redonda sobre o papel da mulher na promoção e manutenção da paz. Durante o encontro, as participantes apresentaram uma nova perspectiva de paz assente na inclusão, no espírito de união, no desenvolvimento social. Mais dados com a jornalista Mayra Tavares.
5: O debate reuniu várias mulheres de diferentes áreas que refletiram sobre uma visão mais ampla de paz, assente na justiça social, na igualdade de oportunidades, na educação, no diálogo e no respeito pelos direitos humanos. A embaixadora de Moçambique, em Angola, Osvalda Joana, durante a sua apresentação, destacou o papel da mulher na prevenção de conflitos e defendeu também uma participação cada vez mais ativa nos processos de decisão.
6: As mulheres, elas são as primeiras a clamarem pela paz. Primeiro, são os seus filhos envolvidos, os seus maridos, e isso preocupa quem é mãe. E por outro lado, as mulheres sempre são chamadas pela sua maternidade para defesa, para proteção, para assistência, para alimentação de todos os seres. Mas são elas que veem os primeiros sinais de guerra e de conflito, mas as suas vozes não são audíveis. Quando elas veem e têm suspeitas, mesmo que denunciem, ninguém lhes leva a sério, porque a visibilidade das mulheres ainda é posta em causa.
5: Essa redonda que refletiu e debateu a construção da paz numa perspectiva que vai além do silêncio das armas.
1: A construção da paz para além das armas marcou aqui em Luanda a primeira edição da Mesa Redonda sobre o papel da mulher na promoção e manutenção da paz.
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1: O ministro da Juventude e Desportos, Rui Falcão, garantiu nesta segunda-feira que as federações nacionais vão continuar a funcionar na Cidadela Desportiva em Luena, mesmo depois do desabamento de uma parte do estádio que colocou em risco os trabalhadores que ali exercem as suas atividades. Em declarações à imprensa, o governante reconheceu a gravidade do incidente, mas sublinhou que não existem para já alternativas de realojamento capazes de acolher todas as estruturas federativas.
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0: São 15:05.
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0: O Comando da Força Aérea Nacional em Luanda comunica o falecimento do sargento ajudante Adão António Francisco, vítima de doença. Informa que o seu funeral realiza-se na próxima quinta-feira, dia 9 de julho, no cemitério do Benfica. Gabriela Freire, Vítor Freire, João Freire, Ana da Silva Freire, Isabel Freire Vieira, António Freire, Carlos Freire, Manuel Freire e Ana Freire comunicam o falecimento de Sandra Regina de Oliveira Pena Freire, ocorrido no passado dia 5 de julho. O óbito está a decorrer na residência da família no Camama, condomínio BPC, e o seu funeral realiza-se em data a anunciar. Manuel Joaquim Francisco e familiares comunicam o falecimento de António Francisco, ocorrido em Luanda, no passado dia 2 de julho, e informam que o seu funeral realiza-se na quinta-feira, dia 9 de julho, às 10 horas, sendo o cortejo fúnebre do quartel de comando do Exército para o cemitério do Benfica. É com profunda tristeza e sentimento de pesar que a direção do guiché único da empresa comunica o falecimento da sua trabalhadora e colega Neuza Fátima Macedo Prata, oficial auxiliar de conservador, ocorrido no passado dia 5 de julho por doença no Lubango. O seu funeral realiza-se amanhã às 10 horas no cemitério da Misha. Joel Guilherme Vitoriano deixou por esquecimento uma carteira no táxi que fazia a rota Benfica, desvio do Zango. A mesma contém o bilhete de identidade, carta de condução, multicaixa e cartões de seguro em seu nome. Solicita-se a quem souber, a quem tenha encontrado ou venha encontrar na via pública, o favor de fazer a sua entrega na portaria da Rádio Nacional de Angola ou ligar para os números 923 40 42 84 ou 922 32 41 61. Vamos agora fazer a leitura de um comunicado proveniente da Zona Económica Especial. Na sequência dos contratos de utilização e contrato promessa de concessão do direito de superfície celebrados com a Zona Económica Especial Luanda-Bengo, datados de 11 de março de 2022, vem esta nos termos e para os devidos efeitos contratuais declarar a resolução dos referidos instrumentos e a consequente reversão do lote a favor do Estado com os seguintes fundamentos. Primeiro, incumprimento das obrigações referentes à execução do projeto, consubstanciado na não implementação da unidade industrial de produção de vestuário dentro do prazo estipulado entre as partes, bem como a violação do limite definido para o efeito nos termos da quinta cláusula do contrato de utilização, que por si só determina a perda do direito de superfície. Segundo, incumprimento das obrigações instrumentais essenciais, traduzido na não disponibilização do estudo de viabilidade económica, projeto executivo e estudo de impacto ambiental, indispensáveis à execução e validação do projeto aprovado. Terceiro, o incumprimento da obrigação de pagamento do preço do direito de superfície, conforme o disposto na sexta cláusula, constituindo tal omissão nos termos do número 2, da mesma cláusula em cumprimento definitivo, o que dá lugar à resolução definitiva do contrato e à consequente reversão do lote a favor do Estado, contrato promessa. Referir finalmente que os incumprimentos acima aludidos revestem natureza definitiva grave e insuprível, produzindo efeitos pelo próprio direito nos termos dos contratos celebrados, sem necessidade de interpolação adicional. Em consequência, declara-se a extinção do direito de superfície constituído sobre o lote, a reversão imediata do lote para a esfera jurídica da zona económica especial e a inexistência de qualquer direito à indemnização ou restituição de valores. Acabamos de fazer a leitura de um comunicado proveniente da Zona Económica Especial Luanda Bengo. E com esta informação terminamos o serviço da Agenda Nacional.
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0: São 15 horas 11 minutos.
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0: São 15 horas 13 minutos, a seguir o programa Altamente com Atílio Ayunda.
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0: Rádio Nacional de Angola, que surge todas as tardes para entreter Angola e o mundo com jovialidade, o nosso sentido de pátria de Angola, sempre na caminhada e na passada da juventude em força. É assim que você também consegue sentir esta atração e este momento de animação, para que você, de maneira animada, se entregue para o dia, para as coisas que você tem sempre que alcançar. É com otimismo que nós ligamos todos os dias para fazer de si o jovem angolano mais feliz do mundo. Boa tarde, fique na sintonia.
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1: O programa Altamente é uma produção da Rádio Nacional de Angola, hoje com a coordenação de Maria Massunga, realização de Jacin Fortes, para a equipa de trabalho, Cristino Benedito, Maria Canoeira, o Fábio Josemar e a Beatriz Francisco, a engenharia de som técnica final com o Hugo Arsénio e o Raul Ngunga. A comunicar consigo através da RNA está o Atílio Ayonda. Todos anunciados, falta você, porque isto a gente não faz, porque queremos sempre que você vá entrando e ir contagiando toda a gente para que um a um sumemos milhões na sintonia. Boa tarde, jovens.

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0: São as coisas maravilhosas da vida que estão completamente ligadas à jovialidade, a sua maneira jovem de ser e de estar. Se você não se sente desta maneira, já sabe, basta entrar para a sintonia da Rádio Nacional de Angola, que nós tratamos absolutamente de todas as coisas. Para em frente, as coisas trazidas para a nossa edição de hoje, sempre de maneira muito temática, queremos sempre contribuir para alargar o seu conhecimento, ok? Todos os aspectos educativos importantes, aí temáticas que têm a ver com a maneira como nós, profissional, académica e até cientificamente, podemos contribuir para a avançar da nossa terra, e você tem sempre aqui várias coisas abordadas no nosso programa. Vá ficando na sintonia, que obviamente não irá se sentir completamente entristecido, porque a animação vem sempre pela discoteca da Rádio Nacional de Angola, aquela que lhe provoca, que lhe tira de ambientes que você muitas das vezes coloca-se em condição não tão para a frente, não tão para cima. Às vezes acontece, muitas das coisas não nos saem na perfeição e às vezes os dias têm essa tendência, mas a gente surge precisamente para mostrar que somos aqueles que de dentro de si conseguimos lhe transformar e marcar sempre aquele sucesso da vida. Fique na sintonia, altamente não saia, boa tarde Angola.
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0: Rádio Nacional de Angola, estamos nesta intensidade, nesta força e esperamos que você sinta-se bem conosco. Nosso objetivo, já sabe, é sempre lhe protagonizar momentos que você pode sempre descontrair e mudar emocionalmente, principalmente se você está aí já com aquele momento para dentro, a seguir o cumprimento de tarefas e obrigações para aquela malta que dedica-se às funções laborais, ao cumprimento com a sua posição, estado, aquilo que você tem para contribuir para a sua terra, para o seu país, para o desenvolvimento desta nação. Isto feito, agora também é a nossa missão de, para dentro de si, cuidar da sua alegria, da sua animação e afastar às vezes aquele mau humor que pode sempre atrapalhar de alguma ou de outra maneira. Fazendo isso, saímos um bocadinho de Luanda, vamos até o João Leandro, está em Malanje. É o nosso compromisso com a literatura, fazer com que você, de maneira intelectual e em conhecimento, se alargue todos os dias. Vamos a isso, boa tarde, fique na sintonia. Peço perdão, ok, ao João Leandro Malanje, vamos mais lá para frente. A seguir mesmo é a nossa Fadilha Custódio, é o nosso compromisso com a cidadania, informação e cidadania, ok? Está assim feitinho, o compromisso com a literatura é ainda nesta edição, a seguir é mesmo a cidadania. Fique para acompanhar.
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2: Saudações. Já chegamos para mais uma edição do Espaço Informação e Cidadania, integrado no projeto de universalização do bilhete de identidade, promovido pelo Ministério da Justiça de Angola, sob o lema Meu Bilhete, Minha Identidade.
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2: O Ministro da Justiça e dos Direitos Humanos, Marci Lopes, anunciou no princípio do mês de julho o lançamento de um novo serviço de tratamento de bilhetes de identidade ao domicílio, mediante o pagamento de uma taxa. De acordo com o ministro Marci Lopes, a nova modalidade permitirá que os cidadãos solicitem o tratamento do bilhete de identidade sem necessidade de se deslocarem aos postos de atendimento, através de um serviço domiciliário que funcionará mediante o pagamento de uma taxa específica.
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2: Mais de 2 mil cidadãos efetuaram a prova de vida no município de Viana, em Luanda, em menos de 15 dias, no âmbito do processo de atualização do registro eleitoral oficioso, que visa preparar os cadernos eleitorais para as eleições gerais de 2027. Todos os dados com o repórter António Sacovaia.
3: Informação foi avançada pelo administrador municipal de Viana, Demétrio António Brás de Sepúlveda, durante uma visita de constatação aos balcões únicos de atendimento ao público do Kikuchi da estalagem. A visita teve como objetivo avaliar os níveis de atendimento prestado à população, bem como o grau de adesão dos munícipes ao processo de atualização de dados.
4: A nível do município de Viana, nós fomos contemplados com 5 UAPs. Neste momento já temos 3 balcões em funcionamento. Está a funcionar um na vila, um no Kikuchi, e o outro aqui na estalagem, sendo que o pessoal para os 5 UAPs já estão em formação. Já estamos a receber os equipamentos, então logo todos eles estejam disponibilizados, a população poderá aderir a esses pontos para fazer a sua confirmação da sua prova de vida para constar nos cadernos de registro de cidadãos maiores que estarão habilitados para o exercício de voto em 2027. Nós não estamos a encontrar constrangimentos, estamos a contar com muita aderência da nossa comunidade e vale lembrar que o único documento que serve para isto é o bilhete de identidade e está tudo a correr como a gente previa. Neste momento, em menos de 15 dias, nós já temos mais de 2 mil cidadãos com a prova de vida realizada.
3: Os munícipes Vitorino Ossi e Jaime Bento manifestaram satisfação com o atendimento recebido e garantiram que vão incentivar outros moradores das suas zonas a atualizarem igualmente os seus dados, destacando a simplicidade e a rapidez do procedimento.
5: Graças a Deus, a abertura foi boa e a iniciativa também é boa. Gostei. Depois é próximo da minha área, para não deslocar mais daqui até a Vila de Viana. Preferi vir para aqui. Foi rápido, menos de 10 minutos. Fui bem atendido.
6: O que é que apresentou para atualizar os dados?
5: só bilhete de identidade e foi rápido. Estão a trabalhar bem, graças a Deus. Nesse momento eu também vou já avisar também os outros, os vizinhos, que é para eles virem e fazer o seu atualizamento do seu cartão.
6: É muito fácil mesmo, não há demora. Para a finalidade das eleições 2027, é esta preocupação que temos. Cada pessoa tem que atualizar os seus dados completos. É preciso estarem presentes para atualizar, porque é um processo que abrange para todos.
3: Munícipes em Viana, satisfeitos com a abertura do novo posto de atualização do registro eleitoral oficioso, destacam a rapidez no atendimento e a proximidade do serviço, que evita deslocações. Reportagem Rádio Nacional de Angola em Viana, com António Paciência e António Sacovaia.
2: Mais de 2 mil cidadãos efetuaram a prova de vida no município de Viana, em Luanda, num prazo de 15 dias.
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2: A governadora de Cabinda, Susana Abreu, enaltece o facto dos serviços provinciais de repartição de identificação civil e criminal contar com novo equipamento eletrónico para a emissão do bilhete de identidade. Mais dados com o jornalista Paulino Fernando.
7: Cabinda volta a emitir bilhete de identidade 10 anos depois. Com a instalação do equipamento eletrónico para a emissão do referido documento, a província passa a emitir diariamente cerca de 200 bilhetes de identidade. A informação foi avançada nesta quarta-feira pela delegada em exercício e chefe dos serviços provinciais da repartição da identificação civil e criminal de Cabinda, Maria Catarina Ntembo.
8: Acabamos de receber uma impressora para a impressão de bilhetes de identidade. Nós estamos a tirar aproximadamente 200 bilhetes por dia e que tudo está a correr a bom ritmo. Temos técnicos preparados, receberam uma formação para tal, está-se a fazer a manutenção todos os dias antes de começarmos com o trabalho. É uma mais-valia para a nossa província, visto que os nossos bilhetes eram impressos em Luanda, o cidadão esperava 7 a 10 dias para receber o seu bilhete de identidade e agora que estão a receber na hora, é muito bom. Dentro em breve ou nos próximos dias voltaremos a receber mais impressões na província.
7: E os utentes, por sua vez, ressaltam a celeridade que encontram atualmente na aquisição do seu BI.
9: A nova impressão que a gente tem, o processo é menos custoso relativamente aos anos passados. O atendimento foi muito bom. Há uma organização por parte da repartição aqui civil, então o processo foi muito bom, muito, muito fácil. E a emissão do bilhete torna-se cada vez mais fácil.
10: Joana Inês Mabeca Vanza, essa máquina vem diminuir a dificuldade mesmo. Foi muito curto. As pessoas que estão fora aqui não tem bilhete, podem ouvir porque a máquina já chegou e o atendimento é muito rápido.
7: Já a governadora provincial de Cabinda, Susana de Abreu, que visitou as instalações locais da Justiça e dos Direitos Humanos, destacou a importância do equipamento ora instalado, uma vez que vai facilitar o cidadão na aquisição de bilhete de identidade em menos de 24 horas.
11: A grande novidade que temos é a impressão local do bilhete de identidade. Agora, aqui neste posto principal, onde funciona a delegação da justiça. Portanto, temos condições para poder imprimir localmente o bilhete de identidade. O processo é célere, a impressão é na hora. Isto vem aqui nos dar um alento naquela situação da demora para a recepção do bilhete de identidade. O bilhete de identidade é aquele documento extremamente importante. Todo cidadão angolano deve ter o seu bilhete de identidade para poder fazer as instituições públicas, poder tratar documentos.
7: Governadora provincial de Cabinda, Susana de Abreu, destacando a importância da província voltar a emitir o bilhete de identidade 10 anos depois. Rádio Nacional de Angola em Cabinda, Jorge Macaia, António Cuti, Paulino Fernando.
2: Depois de 10 anos, província de Cabinda passa a emitir 200 bilhetes de identidade diariamente.
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2: Por hoje é tudo. Receba um forte abraço de Elizabeth Smith na coordenação e produção, de João Pedro na realização, com sonorização e montagem de José Luís Faria e apresentação da Fadilha Custódia.
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1: Quem deve atualizar os dados?
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0: Boa tarde, são 16 horas em Angola.
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começar da jovialidade aqui na rádio, a escolha está feita, nós temos a missão de jamais fazer com que você mude e saia da sintonia. Aqui você tem que sentir completamente tratado, como se estivesse em qualquer parte do mundo em que a sua felicidade é sempre aumentada. Estamos na nossa outra etapa do programa, estamos satisfeitos por você preferir ficar, não saia da sintonia. Outras coisas em frente, seja feliz na Rádio Nacional de Angola, jovem a esta altura.

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1: Está na sintonia mais jovem a esta altura. Transmitimos de Luanda Estúdios Centrais para qualquer parte do mundo. Não adianta falar apenas das nossas fronteiras. Isto está feito. É a esmagadora maioria, aquela rádio que territorialmente domina. Rádio Mãe Pai, cadeia que há décadas se alia. As páginas que de ano a ano fazem esta nação Angola aqui hoje, contribuindo cada um de nós com tudo que tem de capacidade, inteligência, capacidade académica, capacidade de força produtiva, mais do que evidente, para você estar aí na sua atividade laboral e ao mesmo tempo a dividir com a camaradagem da Rádio Nacional de Angola. Saímos de Luanda, como disse. Vamos então ao João Leandro tentar conferir como é que nós estamos em literatura sugestiva para o dia de hoje. Olá, acompanhar João a partir de Malange.
2: Cabaça, Nguis, Cubanza, só para citar alguns. São expressões em Quimbundo com grandes significados. São algumas das expressões da nossa língua Quimbundo que hoje são nomes de pessoas. E a partir daqui é possível percebermos a riqueza das línguas banto-africanas de Angola, também chamadas de línguas nacionais, como Songo, Quimbundo e tantas outras. Uma das maiores maravilhas desta nossa identidade que permite a comunicação é a grafia, ou seja, o modo de escrever. Henrique António Queta sempre teve interesse em estudar o Quimbundo. Tem várias preocupações.
3: Na língua Quimbundo tem uma especificidade. A letra C já não existe. A letra Q também não existe.
2: No Quimbundo existem regras quer de escrita e de fala, mas a grande discussão tem a ver com a grafia dos municípios cujas iniciais são a letra Q e C.
3: Quando se escreve aquela com Q, não existe. A nossa grafia nos diz que a palavra aquela se escreve com K. A palavra calandula se escreve com K.
2: Henrique António Queta lançou um livro com o tema Influência do Português nos antropónimos em Quimbundo, falado no município de Calandula, traz detalhadamente estes e outros aspectos.
3: Não podemos escrever as línguas banto como se estivéssemos a escrever língua portuguesa. Caculo, por exemplo, com a letra C, não existe.
2: O livro de 150 páginas vai estar em breve em regiões que falam Quimbundo para se corrigirem algumas destas questões que habitualmente trazem acessos de debates.
3: É falar na província do Kwanza Norte, província do Ex, província de Luanda, do Bengo e até mesmo uma parte da província da Lunda Norte.
2: Muitos cidadãos e sobretudo mais velhos pelo país falam lindamente o Quimbundo, mas a grande preocupação do momento prende-se com o preconceito, um cenário que coloca em risco a nossa identidade.
3: Algumas pessoas pensam que falar o Quimbundo é ser atrasado.
2: Segundo o escritor Henrique António Queta, não são poucos atropelos, só o Quimbundo deve ter dado o melhor de si para despertar aos falantes o que tem acontecido com a língua.
3: Os atropelos que nós encontramos na grafia destes nomes.
2: Henrique António Queta, autor do livro A Influência do Português nos antropónimos em Quimbundo, falado no município de Calandula, província de Malanje. Reportagem Rádio Nacional de Angola com Miguel Avelino e João Leandro.
1: É feitinho, então, fico também você com essa dica. Muitas das vezes não tem a ver especificamente, não é com essa sugestão temática. Há muita gente que se empenha em conhecer, em aprender variadíssimas coisas que têm a ver com a sua maneira de se comunicar, a sua maneira de ir absorvendo cada vez mais conhecimento. O mais importante é que você tenha sempre esse instrumento, não é, de intelectualidade, ter sempre qualquer coisa para absorver, para se documentar. Se não for todos os dias, mas que seja com frequência, ok? Esse é o nosso incentivo, sempre que temos esta sugestão literária aqui em Altamente, da Rádio Nacional de Angola. Boa tarde, Angola!

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1: Banco Nacional de Angola, estamos aí presentes então para avançarmos e daí mais um momento de abordagem que você já tem marcadamente neste espaço, num dia como de hoje, ao lado de não prestar atenção aquilo que de maneira científica, de maneira criativa, por aquilo que é capacidade humana, vai-se colocando no mundo para, de uma maneira ou de outra, ir dando algum avanço na maneira como desenvolvemos as nossas ações, quer académica, quer profissional e até mesmo a maneira da nossa vida e convivência com o

0: frisar que existe há muito tempo. Hoje há um conjunto de ferramentas que com muita intensidade lhe colocam você a conhecer e ter conhecimento sobre qualquer coisa a qualquer momento. O boa tarde para o Joaquim Timóteo, que está ligado ao ensino, está ligado a esta prática de absorção de conhecimento, e hoje vamos com ele tentar perceber o que é que nós podemos aprender hoje, Joaquim Timóteo, uma vez mais, quando estamos a falar desta ferramenta tão moderna, tão atual, que até mesmo sobre o Joaquim e sobre o Atílio Ayonda pode abrir toda a informação que seja possível para o mundo e para quem quiser ter acesso.
1: Ok, primeiramente agradeço pelo convite. Penso que seja importante fazer uma introdução aos que nos ouvem, aos ouvintes. Bem, eu sou Joaquim Timóteo, sou, digamos, pesquisador na área de inteligência artificial, nomeadamente em Moscow Technical University of Communication and Informática, que é traduzindo a Universidade Técnica de Moscou de Comunicações e Informação. E respondendo diretamente à pergunta, penso que é importante que nós, sociedade, homens, nos aliemos com o avanço tecnológico, basicamente, né? Então, eu penso que é extremamente importante nós, digamos que nos mantermos informados de acordo com o avanço tecnológico, para que nós possamos eventualmente saber fazer uso dos mesmos e dar resposta às eventuais questões que vamos nos deparando ao redor do percurso, né, de vida.
0: E a pergunta que lhe faço é como é que hoje as pessoas podem ter essas ferramentas e, como lhe disse, ter acesso a qualquer informação a qualquer hora com as maneiras, as metodologias apropriadas. Queremos encontrar hoje informação sobre Joaquim Timóteo, o que é viável saber de habilidade, de técnica. Quero encontrar informação hoje sobre o comunicador Atílio Ayonda deste programa, não é? O que é de habilidade e de metodologia que se pode ter em conhecimento com base nessas ferramentas modernas e da atualidade?
1: Bem, eu farei questão de fazer uma conexão com a área de inteligência artificial, né? Atualmente, digamos que existem inúmeros recursos que nos permitem fazer pesquisas ou melhorar aquilo que é a qualidade de pesquisa que nós temos, que nós vamos nos propondo. Digamos que a internet é um mar sem fim, né? Então é importante que nós, de modo muito orientado, saibamos usar as ferramentas que nós, para poder efetivamente ter acesso à qualidade de informações durante a pesquisa. Existem diversas fontes em termos de pesquisa. Fazendo questão, uma delas é basicamente fazer o recurso de pesquisa por referências bibliográficas, né? Isso faz uma diferença, digamos que extrema, né, durante o processo de pesquisa e principalmente no processo de aquisição de informações. E tem o próprio Google Academy, né? Que normalmente ele faz referência a pesquisas ou informações muito mais bem organizadas. E fazendo aqui, digamos que, uma conexão com aquilo que é fazer a pesquisa usando um modelo de inteligência artificial, nomeadamente um LLM, que são os Large Language Models, digamos que são modelos de inteligência artificial. Existem inúmeras maneiras, e uma das maneiras que podemos efetivamente melhorar a qualidade da pesquisa é por meio de trabalhar na questão do prompting, né? Que é basicamente as instruções que nós vamos passar para o modelo para eventualmente passar as informações corretas durante a pesquisa. A questão da estruturação, digamos que correta durante a estruturação da própria instrução que nós queremos eventualmente obter. E isso está basicamente também conectado com aquilo que nós entendemos como inferência, que é o processo de conexão e comunicação diretamente com modelos de inteligência artificial, nomeadamente.
0: Estamos a falar de um interesse que é praticamente generalizado, porque atualmente todos nós temos uma ferramenta ligada à nossa vida diária para nos comunicarmos, e é aí onde podemos encontrar informação. E eu lhe pergunto, de maneira senso comum, não é? Ou de interesse público, o que é que as pessoas devem ter como indicação e alerta, não é? A maneira de tratar a informação pessoal, de maneira a disponibilizar na sua ferramenta. Qualquer um pode ter acesso. Sim. Com esses caminhos que acabou de apontar, e para quem tiver que fazer um

0: encontro de informação? Que tipo de alertas pedagógicos, não é? E legais é que deve ter para evitar cometer determinadas violações no acesso à informação?
1: Bem, é importante que o indivíduo tenha a cultura da privacidade dos dados, né? Ter ao cuidado ao partilhar certas informações na internet. Hoje, como hoje, todas as pessoas que nós conhecemos, digamos, com alguma exceção nomeadamente, têm redes sociais. E é importante que nós digamos que tenhamos cuidado com a questão da partilha das informações, porque depois há uma certa comunicação entre os motores de busca e caso eventualmente houver o desejo de eu, por exemplo, joguinho de modo, desejar ter acesso a algum tipo de informação do apresentador, com base nos dados que estão públicos, eu poderei eventualmente ter acesso aos mesmos, né? Podem ser dados privados ou públicos. Então, é extremamente importante que nós, indivíduos, tenhamos cuidado durante a partilha de certas informações tão sensíveis, porque depois os motores de busca, digamos que o Google, o Reddit e outros motores de busca, por exemplo, que nós conhecemos nas redes sociais, eles cruzam as informações e acabam, digamos que eventualmente, nos passando aqui informações do mesmo indivíduo. E penso que seja isso. Basicamente.
0: Faltou a questão dos alertas para as pessoas que o fazem.
1: Ok.
0: E para lhe precisar de maneira ilustrada, eu pessoalmente já tive, não é, uma necessidade, não vou dizer que dispositivo tinha, se era um dispositivo grande ou se era um dispositivo pequeno, se era um móvel ou um ligado, mas que precisava de fazer uma arrumação na informação e de qualquer coisa que perdi.
1: Uhum.
0: E quem tem maior capacidade de qualquer parte do mundo aceder e desarrumar o meu dispositivo como se tratasse de mim, como se tratasse de eu.
1: Uhum.
0: E na altura nunca se falava dessa especialidade que hoje se fala, dessa inteligência. E a pergunta que lhe faço é se nós temos os nossos dispositivos de comunicação que estão ligados, não é? É 24 sobre 24. Não é perigoso isso? Eu nunca sei quando é que todo o dado que está naquele retângulo que tá comigo não é meu. Qualquer um pode ter acesso com essa habilidade, com essas ferramentas.
1: Bem,
0: é esta a pergunta que eu lhe faço.
1: É importante nós fazermos referência a um axioma em computação e segurança cibernética, que nós dizemos que a internet não é 100% segura, né? Ou seja, é um mar sem dono. Então, por isso é extremamente importante durante as pessoas que fazem, né? A exposição, digamos que de informações sensíveis à internet, é importante que tenham a consciência, né? Tenham a consciência, nomeadamente, do que se vai colocar. Penso que é extremamente importante pautar pelo princípio da instrução. As pessoas, infelizmente, não têm, digamos que, estão muito bem instruídas para o efeito de poder se guardar de não publicar informações sensíveis na internet. E usando o SMA que nós temos aqui, é importante nós termos a consciência, primeiramente, de informar o pessoal de que a internet é um lugar, digamos que, sem dono. Então, toda a informação que nós vamos colocando lá, muito facilmente as pessoas conseguem cruzar as informações e obterem informações sensíveis do nosso perfil. Então, para os que fazem, é importante que tenham cuidado ao partilhar informações sensíveis e, fazendo aqui referência, por exemplo, às pessoas que usam as plataformas ChatGPT, ChatGPT e outros meios, vai lá, coloca algumas informações sensíveis. Estes dados ficam todos armazenados, né? Ficam todos armazenados no próprio modelo ou na própria infraestrutura da própria empresa detentora de ChatGPT ou outra empresa de inteligência artificial. E depois essas informações são, digamos que, usadas para treinar o próprio modelo, ou seja, sem o teu consentimento, estão a ser basicamente utilizados. Então é importante que nós tenhamos aqui a cultura da ciência, de saber, passa a redundância, de que a internet é um lugar que é realmente sensível. E toda a informação que vai lá não sai, né? Tem um princípio em computação que nós dizemos que toda a informação que entra no computador, ela nunca sai, não tem nem recursos que nós podemos utilizar para recuperá-las. Então é extremamente importante, primeiramente, partindo do pressuposto da consciência, o indivíduo precisa ter consciência de que, se vais colocar alguma coisa na internet, tenha consciência de que poderá eventualmente dar acesso a pessoas privilegiadas, a pessoas ou a terceiros, de suas informações privilegiadas nomeadamente. É basicamente essa consciência da instrução, né?
0: A pergunta que eu lhe faço é se existem limites no acesso a qualquer conteúdo quando se aponta determinadas instruções de acesso à informação. Para qualquer dispositivo, nós estamos a falar daquele que é pessoal e daqueles que são corporativos, que estão interligados.
1: Bem, limite não existe praticamente porque
0: é
1: todos...
0: este o problema.
1: Boas.
0: E depois eu gostava que falasse do aspecto da segurança, sim, já sim. Que não existem limites, que segurança é que pode haver destas instruções?
1: Bem, é extremamente importante que o indivíduo que vai fazer uso do mesmo tenha aqui, digamos que já a consciência do quão sensível é a internet, mas infelizmente nem todo mundo tem essa consciência, partindo desse pressuposto básico. Bem, segundo princípio axiomático é que partindo do pressuposto primário que a internet não é segura 100%, é importante que entenda-se que toda vez que nós conectamos nossos computadores ou hosts, né, que estão dispositivos na internet, nós ficamos expostos. Por isso as empresas corporativas, as empresas que têm muita informação sensível, eles usam basicamente firewalls, que são métodos para poder eventualmente assegurar aquilo que é a conexão à internet de qualquer host ou dispositivo. Então, é extremamente importante que saibam dessa questão, que limites não há. É basicamente a grande limitação para ter acesso a algum tipo de informação privilegiada, por exemplo, do apresentador, é a pessoa que vai fazer uso para a pesquisa, né? Ou seja, o indivíduo é que detém os limites para poder eventualmente ter acesso privilegiado a uma determinada informação.
0: Há uma questão que se levantou muito por ocasião de que disse muito bem, deste advento, não é? Da internetização das coisas, da velocidade dos dados, as gerações todas foram seguindo e cada vez mais se tornou fácil as pessoas entrarem, não é? Para qualquer circuito de conteúdos que esteja ligado em qualquer parte do mundo. Isso de maneira legal e muitas das vezes de maneira invasora. E assim foram se levantando também o outro lado, que é o aspecto da prevenção. Se foram se levantando habilidades e cada vez mais avanços, não é, de conhecimento para se poder ter acesso, também foram se levantando invenções para se precaver. Sim. E a pergunta que lhe faço é essa: se existe essa capacidade hoje de, numa determinada instrução a um dispositivo, ele ter acesso à informação sem limites, se o antídoto também existe. Existe também um conjunto de comandos que me possibilita eu barrar para que eu não permita. Tudo muito bem que nós estamos, não é, numa democratização das coisas, sim, mas há aquilo que é privado, não é, e aquilo que é aberto. Se há essa possibilidade também nesse aspecto.
1: Bem, é importante referenciar um ponto axiomático que eu já referenciei no princípio. Bem, a única limitação do homem é o conhecimento do próprio homem. Partindo desse pressuposto, é importante perceber que o que nós entendemos como limitação para alguém pode ser não limitação. Então, seria falho dizer que... sim, existem mecanismos que poderiam eventualmente mitigar a possibilidade de ter acesso privilegiado a uma determinada informação. Mas até certo limite. Então, o que vai limitar o indivíduo de ter acesso privilegiado a uma determinada informação é o conhecimento do próprio indivíduo. Porque existem maneiras de você poder eventualmente burlar um determinado sistema e ter acesso privilegiado às informações.
0: Quando diz conhecimento do próprio indivíduo, é do tipo, se você não quer que essa informação seja aberta, não coloca lá. É a única maneira. Porque se colocar num dispositivo, vai estar interligado e com a inteligência e os dispositivos, todo mundo vai, numa instrução, ter acesso. É isso?
1: Também porque é a própria consciência do indivíduo que vai colocar a informação na internet, né? Partindo do pressuposto de que toda vez que você conecta à internet, ele fica basicamente exposto. Agora, o segundo pressuposto é o conhecimento do indivíduo que deseja ter acesso privilegiado às informações de alguém. Então, o que vai limitar esse indivíduo para ter acesso eventualmente às informações de uma determinada pessoa é o próprio conhecimento do indivíduo.
0: Isso me leva a perguntar que o conceito antigo de segurança da informação acabou.
1: Não acabou necessariamente. Digamos que eu estou a fazer segurança cibernética também, então...
0: Essa é a questão. Como é que pode haver segurança cibernética se hoje por hoje há esta maneira de escrever determinadas palavras e onde eu barrei com aquela instrução e aquele conhecimento científico de quem tem, pode ter acesso, porque não há limite?
1: Bem, o limite é o conhecimento do indivíduo que vai utilizar... que tem para poder eventualmente ter acesso àquela informação. Esse é o limite. O limite é intelectual informativo.
0: Este aí é o aspecto, né? É apenas no conhecimento do indivíduo.
1: Sim.
0: Quando já está informatizado e já está publicado, ainda que ele tenha ali um conjunto de privilégios,
1: isso,
0: quem domina essa inteligência, estudou os comandos todos, ele escreve qualquer coisa que só ele sabe e ele consegue furar e entrar.
1: Sim, fazendo
0: e
1: uma...
0: aí expõe a informação e pode rapidamente não espalhar. Faz esta a minha questão.
1: Bom, fazendo uma referência, faz uma referência, por exemplo, eu vou falar muito de inteligência artificial, que é o que eu lhe dou muito.
0: É este mesmo conceito que estamos aqui a discutir.
1: Bem, por exemplo, nós temos um conceito que nós falamos de LLM, que são Large Language Model, que são, digamos, os modelos de inteligência artificial que nós conhecemos atualmente, o ChatGPT, o Gemini, entre outros. Bem, um indivíduo que trabalhou no processo de construção, no building do próprio modelo, ele eventualmente tem acesso ao conhecimento para poder ter informações privilegiadas do próprio modelo. Ou seja, um indivíduo que usa o ChatGPT e coloca informações sensíveis e tem algum conhecimento muito bem orientado como é que os modelos funcionam em termos de arquitetura, informações, como é que ele basicamente processa as informações, esse indivíduo tem eventualmente conhecimento para poder ter acesso privilegiado a informações de um determinado modelo.
0: Em qualquer parte do mundo.
1: Em qualquer parte
0: do mundo. Com esses comandos.
1: Sim. A única coisa, na verdade, a única limitação é o próprio conhecimento do indivíduo. Fazendo uma referência aqui, por exemplo, tem uma técnica que é muito utilizada em hacking e atualmente usa muito os modelos de inteligência artificial, que são os prompt engineering, né? Ou prompt injection, que é a injeção de prompts. O modelo foi treinado com um conjunto de instruções, partindo do pressuposto de fine-tuning, que é especificar o modelo para uma determinada função específica, passa redundância. Ele foi treinado para eventualmente não responder perguntas sensíveis. Porque, fazendo um exemplo, toda vez que eu vou puxar GPT, eu pergunto como hackear um determinado, ele diz não, essa informação não pode ser concedida, é por isso, por aquilo. Mas existem técnicas...
0: Se for o inverso.
1: Existem técnicas, por exemplo, que os modelos de inteligência artificial, eles conseguem ser bypassados, conseguem ser ultrapassados. E essa técnica...
0: Fazem quase a mesma coisa.
1: Sim. Essa técnica é conhecida como prompt injection, que é a injeção de prompt no próprio modelo. Então, mas uma pessoa de senso comum não tem acesso a essas informações privilegiadas para poder eventualmente ter recursos ao máximo do modelo.
0: Eu lhe perguntaria, nós estaríamos aí a maquiar as antigas técnicas de hacking? Ou de hackear, não é? Determinadas informações.
1: Existem diversas técnicas para hacking, né? Existem diversas. Prompt injection é uma delas.
0: Faz parte desse conjunto de inteligência.
1: Toda vez que é introduzida uma nova tecnologia no mercado, toda vez que é introduzida uma nova tecnologia, como nós conhecemos atualmente, no mundo, existem eventualmente técnicas para poder bypassar, para poder ultrapassar, para poder romper com as políticas de privacidade, políticas de segurança do próprio modelo. Partindo do pressuposto de que, se eu montei um carro, obviamente sei como ele funciona sem um carro andando, né? Sei como é que ele funciona aos pés da sombra, basicamente. Então, é basicamente isso.
0: Vamos lá concluir a nossa conversa. Agora, entrando para essa especialidade, e falou que teve que sair do país. Sim. Para poder se aprofundar nessa especialidade. Vamos agora pegar também Angola adentro. Boa. Tentar perceber até que ponto é que nós estamos a levar algum avanço nessas pesquisas e neste aprendizado dessa especialidade. Temos uma abertura para isso? Estamos, de maneira académica, muito bem arrumados para qualquer especialista formado em qualquer parte do mundo também tenha este mesmo arcabouço se levar essa carreira académica em Angola, ou não?
1: Eu faço referência a um ponto que é extremamente importante. Eu vou fazer referência a um discurso da doutora Naomi Cole. Ela dizia que Angola não é um país rico, é um país potencialmente rico. Ou seja, nós temos muito potencial tecnológico, mas não somos tecnológicos. Nós temos estrutura para poder eventualmente... temos aqui um hub tecnológico dos melhores de África e há muito potencial nos jovens e intelectual da própria juventude. Passa aqui. Não, eu acredito. Pois, embora nós estamos a caminhar aos passos de camaleão, mas eu acredito que nós temos muito potencial intelectual e também de capacidade, digamos que de estrutura, né? Com o novo data center que foi inaugurado, já muitas iniciativas do Estado e um investimento nesse novo parque tecnológico recentemente que foi inaugurado pelo Presidente da República. Então, já um investimento a mais no setor tecnológico e na modernização da nossa estrutura como tal.
0: Mas, professor Joaquim Timóteo, a nível desta especialidade, nós estamos a ensinar com a mesma capacidade,
1: não,
0: com a mesma envergadura de ensino que se especializou lá fora, cá para dentro também.
1: Não.
0: Se eu quiser ter a mesma carreira que tem o Joaquim Timóteo, que fez lá fora, cá dentro já o posso fazer? Esta é a pergunta.
1: Não, ainda não.
0: Porquê? O que é que falta?
1: Eu acredito que, primeiramente, por conta de mais especialistas na área, né? Ou seja,
0: é muito recente, né?
1: Sim, é muito recente. Nós começamos, por exemplo, a ver a questão de inteligência artificial, como nós conhecemos atualmente senso comum, em 2023, 2022, quando foi lançada a primeira versão do ChatGPT, que é o ChatGPT 2. Então, digamos que quanto? Há 3 anos, 4 anos atrás. Então é muito recente.
0: Mas o país precisa preparar-se para, de maneira equiparada, não é? A mesma especialidade se possa precaver para aquilo que é ou não viável de se aceder.
1: Sim. Por isso não podemos estabelecer, por exemplo, a comparação entre Angola e outros países, porque nós estamos, digamos que a pés de muita desigualdade.
0: Mas a democratização da informação é aberta para todos os estados.
1: É isso, é tudo, mas...
0: E os níveis de privilégios são,
1: sim, são diferentes.
0: Abertos ou fechados com a mesma liberdade que os estados concedem.
1: Sim, por...
0: E eu pergunto, não estaríamos nós, se calhar, a ficar um bocadinho desequilibrados para aquilo que os outros países já estão a fazer nesta matéria?
1: Eu digo que... digamos que é meu que não seria sensato da nossa parte comparar, porque digamos que em termos de estrutura tecnológica, avanço tecnológico comparativamente com os países mais especialistas, com a realidade angolana, nós somos, digamos que há um desnível muito grande. Uhum. Pois embora já um certo posicionamento institucional do Estado, investimento do Estado, para poder efetivamente melhorar esse ponto.
0: Não? Mas há um conjunto de informação que é
1: acessível,
0: é de domínio governamental,
1: uhum,
0: e que não é público, e que, uhum, cabe se calhar a cada Estado privilegiar aquilo que se acede ou não. E
1: sim,
0: hoje por hoje, tendo um conhecimento técnico de determinados comandos que me possibilitam simular o acesso a qualquer informação, não acha que nós também devíamos estar já de maneira científica a nos preparar para isso?
1: Não, Angola já está, já digamos que já tem especialistas como Joaquim Timóteo, mais pessoas que têm realmente dedicado a vida para poder eventualmente fazer a promoção desse conhecimento que nós temos atualmente. Já é um investimento do Estado nesse setor.
0: Uhum.
1: Pois embora Angola é muito grande, então o investimento, digamos que é infinito, é como se fosse uma gota no meio do oceano, porque, uhum, temos muitas áreas.
0: É preciso que se faça mais.
1: Sim, é preciso que se faça mais, mas reconhecendo que já é um investimento, já é um trabalho a ser feito, né, à medida daquilo que nós podemos eventualmente fazer.
0: O que é que sugeriria, não é? Que devia ser feito de maneira organizacional, de maneira académica ou até mesmo institucionalizada?
1: Bem, a quanto extremo...
0: Para que estas disciplinas e essas especialidades se espalhassem e que se calhar ao nível de quem governa tenha um domínio maior em prevenir qualquer comando seja viável e no acesso a uma informação que seja privilegiada ao Estado.
1: Bem, como disse no princípio, todo host, todo dispositivo que se conecta à internet, não importa o país, a estrutura, ele fica basicamente, poderá eventualmente sofrer algum tipo de ataque, algum tipo de tentativa de acesso privilegiado, seja aqui na China, na Rússia, em qualquer parte do mundo. Esse é um ponto. Agora, o segundo ponto é que existe a necessidade formativa, e aqui fazendo basicamente uma referência, a coisa mais importante que nós devemos como sociedade, país, estrutura, poder eventualmente promover o ensino, né? Que é a promoção da tecnocracia, mas fazendo basicamente referência à promoção, digamos que, de inteligência artificial, por exemplo.
0: Como é que isso entraria nas escolas, na sua sugestão?
1: Bom, é uma pergunta muito boa.
0: É para concluir, né?
1: Sim, para concluir, boas. Como é que isso entraria? Entraria pelo princípio tecnocrático, que é a instituição do básico de informática, né? Porque não podemos querer ensinar programação sem ensinar o que é computador, o que é um mouse, o que é um teclado. Já existe isso em algumas instituições, mas se fosse, digamos que, mais promovida, seria de fato muito melhor e poderia eventualmente ajudar, né? com mais alcance. Partindo do pressuposto básico de instrução, o que é informática, orientada, matemática e... Para concluir, é extremamente importante que nós entendamos a necessidade da matemática nas instituições, na perspectiva verdadeira, porque é o que, por exemplo, nós entendemos e eu tenho feito com que grandes estados, grandes países possam eventualmente criar tecnologias à dimensão do que têm criado. Então é basicamente a promoção e do conhecimento muito mais bem orientado, porque o mais importante não é o conhecimento por si só, não é a informação, não é a informação que nos é dada, mas é o conhecimento orientado que nos é passado. Então eu penso que o investimento seria nesse conhecimento orientado que deve eventualmente ser passado para a juventude, pois embora também já há um trabalho do governo, já há um trabalho do Estado nessa perspectiva de poder melhorar esses pontos.
0: E senhora, foi hoje a nossa conversa e mais uma abordagem desta mundialização da informação, das páginas, de todas as coisas e até do que de mais criativo e inventivo se vai apresentando o mundo, a nossa maneira de estar, quer no entretenimento, na vida doméstica, na vida académica, na vida profissional. E falamos hoje dessas instruções que são estudadas para que se possa ter acesso à informação rápida, e muitas das vezes o que é preciso é termos pedagogia, temos noções do que é legal e evitar cometer violações que possam ser criminalizadas e colocar você a contas com a justiça. Foi a conversa com o pesquisador e professor nesta matéria, Joaquim Timóteo. Mesmo para concluir, Joaquim, uma dicasinha.
1: Para concluir, sim, Eu gostaria de fazer um convite aos que nos ouvem. Bem, eu tenho uma masterclass que vai começar já no dia 18 desse mês.
0: Eu não sei o que é esse masterclass.
1: Uma aula.
0: Uma turma.
1: Né? Uma turma de inteligência artificial especializada. Aí você vai entender como usar modelos de inteligência artificial. Eu também, eu já vou para a Rússia nesses dias, então eu abri essa masterclass, uma turma, uhum. para poder eventualmente ensinar inteligência artificial, como usar prompt e nesse processo todo. Eu vou deixar o contato para eventuais.
0: Mas paga-se alguma coisa, ou é para as pessoas, jovens que não têm possibilidades. Era mais esse o nosso interesse.
1: Sim, eu vou deixar.
0: Para jovens que não têm muitas possibilidades,
1: nós teremos duas turmas, nomeadamente essa masterclass, uma dedicada para pessoas que não têm, digamos, que muito acesso. Nós vamos disponibilizar isso gratuitamente. Uhum. Então, convido aos que nos ouvem nesse exato momento, vou deixar o contato para as inscrições. Bem, a masterclass, podem entrar em contato com o WhatsApp, que é o 943-04-5823. Vou repetir, 943-04-5823. Basta simplesmente colocar o nome e mandar uma mensagem que poderá eventualmente ser respondida e ser convidada para pertencer à turma. A turma é limitada, são aproximadamente 20 pessoas, então temos 10 pessoas gratuitamente para fazerem parte da masterclass da turma de inteligência artificial. E deixar as minhas redes sociais, né? Joaquim Timóteo, LinkedIn e Instagram Joaquim Timóteo.
0: E senhora, foi a edição de hoje, ainda disse em instantes, foi com Joaquim Timóteo, pesquisador e também professor, foi o tema de hoje e já sabe, nós estaremos presentes noutras edições do seu Altamente da Rádio Nacional de Angola. Fica na sintonia.
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estamos a ir embora. Vem aí a informação grande na Rádio Nacional de Angola com o Rádio Jornal. Primeiro, na atualidade do País e Mundo, será você se não sair da sintonia. Chelsea, desta equipa que teve na coordenação, Maria Massunga, realização da Jassi Fortes, equipa de trabalho com Cristina Benedito, Maria Canoeiro, Fábio José Maria e Beatriz Francisco. A técnica final com o Raul Gonga e o nosso Hugo Arsénio. Tchauzão, RNA, com a trilha onda que esteve consigo apresentar este programa através da RNA. Estaremos presentes na próxima edição e já a seguir. Amanhã, fique na sintonia. Tchauzão.

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0: 17 horas, Rádio Nacional, Rádio Jornal, a seguir, Júlia Vigário.
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2: Luanda, boa tarde, estamos no ar, já chegamos com mais informação para si a esta hora no seu Rádio Jornal, 17 horas, hora de notícia.
3: Luanda acolhe Cimeira Internacional de Financiamento da Economia Nacional com participação de especialistas de Portugal e dos Estados Unidos da América. O município do Ambo vai ganhar 14 quilômetros de estrada que vão melhorar a mobilidade urbana. Na Guiné-Bissau, o decreto presidencial chama os guineenses a pronunciarem-se em agosto sobre a nova constituição do país.
2: Não perca ainda nesta tarde o estado da cooperação económica e empresarial.

0: abrir, Luanda acolhe a Cimeira Internacional de Financiamento da Economia Nacional, que vai contar, entre outros, com especialistas de Portugal e Estados Unidos da América. A ideia é encontrar os melhores caminhos para a diversificação da economia angolana e tornar fortes as empresas do setor produtivo. Dito Tavares.
1: A cidade de Luanda acolhe a Cimeira Internacional de Alto Nível, dedicada ao financiamento da economia nacional, reunindo decisores políticos, líderes empresariais e especialistas do setor financeiro. O evento, promovido pela Global Service Corporation, visa encontrar os melhores caminhos de diálogo e reflexão sobre o papel do sistema financeiro na mobilização de capital para a indústria e no fortalecimento do conteúdo local. O evento, que vai na sua quinta mesa redonda, tem sido um ponto estratégico para criar pontes, fortalecer o intercâmbio econômico, promover oportunidades de investimentos e dinamizar o setor empresarial, ampliando o seu alcance internacional. E porque a diversificação da economia angolana passa pelos agentes financeiros e a banca, capazes de potenciar os pequenos e grandes empresários com financiamentos à economia real. Esta tarde acontece aqui a pré-conferência com presença de especialistas de Portugal e Estados Unidos da América.
0: Luanda acolhe a Cimeira de Financiamento da Economia Nacional com a participação de especialistas de Portugal e dos Estados Unidos da América. O governo provincial do Ambo vai construir mais de 14 quilómetros de estradas no município do Ambo, no âmbito das ações destinadas a melhorar a mobilidade e as condições de circulação na cidade. A informação foi avançada durante a sexta sessão ordinária do governo provincial, que apreciou, entre outros assuntos, o programa de educação para o uso racional de água e preservação das infraestruturas. O governo do Ambo avançou ainda que vai sancionar as empresas que não cumpram os prazos e as obrigações contratuais na execução de obras públicas. Fidel Custódio.
2: A província do Ambo vai contar com um programa de educação para o uso racional da água e a preservação de infraestruturas hidráulicas. O Programa Provincial de Educação para o Uso Racional da Água e Preservação de Infraestruturas Hidráulicas foi apresentado nesta segunda-feira na sexta sessão ordinária do Governo, orientado pelo Governador Pereira Alfredo, o Diretor do Gabinete Provincial do Ambiente, Gestão de Resíduos e Serviços Comunitários. Azevedo Cambiâmbia aponta os benefícios do programa.
3: Nesta sessão tivemos a oportunidade de apresentar o Programa Provincial de Educação para Uso Racional da Água e Preservação das Infraestruturas Hidráulicas.
2: No município do Ambo, mais 14 quilômetros de estradas serão asfaltadas com passeios e lancis. O diretor do Gabinete Provincial dos Serviços Técnicos e Infraestruturas, José Murguier, enumera os benefícios das infraestruturas integradas.
4: Neste momento está a decorrer o trabalho de drenagens, aplicação de lancis, asfaltos em algumas zonas e os próximos dias será mais impactante. Estamos a fazer a fresagem e meter nova camada de asfalto.
5: Quantos quilómetros estão previstos para o município?
4: 14 quilómetros.
2: Já a diretora do Gabinete Jurídico de Intercâmbio, Adalgisa Venâncio, referiu que o governo provincial vai sancionar as empresas incumpridoras na execução de obras públicas.
6: O governo provincial do Ambo vai passar a adotar medidas mais contundentes contra aquelas empresas que reiteradamente têm incumprido com as cláusulas contratuais.
2: Diretora do Gabinete Jurídico e de Intercâmbio, Adalgisa Venâncio, do Ambo para a Rádio Nacional de Angola, João Lucas, Abílio Calique e Fidel Custódio.
0: Governo do Ambo vai sancionar empresas que não cumpram os prazos e as obrigações contratuais na execução de obras públicas. E as potencialidades económicas e a atração de investimentos para o setor agropecuário vão marcar a edição 2026 da Expo BIE. O certame, que contará com expositores e participantes de várias províncias do país, terá como uma das principais novidades a realização pela primeira vez de um leilão de gado. Lote Chicumba.
7: A província do Biel, últimos preparativos para a Expo BIE 2026, que arranca na próxima quinta-feira aqui na cidade do Quito. O evento pretende promover as potencialidades económicas da província e atrair investimentos para os setores da agricultura, pecuária, agroindústria, exploração mineira e turismo. Entre as novidades desta edição destacam-se a feira do leilão do gado e do foro econômico, bem como o de tecnologia. Segundo a porta-voz da ExpoBIE, Fernanda Pecela, as iniciativas visam fortalecer o ambiente de negócios e criar novas oportunidades de investimentos e emprego.
8: Para a feira e leilão do gado, esta é uma grande novidade que a ExpoBIE traz pela primeira vez na nossa província do BIE. Também teremos empresas nacionais e estrangeiras a fazer parte da feira e leilão do gado. Para a FETIC, que é a feira de tecnologia e inovação do BIE, traremos aqui jovens inventores.
7: Com arranque marcado para quinta-feira, a ExpoBIE 2026 pretende consolidar-se como uma montra das potencialidades econômicas do BIE e um espaço privilegiado para o estabelecimento de parcerias e captação de investimentos. Rádio Nacional de Angola no Cuito com Abreu Ndério, Cecília dos Santos e Lotes Chicomba.
0: ExpoBIE 2026 começa na próxima quinta-feira, 9 de julho, com foco na atração de investimentos para a província.
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0: Basquetebol, a seleção nacional de sénior masculina de basquetebol defronta as similares do Senegal, Côte d'Ivoire e da República Democrática do Congo no grupo F, na segunda fase das eliminatórias africanas de 27 a 30 de agosto, em local a indicar na corrida à Copa do Mundo Qatar 2027 em Doha. Os do Deca campeões africanos garantiram passagem à etapa decisiva ao terminarem entre os três primeiros classificados do grupo D, juntando-se ao Mali e ao Egito. No grupo B, seguiram igualmente para a fase seguinte a Côte d'Ivoire, Senegal e a RDC, seleções que passam agora a disputar com Angola as duas vagas diretas reservadas ao grupo F, além da possibilidade de lutar pelo estatuto de melhor terceiro classificado entre os dois grupos da segunda fase. Lá fora, os guineenses são chamados a 30 de agosto a pronunciarem-se sobre a nova Constituição do país, de acordo com um decreto presidencial publicado nesta segunda-feira, como nos detalha a seguir o jornalista Isaac Rezende.
10: Será por sufrágio universal, direto, secreto e pessoal sobre a entrada em vigor da nova Constituição da República aprovada pelo Conselho Nacional de Transição. O decreto presidencial, assinado por Ortantan, esclarece que o Supremo Tribunal de Justiça emitiu parecer favorável à realização do referendo. A questão que se coloca é saber o que diz a própria Constituição, já que a maioria dos guineenses desconhece as novas formulações que constam do texto revisto pelo Conselho Nacional de Transição, órgão que exerce as competências do Parlamento guineense. A oposição e as organizações da sociedade civil têm criticado todo o processo que conduziu à alteração da Constituição, que dizem que foi feita por via da força. Seja como for, no próximo dia 30 de agosto, os guineenses serão chamados a dizer se concordam ou não com a nova Constituição da República da Guiné-Bissau.
0: Cada guineense com capacidade eleitoral ativa vai dizer sim ou não como resposta. Luanda acolhe a Cimeira Internacional de Financiamento da Economia Nacional com participação de especialistas de Portugal e dos Estados Unidos da América. O município do Ambo vai ganhar 14 quilômetros de estrada que vão melhorar a mobilidade urbana. Na Guiné-Bissau, com frio, o decreto presidencial chama os guineenses a pronunciarem-se em agosto sobre a nova Constituição do país.
11: Foram as notícias às 17 com o Lopes Caína.
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11: Em Angola já são 17 horas e 10 minutos.
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0: 17:17, renovamos os votos de muito boa tarde para si que está em companhia da Rádio Nacional de Angola. Está no ar já mais uma edição do seu Rádio Jornal referente à terça-feira, hoje 7 de julho de 2026. Você vai conosco até bem perto das 19 horas com toda a informação aqui que se impõe.
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0: Pedro. A música boa toca aqui, esta é a simbiose que nós fazemos entre a música, palavra a palavra. E música, são 17 horas e 22 minutos, à altura de você, caro ouvinte, ficar com mais uma edição do Espaço Azimuth Atualidade, que tem como tema hoje o estado da cooperação económica e empresarial Angola-Estados Unidos. Que futuro? É com o João Joaquim. João, boa tarde.
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2: Já é o momento para a análise dos factos que marcam o rumo da economia angolana em Azimuth, a atualidade.
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2: O estado atual da cooperação económica e empresarial Angola-Estados Unidos da América, que futuro? É o tema de abordagem desta edição de Azimuth Atualidade, que tem assinatura do Romão Ferreira. A sonoplastia técnica está a cargo do Big Manriques. E para madurar, estou eu, João Joaquim.
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2: Está assim lançado o tema de conversa para este número de Azimuth Atualidade. De resto, siga conosco e saiba um pouco mais sobre como anda a cooperação económica e empresarial entre Angola e uma das maiores economias do mundo. Bom, por ora vamos às principais notícias económicas e financeiras que estão a marcar a atualidade nacional e internacional nesta terça-feira. Homens de negócios e banca comercial discutiram hoje novas formas para se financiar a economia nacional. Os empresários e representantes da banca comercial decidiram juntar-se à mesma mesa para analisarem as melhores formas de se financiar, sobretudo o setor produtivo, numa altura em que dados mais recentes dão conta que os bancos estão muito mais interessados em fazer negócio com o Estado em detrimento do financiamento à economia. A AGT arrecadou para os cofres do Estado mais de 700 mil milhões de kwanzas nos últimos 5 anos. De acordo com dados avançados pelo PCA da AGT, José Leiria, este valor tem vindo a aumentar de forma gradual e à medida que vão se aprimorando os mecanismos de cobrança de impostos. José Leiria disse ainda que a AGT já reembolsou a empresas até o momento 300 mil milhões de kwanzas em IVA, imposto sobre o valor acrescentado. Para lá das nossas fronteiras, os preços do petróleo continuam muito voláteis nos dois principais mercados internacionais, com ganhos a estarem acima de 1%, depois de uma série de novos ataques a navios no Estreito de Hormuz. A publicação online Axios noticiou que o Irão terá disparado pelo menos 2 mísseis contra embarcações que estavam a atravessar esta artéria do comércio global, citando um representante norte-americano. A esta altura, o barril de Brent, negociado na plataforma eletrônica de Londres e que serve de referência de exportações angolanas, está a avançar 1,31% para fixar-se em pouco mais de US$ 72 por barril. Já do outro lado do Atlântico, o petróleo leve WTI

0: Universidade de Nova York está a avançar 1,24% para fixar-se em $69 por barril. Estas são as principais notícias económicas e financeiras que estão a marcar a atualidade nacional e internacional. De resto, vamos ao tema de abordagem escolhido para esta edição do Azimuth da Atualidade, que tem a ver com o estado atual da cooperação econômica e empresarial Angola-Estados Unidos, que futuro. E para uma melhor compreensão, à volta do tema em análise, aos nossos convidados hoje, o diretor de investimento e exportações da IPEX, Dr. Bruno Batista. Boa tarde, seja bem-vindo, Bruno.
1: Boa tarde e mais uma vez muito obrigado pelo convite. Boa tarde extensiva aqui aos colegas do painel e aos radio-ouvintes. Obrigado.
0: Muito obrigado. Também conosco o especialista em relações internacionais, Dr. Adão Baião. Muito boa tarde, seja bem-vindo.
2: Muito boa tarde, grato pelo convite. Estendo uma boa tarde aqui os colegas do painel.
0: Muito boa tarde. Conosco também o engenheiro Pedro Godinho. Saúdo e seja bem-vindo à Rádio Nacional de Angola. Boa tarde.
3: Muito boa tarde, colega de painel. Um forte boa tarde para os rádios ouvintes RNA.
0: Muito bem, e para lançarmos a nossa conversa, eu pergunto já a seguir ao Dr. Bruno Batista, como é que podemos analisar nos dias de hoje o estado da cooperação econômica e empresarial Angola, Estados Unidos da América?
1: Muito obrigado. Prontos, as relações econômicas entre Angola e Estados Unidos nos últimos anos têm atravessado, ou seja, têm sido promissoras, visto que, como sabemos, os Estados Unidos é um país que já há muitos anos investiu fortemente no setor petrolífero aqui no nosso país, mas de alguns anos para cá os investimentos têm se diversificado para outros setores, né? Particularmente o setor da energia e o setor da logística e infraestruturas. Isto por quê? Porque o governo tem também adotado uma série de reformas para a melhoria do ambiente de negócios, que também tem atraído, ou seja, com o objetivo de atrair mais investimentos fora do setor petrolífero e fora do setor mineiro. E, portanto, temos visto países como os Estados Unidos, então, a investirem em infraestruturas que poderão, de certa forma, ter um impacto direto e indireto no surgimento de outros projetos, mais concretamente projetos no setor produtivo, setor agrícola, setor da agroindústria, e pronto, apenas para mencionar alguns.
0: Muito bem. Doutor Pedro, engenheiro Pedro Godinho, qual é a sua análise em relação ao estado da cooperação atual entre Angola e Estados Unidos da América?
3: Não, ela caminha de boa para melhor, não é? Temos estado a testemunhar uma evolução positiva das mesmas relações, sobretudo desde 2017, em que o país adotou determinados mecanismos para desbloquear todo o processo e todas as condicionantes que impediam que as empresas americanas aportassem ao país. Contudo, pese embora essas relações estejam a progredir, nós já vemos com alguma preocupação o facto de as trocas comerciais continuarem a declinar. Temos como referência 2008, foi o ano em que essas trocas comerciais atingiram o pico, 20,8 bilhões de dólares, e hoje estamos em 2 bilhões de dólares. Portanto, o que garante, de uma forma geral, as boas relações, as relações entre dois Estados, não são garantidos pela filosofia ou pela amizade, mas sim pelos interesses e sobretudo os interesses económicos, e esse é um dos aspectos. Outra preocupação que também vemos, apesar do ambiente de negócio ter melhorado, ainda está muito aquém do desejado, porquanto isso tem servido de impedimento ao surgimento de muito mais empresas para o país. E temos como referência, por exemplo, uma empresa americana que queira aportar o país, precisa de trazer consigo recursos humanos, por exemplo, para poder obter o visto de trabalho tem que ir ao consulado e colocar o dedo, portanto, tirar as impressões digitais. Só existem dois consulados. Para quem está na Califórnia ou em Houston, para obter esse visto de trabalho tem que voar para Nova York. De Nova York são 3 horas de voo, vamos comparar mais ou menos o mesmo tempo que nós fazemos Luanda e Joanesburgo, e depois disso aguardar 2, 3 ou 4 dias ou mais para a obtenção do visto. Por aí vemos, tendo em conta que o tempo é dinheiro, fica muito difícil, seduzir, atrair o interesse de empresas americanas para vir para o país. Por isso é que o que temos visto são as empresas americanas que estão presentes em Angola, já estão em Angola mais acima de 3 décadas, porque apanharam em uma outra fase e são mais no projeto Golden Gas. Uhum. Esse é um dos aspectos do que tem afetado os doing business, mas temos vários fatores que poderíamos abordar
4: se o tempo permitir. Muito bem. Doutor Adão Baião, como é que olha parece para o estado da cooperação entre Angola e os Estados Unidos numa primeira análise?
5: Olho com uma perspectiva positiva, dizer que se no passado as relações limitavam-se ao crude, hoje com as novas medidas para a diversificação da economia aqui em Angola, já vimos movimento de outras áreas a darem o ar da sua graça. Vamos esperar que esse foco que existe entre o que os americanos, o que os Estados Unidos da América exportam para Angola, comparado com o que nós prestamos aos Estados Unidos da América, seja diminuído, porque de facto nós só temos uma relação notável através da Sonangol e através também do Banco BAE, que vai facilitando a troca dos dólares. Portanto, é necessário que o empresariado angolano se organize, que os próprios bancos angolanos também deem maiores incentivos ao nosso empresariado para que possam abraçar esse desafio, porque lidar com uma cooperação com os americanos, com os Estados Unidos da América, não é a mesma coisa comparado com a China. Portanto, eles privilegiam a relação, sobretudo entre empresas privadas. O Estado aparece como apenas um catalisador para ordenar, para impor regras, e nós também temos que ir atrás desse nível de organização, porque se nós continuarmos a apostar só com empresas públicas, não estaremos na mesma cadência. Portanto, eu acho que as relações elas vão a bom caminho. Preocupados só com esse déficit de Angola em relação ao superávit dos Estados Unidos na troca comercial. Portanto, a balança está muito inclinada pelo negativo aqui para nós. Quer dizer que nós continuamos a receber mais do que exportamos. Uhum. E então, com os recursos naturais e outros serviços que nós também podemos criar melhor nível de organização e prestar esse serviço ao nosso parceiro, acredito que com uma boa organização, uma boa disciplina, limando muitas arestas, desde os os timings dos vistos, desde outros impedimentos que têm estado a criar alguns obstáculos. Estaremos lá, mas temos mesmo que nos organizar.
4: Muito bem. Doutor Afonso Malaca, muito boa tarde, seja bem-vindo. Estamos a falar hoje sobre o estado da cooperação económica e empresarial Angola-Estados Unidos da América. Qual é o seu ponto de vista em relação a esta cooperação e que futuro é que podemos já aqui desenhar?
6: Boa tarde, João Joaquim. Boa tarde aos colegas de painel. João, nós quando olhamos para a relação entre Angola e Estados Unidos, não obstante as relações diplomáticas propriamente dito e com o sentido político de relacionamento ter começado no ano de 1993, a relação entre Angola e os Estados Unidos é uma relação que ultrapassa este timing em termos de início de relação. Nós temos aqui as empresas americanas dentro do território angolano já muito antes mesmo do país ter alcançado o período da independência, e essas empresas sempre fizeram negócios, e modesta parte nós tivemos aqui de forma estratégica por parte do primeiro presidente da República de Angola o cuidado de não ter retirado as empresas americanas aqui internamente, muito pelo contrário, ter fortalecido a sua permanência aqui, o que gerou em grande medida aquilo que foram as vantagens e sustentou em grande parte aquilo que é a nossa economia através do petróleo, que tem sido a montra do relacionamento entre Angola e os Estados Unidos. Esta relação continua nos dias de hoje, temos fortalecido cada vez mais. Temos consciência de que olhar para um país como os Estados Unidos, que tem grande participação para o desenvolvimento mundial, é certamente uma vantagem para um país como Angola, com as potencialidades e os recursos que Angola tem. Nós estamos a falar de um país que também teve participação no crescimento e desenvolvimento do próprio continente europeu, a própria China e outros países a nível do mundo que, no relacionamento com os Estados Unidos, conseguiram certamente tirar proveito vantajoso para o crescimento e o desenvolvimento desses países. No caso da Angola, eu vejo que a cooperação continua. Ela tem melhorado certamente. Nós temos estado a fazer reformas significativas concernente ao nosso ambiente de negócio, legislação, mas não podemos parar nesta relação, nesta cooperação, porque temos muito, muito a aprender e nesta troca com os Estados Unidos, porque sabemos que os Estados Unidos é pioneiro no surgimento e no desenvolvimento de muitas tecnologias a nível do mundo e no próprio avanço tecnológico que hoje o mundo vivencia. Então nós certamente que devemos continuar a apostar na questão da educação, precisamos ter quadros muito melhores preparados para enfrentarmos aquilo que são os adventos da economia mundial nos dias de hoje e melhorar aquilo que são os níveis de troca comercial que nós temos hoje com os Estados Unidos. Nós hoje temos trocas com os Estados Unidos e foi dito aqui e muito bem dito que nós já tivemos o ápice em termos de um ponto mais alto em termos de transações económicas, mas hoje os números apresentados ainda ficam muito aquém daquilo que primeiro são as potencialidades que os Estados Unidos têm e também que Angola tem, e daí penso que é importante nós olharmos para os outros setores que já dão sinais. Vemos aqui, vemos os Estados Unidos muito interessados na questão do corredor de Lobito, muito interessado nos recursos, nos minerais raros que são abrangentes em muitas partes da África e com grande pendor aqui também na vantagem que a Angola tem com o próprio corredor de Lobito e noutros setores que nós temos aqui que são fundamentais para o desenvolvimento do nosso país. E nesta cooperação o que se espera certamente é isso. Hoje, se olharmos para os números, vamos ver que os números não são tão animadores, não obstante reconhecer-se que mesmo na atração do investimento direito em Angola, nota-se que maioritariamente o investimento direito que é feito para o nosso país vem do setor petrolífero e muito por conta também das empresas americanas e outras que estão sediadas aqui e têm feito esses investimentos porque acreditam que há condições suficientes para continuarem a fazer negócio dentro do nosso território. Mas se tivermos que olhar para esta relação, ela funciona, ela é boa, mas pode ser muito melhorada, e foram dito aqui aspectos fundamentais que em alguns momentos beliscam mesmo ou tiram aquilo que é o foco em si nesta relação que temos muito por aproveitar.
4: Muito bem, falou-se aqui dos números que têm estado a declinar em relação a essa cooperação, mas do ponto de vista estatístico, o que é que nos dizem os números em torno da balança comercial? Se calhar aqui o Bruno pode dar-nos aí uma ajuda nesse sentido.
1: Pronto, já foi aqui referido os números da balança comercial, no qual apresenta um saldo negativo para Angola. Nós importamos mais do que exportamos para os Estados Unidos. Do ponto de vista de registro de investimento privado, aqui dar nota que a IPEX faz registro de projetos de investimento privado fora do setor petrolífero e fora do setor mineiro. E também temos números muito residuais. A título de exemplo, temos o projeto da AfriCell, na qual tem um registro de pouco mais de 200 milhões de dólares. E depois temos outros pequenos projetos de prestação de serviços e projetos no setor do comércio, também com números muito residuais. Portanto, há necessidade de continuarmos a trabalhar com as empresas americanas, de formas que estes números aumentem, de formas também a que tenhamos mais empresas americanas fora do setor petrolífero a investirem no nosso país. Já há passos que foram dados, como a realização da Cimeira Estados Unidos-África o ano passado, que serviu como plataforma para apresentarmos aos investidores americanos aquilo que o país tem para oferecer de um modo geral. Portanto, há necessidade de continuarmos a utilizar não apenas estas plataformas, mas outras também, para que possamos então convencer os investidores americanos a virem ao nosso país. Apresentar também as reformas que o governo tem vindo a implementar. Portanto, são temas que pudermos ir discutindo com os investidores.
4: Mas sente-se que de lá para cá já existe existem já manifestações de interesses por parte do empresariado que esteve presente nesse fórum?
1: Sim, interesse há muito. Como sabe, os investidores americanos são muito exigentes, né? E nós continuamos aqui a fazer o nosso trabalho, que é apoiar em todas as fases do processo de tomada de decisão para investir no nosso país. E muitas das vezes o processo para a tomada de decisão leva algum tempo, né? Pode levar 1, 2 ou mais anos, atendendo que muitos dos empresários desconhecem os meandros de como investir no nosso país, particularmente fora do setor petrolífero, não conhecem os procedimentos. Portanto, há necessidade então de continuarmos a fazer este trabalho com os empresários.
4: Uhum. Mas temos algum dado estatístico que em relação ao volume de financiamento que sustentam os investimentos americanos ou norte-americanos na nossa economia nos últimos 2 anos, por exemplo?
1: Nos últimos anos nós temos, ou seja, foram anunciados alguns financiamentos, particularmente para o corredor do Lobito. Também temos recebido alguns financiamentos para um projeto no setor energético da Sanáfrica. Portanto, assim, de um modo geral, são estes os dois projetos, né? Bem verdade que também existam outros, mas estes são os dois principais projetos norte-americanos que temos vindo a receber financiamento.
4: Jean Godinho, por que que os investimentos anunciados no para o Cordão do Lobito não têm muito a ver com os interesses dos americanos nos recursos minerais estratégicos da RDC, mas querem usar o país como um ponto de passagem tanto destes minerais? Como é possível pensar-se numa cooperação econômica e empresarial estratégica entre os dois países quando os Estados Unidos continuam a impor, portanto, uma série de restrições ao país, por exemplo?
3: Bem, eu diria que o interesse existe. Nós testemunhamos em 2024 a visita pela primeira vez a visita a Angola de um presidente norte-americano. E um dos aspectos que há a realçar é que nunca aconteceu em África um presidente americano despender 3 dias num país africano.
4: Foi um marco, né?
3: Um marco histórico. E tudo isso deve-se ao facto de Angola poder jogar um papel muito importante a nível da região, a nível regional, porque Angola, o potencial que Angola tem, isso em termos energéticos, já se fala é que Angola poderá tornar-se um hub aqui na região, e sobretudo agora que já se começou a falar na exportação de energias limpas, e o compromisso que Angola assumiu que até 2030 teriam a capacidade de produzir energias limpas, energias renováveis e limpas, para contribuir exatamente na descarbonização do planeta. Isso foi uma grande atração por parte da administração Biden. Esse posicionamento da Angola, porque pela primeira vez o presidente Biden em 2022 advogou os interesses da Angola na reunião da NATO, na Alemanha e seguidamente também em Espanha. Pela primeira vez, onde quer que o presidente Biden estivesse, exatamente num summit ou num encontro com os demais países, fazia questão de realçar que os Estados Unidos já estava a trabalhar no sentido de garantir que essas relações se consolidassem. É certo que o interesse que os Estados Unidos têm no corredor do Lobito prende-se primariamente com o escoamento dos minerais críticos, minerais raros. Nós vemos que quando falamos em transição energética, quando falamos em tecnologia, todos esses eventos e esses processos exigem minerais críticos. E o país que domina e que está a fornecer o mundo é a China. Portanto, os Estados Unidos, nesse momento, quer cortar essa dependência. E, aliás, a administração Trump só reduziu um bocadinho a agressividade perante a China, exatamente por saber e reconhecer que existe essa dependência. E quais são os países que podem facilitar e acelerar o corte dessa dependência? A República do Congo, a Zâmbia, através da produção do cobre, a República do Congo, minerais raros, e nós também, agora temos no longe, na província do Ambo, já se está a trabalhar nisso, e que nos próximos tempos teremos exatamente essa produção. E por coincidência, essa exploração no longe está
4: a poucos corredor do Lobito.
3: Portanto, e podemos avaliar isso exatamente pela constância que a administração Trump e a confirmação por parte da administração Trump, pelo facto de tudo quanto a administração Biden fez, hoje é condenado e hoje é retirada, como vimos a questão da USAID e eventos que ocorreram. A administração Trump fez questão de irradiar tudo, mas quando o presidente Biden esteve cá e visitou o Lobito, prometeu exatamente os Estados Unidos financiarem 6 bilhões de dólares a esse projeto. 6,5. Temíamos, todos nós temíamos, que com a nova administração, a administração Trump, que esse fenômeno, que esse compromisso seria irradiado. Felizmente, manteve-se na cimeira que ocorreu aqui o ano passado, a cimeira Estados Unidos-África, houve a confirmação de que a administração Trump estava disposta a fazer esse investimento no corredor do Lobito. Tudo isso porque, naturalmente, que os minerais críticos são fundamentais. E é o que eu já dizia inicialmente, as amizades não, entre dois estados, as amizades nunca são permanentes, mas sim, os interesses.
4: Os interesses, sim.
3: Desde que Angola possa contribuir exatamente para esse desiderato, naturalmente que vai haver esse interesse. Agora, o que é importante é que existe essa vontade, mesmo por parte de empresas privadas e particulares, porque em 2018, quando nós organizamos o primeiro fórum de negócios com a presença, pela primeira vez, a presença do presidente João Lourenço, eles manifestaram todo o interesse e concluiu-se que o presidente nesse fórum tinha conquistado o coração do tecido empresarial norte-americano, porque um deles levantou o vice-presidente da Câmara de Comércio e disse: olha, presidente, diga o que é que precisa de nós, estamos dispostos a ajudar, porque o presidente nessa reunião conseguiu enviar um sinal de que as coisas estavam para mudar e também tinha vontade da sua administração, tinha vontade e o interesse de irradiar, de pelo menos combater a corrupção, que era um fenómeno que mantinha as empresas americanas afastadas do país. Porque no passado, para poder abrir aqui, desenvolver um projeto aqui, tinha-se que dar parceria, tinha que pagar em todos os gabinetes onde o processo passasse. E, portanto, existe uma lei nos Estados Unidos, o FCPA, a lei que condena com penas muito elevadas, o FCPA, que é o combate à corrupção no estrangeiro. E muitos CEOs já foram parar a cadeia por causa disso. E então, sempre que tivessem diante de uma situação dessas, uma exigência dessas, preferiam afastar-se do que entrar exatamente num processo ou num esquema. E isso impedia. Quando eles apercebem-se que o presidente tinha... E foi coincidência, porque foi nesse dia que todos nós tomamos o conhecimento que o presidente do Fundo Soberano tinha sido preso por ação de práticas de corrupção. E depois, os americanos, num ano conseguem enjaular o filho do seu antecessor, é porque
4: as coisas estão
3: bem mesmo para valer. E a partir daí, mas agora, o que é preciso, nós lidamos nisso todos os dias. Angola precisa fazer o seu trabalho de casa. Angola precisa fazer o seu trabalho de casa, porque há empresas americanas que estão aqui e hoje estão a mover-se para Namíbia, mantêm as operações aqui, mas coordenando tudo a partir da
4: Namíbia.
3: Porque são as contribuições tributárias e fiscais mais amigas do negócio, é o acesso ao país, facilidades, porque eu vou contar já para passar a palavra um fenómeno, e é real, e vou citar nomes. É uma empresa americana cuja sua marca tem como consumidores crianças de 2-3 anos, desde os 2-3 anos, e por incrível que pareça, crianças do nível, crianças milionárias, crianças do nível médio e pobres optam por essa marca. E essa marca é levada até a Lua com os astronautas para poderem consumir. É uma bebida. Pois bem, a country manager, a diretora-geral aqui para o país, estava 14 meses sem poder sair do país nem entrar, porque não estava à espera do visto de trabalho. E numa conversa conosco, nós perguntamos o que é que a Câmara pode fazer por vocês, como membros da Câmara.
4: Exato.
3: Eu disse: a única coisa que a gente quer aqui é só que eu tenha um visto de trabalho para eu poder ir a Atlanta e vir, que é a sede da empresa, porque não consigo participar nas reuniões nem nada.
4: Ok.
3: Eu, como presidente, já tinha tido um encontro em 2024 em Dallas, com esse povo, com o vice-presidente dessa empresa, e tomamos conhecimento que tinha sido incitado o ministro de Estado para a coordenação económica, o Dr. Massano, José de Lima Massano. Fomos falar com ele e ele não acreditava. Pois bem, 24 horas depois a senhora teve o visto. Portanto, são situações.
4: IPEX.
3: São situações. São caricatas, não é? Quer dizer.
4: São situações que temos que remover, não é? Temos que remover situações como essa.
3: Nós víamos, vimos, testemunhamos o presidente em diplomacia económica girar o mundo, de um lado para o outro, para pedir, a convidar as empresas e as nações a virem investir no país. E bem, coisas simples. E essa aí é uma marca que já existe há quase 100 e tal anos. E é forte nos Estados Unidos. Então, e há outros exemplos que a gente pode apresentar aqui. Então, nós temos que fazer o nosso trabalho de casa. A nossa preocupação não é só como estão as relações, como vamos fazer, como convidar as empresas. Temos que arrumar a nossa casa. E eu acho que aqui é preciso um bocado de dedicação, porque também tenho dificuldades em acreditar com um CEO, com alguém de um nível de gestão do board, de um conselho de administração de uma multinacional americana, que era vir emigrar aqui. Se o visto de trabalho é para controlar quem pode trabalhar aqui, quem não pode. Uhum. Eu não estou a ver um norte-americano cujo seu salário ronda por volta dos 60 mil dólares mês, portanto. 50, 60 mil dólares mês, vim para aqui para emigrar no país. Então, a nossa liderança tem que pensar nisso, e nós estamos a criticar, estamos tão somente a alertar, porque há coisas que passam, sobretudo os políticos, assumem determinadas posições sem consultarem.
4: Como é que estão aqui as coisas na base?
3: Portanto, é a mensagem. E outro aspecto também são a previsibilidade fiscal. Quer dizer, as empresas preparam os seus orçamentos. De uma forma geral, os orçamentos são, as margens de lucro são, rondam entre 10% e 15%. Preparam esse orçamento em setembro, outubro, novembro, para o próximo ano, para o ano seguinte. Em fevereiro, mais um imposto especial de 10%. E tu estás a ver que a tua margem é 10%. Estás em condições de continuar a fazer o negócio?
4: Isso desencoraja, então, né? A força malaca desencoraja.
6: Certamente. A previsibilidade fiscal é fundamental para qualquer economia. E nós temos estado a assistir que nós fizemos muitas reformas, mas o trabalho essencial de casa ainda está por se fazer. E o exemplo que foi dado é um exemplo muito assertivo, porque para se fazer business, para se fazer negócio, é preciso que nós reconhecemos e percebemos onde é que nós temos estado a falhar. E nós temos estado a falhar não só na questão da cedência dos vistos, na forma como nós tratamos os próprios dossiês aqui. E o exemplo que foi dado também foi muito no sentido de que um servidor público do top ao nível intermédio ou mesmo na base tem que perceber que toda a sua ação pode criar constrangimentos para aquilo que, por exemplo, é um objetivo que o presidente foi mostrando nos últimos anos de diplomacia económica. E se nós olharmos hoje, por exemplo, para os números que nós temos hoje na relação com os Estados Unidos, imagine, nós hoje estamos a falar, nós continuamos a ser um país, e isso é que é interessante, nós continuamos a ser um país que produz, né, explora, no caso, o petróleo. Os Estados Unidos no passado foram muito mais dependentes ou pelo menos consumiam muito mais o petróleo vindo de Angola. Hoje eles são autossuficientes. O que demonstra que os outros países preparam-se e fazem um trabalho de casa para depois alterar aquilo que é um condicionalismo. E hoje, quando nós olhamos, por exemplo, para a questão do corredor de Lobito, olhamos, por exemplo, para os outros setores, nós estamos num processo muito importante, que é um processo de olharmos para a nossa diversificação económica. E a diversificação económica que nós precisamos fazer, devemos ter aqui um ambiente de negócio capaz de ser atrativo e de ter aqui as pessoas em 24 horas, em 48 horas, mas com o mínimo razoável. Porque muitas das vezes o que acontece é que quando nós temos muitos estrangulamentos na cadeia, porque nós falamos uma coisa em termos de um discurso político, mas depois na ação prática nós somos muito distorcidos para aquilo que nós muitas vezes dissemos. E os exemplos são esses, muito simples. É que nós hoje estamos a concorrer não só para a África, mas para o mundo. E há aqui exemplos, por exemplo, hoje nós temos um país que era a Namíbia, que há 30 anos atrás, há 20 anos atrás, não dispunha, por exemplo, do petróleo. Hoje a Namíbia tem dado sinais, tem um ambiente de negócio que já pode contrapor muitas vezes a permanência de muitos negócios aqui. Ter um negócio em que, por exemplo, pode fazer as operações em Angola, mas sediar aquilo que é a sede como está num outro país, certamente que cria desvantagem para o país em si, que é o nosso. E nós temos
5: um desprestígio também.
6: É um desprestígio. E é uma outra realidade. As embaixadas desses países estão aqui. Vejam todos os dias a nossa atuação. Convivem conosco. Muitas das vezes nós podemos dar um discurso teórico em termos de política e toda uma vontade. E vê-se aqui que o presidente tem, durante o período de mandato, tinha muita vontade de trazer a diplomacia econômica aqui. Mas depois a ação do seu executivo, a ação de todos os membros que compõem a sua equipe, é fundamental para depois nós vermos se as empresas conseguem ou não conseguem fazer aqui. Porque ninguém faz um processo de diversificação de uma economia. Primeiro, nós somos um país que não detemos tecnologia. Precisamos de conhecimento, tecnologia vindo de todas as partes do mundo. E com os Estados Unidos nós temos aqui uma vantagem. Se muitas das vezes nós conseguimos buscar tecnologia ou conhecimento por países terceiros, que muitas vezes também foram, aprenderam nos Estados Unidos, na cooperação com os Estados Unidos, depois fazem-nos o repasse dessa mesma tecnologia, nós temos condições, até porque temos uma relação que já se estende há algum tempo, temos condições de obtermos o conhecimento logo a partir da fonte. Vamos dar um exemplo no setor de óleo e gás. Nós conseguimos fazer há bem pouco tempo a nossa primeira refinaria pós-independência. Mas fizemos também como fizemos, podíamos ter feito melhor ou podíamos ter sido um bocadinho mais assertivo. E o fizemos porque só agora nós conseguimos perceber que continuar a investir, por exemplo, nos refinados, ou continuar a investir num setor em que nós éramos produtores, mas não tínhamos capacidade sequer de tirar externalidades positivas nessa mesma commodity, colocou-nos numa dependência grave. Há, por exemplo, questões que os empresários que operam no setor dos petróleos reclamam. Como é feito, por exemplo, os pagamentos? Os pagamentos, maioritariamente, são feitos na nossa moeda. E na nossa moeda torna-se desatrativo, por exemplo, para a competitividade em termos de negócio com as empresas que operam nesse setor. São fatores que estrangulam o relacionamento, que estrangula, e são muitos milhares de dólares que nós perdemos pelo facto de não conseguirmos normalizar aqui, criar uma política cambial que funciona, principalmente para esses operadores que estão nesse setor, que muitas das vezes poderiam aqui ajudar muito por conta, porque nós somos uma economia que ainda importa muito e precisamos aqui fazer que o fluxo financeiro que entra em divisa seja cada vez maior para permitir com que a disponibilidade depois diminua aqui a pressão em termos de oferta. E nós estamos aqui todos impávidos e serenos a olhar para isso e com muita dificuldade tomamos uma decisão. E a decisão seria, se nós temos que olhar para os estrangulamentos da nossa economia, nós continuamos a ter muita informalidade. É nefástico para o desenvolvimento da nossa economia. Nós temos uma carga fiscal que por vezes não é previsível para as empresas. Agora, por exemplo, estamos a meter um novo imposto. É importante para o Estado, porque precisa de aumentar aquilo que é a sua base tributária. Mas a base tributária não se faz só aumentando imposto, faz-se também alargando-a, principalmente retirando as empresas que estão fora do cumprimento formal para vir dentro do cumprimento
4: do informal para o formal.
6: Do informal, no caso, para o formal.
7: O que não se faz combatendo, faz-se explicando, faz-se com políticas assertivas, fazendo-as perceber que, estando dentro do setor formal, tem estas e aquelas vantagens, e acima de tudo estariam a pagar os seus impostos para servir o Estado, e a contrapartida sempre é que o Estado faria a aplicabilidade desses mesmos recursos, criando condições sociais e económicas do país que funciona. São essas questões muitas vezes que quem vem investir em Angola também olha, por exemplo, para a questão dos vistos. Olha, por exemplo, eu vou meter o dinheiro aqui depois, como é que eu vou fazer
4: o retorno do capital
7: investido? Quer dizer, e os americanos percebem disso. O combate ao branqueamento de capitais, tudo isso eles percebem e vão vendo como é que é feito. Quem são os donos do negócio X, quem são os donos daquele negócio, como é que essas pessoas intervêm, muitas das vezes, no funcionamento normal do negócio, que muitas das vezes podia ter a justiça só a funcionar. Qual é a qualidade da justiça que nós temos aqui? Tudo isso impera num ambiente de negócio de qualquer estado. E penso que o que nós devemos aqui ter em atenção é que os números podem ser melhorados, devem ser melhorados. Nós temos aqui já muitos setores que dão sinais. Foi dito aqui, por exemplo, a questão da energia. Nós hoje temos níveis de produção energética bom, mas ainda assim precisamos distribuir melhor a própria energia aqui no nosso território, de forma que quem vem investir, por exemplo, em qualquer ponto do país, agora, por exemplo, na questão dos minerais raros, imagina que uma empresa americana ou de qualquer outra nacionalidade quer investir, por exemplo, no Luau, quer investir, eles vão querer alguma segurança de que este investimento que vai ser feito nessa parcela do território nacional seja realmente, tenha retorno e seja um negócio que seja rentável. Eu penso que o trabalho de casa que foi dito é este que nós temos que fazer, discutindo e reconhecendo que fizemos progresso, mas os progressos não nos colocam aqui numa condição de dizer que está tudo feito. Tem muito por se fazer.
4: Doutor Adão, nessas questões das relações internacionais, os aspectos foram aqui avançados, são muito importantes. E se quisermos manter, aumentar o nível da cooperação com os Estados Unidos, ainda há desafios a se remover.
5: Temos sim, de facto. O mais importante seria, como disse aí o colega, e os políticos que estão abaixo do nível do Presidente da República acompanhassem a dinâmica do Presidente nas suas intervenções, nas suas ações, porque o que nós vimos é que tudo é bem feito lá fora, o Presidente engaja-se, mas postos aqui parece que há qualquer coisa que
4: está
5: engata, não é? Então, mas na minha visão como especialista em relações internacionais, o problema consiste no facto de os políticos que tomam as decisões técnicas. Portanto, enquanto os políticos serem eles a tomar decisões técnicas, nós vamos ter problemas. Nós vimos, por exemplo, na Cimeira Estados Unidos da América, Angola, Angola, Estados Unidos da América, e o empresariado não foi representado como devia ser. Nós não sentimos a presença do empresariado
7: angolano, no caso.
5: Do empresariado angolano. Portanto, são focos. E lidar com os Estados Unidos da América não pode se prender só com empresas públicas. Para eles o Estado é que define políticas. Os bancos são os catalisadores para os investimentos privados. Nós aqui fizemos o contrário.
4: Uhum.
5: Portanto, enquanto não colocarmos pessoas certas a cumprir aquilo que é o pensamento do chefe de Estado, vamos ter essas dificuldades, porque há pessoas que, por uma questão de mentalidade, não estão a mudar. As pessoas continuam no século XX. As pessoas continuam
3: a manter, não é mudar, aqui é mesmo uma agenda contrária. É o que se diz, o presidente, nota-se que o presidente tem vontade de fazer as coisas acontecerem. E o grande exemplo que ele demonstrou foi que quando as empresas no setor petrolífero em 2017, muitas delas como se deixaram de investir no país, só estavam já a produzir aquilo que era possível, quando havia muito mais potenciais, porque não eram ouvidos, não eram levados em conta e tudo isso. Primeira coisa que o presidente fez, e falo até hoje, é receber como parceiros. Porque eles sabem que o Angola precisa de petróleo. E se esse que está a produzir o petróleo, eu não lhe dou a oportunidade de ouvir, estando agora, e dependendo de Angola, 98% do petróleo que é produzido em Angola é produzido por essas multinacionais. Então não faz sentido. Nós ter o petróleo representar a nossa coluna vertebral, a nossa sobrevivência, e quem está a produzir 98%, a gente nem sequer dá ouvido. O presidente fez e tentado a fazer. Mas existem outros pressupostos, por exemplo, o que o colega do painel levantou aqui, que é essa questão da lei 2/12 para a lei cambial, a nova lei cambial para o setor petrolífero, que está a permitir fugas de capital. O dinheiro todo que o petróleo está, uma boa parte do que o petróleo está a gerar, o dinheiro que o petróleo está a gerar, estão exatamente noutras geografias. Porque quando se impede de pagar as empresas prestadoras de serviço, tanto as multinacionais como as angolanas, por dificuldades na obtenção das divisas, vão à falência. Estamos assistindo a funerais de empresas angolanas quase todos os dias. As multinacionais disseram, pá, não, pronto, vamos cumprir a lei aqui, é residente, não se paga esse dinheiro, não recebemos em dólares aqui, então vamos. Criou-se um mecanismo, que é um contrato tripartido. Essa subsidiária está em Angola, vai receber quase para pagar rendas de casa, combustível e tudo isso. O filé mignon paga a outra empresa que está lá fora, porque nós, essa minha empresa está lá fora. Os dólares todos estão a ficar lá. Os dólares, e eles só enviam para Angola aquilo que é estritamente necessário. Esse é um problema. E quem está a prestar serviço precisa de importar equipamentos, como recebem quase, espera 6-9 meses. Okay. Será que não se dá conta disso? Porque quem criou essa lei, o objetivo da criação dessa lei foi válida, porque permitiu a desdolarização da economia. Mas em contrapartida, porque tínhamos muitos dólares na altura. O nível de produção estava próximo de 1,9 milhões de barras de dia. Hoje estamos com 1 milhão, quase 50%, porque em 2008 atingimos o pico dos 2 milhões, 2 milhões de barris de produção. Agora, não há dólares, há uma pressão. Naturalmente que é importante encontrarmos mecanismos de manter esses dólares que Angola, com os seus recursos, está a gerar, mas está a beneficiar outras economias. Cidadãos, onde vêm provenientes essas empresas operadoras, estão a viver melhores condições que nós em função do nosso petróleo. Porque os impostos que essas multinacionais pagam, os seus governos vão melhorando as condições dos seus cidadãos. E o que é que está a acontecer aqui? Estamos exatamente a minguar, e muitos chefes de família estão a sustentar os seus dependentes a partir dos contentores de lixo. Outro agravante. Sou investidor, quero receber os meus dividendos. Não podemos enviar os teus dividendos porque não há dólar. Mas se formos aqui
6: nem informar.
3: Aqui no Marcos que falou. Aqui é o centro financeiro do país.
5: Banco Central.
3: É o centro financeiro. E será que ninguém consegue ver isso?
4: Doutor Bruno,
3: há trabalho
4: para que essa cooperação entre Angola e Estados Unidos se desenvolva também fora do setor petrolífero?
1: Sim, nós
4: olhando para a necessidade do nosso setor produtivo.
1: Sim, olhando para aquilo que são os programas para a diversificação da economia, sim, são programas que também temos estado a apresentar aos investidores, né, do modo geral, também para investirem, né, na cadeia de valor, aqui particularmente a segurança alimentar, estamos a falar desde a produção de bens alimentares, no setor da logística, prestação de serviços, portanto, apresentamos sempre as oportunidades, aquilo que é o papel da IPEX para apoiar os investidores, falou-se aqui do tema dos vistos. Muitas das vezes nós sim também temos recebido estas reclamações na demora de emissão de vistos, mas também devemos reconhecer que já tivemos grandes avanços neste tema, particularmente naquilo que são os projetos que são registados na IPEX. Nós temos um balcão do Serviço de Imigração Estrangeiros no nosso edifício. O objetivo é mesmo para facilitar a emissão de vistos, tanto de trabalho como visto de investidor. O que acontece por vezes é que aquelas empresas que estão fora do circuito do investimento privado, quando eu digo circuito, fora do circuito do investimento privado, são aquelas empresas que não estão registradas na IPEX e fazem contato direto com estas instituições. Estas são as que normalmente têm maior dificuldade na obtenção de vistos ou outras necessidades. Portanto, aqui a recomendação é sempre os investidores registarem seus projetos e, por via daquilo que são os nossos canais, nós interagimos diretamente com as instituições da administração pública a favor do investidor. Não há necessidade do investidor fazer contato direto com as instituições públicas. Usa apenas a IPEX como ponto focal, e a IPEX então, em nome do investidor, faz esta articulação de formas a obter então, sejam lá vistos ou licenças ou outras documentações que os investidores possam precisar, de formas a implementar o seu projeto. Aqui o objetivo é reduzir o contato dos investidores com várias instituições do Estado e manter apenas o contato conosco.
4: Com a IPEX.
1: Exato.
4: Mas isso, então, Bruno, mas isso não quarta, por exemplo, a necessidade dos investidores, vamos lá, o setor privado, investidores privados e setor privado angolano, de interagirem de forma direta?
1: Não, porque aqui estamos a falar em serviços que são devidos pela administração pública, né? Suponhamos que o investidor precisa de visto, o investidor precisa de uma licença para operar o seu negócio. Portanto, em vez de ele recorrer às várias instituições da administração pública, apresenta esta necessidade à IPEX. A IPEX então faz esta articulação com os demais órgãos da administração pública.
4: Ok. Sim, senhor. Muito bem. Então, há mais uma questão que eu gostava também de colocar, mas ainda assim, para além da questão dos vistos, existem outros pressupostos outros fatores que impedem que esta cooperação entre os dois países se efetiva para lá do setor dos petróleos?
1: Bom, aqui se calhar era...
3: Sim, há, porque temos dito que do lado americano há interesse nessa cooperação, sobretudo agora o investimento, parte dos investimentos que serão feitos no corredor do Bito, e mesmo para as áreas de agricultura, criação de postos logísticos que poderão recolher exatamente a produção que possa ser gerada ao longo do corredor, nas telecomunicações e na produção de energia, isto através de painéis solares, através de sistemas renováveis. Portanto, isso há, as empresas estão aí, estão interessadas em poder contribuir e expandir os seus negócios cá. Agora, o problema é o que se levantou há bem pouco tempo. Eu vou investir o meu dinheiro, como é que eu vou tirar como é que eu vou poder exportar os dividendos?
4: Os dividendos.
3: E mesmo agora que havia uma lei que prometia que qualquer investidor, qualquer empresa que gerasse de dividendos, se ele quisesse reinvestir, poderia exatamente ser ser dispensado do pagamento do IAC, imposto sob aplicação de capitais.
4: Do capital. Okay.
3: Hoje ressuscitaram isso e agora tiraram para ninguém, mesmo investindo ou não, tem que pagar o IAC. Portanto, desincentiva o interesse em reinvestir. Aí eu vou pagar esse dos 10%, mas ponho o dinheiro para investir noutra geografia. O problema é que nós não podemos falar em desenvolvimento, dessas relações se não tratarmos desses aspectos que foram aqui aflorados. O acesso às divisas, a exportação dos seus dividendos, a obtenção do visto. Eu acho que aconselharia mesmo aqui como órgão de informação provocar um debate público sobre isso. Se calhar despertaria os decisores, decision makers a refletir sobre o assunto, porque isso é real. É o que estamos aqui a fazer.

0: Vamos querer que isso não aconteça.
1: É incrível.
0: Mas
1: a geração libertária, Agostinho Neto, Lúcio Lara, libertário, e uma das essências da luta era não permitir que a potência colonial continuasse a beneficiar dos nossos recursos e mandar para a metrópole. Então deram o sangue, deram o melhor de si para quê? E hoje nós estamos a oferecer esses
0: é preciso investir e reinvestir no país.
1: Não, estamos a oferecer, estamos a pagar lá fora.
0: Mas afinal, de que forma que podemos então olhar para o futuro da cooperação económica e empresarial Angola-Estados Unidos num contexto de ganhos mútuos, ou seja, que a cooperação seja frutífera para os dois lados? Eu vou começar com o Malaca.
2: João, eu penso que nós temos que primeiro, nós já dissemos aqui os pontos fortes e alguns pontos fracos que existem na nossa relação, mas é importante nós continuarmos a apostar no investimento na questão da educação, na financiarmos a investigação científica. Também precisamos apoiar pequenas e médias empresas. É preciso criar aqui um ambiente com que os nossos empresários, aquelas pessoas que têm alguma vocação para o empreendedorismo, consigam fazer aqui alguma coisa. Isso faz em outras geografias, e nós precisamos fazer isso também. Desenvolver tecnologia. Nós hoje temos que olhar para aquilo, porque o mundo hoje é muito vocacionado à tecnologia, e se nós não nos colocarmos também aqui na rota do desenvolvimento, reconhecendo aquilo que são as nossas limitações, dificilmente conseguiremos dar resposta a muitas questões. Hoje tem muitas soluções tecnológicas, desde o mais simples ao mais complexo, mas nós precisamos disso. E depois, o que é essencial é nós olharmos para o ambiente de negócio que nós temos aqui. Nós temos hoje muita legislação feita, já melhorada, mas precisamos de continuar a olhar para isso, porque isso é fundamental. E os decisores definir aqui é uma visão clara de onde é que nós estamos e onde é que nós queremos chegar.
0: Doutor Adão Baião, de que forma é que podemos olhar para o futuro da cooperação económica e empresarial entre Angola e Estados Unidos num contexto de ganhos mútuos?
3: Bom, eu tenho aqui uma anotação. É dizer que o sucesso desta cooperação será medido quando gerar mais fábricas, mais empregos, mais tecnologia e mais propriedade para os angolanos. O que quer dizer que, se os americanos estão aqui para nos darem aulas de como podemos nos virar para esta esfera, então fica como tarefa para os angolanos primeiro se organizarem. Há algumas situações que têm que ser dissipadas. Os americanos não fazem investimento em países onde eles têm reservas. Temos assistido aqui um combate à corrupção, mas ainda não nos níveis desejados. Os outros problemas que foram colocados aqui, todos esses obstáculos devem ser removidos, no sentido de permitir que os americanos ganhem confiança, porque o americano não investe onde ele tem reservas. Uhum. É aquilo que nós dissemos aqui há instantes, que é a desdolarização da economia, também vem criar alguns problemas. E hoje o empresário angolano está técnica e financeiramente falido.
0: Doutor Engenheiro Pedro Odinho, de que forma então é que podemos olhar para o futuro tanto desta cooperação?
1: Sim,
0: em linhas gerais.
1: Em linhas gerais, Angola tem que ter a capacidade de deixar de ser mono exportador, porque o único commodity que Angola exporta é o petróleo e alguns diamantes. Por exemplo, o preço da banana nos Estados Unidos o quilograma da banana nos Estados Unidos é mais caro que um litro de gasolina. Por quê? Porque não se produz banana nos Estados Unidos. Há produtos que, de facto, o mercado americano pode absorver a partir de Angola, porque quando eu no início mencionei que as trocas tinham atingido os 20,9 bilhões, era Angola a exportar. Na altura, Angola exportava o petróleo, e neste ano as exportações de Angola foram 18,7 bilhões de dólares. Ao passo que os Estados Unidos só exportaram nesse mesmo ano 2,2 bilhões de dólares.
3: Isso em 2008.
1: Isso coincide. Se repararmos a produção do país também nessa altura, estavam os 2 milhões de barris dia.
0: Acima.
1: Portanto.

0: Nessa altura, um dos maiores clientes, dos clientes, era os Estados Unidos. Portanto, há coisas que os Estados Unidos precisam de Angola, mesmo a nível agrícola, como o café.
1: Uhum.
0: Houve aí, há dois anos atrás, houve uma iniciativa de uma angolana que exportou, mas exportou para os Estados Unidos catato, um contentor de catato. Saiu-se bem, porque também há aquela comunidade nigeriana, que, uhum, comunidade africana, e há mercados mesmo com produtos africanos, e que poderiam comprar, podiam vender. Portanto, nós temos que olhar e diversificar os produtos de exportação. Porque as exportações dos Estados Unidos para Angola continuam mais ou menos ao mesmo nível.
1: Ok. Doutor Bruno.
2: Bom, se calhar aqui era olhar para as vantagens competitivas de Angola, aqui a nível da região, as potencialidades do país. Temos uma população jovem, recursos naturais, e do lado dos Estados Unidos temos o capital, temos a tecnologia, o know-how. Portanto, se pudermos combinar aqui estes fatores, de certa forma Angola poderá sair vitoriosa, né, desta cooperação.
1: Sim, senhora, eu vou agradecer aqui a presença do engenheiro Pedro Godinho, doutor Afonso Malac, doutor Adão Baião e também do doutor Bruno Batista da IPEX. A cooperação entre Angola e Estados Unidos é o melhor que se deseja, né, nessa fase de desenvolvimento da nossa economia, e por isso acreditamos ter mais tempo para nos debruçarmos sobre o assunto. Azimuta Atualidade, neste 7 de julho de 2026. Ponto final.
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4: A França já trabalha com Angola na preservação e restauração do Museu dos Reis do Congo e outros monumentos e sítios históricos do Centro Histórico de Mbanza, Congo.
5: A Administração Municipal de Chipinge está a trabalhar na criação de condições para a formação de associações de apicultores, tendo em vista a ambição de se fazer a produção em grande escala nos próximos tempos.
6: O presidente da Associação dos Produtores do Sal, Nembenguela, Totas Garredo, mostra-se preocupado com o uso de lonas plásticas na produção do sal, sobretudo no município da Baía Farta.
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8: O Simplifica 3 visa, de facto, reforçar os procedimentos da administração pública na área do turismo.
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12: São já 18 horas e 30 minutos. Rádio Jornal, o seu programa de todas, de segunda a sexta-feira, aqui na Rádio Nacional de Angola. Estivemos em instantes a acompanhar o programa, o Azimuta Atualidades, espaço que marca a presença às terças e às quintas-feiras no seu Rádio Jornal, com mais um tema de conversa. E nós somamos e seguimos neste seu informativo.
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0: Acho que marca a presença aqui hoje no seu Rádio Jornal. São 18 horas e 40 minutos.
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0: E continuamos com a informação. A vice-presidente do MPLA defende a participação ativa das mulheres no processo de registro eleitoral. Mara Quiosa orientou esta manhã o encontro de trabalho com as várias direções da OMA e destacou a importância da OMA para o êxito dos próximos desafios eleitorais. António Pinto.
2: O MPLA quer a participação ativa das mulheres no processo eleitoral oficioso para o exercício do direito de voto em 2027. Declarações da vice-presidente do MPLA, Mara Quiosa, no encontro de trabalho que manteve nesta terça-feira com as direções da OMA na província de Luanda. Mara Quiosa garante trabalho consolidado do executivo, suportado pelo MPLA, na criação de condições para que em todo o país este processo seja uma realidade.
3: Que façam agora então o seu registro eleitoral para que efetivamente possam exercer o seu direito de voto o próximo ano. Portanto, o nosso executivo tem estado a trabalhar na criação de condições para que em todo o país os nossos militantes e a população de forma geral possa fazer esse registro. Aliás, parabenizar o nosso executivo por todo o trabalho que está a ser empreendido para que até nas áreas mais recônditas as nossas populações possam ter a oportunidade de realizar o seu registro eleitoral.
2: O MPLA espera a realização exitosa no 9º Congresso Ordinário do Partido acontecer em dezembro que vem. Mara Quiosa diz que a vida interna do partido vai continuar a merecer uma especial atenção da direção central para fazer face aos desafios do presente e do futuro e destaca a importância da OMA, a organização feminina do MPLA, neste processo.
3: Precisamos continuar a trabalhar sobre temas relacionados com a nossa vida interna, precisamos de continuar a trabalhar sobre os preparativos que ainda decorrem para a realização exitosa do nosso 9º Congresso Ordinário do nosso partido. Como sabe, temos desafios permanentes, desafios muito sérios que têm a ver com a própria realização das eleições gerais do próximo ano e temos a plena convicção de que para vencê-las é preciso continuarmos a trabalhar. Portanto, trabalhar na antecipação. É sabido, a nossa organização feminina acaba por ter uma importância bastante relevante em todos estes processos.
2: Mara Quiosa, vice-presidente do MPLA.
0: Aqui o jornalista António Pinto, a vice-presidente do MPLA, defende a participação ativa das mulheres no processo de registro eleitoral. Na província da Huila, a produção de arroz, trigo e café ganha espaço no município de Chipindo, com resultados que reforçam a diversificação da economia local. Em mais um aniversário do município, na Expo Chipindo, os expositores apresentaram as potencialidades da localidade. Mais dados com José Dumbi.
4: A produção de trigo, arroz e café começa a ganhar espaço no município de Chipindo, com resultados que reforçam o potencial agrícola e a diversificação da economia local. As potencialidades destas culturas estiveram em destaque na Expo Chipindo 2026, onde os produtores apresentaram os primeiros resultados e as perspectivas de expansão da produção. O produtor Severino Andalica revelou ter colhido 450 kg de trigo e 420 de arroz, a partir de apenas 50 kg de sementes para cada cultura.
5: Quanto às quantidades produzidas já de trigo e a experiência que nós fizemos, o ano passado a Direção da Agricultura chegou de oferecer-nos ali mais quantidade de sementes de trigo, que no meu caso tinha me dado 100 quilos, fizemos a experiência de 50 quilos, que fizemos essa produção, que só tivemos uma meta em 50 quilos de semente que lançamos no chão, chegamos de tirar 450, e o arroz é que deu 420, então foi uma experiência bem dada e neste momento, faltamos apenas quando vocês vão poder avançar com mais quantidade.
4: Na comuna do Bambi, o produtor António Jacinto defende mais apoio para aumentar a produção do trigo e arroz.
6: Tenho produzido do arroz, assim mesmo tenho quantidades enormes, também o trigo e aproveitamos essa oportunidade no sentido de atrairmos mais no mercado, assim de alcançarmos mais clientes.
4: O município de Chipindo aposta na diversificação de culturas com a produção de grandes quantidades de arroz, trigo e café. Chipindo completa nesta terça-feira 56 anos desde que ascendeu a categoria de município. Luciano Lato e José Dumbia Muyala, Rádio Nacional de Angola, município de Chipindo.
0: Província da Huila, a produção de arroz, café, E trigo ganha espaço no município de Chepindo, com resultados que reforçam a diversificação da economia local.
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0: E os deputados da Assembleia Nacional suspenderam hoje a discussão nas comissões especializadas da proposta de lei da cibersegurança com vista ao aperfeiçoamento do diploma legal. A decisão, resultante de um entendimento consensual entre parlamentares e representantes do Executivo, surge da necessidade de introduzir melhorias ao texto aprovado na Generalidade em janeiro último. António Chocolate.
8: A falta de estruturação completa da proposta de lei apresentada pelo Executivo esteve na base da suspensão da discussão nas comissões especializadas da Assembleia Nacional. A deputada Miaela Weba falou em nome do grupo parlamentar da UNITA.
9: Aqui a substância é a segurança e as telecomunicações são uma questão secundária. Portanto, essa é a nossa posição e concordamos com o adiamento da discussão dessa lei.
8: Já o deputado António Paulo, do grupo parlamentar do MPLA, considera tratar-se de um procedimento normal quando surgem divergências entre as forças políticas com assento parlamentar e o executivo.
10: É um procedimento que é utilizado em reuniões conjuntas quando há divergências técnicas ou políticas, a mesa suspender a sessão e mandatar os relatores para trabalharem na proposta. Em relação à participação de técnicos de segurança, nós estamos no domínio do poder de iniciativa, que é do Executivo, que vai compor a sua equipa como entender. Eu até podia dizer, meio a brincar, que os técnicos de segurança estão aí misturados entre relatores e técnicos do Ministério, mas esse é um domínio do Executivo.
8: Para ultrapassar as diferenças identificadas, será criado um grupo de trabalho integrado pelos relatores das três comissões parlamentares envolvidas e por uma equipa técnica do Executivo. O grupo terá a missão de rever o articulado da proposta, incorporar contributos técnicos e preparar uma versão mais consensual do diploma, segundo a presidente da sessão, a deputada Ruth Mendes.
11: O Executivo, de uma maneira geral, concorda que de facto a lei deve ser melhorada. Vamos então suspender esta sessão e retomamos aqui quando tivermos a proposta concluída pelos relatores e a equipa do Executivo que vai ser designada.
8: Deputada Ruth Mendes, presidente da 2ª Comissão da Assembleia Nacional, responsável pelas matérias de segurança, ordem interna, antigos combatentes e veteranos da pátria, de salientar que os trabalhos registaram uma pausa para concertação envolvendo, de um lado, o Executivo e o Grupo Parlamentar do MPLA e, do outro, os deputados afetos ao Grupo Parlamentar da UNITA. Reportagem Rádio Nação de Angola, a partir da Casa do Povo. António Chocolate.
0: Está suspensa a discussão na especialidade da proposta de lei da cibersegurança com vista ao aperfeiçoamento do diploma pelo Executivo. Na província de Benguela, as autoridades impediram a comercialização de grandes quantidades de arroz estragado. O produto foi apreendido em posse de duas cidadãs que se preparavam para o colocar no mercado. Artur Fortunato.
12: O Serviço de Investigação Criminal em Benguela deteve em flagrante delito duas cidadãs de 50 a 52 anos de idade que tentavam introduzir no circuito comercial enormes quantidades de arroz adulterado, de acordo com o porta-voz do Comando Provincial da Polícia Nacional em Benguela, Superintendente-Chefe Ernesto Chuale. As cidadãs em causa foram apanhadas em cheio a produzirem o empacotamento de sacos de 25 kg de arroz de distintas marcas. Ernesto Chuale sublinha que foram apreendidas 8 volumes de arroz deteriorado com capacidade de 1 tonelada cada.
13: Tivemos um crime de adulteração de substâncias alimentares em que duas cidadãs de 50 e 52 anos de idade foram detidas em flagrante delito quando estas encontravam-se a encherem sacos vazios de 25 kg de arroz deteriorado. Estamos aqui a falar de arroz de várias marcas e 8 volumes, os chamados big bags, que normalmente medem 1 tonelada. Tonelada, estas cidadãs foram flagradas e detidas, serão presentes ao Digo Machado do Ministério Público. Estamos a falar de arroz totalmente estragado, arroz deteriorado. O SIC, estou a falar do Serviço de Investigação Criminal, em Benguela, trabalhou em coordenação com os efetivos da primeira esquadra do Comando Municipal da Catumbela e foi possível então flagrar as duas senhoras, onde diligências investigativas seguem-se para que se possa esclarecer determinadas questões que são levantadas face ao assunto.
12: Porta-voz do Comando Provincial da Polícia Nacional em Benguela, Superintendente-Chefe Ernesto Chuale, Rádio Nacional, a partir da cidade de Caixa Rubras, com Armando Balaca e Arthur Fortunato.
0: Aqui o Arthur Fortunato, a partir de Benguela, Polícia Nacional naquela província impede a comercialização de grandes quantidades de arroz estragado. São 8 horas e 50 minutos. A seguir, vamos acompanhar o Compacto Internacional com o jornalista Isaac Rezende.
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0: Vamos às notas informativas pelo mundo. O Conselho dos Direitos Humanos da ONU, preocupado com a escalada de violência no Sudão e nomeadamente em Al Bayt, grande cidade cercada por paramilitares combatendo as forças governamentais, ordenou nesta segunda-feira a abertura de um inquérito urgente, depois de ter tecido uma alerta vermelho e terem setado um debate urgente na sexta-feira a pedido nomeadamente do Reino Unido. O Conselho dos Direitos Humanos aprovou hoje uma resolução por consenso dos seus 47 membros em que manifesta a sua profunda preocupação com o risco iminente de atrocidades em grande escala cometidas pelas forças de apoio rápido, incluindo violência sexual relacionada com o conflito, à que estão expostas centenas de milhares de civis e em Al Bayt e nos seus arredores. A polícia do Quênia proibiu uma marcha planeada para hoje contra a brutalidade policial e mobilizou uma grande força de segurança que interrompeu o trânsito na capital Nairobi. O dia de Saba Saba, na língua Swahili, que em português significa 7/7, é comemorado anualmente para assinalar os protestos de 7 de julho de 1990, que exigia o estabelecimento de um sistema multipartidário sobre o regime autocrático de Daniel Arap Moi, em 1978 e 2002. Seguimos com outras que dominam o mundo. O presidente francês efetua desde esta segunda-feira à noite e até no final do dia de hoje uma visita à Síria, a primeira visita de um líder ocidental àquele país desde a queda do regime de Bashar al-Assad em finais de 2024. Esta deslocação foi marcada na manhã desta terça-feira por duas explosões junto do hotel em que Emmanuel Macron estava hospedado em Damasco, com um balanço de 18 feridos. Isto não alterou, contudo, o programa do chefe de Estado francês. Em declarações à agência France Presse, sob condição de anonimato, a fonte do Ministério dos Negócios Estrangeiros assegurou que a Síria continuará a aprofundar a sua abertura internacional. As autoridades sírias não divulgaram até o momento informações sobre os autores ou as circunstâncias dos ataques. Marine Le Pen, líder da extrema-direita francesa e candidata presidencial em 2017 e 2022, conheceu hoje a sua sentença na sequência do caso do uso de fundos europeus para promover a sua campanha. Marine Le Pen foi condenada a uma proibição de 15 meses de exercer cargos públicos e pode, em princípio, candidatar-se às eleições presidenciais. A líder parlamentar do Reagrupamento Nacional foi condenada a 45 meses de proibição de exercer cargos públicos, dos quais 30 meses foram suspensos e a 3 anos de prisão, 2 anos suspensos e a uma multa de 100 mil euros. O secretário-geral da NATO, Mark Rutte, pediu hoje aos aliados uma verdadeira revolução industrial transatlântica na área da defesa, alertando que a Rússia, a China, a Coreia do Norte e Irão estão a trabalhar em conjunto. Rutte falava no Fórum da Indústria de Defesa da NATO, uma iniciativa que decorre à margem dos trabalhos da Cimeira de Chefes de Estado e de Governo da Aliança Atlântica em Ankara, capital da Turquia, e depois de terem sido assinados esta manhã vários contratos no valor de milhares de milhões de dólares. O secretário-geral da Aliança Atlântica começou por alertar que a Rússia já investe quase metade do seu orçamento anual em defesa. A China continua a modernizar as suas forças armadas sem transparência e a Coreia do Norte está a expandir o seu programa nuclear e a abastecer a Rússia. E assim concluímos a segunda presença da semana do Compacto Internacional. Boa noite e até amanhã, se Deus quiser.
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2: Aqui o jornalista Isaac Rezende com o Compacto Internacional. Continua o jogo entre a Argentina e o Egito. Jogo empatado por 2 bolas. Já nos 90 minutos, aqui com 7 minutos de compensação. E nós também estamos a terminar esta edição do Rádio Jornal. Foi um prazer trabalhar para si. Esta equipa jovem que hoje levou até si toda a informação. Agradeço o carinho da sua audiência. As despedidas ficam do Lopes Caína, do Damião Lelo, da Carolina Rodrigues, da Constância Teixeira, Foi Macanja, do Wilson Fernandes, do Osvaldo da Gama, do Edwin Xing, do Joaquim Tavares, do Big Man Henrique, esteve na técnica. Eu sou a Júlia Vigário. Fiquem todos bem. Tchau, tchau.

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1: 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São 19 horas em Angola.
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1: O Comando da Força Aérea Nacional em Luanda comunica com profundo pesar o falecimento do sargento ajudante Adão António Francisco, vítima da doença. O funeral realiza-se quinta-feira, dia 9 de julho, às 10 horas, no cemitério de Benfica. Gabriela Freire, Vítor Freire, filhos João Freire, Ana da Silva Freire, Isabel Freire Vieira, António Freire, Carlos Freire, Manuel Freire e Ana Freire comunicam o falecimento de Sandra Regina de Oliveira Pena Freire, ocorrido dia 5 por doença. O óbito decorre na residência da família em Camama, no condomínio BPC, e o funeral será realizado em data a anunciar. Manuel Joaquim Francisco e familiares comunicam o falecimento de Adão António Francisco, ocorrido em Luanda no dia 2, no Hospital Militar, por doença. O funeral realiza-se quinta-feira, dia 9, às 10 horas, saindo o cortejo fúnebre do quartel de comando do Exército para o cemitério do Benfica, em Luanda. É com profunda tristeza e sentimento de pesar que a direção do Guichê Único de Empresas comunica o falecimento da sua trabalhadora, Neuza Fátima Macedo Prata, oficial auxiliar de conservador, ocorrido dia 5 de julho por doença no Lubango. O seu funeral realiza-se amanhã às 10 horas no cemitério da Mitja. Joel Guilherme Vitoriano comunica que deixou por esquecimento uma carteira no táxi que fazia a rota Benfica-Desvio do Zango. A mesma continha bilhete de identidade, carta de condução, multicaixa e cartões de seguro. Solicita-se a quem tem encontrado ou vem encontrar o favor de entregar nos serviços da portaria da Rádio Nacional de Angola ou ligar para os números 923 40 42 84 ou 922 32 41 61. Vamos fazer a leitura de um comunicado proveniente da Zona Económica Especial. Na sequência dos contratos de utilização e contrato promessa de concessão do direito de superfície celebrados com a Zona Económica Especial Luanda Bengo EP, datados de 11 de março de 2022, vem esta nos termos contratuais declarar a resolução dos referidos instrumentos e a consequente reversão do lote a favor do Estado com os seguintes fundamentos. 1. Incumprimento das obrigações referentes à execução do projeto, consubstanciado na não implementação da unidade industrial de produção de vestuário dentro do prazo estipulado entre as partes, bem como a violação do limite definido para efeito nos termos da cláusula 5ª do contrato de utilização, o que por si só determina a perda do direito de superfície. 2. Incumprimento das obrigações instrumentais essenciais, traduzido na não disponibilização de estudo de viabilidade económica, projeto executivo e estudo de impacto ambiental indispensáveis à execução e validação do projeto aprovado. 3. Incumprimento da obrigação de pagamento do preço do direito de superfície conforme o disposto na cláusula 6ª, constituindo tal omissão nos termos do número 2 da mesma cláusula, incumprimento definitivo, o que dá lugar à resolução definitiva do contrato e a consequente reversão do lote a favor do Estado, contrato de promessa. Referir finalmente que os incumprimentos acima aludidos revestem de natureza definitiva grave e insuprível, produzindo efeitos pelo próprio direito nos termos dos contratos celebrados sem necessidade de interpelação adicional. Em consequência, declara-se a extinção do direito de superfície constituído sobre o lote, a reversão imediata do lote para a esfera jurídica da Zona Económica Especial, a inexistência de qualquer direito à indemnização ou restituição de valores, sem outro assunto, subscrevemos-nos com elevada consideração. Acabamos de fazer a leitura de um comunicado da Zona Económica Especial. A Rádio Nacional de Angola, ao seu serviço.
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1: 19 horas 4 minutos.
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1: A sintonia continua a ser da Rádio Nacional de Angola, 19 horas 8 minutos, a seguir o Constelações.

Boa noite, caro rádio ouvinte, seja bem-vindo. Estamos já a começar mais uma edição do programa Das Estrelas, o Constelações. Já se faz noite e já sabe, a esta hora você pode, nas ondas da rádio, acompanhar um programa que lhe faz viajar pelo mundo da música, num ambiente um pouco mais calmo, para garantir que a sua mente descanse um pouco das preocupações do dia-a-dia, relaxe e prepare-se então para uma nova jornada que começa no dia seguinte ou talvez daqui a mais algumas horas. Estamos então a começar esta edição, fazem aqui para Raul Gonga, que garante a técnica final, e Clementina Afonso na apresentação. Já sabe, vamos juntos até bem próximo das 20 horas, com boa música para si, alguma palavra amiga. Esperamos realmente que você se mantenha nesta sintonia que une o país.

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1: Bem, estivemos com mais uma voz, uma das melhores vozes femininas da música nacional, a Demásia. Cantou Se Eu Soubesse, e ao longo desta edição vamos continuar a trazer vozes femininas aqui na Nacional de Angola, mas também vozes masculinas que continuam a levar o nome de Angola além fronteiras. Estamos com 19 horas a 19 minutos, a Rádio Nacional de Angola consigo neste programa das estrelas, o Constelações, assim que tem nos acompanhado diariamente. Não nos cansamos de agradecer o carinho da sua sintonia. Esperamos que tenha passado um ótimo dia, que os seus objetivos tenham sido cumpridos, e se não foram cumpridos, já sabe, tem o dia de amanhã para recomeçar. A nossa palavra do dia de hoje é ousadia. É ousadia que, de acordo com o dicionário de língua portuguesa, é a qualidade de quem é ousado. É coragem para enfrentar situações arriscadas, situações desafiadoras. É a atitude de desafiar convenções ou normas estabelecidas. E ao longo da nossa vida, muitas vezes precisamos de ser ousados. Precisamos de coragem para agir, para sonhar, para transformar a própria vida com determinação e alegria. Lembre-se que qualquer coisa que você possa fazer ou sonhar, você pode começar se tiver ousadia. A ousadia tem genialidade, tem poder, tem magia em si, escreveu John Anser. Estamos consigo na Nacional de Angola. Vamos continuar com boa música. Como dissemos, traremos outras vozes femininas e desta vez vamos ouvir Ana Joyce no tema musical Eu Amo. E mais tarde, Cio, de André Ming.

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0: saber se podemos ter uma conversa.
1: Agora não vai dar, meu. Estou com a minha cara nunca, meu.
0: Agora é assim, é?
1: Já, sempre foi, meu.
0: Ok. Tudo bem. Tchau.

a gabarola de C4 Pedro. Estamos e continuamos consigo aqui na Rádio Nacional de Angola, este é o programa Constelações. Se o senhor agora sintonizou o seu rádio, queremos agradecer imensamente pelo carinho da sua audiência, lembrando que hoje a nossa palavra do dia é ousadia. A ousadia não é apenas sobre coragem momentânea, mas sobre agir com foco, com determinação e alegria, enfrentando os desafios e saindo da zona de conforto. Ela está ligada à capacidade de transformar sonhos em ações, de superar medos e assumir a responsabilidade pela própria história. Quantas vezes deixamos de atingir os nossos objetivos porque não tivemos ousadia? Lembre-se que a verdadeira ousadia está em levantar-se após a queda. A vida recompensa muitas vezes quem se atreve a arriscar. Estamos com 19 horas 44 minutos. Queremos também agradecer aos ouvintes que vão enviando o feedback, as mensagens a confirmar a sua questão, portanto, a acompanhar o programa de Cabinda ao Cunene. Vamos recebendo várias mensagens. E entretanto, por cá vamos continuar a oferecer-lhe melhor da música. Se já estiver em casa, desejamos um ótimo descanso ao lado da família. Lembrando que estamos em época de cacimbo. Aproveite o momento para tomar uma refeição quente e aconchegar-se no seu lar. A Rádio Nacional de Angola continua consigo.

vamos ouvir então a renascença de Valdemar Bastos, esta grande voz que partiu para outra dimensão da vida, mas deixou a sua vasta obra. Chegamos ao fim de mais uma edição do Constelações. Foi um prazer. A equipa que trabalha para si despede-se, Raul Gonga na técnica final e Clementina Afonso na apresentação. Lembre-se de ser ousado, provoque-se, ouse conhecer-se e promova a sua felicidade. Permita-se a ousadia de ser feliz com todas as suas imperfeições. Nós ficamos por aqui, lembrando que daqui a sensivelmente 9 minutos vai ao ar o Jornal às 20 com toda a atualidade informativa. Até lá, continuo com a Rádio Nacional de Angola.

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0: São 20 horas no país. 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
1: Boa noite. Conheça os títulos deste jornal. Transportes anuncia a conclusão do financiamento de 753 milhões de dólares destinado à modernização e operação do corredor do Lobito. Autoridades sanitárias de Cabinda preocupadas com o aumento de partos de adolescentes. Em junho, 74 adolescentes deram à luz na maternidade provincial. Angola perde mais de 4 milhões de litros de combustível destinados a Lunda Norte, que acabam desviados para a República Democrática do Congo em contrabando. Confrontos numa prisão provocam 25 mortos e mais de 100 feridos no Sri Lanka. Porto Faraós caem aos pés.

0: noite de terça-feira, 7 de julho de 2026. A edição é de Lopes Canina, na técnica está o Máximo Matari. Apresenta as notícias, Mateus Fula.
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0: Já foi formalmente concluído o financiamento de 753 milhões de dólares destinado à modernização e operação do corredor do Lobito. Este passo constitui-se num importante avanço para a consolidação de uma das mais estratégicas infraestruturas logísticas do continente africano e para o reforço da integração económica da África Austral e Central. O financiamento vai permitir apoiar a realização, a reabilitação melhor, modernização e operação de longo prazo dos cerca de 1.300 quilômetros da linha ferroviária que liga o Porto do Lobito à fronteira da República Democrática do Congo. Jornalista Santos Júnior.
1: O pacote financeiro integra 553 milhões de dólares disponibilizados pela International Development Finance Corporation e 200 milhões de dólares pelo Development Bank of Southern Africa. O financiamento foi assegurado pela Lobito Atlantic Railway, concessionária responsável pela operação e desenvolvimento do corredor do Lobito, e permitirá apoiar a reabilitação, modernização e operação de longo prazo dos cerca de 1.300 quilômetros de linha férrea que liga o Porto do Lobito à fronteira da República Democrática do Congo. O fecho financeiro agora concluído materializa os acordos celebrados em Washington em dezembro de 2025 e representa mais um passo na concretização da visão estratégica do Executivo angolano para o desenvolvimento do corredor do Lobito, consolidando Angola como uma plataforma logística e comercial de referência para a integração económica africana e para o acesso dos mercados regionais às cadeias globais de comércio. Este desenvolvimento reforça igualmente a confiança das instituições financeiras internacionais e dos parceiros estratégicos no potencial transformador das infraestruturas angolanas e na capacidade do país para concretizar projetos estruturantes de impacto regional e continental. As intervenções previstas deverão aumentar a capacidade de transporte do corredor em cerca de 10 vezes para aproximadamente 4,6 milhões de toneladas por ano, contribuindo igualmente para uma redução estimada em 30% nos custos logísticos associados ao transporte de mercadorias e matérias-primas estratégicas.
0: E reagindo à conclusão formal deste financiamento de 753 milhões de dólares destinado à modernização e operação do corredor do Lobito, o economista Abraão Ngulo defende um acompanhamento minucioso da utilização dos recursos a serem disponibilizados. Para o especialista, a par do valor agregador do impulso financeiro, deve-se ter em conta a sua contrapartida.
2: Um grande ganho, porque vai colocar em pleno funcionamento esta plataforma que agregará muito valor, tanto a nível local como a nível do país, bem como também a nível da região da SADC. Entretanto, precisamos agora aqui acompanhar de forma minuciosa a utilização destes fundos, porque trata-se de um financiamento. Se é um financiamento, tem a componente da contrapartida, que é o serviço da dívida, por exemplo, para que o valor do financiamento seja mesmo destinado única e exclusivamente a este fim, que é aumento da capacidade em termos de vias férreas. Agora, se não houver esse monitoramento, podemos correr o risco de ficarmos com peso de dívida, pois que estamos a falar de um valor avultado e que depois vem o serviço da dívida.
0: No entendimento do economista Abraão Ngulo, Angola deve tirar proveito da posição privilegiada que ocupa no corredor do Lobito e impulsionar a estratégia de diversificação económica.
2: Isso demonstra que estamos a passar linhas de confiança exterior, mas entretanto precisamos agora fazer o trabalho de casa, que é aplicar os recursos para os seus próprios fins, monitorizar de forma constante e prestar muita atenção nos desvios, para que então possamos ter aqui uma infraestrutura funcional e adequada para garantir os bons ganhos para o país, melhorar a economia do país, fazer cumprir a diversificação econômica e estarmos numa posição bem privilegiada.
0: Economista Abraão Angulo, reagindo à conclusão formal do financiamento de 753 milhões de dólares destinado à modernização e operação do corredor do Lobito. A realização de um leilão de gado será uma das maiores atrações da edição 2026 da Expo BIE, cujo arranque está previsto para o dia 9, na próxima quinta-feira. O certame, que servirá para mostrar as potencialidades de investimentos no setor agropecuário, contará com a participação dos expositores de outras províncias. Fadília Custódio.
3: Feira e Leilão do Gado agita a terceira edição da Expo BIE. Mais de 80 potenciais criadores do Cunene, Benguela, Lubango, Kwanza Sul e Luanda são esperados no Quito para o evento que se realiza de 9 a 12 de julho. A organização intensifica a estruturação do espaço com corrais adequados para a exposição e comercialização de mais de 300 animais, entre bovinos, suínos, capinos e aves, visando impulsionar a pecuária, promover a troca de experiências e criar parcerias de negócios. O presidente da Associação de Criadores de Gado na província do BIE, Sandro Miguel, afirmou que o leilão vai obedecer padrões universais de avaliação e escolha rigorosa dos animais que vão à asta pública, garantindo a qualidade do efetivo.
4: A feira vai ter a oportunidade de albergar a cadeia de valor integral da pecuária nacional, mas vamos ter, para lá dos animais, produtos de veterinária, parte da nutrição, equipamentos agrícolas, equipamentos relacionados com o bem-estar animal. Prevemos receber em torno de 330, 340 animais no seu todo, desde os bovinos, caprinos, ovinos, suínos e também aves, e conseguimos trazer uma montra mais realista daquilo que a nossa província desenvolve em particular, mas também o que de melhor se vai fazendo pelo nosso país ao nível de algumas províncias, sobretudo aquelas que estarão cá representadas. Portanto, vai ser uma festa nacional, também brindada com a presença de alguns conferencistas internacionais que sairão da África do Sul.
3: Potenciais criadores do Cunene, Benguela, Lubango, Kwanza Sul e Luanda são esperados no Quito para a Feira e Leilão do Gado, como destaque da Expo BIE 2026. A Rádio Nacional de Angola, a partir do Quito, com Valdemar Jorge e Fadília Custódia.
0: A Expo BIE 2026 começa na próxima quinta-feira, 9 de julho, com foco na atração de investimentos para a província. Angola perde semanalmente cerca de 4 milhões e 180 mil litros de combustível destinados à província da Lunda Norte, que acabam desviados para a República Democrática do Congo em contrabando. Os dados foram apresentados esta terça-feira pela Comissão Coordenada de Gestão de Fronteiras da Região Leste, que aponta o elevado número de postos de abastecimento e a extensa fronteira como fatores influenciadores deste fenómeno. Cláudio Pinto.
5: Os dados foram apresentados esta terça-feira na terceira reunião extraordinária do Conselho Provincial de Auscultação das Comunidades pela Comissão Coordenada de Gestão de Fronteiras, com jurisdição nas quatro províncias do leste. Segundo o chefe dos serviços aduaneiros do 7º Serviço Regional Tributário, Nilton Caputula, a província tem cerca de 37 postos de abastecimento que recebem por semana 5 milhões e 180 mil litros de combustível, mas o consumo ronda apenas os 240 mil litros. O restante fica sem destino oficialmente declarado, indiciando o contrabando.
6: As cisternas que transportam o combustível são de 35 mil litros. Os postos de abastecimento recebem aproximadamente 4 cisternas semanalmente. Fazendo as contas, isto vai nos dar 5 milhões 180 mil litros por semana, para um consumo de 240.600 litros, tendo uma diferença de 4.939.400 litros por semana. Normalmente, vamos nas bombas, nunca tem combustível. Quando recebemos combustível por excesso.
5: Nilton Caputula apontou os postos fronteiriços de Nashiri, Marcos 5 e 19, Chumo e Fortuna como as principais rotas de saída ilegal do combustível para a República Democrática do Congo.
6: Normalmente, combustível acondicionado em bidões de plástico de 20 a 25 litros, utilizando caminhos fiotes.
5: Por seu turno, a governadora da Lunda Norte, Filomena Misa, apelou ao envolvimento das instituições e das comunidades no combate cerrado do contrabando contrabando, alertando que as perdas económicas prejudicam o país e exigem maior controlo da extensa fronteira.
7: Precisamos cerrar as fileiras para que desencorajemos esses grupos que praticam esses mal.
5: Filomena Misa, governadora da Lunda Norte, Rádio Nacional de Angola no Dundo, com Carlos Mariano e Cláudio Pinto.
0: Autoridades na Lunda Norte defendem o reforço do controle fronteiriço e uma maior participação das comunidades no combate ao contrabando de combustível. 20 horas 12 minutos, a AGT denuncia a existência de grandes contribuintes que remeteram declarações do imposto industrial referente ao ano de 2025 com informações falsas. A instituição deu tempo para regularização da situação com uma comunicação por telefone e agora alerta que no dia 15 deste mês vai avançar com a notificação dos implicados que são desafiados a provar o contrário. Foi Macanja.
8: O alerta da AGT é direcionado especialmente aos grandes contribuintes consubstanciados em empresas, cooperativas, associações, igrejas e outras unidades orçamentais. O PCA José Leiria diz que muitos submeteram declarações sobre o imposto industrial vulgo modelo 1 como se não tivessem feito transações em 2025. O sistema registrou como falsa a informação, por isso serão notificados no dia 15 deste mês.
9: Nos 15 mil que nós temos hoje, já retiramos os que corrigiram. Estamos a trabalhar desde 1 de julho até ao dia 14 de julho, portanto até terça-feira da próxima semana, para mapearmos todas as inconsistências nas declarações que os contribuintes submeteram. Portanto, até dia 15 de julho, todos os contribuintes estarão notificados pelas irregularidades em sede do plano de fiscalização para o exercício de 2025.
8: E para os contabilistas também foi lançado um aviso. Devem ser os primeiros a comunicar à AGT sobre as atividades que desenvolvem.
9: Todo aquele contabilista que entrega a declaração de empresas e não entrega a sua, tem até 10 de julho para submeter a sua declaração. Senão, vai deixar de submeter a declaração de outros. A primeira declaração que vai submeter vai ser a dele, para depois continuar a submeter a declaração de outros.
8: Presidente do Conselho de Administração da AGT, José Leiria.
0: A AGT vai notificar até dia 15 deste mês os grandes contribuintes que remeteram declarações do Imposto Industrial de 2025 com informações falsas.
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0: O Ministério do Interior esclareceu hoje em comunicado que o concurso público de ingresso no setor, com início marcado para 16 de julho, será realizado em todas as províncias do país. A nota do Ministério do Interior determina que os candidatos residentes em Luanda e Coluibengo e Bengo poderão concorrer. Entretanto, informa que não há vagas de colocação nessas províncias. Clementina Afonso.
11: O concurso público de ingresso no Ministério do Interior, cujas inscrições iniciam no dia 16 deste mês, será realizado em todas as províncias do país, anunciou esta terça-feira a instituição em comunicado. Segundo o documento, os cidadãos residentes nas províncias de Luanda, Coluibengo e Bengo poderão igualmente apresentar as suas candidaturas. No entanto, não serão disponibilizadas vagas de colocação nessas localidades, devido à inexistência de disponibilidade local. Em caso de aprovação, os candidatos poderão ser colocados noutras províncias do país, em função das necessidades dos serviços do Ministério do Interior, esclarece o comunicado. A nota detalha que esta medida visa assegurar uma distribuição equilibrada dos efetivos, reforçando a capacidade de resposta dos serviços onde exista maior necessidade. As inscrições para o concurso público de ingresso no MININT serão efetuadas exclusivamente online, através de um portal que será divulgado brevemente pelos canais oficiais do Ministério. Na plataforma, os candidatos poderão criar uma conta, inserir o número do bilhete de identidade, preencher o formulário de candidatura, submeter o processo e acompanhar o respectivo Estado. As atualizações sobre o concurso serão disponibilizadas no portal e comunicadas através do endereço eletrónico registado pelos candidatos, conclui o comunicado do Ministério do Interior.
0: Recordamos que as inscrições para o concurso público de ingresso no Ministério do Interior serão efetuadas exclusivamente online, através de um portal que será divulgado brevemente pelos canais oficiais do Ministério. 74 adolescentes deram à luz em junho último na maternidade do Hospital Geral de Cabinda. Os números preocupam as autoridades sanitárias locais, tendo em conta que a gravidez na adolescência resulta em complicações para a saúde da mãe e do bebê e também a questões psicológicas e socioeconómicas. Jornalista Domingos Tiago.
12: Autoridades sanitárias locais mostram-se preocupadas com o aumento de partos ao nível da adolescência aqui em Cabinda. De acordo com o diretor clínico da maternidade provincial, André Goma, só no mês de junho passado foram registados 74 partos na adolescência, isto naquela unidade sanitária. O médico aconselha ainda aos pais para darem uma boa educação às suas filhas, de modo a se evitar gravidez precoce, porque os partos feitos por cesariana nesta fase da adolescência complicam a vida reprodutiva da mulher.
13: Quando o parto na adolescência é feito por cesariana, isso complica a vida reprodutiva desta adolescente, porque restam poucos partos por cesariana também, que no total pode ser 3 ou 4, então já é uma vida amputada de reprodução, tendo em conta o contexto africano.
12: Dr. André Goma, diretor clínico da Maternidade Provincial de Cabinda. Autoridades sanitárias locais mostram-se preocupadas com o aumento de partos ao nível da adolescência. Rádio Nacional de Angola, Jorge Macaia e Domingos Tiago, a partir de Cabinda.
0: Aumento de partos de adolescentes preocupa as autoridades sanitárias de Cabinda, que em junho último registaram 74 menores que deram à luz na maternidade provincial. E no Cubango, o programa de empoderamento das raparigas e aprendizagem para todos está a conferir um melhor estilo de vida às adolescentes. O programa está a permitir o fortalecimento da instrução sobre a saúde menstrual, visando reduzir o seu impacto no abandono escolar por parte de raparigas e jovens. Plicano Batista.
12: Autoridades sanitárias locais mostram-se preocupadas com o aumento de partos ao nível da adolescência. De acordo com o diretor clínico da maternidade provincial, André Goma, só no mês de junho passado foram registados 74.
0: Essa matéria tem a ver com os partos de adolescentes em Cabinda. Para já, dizíamos que no Cubango, o programa de empoderamento das raparigas e aprendizagem para todos está a conferir um melhor estilo de vida às adolescentes. O programa está a permitir o fortalecimento da instrução sobre a saúde menstrual, visando reduzir o seu impacto no abandono escolar por parte das raparigas e jovens. Agora sim, o Pelicano Batista.
14: Em muitos círculos sociais e para várias meninas que frequentam as escolas aqui no Cubango, a menstruação chegou, mas a conversa nem por isso. Ela chega todo mês, sem avisar e sem pedir licença. É ciclo, é vida, é o corpo a falar.
15: Primeira vez que eu vi, fiquei assustada. Eu não tive aquela coragem de falar às outras pessoas, porque estava com vergonha. A minha primeira menstruação, primeiro eu chorei, depois vi sangue, estava a sair.
14: Uma calça, um pedaço de pano e um ciclo de aproximados 5 dias em casa por cada mês. Para milhares de adolescentes por essa imensa Angola, é assim que a menstruação acontece. Gavinha António, agora com 17 anos, tem voz.
15: Não fiz nada, fiquei mesmo assim, mas só que me apanharam. Acho que eu ia ao quarto de banho e borrei.
14: Para muitos adolescentes, a menstruação se constituiu num motivo de medo. Medo de manchar a roupa, medo do abuso dos colegas e o que fomenta ainda mais o medo de perguntar. É o caso da menina Valdemira Júnior.
16: Fiquei tipo assim, assustada. Mas antes disso, acho que já passava, porque a minha roupa sempre ficava manchada de sangue, mas eu não sabia, tipo, não fazia ideia do que era. Eu pensava que não, se alergia, aquele sangue era tipo de uma ferida.
14: Hoje, a subcomponente 1.1 do PAT 2, ligada à saúde sexual reprodutiva e higiene menstrual nas escolas, trouxe a possibilidade da conversa franca e aberta. A professora Rufina Flora, da 6ª classe, explica.
17: Ajudou muito. Algumas meninas, mesmo quando está sentindo, já dão sinal que é professora. Sinto assim, assim, mas já é a minha menstruação.
14: Além das conversas sobre o ciclo menstrual, as meninas também recebem cuecas com pensos menstruais reutilizáveis. Conforme disse Matilde Vitor, professora e coordenadora do projeto na Escola 4 de Fevereiro, na cidade de Menunga.
18: Os kits que temos dado têm uma calcinha, uma toalhinha para lhe proteger quando estiver a menstruar.
14: São as conversas aqui no Cubango sobre o que não se vê, mas que impede meninas de irem à escola, ao trabalho e à vida. A reportagem Rádio Nacional, Teresa Vasco e Pelicano Batista em Menunga, a capital do Cubango.
0: O impacto do programa de empoderamento das raparigas e aprendizagem para todos na saúde menstrual e na redução dos índices de abandono escolar por parte de raparigas e jovens no Cubango. A artista plástica de nacionalidade angolana, Márcia Dias, foi distinguida com a medalha de ouro e o troféu Tributo Carreira Internacional na Exposição Internacional de Arte Contemporânea Arte Brasil 2026, que decorreu de 1 a 5 de julho no Centro Cultural Iris, na província de Aichi, no Japão. Júlia Vigário.
19: De acordo com uma nota da Embaixada de Angola no Japão, o evento reuniu criadores de vários países no ambiente de intercâmbio, valorização das artes plásticas, painéis com especialistas e provas práticas de elevado nível técnico. Márcia Dias conquistou o júri ao executar ao vivo uma pintura em apenas 15 minutos. A obra retrata a savana, o sol e o imbondeiro, símbolo emblemático da ancestralidade africana. Intitulada Árvore da Vida, a composição e

0: Natural de Luanda, Márcia Dias descobriu a paixão pelas artes na adolescência, tendo-se mudado para a Suécia, país onde cresceu, estudou e se formou nas mais diversas técnicas de pintura. Atualmente radicada em Portugal, a artista vive exclusivamente da sua arte, com obras espalhadas por coleções privadas no Brasil, Dubai e Europa. Mais de 40 escritores angolanos e 36 autores brasileiros vão participar na primeira edição da Feira Internacional do Livro de Ombaca e a atribuição do Prémio Internacional Baobá, que vai decorrer nesta quarta-feira no município de Xongoroi, em Benguela. Segundo o promotor do projeto, Isidro Sanene, o evento visa fortalecer as relações culturais entre Angola e o Brasil. Jornalista José Bumba.
1: A província de Benguela vai ser o palco da Feira Internacional do Livro de Ombaca e a atribuição do Prêmio Internacional Baobá, título dos maiores contadores de história da América Latina. O evento vai juntar no Museu Nacional de Arqueologia mais de 40 escritores angolanos e 36 brasileiros no intercâmbio cultural que visa fortalecer as relações entre os dois povos, como explica o promotor do projeto, Isidro Sanene.
2: Vem também com uma forma de fortalecer as relações culturais especiais entre Angola e o Brasil, mas ao mesmo tempo também promover e trazer um pouco sobre o posicionamento de cidade, porque nós teremos mais de 40 autores angolanos, teremos ali a presença de 36 autores brasileiros e temos ainda a presença de pelo menos 4 best-sellers. Durante a feira nós vamos promover algumas oficinas, o mais importante acredito que será o prêmio Baobá, que vai acontecer no Xongoroi. Baobá significa imbondeiro. Pela primeira vez na história de Angola, na história da província de Benguela, uma província singular vai estar na mídia internacional.
1: O dinamizador cultural salientou que a 10ª edição do Prêmio Internacional Baobá, que o município do Xongoroi vai acolher, representa a valorização das potencialidades turísticas e históricas da região.
2: Seria como se fosse uma pequena reparação histórica, mas ao mesmo tempo vai ser um momento de alguma forma consolidar a província de Benguela, especialmente aquele local do Xongoroi, como um ponto turístico, porque é um lugar, por exemplo, que as pessoas não conhecem, até mesmo angolanos não conhecem. Na aldeia do Tuê, é um local onde tem muitos imbondeiros e além de ter muitos imbondeiros, ao redor dela, por exemplo, tem muitas árvores que dão um fruto de amarula.
1: Promotor cultural Isidro Sanene e o lançamento da primeira edição da Feira Internacional do Livro de Ombaca e a atribuição do Prêmio Internacional Baobá, que arranca nesta quarta-feira na cidade de Benguela e Xongoroi. Em Benguela, Jorge Domingos e José Contreiras Bumba.
0: O município de Xongoroi, em Benguela, vai acolher nesta quarta-feira a primeira edição da Feira Internacional do Livro de Ombaca, que contará com a participação de escritores angolanos e brasileiros no âmbito do intercâmbio cultural entre os dois povos. Atualidade internacional: no Sri Lanka, confrontos no interior de uma prisão causaram a morte de 25 pessoas e mais de 100 feridos. Segundo as autoridades locais, maioritariamente são reclusos. O porta-voz da cadeia de Ngombo, onde ocorreu a tragédia, explicou à agência Associated Press que a agitação na prisão começou entre os reclusos no domingo e, quando os guardas tentaram intervir na segunda-feira, os reclusos começaram a atacar os funcionários prisionais. Alguns reclusos tentaram fugir, mas foram detidos, acrescentou a mesma fonte. Mais de 90 pessoas já foram operadas às cataratas no segundo dia da abertura da campanha que está a decorrer no Hospital Geral do Uambo. A campanha, que teve início nesta segunda-feira, é uma parceria com o Instituto Oftalmológico Nacional, como disse a diretora do Instituto Nacional Oftalmológico, Luísa Paiva. Os dados com Laurindo Vieira.
3: 39 pacientes com catarata foram operados nesta segunda-feira, primeiro dia das cirurgias que decorrem no Hospital Geral do Embo, numa iniciativa do Governo Provincial e do Instituto Oftalmológico Nacional. Na lista dos pacientes selecionados nesta segunda-feira para o bloco operatório, estavam 103, mas 4 apresentaram complicações de última hora e foram excluídos da operação para uma próxima ocasião. A diretora do Instituto Oftalmológico Nacional, Luísa Paiva, faz um balanço positivo do primeiro dia.
4: Está a um bom ritmo. Apesar de ter começado a operar às 11h30, ao fim do dia próximo das 19h, 19h e pouco, já se tinham operado 99 pacientes e foram adiados 4 pacientes. Estavam citados 103. Infelizmente, 3 tiveram que ficar de fora. Um por crise hipertensiva.
3: Para quem já foi operado, o sentimento

0: O momento agora é de muita alegria.
1: Fernanda Maria, eu tenho 54 anos. Nós agradecemos a campanha, porque tivemos mesmo difícil mesmo. Olhar não dá. A operação correu bem, sem problema. Aqui estamos na sala de recuperação. Pode, o governo não pode parar por aí.
2: Eu bebê de André, correu muito bem, até agradeci muito.
0: 99 pacientes com catarata foram operados nesta segunda-feira, primeiro dia das cirurgias que decorrem no Hospital Geral do Embo. RNA, a partir do Embo, com Álvaro Jamba, Edson Beng e o Laurindo Vieira.
3: Está a decorrer a campanha de operação às cataratas no Hospital Geral do Embo.
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3: Notas do Desporto a seguir com o jornalista Alves da Silva da Rádio 5. Boa noite, Alves.
5: Boa noite, Mateus Fula. Começo com o Mundial de Futebol da América do Norte. Daqui a mais 32 minutos entram em campo as seleções da Suíça e da Colômbia. Vai ser o último jogo dos oitavos de final da Copa do Mundo que não para. Tivemos antes em campo as seleções nacionais do Egito e da Argentina. O Egito esteve a vencer a atual campeã do mundo até aos 80 minutos por 2-0. Quase que fazia história, mas quem tem Messi tem tudo. E Messi revolucionou o jogo, a Argentina virou e venceu por 3-2. Já temos o emparelhamento definido em relação ao que serão os jogos dos quartos de final. Atenção para o França-Marrocos. Em cena, o único embaixador africano que vai ficar até os quartos de final. Atenção para o Espanha-Noruega e a Argentina vai jogar com o vencedor do Colômbia-Suíça. O jogo que começa daqui a instantes. Boa noite, mais desporto daqui a pouco em Desportivo.
3: Às 20 horas e 29 minutos, a fechar, o chocolate. O sabor do chocolate tido como um abraço na alma para levantar o nosso espírito. Ou então, como o melhor remédio para dias de solidão, um chocolate quente. Hoje é o Dia Mundial do Chocolate. Sabe-se que o doce de chocolate ajuda a libertar a serotonina no nosso corpo, um hormônio que traz a sensação de bem-estar e felicidade, como disse ao Jornal da Noite da Rádio Nacional de Angola, a senhora Janete Costa.
6: É chocolate, quem não gosta de chocolate? Eu gosto mais do castanho e doce também, não gosto do amargo. Mas quando estou assim um pouquinho estressada, e o chocolate acalma mesmo, acalma o estresse. Tem ocasiões bem especiais como, bem, aniversários. Gosto do bolo de chocolate, adoro. Tudo por excesso faz mal à saúde. Bem, acredito que eu não consumo chocolate de forma exagerada. Então, para melhor precaução, uma vez a outra. Como? Porque eu sei que se tu comeres todos os dias, é claro que vai sofrer um dano à saúde.
3: Hoje é o Dia Mundial do Chocolate. A data movimenta uma indústria gigantesca em todo o mundo. Muitas lojas aproveitam o dia para fazer promoções e lançar sobremesas especiais. Começou a dizer-se, a barra de chocolate faz-nos superar qualquer barra da vida. E recordamos os títulos deste jornal. O Ministério dos Transportes anuncia a conclusão do financiamento de 753 milhões de dólares destinado à modernização e operação do corredor de Lobito. Autoridades sanitárias de Cabinda preocupadas com o aumento de partos de adolescentes. Em junho, 74 adolescentes deram à luz na maternidade provincial. Angola perde mais de 4 milhões de litros de combustível destinados a Lunda Norte, que acabam desviados para a República Democrática do Congo em contrabando. Confrontos numa prisão provocam 25 mortos e mais de 100 feridos no Sri Lanka. Faraós caem aos pés da poderosa Argentina na corrida para os quartos de final do Mundial das Américas. Neste jornal ficou a saber o cintilar do brilho da medalha de ouro conquistada pela artista plástica angolana na Exposição Internacional de Arte no Japão. A edição do jornal foi de Lopes Canhina, na técnica esteve o Matson Matari. Apresentou-lhe as notícias Mateus Fula. Boa noite.
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0: noite, o Jornal Todos os Esportes na noite da sua terça-feira, dia 7 de julho de 2026, já está no seu rádio.
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0: Até bem perto das 21 horas trazemos para si: Colômbia e Suíça jogam dentro de 30 minutos. O jogo que fecha os oitavos de final do Mundial FIFA 2026 da América do Norte. Antes, seleção nacional do Egito quase protagonizou o maior escândalo desta Copa. Dificuldades financeiras.

0: Realização do Nacional de Sub-16 em ambas as classes de basquetebol. Finalmente vão começar as obras de recuperação do estádio municipal do TAF em Cabinda, a pensar na Liga Unitel Girabola, onde vai evoluir o seu embaixador, Futebol Clube de Cabinda. A sua equipa na montagem, o Edmundo Vera Lopes, com técnica final do Jacinto Alves Amaro, preparou e vai apresentar o desportivo na noite da sua terça-feira, o Alves da Silva.
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0: A abrir o Rei Futebol e o Mundial FIFA 2026 da América do Norte. Colômbia e Suíça entram em campo dentro de 29 minutos, exatamente às 21 horas, no jogo que vai fechar os oitavos de final da prova planetária. Para estarem nesta fase, a doer da competição, os suíços deixaram pelo caminho nos 16avos de final a Argélia, a quem venceram por 2-0, ao passo que os colombianos bateram o pé aos ganenses, graças ao triunfo por tangencial 1-0. Antes deste duelo, a seleção nacional do Egito, que pela primeira vez conseguiu passar da primeira fase de um mundial, quase protagonizou o maior escândalo desta prova. Os faraós chegaram a estar a vencer até o minuto 80 por 2-0 com golos de Ibrahim aos 15 e Zico aos 67. A poderosa Argentina, a campeã do mundo em título. A remontada, a Argentina contou com golos de Romero, Messi e Enzo Fernandes. O especialista Rádio 5, Carlos Pacavira, que acompanhou, resume os 90 minutos.
2: Parece que o destino já traçou que a Argentina nesse campeonato, quando defrontar equipas africanas, vai vencer sempre por 3-2, com muito sofrimento. Venceu por 3-2 Cabo Verde, hoje também vence o Egito, mas um grande jogo, melhor o jogo do Egito na partida, pena que não conseguiu avançar, não perdeu para uma equipa qualquer, perdeu para o campeão do mundo, portanto sonhou até ali ao minuto 77, já com o gol da Argentina. De Romero foi ao minuto 78, Argentina, portanto, em 12 minutos, três gols, não porque o Egito recuou, mas porque a Argentina lançou-se ao ataque, o técnico mexeu muito bem e então empurrou o Egito um pouco lá mais para trás. E depois, quem tem Messi tem tudo. Messi, que já tinha feito 120 minutos contra Cabo Verde, hoje volta a jogar 90 e mais 7 ou mais 10 ou mais 12, não é? O homem, como disse, não se cansa. Nós temos dois pulmões, o homem tem três. O pulmão de reserva de Messi entrou em reação, ainda conseguiu marcar um golo, está depois ali na gênese também do último golo. Enfim, o Egito cai de pé, não existem vitórias morais, sim, mas temos que aplaudir o Egito, portanto, pela luta que deu, porque realmente a Argentina era a favorita, sofreu muito e agora, portanto, vai para frente. Parabéns ao Egito, parabéns pela Argentina, porque conseguiu realmente provar aqui que é uma força muito importante. A Argentina está bem também encaminhada para revalidar o seu título, sabe sofrer, mas o jogo só termina quando acaba. Sabe ter paciência e sabe acreditar que é capaz, portanto, de ir empatar e até fazer a remontada como hoje.
0: O especialista Rádio 5 para o futebol, Carlos Pacavina, que nos trouxe o resumo dos 90 minutos do duelo entre argentinos e egípcios, que terminou num apertadíssimo 3-2 com show de Lionel Messi. Messi, que passa agora a somar 8 golos, é novamente isolado o líder da artilharia desta Copa do Mundo. Com 7 ficam Erling Haaland, da Noruega, e Kylian Mbappé, de França. Vem depois Harry Kane, da Inglaterra, com 6 golos marcados. Atenção que Lionel Messi, no rating daqueles que fazem o somatório em relação à prestação que têm nos jogos, voltou a ultrapassar Kylian Mbappé, que era o líder com 8,25. Agora tem 8,99 média por jogo. Quanto ao emparceramento dos quartos de final, teremos no dia 9 de julho França-Marrocos às 21 horas. Dia 10, às 20, Espanha-Bélgica. Dia 11, às 22 horas, Noruega-Inglaterra. E dia 12, Argentina. E o vencedor do Colômbia-Suíça, o jogo que começa às 21 horas. Já tivemos nos oitavos de final, Paraguai 0, França 1, Canadá 0, Marrocos 3, Portugal 0, Espanha 1, Estados Unidos da América 1, Bélgica 4, Brasil 1, Noruega 2, México 2, Inglaterra 3 e este Argentina 3, Egito 2. Aqui pelo nosso país e no pacote das seleções nacionais no tênis de mesa, parte amputada para o Zonal 5. A acontecer entre 10 e 15 deste mês de julho em Harare, no Zimbábue, a seleção nacional de tênis de mesa. Manuel Moraes, o presidente da federação, confirma esse dado e diz que, lamentavelmente, vão ter mesmo de partir com o grupo reduzido, já que a viagem é já depois da manhã.
3: Com dificuldade financeira, não conseguimos obter os valores para a compra dos bilhetes e a compra das divisas para pagar as taxas de participação. Nessa ordem de ideia, os valores que nós dispomos apenas deu para poder, então, enviarmos uma delegação e a área técnica escolheu a equipa masculina para participar, né, no campeonato da região 5. A seleção feminina, infelizmente, não poderão viajar. Estamos um bocadinho tristes, principalmente as meninas também estão mesmo com a moral baixa e muito desapontadas com essa tomada de decisão, mas não temos outra hipótese. Portanto, o período chegou, falta apenas um dia para podermos participar nesse evento. Nesse preciso momento, então, se partem, já estão confirmadas a participação, ou que seja a ida da delegação masculina aos Jogos qualificativos para o Campeonato Africano. Portanto, vamos levar apenas na seleção feminina a atleta Isabela Albin, que, portanto, vai jogar individual, não vai poder jogar por equipa, porque para jogar por equipa é preciso ter no mínimo 3 atletas. Isso é uma pena, mas para não temos outra alternativa, vale a pena um na mão do que 2 a voar.
0: Não há dinheiro e por isso parte amputada a seleção nacional de ténis de mesa, que vai ao Zonal 5 de Harare, no Zimbábue. Em relação aos objetivos, o número 1 do órgão reitor da modalidade no país avança que já não serão cumpridos conforme previa.
3: Os campeonatos da região 5 em tênis de mesa são qualificativos para os africanos. A não ida na nossa delegação feminina vai dar lugar às outras seleções que nunca conseguiram ir, mas infelizmente questões mesmo financeiras e mesmo essa delegação já não vai poder viajar também nenhum chefe da delegação. Vamos optar o treinador para poder assumir os cargos também como chefe da delegação. Portanto, isso belisca realmente e as meninas, como é qualificativo, também não vão poder se qualificar. A não ser, nós temos apenas uma esperança em função do ranking africano que o tênis de mesa da Angola ostenta. Se calhar poderemos ser repescados. Isso, portanto, mas é um dado muito remoto.
0: Dificuldades financeiras amputam seleção nacional de tênis de mesa, que vai competir no Zonal 5 de Harare, no Zimbábue, prova que é seletiva ao africano do Reino do Marrocos. E no hóquei em patins, o antigo guarda-redes da seleção nacional sénior, Kito Paiada, considera muito difícil o grupo em que Angola está inserida e pensa que só com muito trabalho vai ser possível fazer uma boa representatividade em Assunção, no Paraguai. Jornalista José Kisanga.
4: Angola volta a estar inserida na World Championship Top 8, num grupo com a Argentina, atual vice-campeã do mundo, França e Chile, numa série bastante complicada para o 5 nacional. A 47ª edição do Mundial disputa-se de 11 a 18 de outubro deste ano em Assunção, no Paraguai. Para o ex-internacional angolano, agora nas vestes de comentador para a Rádio 5, para o Hockey em Patins, Kito Paiada, o nosso país está num grupo complicado.
5: Angola encontra-se num grupo extremamente difícil, visto que as possibilidades de passar para outra fase são muito reduzidas, uma vez que vamos encontrar a França e o Chile, que são equipas que apostam muito no hóquei em patins e que estão a fazer um belo trabalho. Então, avizinha-se um grupo muito difícil para Angola.
4: Na última Copa do Mundo, realizada em Navarra, Itália, Angola ficou em 6º lugar, igual à posição alcançada em 2022 na Argentina. E é evidente que o objetivo passa pela manutenção ou melhoria desta posição.
5: Angola, no último Mundial em Itália, quedou-se na 6ª posição. E é lógico que a Federação Angolana de Patinagem queira melhorar o 6º lugar e tem como objetivo a melhoria do 6º lugar, coisa que será difícil, visto que Angola encontra-se num grupo muito competitivo e para tal, Angola terá que fazer muito bem o seu trabalho de casa.
4: Tito Paiada, ex-guarda-redes internacional, agora comentarista da Rádio 5 para o Hockey em Patins, falando das possibilidades de Angola conservar ou melhorar o sexto lugar na Copa do Mundo. Recorde-se que Angola está no grupo B com Argentina, Chile e França. No grupo A estão as seleções de Espanha, atual campeão do mundo, Portugal, Itália e Andorra.
0: O jornalista José Quissanga com a reação do antigo guarda-redes da Seleção Nacional Sénior Masculina de Hockey em Patins, que no Mundial de Assunção no Paraguai vai evoluir no grupo B, ao lado das similares do Chile, da Argentina e da França. E no polidesporto, o governo da província da Huila deu luz verde para a Associação Provincial de Basquetebol Local realizar os nacionais de sub-16 em ambas as classes de basquetebol entre 24 deste mês de julho e 2 de agosto próximo. Tal decisão foi tomada dias depois de os responsáveis da modalidade na província terem colocado de parte a possibilidade de a província albergar a competição. Jornalista Francisco Gonçalves.
6: A decisão foi tomada depois do encontro que a associação e os presidentes dos clubes que vão representar a província nesta competição mantiveram ontem com o governador provincial Nuno Mahapi.
7: A Associação Provincial de Basquetebol da Huila tem luz verde para a realização dos campeonatos nacionais em sub-16 anos de idade. Isto a decorrer de 24 de julho a 2 de agosto. Aqui há de reiterar o grande esforço que o governo provincial da Huila, na pessoa do presidente do governador, no sentido de poder dar este grande apoio institucional para que possamos então ter o campeonato nacional em sub-16. Queria aqui reafirmar o grande compromisso que temos com o basquetebol, no sentido de poder a Huila poder organizar e realizar os nacionais em sub-16. A prova vai acontecer no pavilhão do Benfica. Neste momento já há um trabalho mais apurado naquilo que são, digamos, alguns ajustes que o Benfica, que aquele pavilhão requer, com pormenores de arranjos, pintura, marcação da quadra e melhoramento nas casas de banho. Já está-se a fazer este levantamento e temos a confirmação deste grande apoio institucional, então contamos com o Campeonato Nacional da Cidade de Vista.
6: Nesta competição, a Huila será representada pelos clubes Eija Basquetebol, Benfica do Lubango e Quilemba Basquetebol.
0: O jornalista Francisco Gonçalves, com essa boa nova para a família do basquetebol no país. Cidade do Lubango sempre vai acolher os nacionais de sub-16 em ambas as classes e em basquetebol. E na cidade de Cabinda, é já esta semana que arrancam as obras de recuperação do Estádio Municipal do TAF. Tudo a pensar na Liga Unitel Girabola, já que está de volta à mais fina flor do futebol nacional, o Futebol Clube Local. Jornalista Joaquim Arlindo.
8: O Municipal do TAF entra nesta semana em obras de reabilitação, tendo em vista o Girabola 26-27, cujos estádios estão a ser inspecionados, devendo a fase da vistoria encerrar a 15 deste mês. O recinto vai receber obras de melhorias após a visita de levantamento realizada esta terça-feira pelo vice-governador para o setor político e social, José Cumbo, e parceiros do governo, numa corrida contra o tempo para garantir que a infraestrutura desportiva tenha a aprovação da FAF. Os trabalhos contemplam a substituição do tapete sintético, a reabilitação dos balneários e do sistema de iluminação, renovação da pintura e reajuste dos portões. Quem o diz é o administrador municipal de Cabinda, Luís Avelino Iebo, que avança o passo a seguir após a visita ao estádio.
9: Do levantamento feito, vamos fazer uma espécie de distribuição em várias empresas. O pouco de cada um vai resultar em um trabalho efetivo que se preze e que aparece. São intervenções de ponta que permitem criar as condições mínimas possíveis para que a avaliação venha a resultar em uma autorização efetiva para que os jogos da primeira divisão e não só passem a ser realizados aqui.
8: O secretário provincial da Juventude e Desporto, Leão Miranda, está confiante na conclusão das obras de restauro do Municipal do TAF antes da vinda dos inspetores da FAF.
10: Nós já recebemos o primeiro relatório da FAF no dia 27 de dezembro de 2025, em que deixaram um conjunto de recomendações que foram cumpridas na íntegra. Nós temos meio caminho andado, tanto é que o estádio municipal do TAF recebeu os jogos da segunda divisão. É um sinal de que há condições para receber jogos.
8: Do lado do Futebol Clube de Cabinda, representante da província no próximo Girabola, falou o vice-presidente Vítor João, que se mostra satisfeito pela união de forças para que a equipa faça jogos do Girabola na condição visitada aqui na província.
11: Sentimos-nos congratulados por essa parceria, governo, empresas, Futebol Clube de Cabinda. Deu para sentir nesta visita de levantamento das condições do estádio do TAF, que estamos todos unidos numa só causa, a causa Futebol Clube de Cabinda e não só Girabola, segunda divisão. Sentiu-se aqui de que Girabola é uma certeza em Cabinda.
8: Vítor João, vice-presidente do Futebol Clube de Cabinda.
0: O jornalista Joaquim Arlindo, na província de Cabinda, o ponto mais a norte do país, onde esta semana mesmo começam as obras de recuperação do estádio municipal do TAF, ali onde vai jogar o Futebol Clube de Cabinda na Liga Unitel Girabola e também na Taça de Angola, temporada 2026-2027. Enquanto isso, e com o objetivo de garantir transparência e disciplina financeira na gestão do futebol nacional, a ANCAF realizou a sua Assembleia Geral Ordinária, conclave que contou com a participação de 15 dos seus 16 associados. Quanto aos resultados do encontro, o destaque vai para a aprovação do regulamento do controle econômico e execução do orçamento, alteração dos estatutos, revisão do modelo de votação, regulamento de marketing e mídia, tendo sido adiada a discussão do regulamento de prevenção e segurança. Alexandre Canelas, o presidente de direção do Interclube, ao falar do encontro, referencia a possibilidade da oficialização da criação da Liga.
12: Nos sentimos bastante reconfortados com as iniciativas que foram tomadas pela direção da ANCAF. Desde logo, pela primeira vez, a ANCAF apresenta o seu relatório de contas e também apresenta o seu plano de atividades e o seu orçamento. São documentos orientadores para a atividade da ANCAF, da Liga. E também aprovamos os documentos que têm a ver com os direitos televisivos, com as mídias, e isso vai permitir uma melhor organização, uma maior visibilidade do nosso campeonato e também dar uma outra qualidade à nossa competição. Já é logo a assinatura da cedência dos direitos de organização do Girabola ANCAF, que vai ter um cariz muito profissional e vamos estender para a Liga, e também para isso vamos proporcionar que atraiamos mais outros players para o nosso desporto e, por conseguinte, tornarmos a nossa liga mais robusta e com mais visibilidade, com mais patrocinadores.
0: Alexandre Canelas, o número 1 da direção do Interclube, satisfeito com os resultados da Assembleia Geral da ANCAF, a Associação Nacional de Clubes de Futebol de Angola. E o debate reflexão da Rádio 5 abordou esta terça-feira o futebol de formação. Estiveram na troca de ideias dirigentes desportivos, nomeadamente Artur Barros, que representou o Petro de Luanda, João Alberto, em representação do Kiala Futebol Clube, e Yuri Pascoal, da Associação Provincial de Futebol de Luanda. João Alberto, o representante do Kiala Futebol Clube, avança as nuances que compreende o processo no âmbito da definição das idades que compreende a formação.
13: Nós estamos a jogar o Campeonato Provincial de Luanda de sub-17 e sub-20 com jovens que fazem estas respectivas idades dentro desta época desportiva, no caso no ano 2026. O sub-17, para nós os clubes, estamos a jogar, e mais do que estar a jogar, defendemos que se é sub-17, quem faz 17 no dia 1 de janeiro e quem faz 17 no dia 31 de dezembro está contemplado a jogar o Campeonato Provincial de Luanda. E é assim que nós estamos nesse momento a jogar, é assim que nós estamos a responder aquilo que foi o decreto da Associação Provincial de Futebol. No sub-20 é justamente a mesma coisa. O indivíduo que nasce a 1 de janeiro a 31 de dezembro do ano 2026 e que faça 20 anos também está a jogar.
0: João Alberto, representante do Kiala Futebol Clube, para Artur Barros, representante do Petro de Luanda, esta é uma questão complexa e que vai obrigar a um trabalho bastante sério e aturado.
14: Dizer que isto torna-se um problema um bocado complexo, porque nós, quando programamos uma época desportiva, não podemos programá-la a meio da época. Então, o que está a acontecer aqui é que estamos dentro da época, estamos a finalizar a época desportiva, estamos a apresentar alguns dados que, de certa forma, desestruturam por completo aquilo que é programado. Portanto, o grande handicap, digamos assim, é precisamente apanhar os clubes dentro da época para mudar aquilo que nós programamos inicialmente. Em relação ao Petro, nós não temos assim muitas dificuldades, porque, felizmente para nós, tivemos o cuidado de ter esses meninos todos alinhados, e a qualquer altura nós podemos movimentar de uma categoria para outra. Sim.
0: Artur Barros, representante do Petro de Luanda, no debate e reflexão desta terça-feira. Yuri Pascoal, o representante da APF de Luanda, esclareceu as razões que levam a excluir os jogadores que completam 17 anos no Nacional de Juvenis e atletas que completam 20 anos no Nacional de Júniores.
15: Na verdade, a APFL, no seu comunicado número 1, já havia esclarecido que nós, Luanda, teríamos que estar alinhados com a FAF. No decorrer do nosso campeonato, nós nos deparamos com enormes reclamações dos nossos clubes que tinham atletas, particularmente no escalão de sub-20, tinham atletas de 2006 e que as equipas não tinham escalão de sênior e que eles não saberiam o que fazer com esses atletas. Então a associação convocou um encontro com os dirigentes, na qual nós acordamos que nós, Luanda, iríamos permitir que os jogadores, apenas no escalão de sub-20, jogadores de 2006 que completassem 20 anos até o mês de julho, pudessem fazer parte do nosso campeonato de sub-20.
0: Yuri Pascoal, representando a Associação Provincial de Futebol de Luanda, no debate e reflexão que hoje trouxe à mesa o futebol de formação. Caiu mesmo há instantes. COI levantou esta terça-feira restrições aos atletas russos. Já vão poder competir em eventos mundiais, incluindo as qualificações para os Jogos Olímpicos de Los Angeles 2028. A comissão executiva do COI reuniu-se na sua sede em Lausana, na Suíça, e levantou, atenção, provisoriamente a suspensão do Comitê Olímpico Russo, decretada no outono de 2023, com o fundamento de que este já não conta entre os seus membros com organizações desportivas de regiões ucranianas ocupadas. Ponto final na nossa presença. Trouxemos na noite desta terça-feira. Colômbia e Suíça jogam daqui a instantes no jogo que fecha os oitavos de final do Mundial FIFA 2026 da América do Norte. Antes, seleção nacional do Egito quase protagonizou o maior escândalo desta Copa. Dificuldades financeiras reduzem a apenas 4 o número de atletas que vão ao Zonal 5 de Harare, no Zimbábue, em tênis de mesa. O governo da província da Huila dá luz verde para a realização do Nacional de Sub-16 em ambas as classes de basquetebol. Despedimos-nos. Hermínio Vera Lopes na montagem, técnica final Jacinto Alves Amaro, preparou e apresentou o Desportivo na noite da sua terça-feira. O Alves da Silva. Boa noite a todos, continuação de bom resto de noite de terça-feira.

0: São 21 horas em Angola.
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0: O Comando da Força Aérea Nacional em Luanda comunica com profundo pesar o falecimento do sargento ajudante Adão António Francisco, vítima de doença. O funeral realiza-se quinta-feira, dia 9, às 10 horas, no cemitério de Benfica. Gabriela Freire, Vítor Freire, filhos, João Freire, Ana da Silva Freire, Isabel Freire Vieira, António Freire, Carlos Freire, Manuel Freire, Ana Freire, comunicam o falecimento de Sandra Regina de Oliveira Pena Freire, ocorrido dia 5 por doença. O óbito decorre na residência da família em Campo Mama, no condomínio BPC, e o funeral será realizado em data a anunciar. Manuel Joaquim Francisco e familiares comunicam o falecimento de Adão António Francisco, ocorrido em Luanda no dia 2 de julho, no Hospital Militar, por doença. O funeral realiza-se quinta-feira, dia 9, às 10 horas, saindo o cortejo fúnebre do Quartel do Comando do Exército para o cemitério do Benfica, em Luanda. É com profunda tristeza e sentimento de pesar que a direção do Guiché Único de Empresas comunica o falecimento de sua trabalhadora Neuza Fátima Macedo Prata, oficial auxiliar de conservador, ocorrido dia 5 de julho por doença no Lubango. O seu funeral realiza-se amanhã às 10 horas no cemitério da Micha. Joel Guilherme Vitoriano comunica que deixou por esquecimento uma carteira no táxi que fazia a rota Benfica, desvio do Zango. A mesma continha bilhete de identidade, carta de condução, multicaixa e cartões de seguro. Solicita-se a quem tem encontrado ou vem encontrar o favor de fazer a sua entrega nos serviços da portaria da Rádio Nacional de Angola ou ligar para os números 923 40 42 84 ou 922 32 41 61. Vamos fazer a leitura de um comunicado proveniente da Zona Económica Especial. Na sequência dos contratos de utilização e contrato de promessa da concessão do direito à superfície celebrados com a Zona Económica Especial Luanda-Bengo-EP, datados de 11 de março de 2022, vem esta nos termos e para os devidos efeitos contratuais declarar a resolução dos referidos instrumentos e a consequente reversão do lote a favor do Estado com os seguintes fundamentos. Em cumprimento das obrigações referentes à execução do projeto, consubstanciado na não implementação da unidade industrial de produção do vestuário dentro do prazo estipulado entre as partes, bem como a violação do limite definido por efeito nos termos da cláusula quinta do contrato de utilização, o que por si só determina a perda do direito de superfície. 2. Em cumprimento das obrigações instrumentais essenciais, traduzido na não disponibilização do estudo de viabilidade económica, projeto executivo e estudo de impacto ambiental indispensáveis à execução e validação do projeto aprovado. 3. Em cumprimento da obrigação de pagamento do preço do direito de superfície, conforme o disposto na cláusula 6ª, constituindo tal omissão, nos termos de número 2 da mesma cláusula, em cumprimento definitivo, o que dá lugar à resolução definitiva do contrato e à consequente reversão do lote a favor do Estado, o contrato promessa. Referir finalmente que os incumprimentos acima aludidos revestem natureza definitiva grave e insuprível, produzindo efeitos pelo próprio direito nos termos dos contratos celebrados sem necessidade de interpelação adicional. Em consequência, declara-se a extinção do direito de superfície constituído sobre o lote, a reversão imediata do lote para a esfera jurídica da Zona Económica Especial e a inexistência de qualquer direito à indemnização ou restituição de valores. Sem outro assunto do momento, subscrevemos-nos com a elevada consideração. Acabamos de fazer a leitura de um comunicado da Zona Económica Especial. A Rádio Nacional de Angola, ao seu serviço.
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0: 21 horas, 4 minutos.
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0: 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São 21 horas 6 minutos. 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

0: 21 horas e mais 11 minutos no relógio da Nacional de Angola. É a segunda edição da semana do Boa Noite Angola, aqui na rádio que une o país, até perto da meia-noite. Voltamos a fazer-lhe companhia com histórias que inspiram, pessoas que transformam, conhecimento que aproxima e conversas que nos ajudam a compreender melhor a vida, o outro e também a nós próprios. Abrimos esta noite ao som do Teu Amor, de Matias Damásio e Carlos Rivera, um encontro feliz entre Angola e México, que nasceu da amizade, da admiração mútua e da paixão pela música. Uma canção que nos recorda que a verdadeira riqueza da vida está nos afetos, na família, nos reencontros e nas pessoas que dão sentido ao nosso dia a dia. Porque viver é exatamente isso. Então, boa noite a todos que chegam, aos que regressam e, sobretudo, aos que permanecem conosco porque descobriram que aqui, na grande rádio, a noite ganha outra leveza, ganha uma outra forma. Então, queremos agradecer-lhe pelo carinho da sua audiência e por manter-se fiel a nós 24 horas ao dia.
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0: Quem lhe abraça esta hora é o Erlander Décio, na técnica final do seu programa. A seleção musical tem as digitais da Margot Rasgado, da discoteca da Rádio Nacional de Angola. A sonorização e montagem de José Luís Faria. O designer gráfico Adérito Gonçalves. Assistência à realização é da Verónica Pinto. Meu nome é Elizabeth Smith e assino pela produção, realização e apresentação do seu programa. E porque a palavra continua a ser a nossa bandeira e o som, o nosso abraço, fique conosco nesta noite fria e, claro, sinta-se bem em nossa companhia.
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0: Hoje é terça-feira, 7 de julho de 2026, entramos no 7º mês do ano, um mês com 31 dias e o calendário assinala o dia 189 desta caminhada. Estamos na semana 28, consumido 51,2% de dias e faltam exatamente 177 dias para encerrarmos mais uma jornada, mais um capítulo da década do século 21 e terceiro milênio. Lá fora, como é que está a Irlanda? Como é que está a Lua? Assim, assim, né? O Erlander faz-me um sinal de que a Lua encontra-se na sua fase minguante, preparando-se silenciosamente para um novo ciclo. Talvez seja esse o maior ensinamento da natureza. Renovar não é recomeçar do zero, é levar connosco apenas aquilo que continua a fazer sentido. Por isso, seguimos juntos entre música, palavra e boa conversa. Porque terminar o dia consigo continua seguramente a ser um enorme privilégio. A música que abriu esta noite lembra-nos que viver não é esperar pelo momento perfeito, é aprender a celebrar os pequenos instantes. A vida pode até te derrubar algumas vezes, mas será sempre nossa, a decisão de levantar, seguir em frente e continuar a acreditar. Como dizia Fernando Pessoa, tudo vale a pena quando a alma não é pequena. Então continue, os sonhos também pertencem a quem tem coragem de insistir. Então insista, persista, só não aguarde por milagres. Seja você um milagre. Dois grandes momentos vão preencher a sua noite. Esta noite recebemos uma mulher que recusa viver dentro das linhas que a sociedade costuma impor. É engenheira e empresária industrial. Fundou uma das maiores unidades privadas de reciclagem do país, criou um centro médico que presta consultas gratuitas à população, leva cuidados de saúde às comunidades mais distantes através do projeto O Médico Chegou. É campeã nacional de rally, preside a Associação de Pilotos do Desporto Motorizado de Angola e ainda encontra tempo para a família, para a filantropia e para sonhar sempre mais alto. A minha convidada desta noite é a Patrícia Marques de Carvalho, uma mulher cuja história prova que coragem, solidariedade e empreendedorismo podem caminhar lado a lado. Daqui a pouco vamos conhecer a mulher por detrás de tantos desafios. Às 22 você vai ser informado com notícias do país e o resto do mundo. A sala íntima. A semana passada começamos uma conversa que despertou enormes interesses entre os ouvintes. Recebemos dezenas de mensagens, perguntas e testemunhas de mulheres e homens que descobriram com um programa que o desejo feminino não é constante, porque também ele tem ciclos. Esta noite vamos continuar a conversa, pois o Dr. Pedro de Almeida, médico especialista em medicina reprodutiva e docente universitário, regressa à sala íntima para responder às dúvidas que ficaram no ar. Vamos falar de hormonas que influenciam no prazer sexual, da influência dos anticoncepcionais, da retirada do útero. Algumas mulheres com miomas e podem até descartar um cancro do útero, ficam com receio de tirar o útero definitivamente, a pensar que é o útero que dá o prazer. Não é o útero que dá o prazer sexual, é outra coisa, você vai saber na sala íntima. Vamos falar da menopausa precoce e da diminuição do desejo masculino e de muitos mitos que continuam a gerar medo e culpa dentro dos relacionamentos. Uma conversa para compreender melhor o corpo e cuidar melhor do amor. Tenho convidado de zelo na rádio.

0: A minha convidada desta noite é engenheira e empresária industrial Patrícia Carvalho, de nacionalidade portuguesa, onde nasceu no dia 24 de agosto de 1972, esposa do Sr. Hugo Carvalho, com quem tem 3 filhos. Patrícia Carvalho é um dos rostos visíveis do grupo Angola Recicla, vocacionada na reciclagem de garrafas PET e papelão. É com a Patrícia, com quem eu converso a seguir. Olá Patrícia, boa noite, bem-vinda à Rádio Nacional de Angola, bem-vinda ao Boa Noite Angola.
1: Boa noite Elizabeth, é um prazer estar aqui consigo.
0: Está tudo bem Patrícia?
1: Sempre, tem que estar.
0: Sempre a correr ou nem por isso?
1: Sempre a correr, a vida é uma corrida.
0: Engenheira Patrícia Carvalho, uma portuguesa que escolheu Angola para viver e trabalhar. Podemos conhecer o seu bilhete de identidade?
1: Pode.
0: Por favor.
1: Então, nasci em Portugal, vim para Angola com 9 anos de idade, em 1981. Passei cá a minha melhor parte da minha infância e adolescência. E escolhi regressar depois dos estudos terminados. Regressei ainda, estávamos em conflito armado, e o curso que eu tirei fez com que o meu pai me voltasse a reencaminhar para Portugal para tirar outro curso, e lá fiz a minha vida profissional, e assim que tive a oportunidade regressei ao país que qual escolhi viver e ao meu país.
0: Quando uma porta se fecha, abre-se uma janela. Quer comentar?
1: É verdade. Nós nunca podemos dizer.
0: Usa muito esse chavão, né?
1: Uso.
0: Então, quero ver o seu comentário.
1: Uso muito isso porque a nossa vida é feita de oportunidades. E de vez em quando nós pensamos que a porta se fechou, existe sempre uma janelinha aberta para nós olharmos e vermos oportunidades que nós, na altura que só olhávamos para a porta, não víamos que a janela podia nos dar outras oportunidades. E acho que é isso que deve ser a nossa vida. Não devemos só olhar em frente, devemos olhar também para as nossas laterais, uhum, para ver as oportunidades que a vida nos lança e os desafios.
0: Patrícia é uma mulher de vários ofícios. Qual é a sua formação e área de atuação?
1: A minha formação base é na área de zootecnia, com a especialidade em tropical, que exerci muito pouco, posso dizer. E depois a seguir tirei a parte da auditoria financeira e contratual, e que durante largos anos exerci aqui em Angola. Em Portugal fui administrativa em lugares de chefia na direção de uma empresa de construção, e quando vim para Angola vim à frente, ou pelo menos fui convidada e contratada em Angola para chefiar e

0: inaugurar a nossa pequena fábrica na Zona Económica Especial.
1: Já vamos falar desta sua pequena fábrica, pequena e grande fábrica. Patrícia, está lá e cá, dividida entre Portugal e Angola, mas é aqui onde fico só a residência. Sente-se em casa?
0: Eu não ando lá e cá. Eu vou a Portugal de castigo. Eu vou lá agora porque, por razões de saúde da minha filha mais velha, e também para acompanhar as férias da Páscoa dos miúdos que estão lá a estudar. Mas até mesmo eles estão desejosos de voltar para casa. Isso é castigo mesmo.
1: E quando vai a Lisboa, do castigo, o que é que lhe pedem? O que é que lhe leva para os seus?
0: Então eu posso lhe dizer que eu embarco, pronto, amanhã, e tenho para Cuca na mala. A minha filha mais velha pediu-me feijão de óleo de palma. Por isso, é assim, da última vez levei Blue, passa a publicidade, Ananás Coco. Por isso, é assim, pode-se dizer que eu faço o comércio.
1: E o que é que traz de Lisboa para Angola?
0: O
1: que é que os seus amigos e colaboradores pedem?
0: Pronto, trago sempre umas prendinhas para os meus colaboradores, uns chocolatinhos de vez em quando, mas aquilo que a minha mala vem mais carregada é com peças para os automóveis.

acha incrível. És a pessoa mais trabalhadora, corajosa, generosa e inteligente que eu conheço. Estás sempre lá para nos apoiar e queres sempre ajudar toda a gente. Eu agradeço todos os dias pela sorte que eu tenho por te ter como minha mãe. Espero conseguir retribuir todo o amor e o apoio que me dás e ser uma mulher que te orgulhes. Obrigada por todas as oportunidades que me deste e que ainda dás. Só são possíveis por causa da tua força e do teu trabalho. Sei que tu não as tiveste e estás sempre a tentar dar-nos aos teus filhos o melhor que tu consegues. Nunca te esqueças do quanto te amamos e, acima de tudo, cuida-te porque tu és a pessoa mais importante para nós. Love you, Mom!

0: obrigada por tudo o que tu fazes. És uma mulher que eu sigo como exemplo e és a melhor mãe que eu poderia pedir. Tenho muitas saudades tuas, amo-te.
1: Aqui o carinho do Martim Carvalho, da Mariana Carvalho e também da Margarida Carvalho. O que é que foi, Patrícia?
2: Ah, não se faz. Uma pessoa tem que ser uma rocha.
1: O que é que aconteceu?
2: Chorei só.
1: Mal começamos, Patrícia.
3: É verdade.
1: Quero uma aguinha.
2: Não, está tudo bem.
1: Então é uma rocha.
2: Tem que ser. Uma pessoa que tem que movimentar e dar as oportunidades e trabalhar e ser mãe. Uhum. Não é? Nós temos que ter uma força, no meu caso, por três.
1: Por três. E já agora, como é que encara a maternidade e os vários ofícios que carrega consigo?
2: Ser mãe é a maior dádiva e a maior aprendizagem que uma mulher pode ter. No sentido de dar de si, contribuir, ver algo seu crescer e podermos de alguma forma contribuir para a educação e formação de seres humanos que podem vir fazer a diferença. Por isso é grandioso. Não é fácil criar e ser mãe e ser empresária, ser trabalhadora, mesmo que seja, nem que seja uma doméstica. Uhum. É muito difícil conciliar os filhos com o trabalho. Há muitas noites sem dormir, mas depois temos isto

0: já nem me lembro das noites que perdi, dos sustos que apanhei, já não me lembro.
1: Mas tem um marido que lhe dá todo o suporte, seguramente.
0: Sim, sim. Costuma-se dizer durante o dia praticamente nem o vejo, mas sei que quando chegamos a casa, ele está lá, dividimos, temos as preocupações com os miúdos. É a divisão.
1: Vamos ouvir quem divide consigo o lar.
2: Olá, eu sou o Carvalho, sou o marido da Patrícia. O que é que eu posso dizer da Patrícia? Que a Patrícia é uma lutadora. É uma mulher muito, muito ambiciosa, nunca deixa o seu objetivo para trás, vai à luta com todas as forças que tem. A nível empresarial, é uma mulher que atinge os seus objetivos com facilidade. Posso dizer que a nível familiar é uma mãe excelente. É uma mãe galinha, pode-se dizer galinha, porque o foco dela diário é os seus filhos. É amiga do seu amigo. Posso dizer que enquanto a tiverem como amiga, podem ter tudo o que precisarem dela. Ela vai fazer. Agora, também o inverso também pode acontecer. Quando alguém lhe pisa os calos, cuidado, a fera está aí. Mas sim, é uma excelente mulher, uma excelente esposa. É a mulher que todos os homens ambicionam ter ao seu lado, nos bons e nos maus momentos. É uma mulher que dá força. E o que é que eu posso dizer mais? É uma mulher com um coração muito grande.
1: Aqui as palavras do Hugo Carvalho, esposo da Patrícia Carvalho. Aqui há alguma coisa que o Hugo terá dito que não disse antes, aproveitando aqui as ondas da Rádio Nacional de Angola, Patrícia. Ouviu alguma coisa diferente das outras vezes?
0: Eu nunca tinha ouvido estas palavras. Tenho sentido o apoio, coisa, mas nunca dito desta forma.
1: Patrícia, a partir de que momento é que sentiu que era o ramo empresarial que mais se identificava consigo?
0: Eu não sou pessoa de... Como é que eu lhe posso explicar? Eu não espero para as coisas acontecerem feitas. Por isso, depender de terceiros é muito complicado. Por isso, quando nós queremos e sabemos aquilo que pretendemos, temos que correr atrás do nosso objetivo. E uma vez que eu não encontrava nada que eu encaixasse, de que me sentisse realizada, teria que ser alguma coisa que eu fizesse por mim própria. E assim foi. Custou, demorou muito tempo, mas é possível. Desde que a gente acredite, é possível. Com muito esforço, mas é possível.
1: Quais são as grandes marcas da sua vida como empresária do ramo industrial?
0: Primeiro de tudo, conseguir levantar uma unidade industrial. Foi uma vitória. Depois foi, dentro da unidade industrial, conseguirmos reaproveitar aquilo que algumas unidades industriais e outras atividades deitaram. Então, para minimizarmos os custos, nesse aspecto tive o meu marido e alguns amigos que ajudaram nessa fase, no sentido de minimizarmos custos na construção. E isso foi para mim a marca maior, conseguir inaugurá-la no dia que pretendíamos e com as pessoas que estiveram presentes.
1: Fala-nos um pouco desta, que chama-se uma pequena indústria, no caso da Angola Recicla, como é que ela surgiu e como é que ela se impôs no mercado nacional? Sei que você está agora a pensar também em internacionalizar a mesma, ou os vossos produtos, mas como é que a Angola Recicla surge?
0: A Angola Recicla surge de uma preocupação ambiental desde muito cedo. Eu fui para uma área ligada à parte ambiental, à parte animal, por isso automaticamente e víamos o que havia no país na altura. Por isso havia muito lixo, havia muito resíduo e estávamos a deixar, ainda hoje continuamos a não aproveitar todo o plástico, que pode ser um segundo rendimento para as famílias mais vulneráveis. Uhum. E quando construímos ou quando levantámos a unidade industrial, ela fez-se no sentido social. Porquê? Porque eu não estou vocacionada para ir fazer ecopontos, a ir buscar na rua, porque isso é uma forma de eu apanhar da rua e as pessoas não ganharem dinheiro. E automaticamente também não se educa a população, porque as pessoas deixam no lixo, pronto, deitam para a rua. Uhum. E há de haver alguém.
1: Sim, a dúvida, a separação.
0: Exatamente. Por isso, aquilo que quando eu criei foi no sentido, ou pelo menos naquilo que foi pensado, foi na área social, conseguir arranjar grupos e famílias, principalmente mulheres, que são a base da nossa economia. Podem inventar o que quiserem, mas as nossas jungueiras são a base da economia. A base são a mulher e a base da nossa economia em todo o país. São a força motriz. É a força motriz de Angola. E há que reconhecê-lo, que embora não se faça, mas é bom que se reconheça. E essas mães poderem ensinar os seus filhos a recolher e a diferenciar e automaticamente ganharem por isso. Eu não sei se eu já sou também assim um bocadinho para o entradota, não é? Mas eu lembro na altura que nós aqui em Angola nós vendíamos os tachos das nossas mães para comprarmos o sambapito. Isso não é nada diferente, só que é com uma escala diferente. De resto, é voltarmos ao antigamente. Antigamente nós reaproveitávamos as coisas, agora não, tudo agora é superficial. Nós não damos valor às coisas e isso faz com que a gente vá a uma praia e vemos montes de
1: plástico,
0: de garrafas
1: de pet,
0: mas de latas. E depois eu não faço mergulho, mas o meu marido faz e os amigos nossos também fazem.
1: Não faz mergulho porquê?
0: Pronto, eu faço outras coisas também, não chego um banco para a altura, eu já não tenho tempo para nada.
1: Aproveita para a educação ambiental em zonas ribeirinhas?
0: Se nós, quando lá estou, eu costumo falar com os pescadores ou isso, para eles juntarem, eu depois quando passo apanho e dou e peso isso. Agora ultimamente não o tenho feito porque tenho tido menos tempo, mas dizer que havia um slogan que eu queria e andei durante algum tempo a incentivar a alguns diretores e a alguns técnicos do Ministério do Ambiente, que agora até têm lugares de chefia, que era: o teu lixo vale combo. Porque a realidade é que o lixo vale dinheiro, não é? Porque nós podemos reutilizá-lo e fazer outras coisas. E isso, essa seleção, essa valorização, não é? Pode ser um rendimento extra para uma casa de uma família que não tem nada. Eu tive num encontro que houve no Dia Mundial do Ambiente, aqui, que foi promovido pela Agência Nacional de Resíduos, e eu tive acesso, não é, e vi determinadas associações que iniciaram tipo um grãozinho e agora movimentam 140 catadores. eu tive conhecimento de uma escola onde as propinas são pagas com lixo.
3: Com lixo.
0: Por isso, Patrícia, isso é desvalorizar.
3: E por falar em ambiente, Patrícia, existe a comissão de plásticos criado, sendo que a fábrica, portanto, a Angola Recicla, datas de já há alguns anos, como é que prevê alimentar esta linha?
0: A comissão nova que foi criada. E assim, eu vou ser pronto, não propriamente a comissão que foi criada, eu acho que o Sr. Presidente está certíssimo. A única ponta que posso dizer é que não se pode criar uma comissão onde a área industrial não está conectada, ou seja, não existe ninguém, pelo menos na comissão que foi criada não vi ninguém, da área do Ministério da Indústria, onde se consiga dizer a essa comissão o que há. Quais são as indústrias que cá existem, o que fazem e o que é que podem reciclar. Enquanto não houver uma conversação entre todos e todos nos sentarmos à mesa e andarmos na mesma direção, então torna-se um bocado difícil. Mas eu continuo a dizer, foi uma excelente iniciativa do Sr. Presidente. Apoio integralmente. A única coisa que eu acho é que, pronto, era preciso talvez um dinamismo diferente e também chamarmos o Ministério da Indústria, sim, porque é preciso saber quais são as unidades industriais, já temos muitas cá, a aproveitar os resíduos e com capacidade de produção. Dou-lhe só um exemplo. Neste momento está a ser previsto um agravamento da pauta aduaneira e uma das coisas que nós temos estado a assistir e já chamámos a atenção foi que existem produtos produzidos em Angola com linhas de produção e que o produto aqui produzido sai mais caro do que o importado, e por isso isso vai reduzir a produção nacional e automaticamente aumentar o desemprego.
3: Existe um pacote legislativo, como é que olha para a sua aplicabilidade aos empresários?
0: Eu vou repetir aquilo que ando a dizer há anos. Nós temos que deixar de copiar as leis, fazer copy-paste e ter, isto não tenho nada contra os estrangeiros que vêm para cá, isso não tenho nem com os consultores, não é nada disso, é assim, aquilo que eu acho é que temos excelentes técnicos nacionais, excelentes, que formaram-se lá fora. E aquilo que acontece é que nós devemos, de alguma forma, não copiar as leis, mas sim ter essas mesmas leis que foram criadas para países desenvolvidos como meta e como base e adaptá-las à nossa realidade. E aquilo que acontece é que nós gostamos de copiar aquilo que se faz, vou dar um exemplo, mas pronto, na Islândia. Mas a nossa realidade não é essa.
3: Completamente diferente.
0: Exatamente. E depois torna-se impraticável chegarmos a... Nós vamos lá chegar. E é esse o objetivo que nós temos. Mas as coisas têm que ser feitas paulatinamente, não é? Estruturalmente, nós precisamos de adaptar-nos à nossa realidade. E pronto, isto causa de vez em quando alguns problemas a nível industrial. É complicado porque não é fácil, por exemplo, nós não queremos uma máquina avaria. Nós queremos uma peça, demora 3 semanas a chegar. Não é?
3: E fica tudo parado.
0: E fica tudo parado. Depois tentamos explicar aos técnicos da AGT o que é urgente. E pronto, a nossa realidade ainda, não é? Porque se nós não podemos nos comparar há 10 anos atrás, nós estamos mas há anos luz do que estávamos atrás. Mas isto temos que... Nós sabemos que o objetivo é aquele. Mas nós temos um longo caminho, entretanto, a percorrer. E temos que nos adaptar a essas realidades. E isso não é feito.
3: Patrícia, que experiências é que nos podes transmitir e ao mesmo tempo encorajar a investir-nos desde hoje no setor de resíduos? E qual é a sua mão de obra? Qual é a sua força de trabalho?
0: A minha força de trabalho é toda nacional. Não tenho expatriados. E... tirando o meu marido, é claro. Mas pronto. Nós temos que ter a capacidade de avaliar as nossas, o que nos rodeia. Não é? Eu vejo. Continuo a dizer, mas isso é culpado também somos nós, adultos, que facilitamos as coisas aos nossos filhos e automaticamente não há valor pelas coisas. Mas já se está-se a criar associações, já se vê até mulheres a liderar associações. Nós damos todo o apoio às associações de mulheres e trabalhávamos bastante bem com o Ministério da Promoção da Mulher. E tínhamos esses contactos e recebíamos e pagávamos. Olha, uma coisa que eu acho engraçado. Nós temos que declarar o que pagamos, o que não pagamos. A maior parte das nossas mamães que nos levam os resíduos, ou as pessoas que nos levam os resíduos, são pessoas que não estão coletadas, ou seja, não têm a NIF. Por isso, explicar ao técnico da AGT que temos que passar papel porque a senhora não está coletada, algumas delas têm em conta bancária, têm. Somos nós que temos que, de alguma forma, ajudar a abrir a conta para conseguirmos bancarizar, porque não pagamos nada em mão. Isso, por isso, não para elas, nem para andarem na rua com dinheiro, porque é complicado. Por isso, explicar a um técnico da AGT que tem na lei a dizer que é proibido e que não se deve e que não se... É complicado, a nossa realidade não é essa.
3: E que existe um peixe grudo, não é? O plano estratégico de resíduos que precisa ser desmistificado também.
0: Sim, mas para isso é preciso que as pessoas falem, não em... Já estamos como outros. Vamos falar mesmo em mangolé. Porque a maior parte das palavras cara que utilizam, a maior parte das pessoas não entende.
3: Pois é.
0: Por isso, vamos traduzir em nossas palavras, explicar às pessoas o que é.
3: E até traduzir as convenções também.
0: Lá está. Lá está. Mas assim, as convenções, para se chegarem a este ponto, houve muita água que passou por baixo daquela ponte. Não é? E nós queremos, ainda nós somos, ainda estamos na Foz, não é? E já queremos, epá, ver o mar. Temos que ir devagar. Não é da passo de caracol, é claro, não é? Mas que adaptamos-nos. Porque eu não consigo. As pessoas vão levar o resíduo automaticamente, elas têm que ser remuneradas pelo trabalho. Eu só posso pagar. Agora, explicar como é que vai sair o dinheiro para pagar aquela senhora que nos trouxe 1, 2 quilos, 3 quilos, não interessa, mas trouxe. E nós não temos limite para a recepção. Se quiserem só levar uma garrafa, nós também pesamos.
3: O que é que ganhou e ganha com a reciclagem de papelão e também das garrafas PET, Patrícia?
0: Aquilo que nós ganhamos é, nós, depois do produto tratado, nós vendemos a outras unidades industriais que produzem em Angola, que produzem cá os takeaway e fazem outras coisas com o produto. E também somos exportadores. Exportamos para a Turquia, exportamos para a Espanha, pronto, e foi uma luta.
3: O que é que exportam exatamente?
0: Matéria-prima de PET. Ou seja, é o floco, chama-se flocos de PET reciclado, que está cotado em bolsa.
3: Vai resultar em vassouras?
0: Não. Esta matéria-prima que vai para fora, quase toda ela, ou vai para o fabrico de novas garrafas, ou então para a área têxtil. Vai fazer camisas. Vai fazer, desculpa, lingerie, que é o poliéster.
3: Quem são os vossos clientes?
0: Aqui?
3: Aqui e no estrangeiro.
0: Pronto. Aqui nós... são indústrias chinesas. É a Galook, que faz takeaway, porque o nosso produto é lavado. E pronto, tem um grau de que pode ser reutilizado na alimentação. Estas são as nossas maiores no nível nacional. Internacional são a empresa espanhola, que faz botelhas, não é? Por isso garrafas, e na Turquia para t-shirts.
3: Para os t-shirts. Estou hoje em convidado de zelo com a engenheira e empresária industrial Patrícia Carvalho, é um dos rostos visíveis do Grupo Angola Recicla, vocacionada na reciclagem de garrafas PET e também papelão. Que experiências procura passar aos jovens empresários ou a quem se quer começar no ramo?
0: As oportunidades são muitas e tanto que se vê que estão a aparecer cada vez mais empresários ou microempresas no setor da recolha e da triagem de resíduo. Não, porque o plástico são N variedades. Angola não recicla todos ainda. Por isso há uns que se podem vocacionar sobre uma das áreas. E pronto, é difícil. Preparem sempre para o difícil, mas nunca para o impossível.
3: Podíamos reciclar mais? É uma atividade lucrativa no país?
0: É uma atividade que pode ser lucrativa, sim. E eu posso lhe dizer que tenho de vez em quando a unidade fabril parada por falta de matéria-prima. Por isso eu paro a minha unidade por falta de lixo, o que é... Pronto, olhando para a nossa cidade, é ridículo o que eu estou a dizer, mas é a realidade.
3: Mas há muito lixo que pode ser reaproveitado por aí. Como é que os catadores que não conhecem Angola Recicla podem chegar até vocês ou depositar o que vocês precisam para a matéria-prima?
0: Nós estamos localizados na Zona Económica Especial, não na entrada principal, na outra entrada logo a seguir, ao pé do stand de carros chineses, passo a publicidade, e é fácil de chegar até nós. Nós recebemos o PET às quartas-feiras e o cartão estamos a receber todos os dias.
3: Vamos ouvir um carinho.
4: Falar desta senhora é falar de uma mãe, é falar de alguém que está sempre disposta a ajudar o próximo, alguém com um coração enorme e que doa-se muito aos outros, alguém que está mais disponível para ajudar e quase sempre é o forte bastante para resolver as suas situações sem quase nunca solicitar ajuda dos outros. E particularmente fui moldado e formado e mentorado por ela. É alguém que dedicou-se muito a mim ao longo dos anos e esforçou-me para tornar-me um homem forte, profissional, e dizer que parte de onde estou hoje é por causa dela. Eu sou e serei sempre muito grato por ela, por tudo o que fez, por todo o apoio, toda a garra, toda a coragem, acima de tudo,

mas mais pessoas como ela precisam de mais mulheres, mulheres fortes como ela, abertas a desafios e com vontade de ajudar a minha geração a crescer.

0: bem. O que dizer sobre a Patrícia? Felizmente tive a sorte de conhecer a Patrícia já há muitos anos, pouco depois de ter chegado a Angola. E desde então, fruto das nossas experiências profissionais, a vida tem-nos aproximado bastante. Patrícia é uma guerreira, uma lutadora, uma pessoa que está sempre pronta para seguir em frente. E um exemplo disso são todos os projetos em que ela se mete. Ela está sempre a fazer algo, é raro vê-la parada e sempre na linha da frente, sempre com a iniciativa. É um orgulho ver esta mulher trabalhar, porque onde ela mete as mãos, conseguimos ver trabalho feito, conseguimos ver boas concretizações e conseguimos ver que o caminho é sempre feito para a frente com um espírito positivo. Não sou uma amiga, Patrícia, é quase que uma mãe, uma cuidadora, está sempre atenta, está sempre disponível. Isso é muito importante. É muito importante. E é uma amiga sempre disponível para tudo. Todos os dias, em todas as situações, é sempre possível falar com ela e ter uma palavra de apoio, uma opinião, uma ajuda. É uma sorte poder contar com a Patrícia, poder tê-la ao nosso lado, poder chamá-la amiga e ser quase uma pessoa da família. Portanto, só tenho coisas boas a dizer e palavras de muito carinho, muito respeito e muita consideração a dar à Patrícia. Espero que ela continue com esse espírito de lutadora e que consiga alcançar todos os seus objetivos. Espero que, acima de tudo, que ela continue aqui connosco, nestes projetos, e que esteja sempre ao nosso lado para nos apoiar e para ser um exemplo. Sendo um exemplo a seguir, que é aquilo que ela é. Um grande beijinho à Patrícia e que continues a fazer muitas panquecas para nós comermos. Beijinho, Patrícia.
1: E a Patrícia nem panquecas me trouxe.
2: Ah, tenho que ir passar o fim de semana connosco.
3: Ficar engripada?
2: Ah, estou com uma gripe, apanhei agora, acho que é Covid. Acabei de apanhar o Covid.
3: E o Hugo está aqui a fazer uma descoberta da esposa, que era uma rocha, né, Hugo? Um beijo grande ao Romário Salvador e também ao Tiago Narciso, são filhos adotivos da Patrícia. Deixando ficar aqui um carinho. Vamos ouvir música que nos vai levar até às 22 horas, a altura em que você será informado com notícias do país, do resto do mundo. E depois continuamos aqui a conversa com a Patrícia Carvalho, a nossa engenheira convidada desta noite. Ela que dá vida ao lixo, ela que recebe o lixo, os resíduos, que geralmente os catadores vão recolhendo um pouco pela cidade. Às vezes vemos homens e mulheres, crianças, com um volume grandalhão de garrafas PETs, levam até a Patrícia. E quem só agora conheceu a Patrícia já sabe que podem encontrar a Patrícia na Zona Económica e poderem pesar o seu lixo, que tem valor,

0: toda magia.
1: Último sinal, 22 horas em Angola. Atualização das notícias a esta hora com Ernesto Maria, da Direção de Informação.

0: Se preocupa autoridades sanitárias na província de Cabinda.
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0: Por 8,74 adolescentes deram à luz durante o mês de julho na maternidade do Hospital Geral de Cabinda. Os dados estão a preocupar as autoridades sanitárias daquela província. Os responsáveis alertam que a gravidez precoce aumenta os riscos para a saúde da mãe e do bebê, além das consequências psicológicas, sociais e económicas que acarreta. O aumento dos casos reforça a necessidade de intensificar as ações de prevenção e sensibilização dirigidas aos adolescentes. Domingos Tiago.
2: Autoridades sanitárias locais mostram-se preocupadas com o aumento de partos ao nível da adolescência aqui em Cabinda. De acordo com o diretor clínico da maternidade provincial, André Goma, só no mês de junho passado foram registados 74 partos na adolescência, isto naquela unidade sanitária. O médico aconselha ainda aos pais para darem uma boa educação às suas filhas, de modo a se evitar gravidez precoce, porque os partos feitos por cesariana nesta fase da adolescência complicam a vida reprodutiva da mulher.
3: Quando o parto da adolescência é feito por cesariana, isso complica a vida reprodutiva desta adolescente, porque restam poucos partos por cesariana também, que no total pode ser 3 ou 4, então já é uma vida amputada de reprodução, tendo em conta o contexto africano.
2: Dr. André Goma, diretor clínico da maternidade provincial de Cabinda. Autoridades sanitárias locais mostram-se preocupadas com o aumento de partos ao nível da adolescência. Rádio Nacional de Angola, Jorge Macaia e Domingos Tiago, a partir de Cabinda.
0: Gravidez na adolescência preocupa autoridades sanitárias na província de Cabinda.
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0: Esta é para já uma matéria que vamos seguir lá mais para frente. Agora, no quadrante internacional, o Tribunal de Recurso de Paris reduziu a pena de Marine Le Pen, mantendo a condenação por desvio de fundos da União Europeia e permitindo-lhe voltar a ser candidata às presidenciais francesas de 2027. Foi condenada a 3 anos de prisão, 2 com pena suspensa e 1 a cumprir com pulseira eletrónica, além de uma multa de 100 mil euros. A redução do período de ineligibilidade abre caminho à candidatura de Le Pen, embora a pulseira eletrónica possa dificultar a campanha. A decisão ainda poderá ser alvo de recurso para o Supremo Tribunal Francês. Se optar por não avançar para as eleições, o mais provável é que Jordan Bardella assuma a candidatura do Rassemblement National, que continua a liderar as sondagens para as presidenciais de 2027.
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4: 22 horas e mais 3 minutos.
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4: Agora já 22 horas e mais 7 minutos.

nosso lado, apesar do frio lá fora, algumas províncias bem mais frias que outras. E Luanda, pelo menos este ano, está muito friorenta, né, Erlander? Está muito frio, muito frio. Olha, deixa eu mandar aqui um beijo grande ao engenheiro Aniceto Dalla, está a somar hoje mais um. Um candando muito especial desta equipa, por isso é que a música a seguir é em sua homenagem. Um beijo grande, tudo de bom e que a vida sorria sempre e sempre ao lado dos teus.

0: As músicas que tocam do princípio ao fim de Convidado de Zelo são da playlist da minha convidada de Zelo. Esta é C4 Pedro, como tu. Não, Bárbara Bandeira, como tu, não é?
1: Como tu.
0: É a vossa música, né? O que é que tu diz esta música?
2: Pronto, é. Primeiro é uma música que a letra é. Pronto, eu escolhi o meu marido assim. É assim, eu vou encontrar alguém como tu. Foi sempre esta a expectativa que eu tive. Eu vou encontrar alguém que me entenda, que me deixe fazer o que eu quero, mas que me acompanhe, porque nem tudo aquilo que eu faço é propriamente coisas de pessoas assim, de uma mulher com 50 anos.
0: Olha que eu estou a conversar com a campeã nacional de Rally 2022. Já vamos falar sobre isso. Já vamos. Patrícia, dentre muitos filhos, do coração, não de sangue, o Tiago Narciso e também o Romário. E ainda tens o Tó.
2: Tenho o meu Tó, sim. O Tiago é um amigo que, pronto, deixou, mas já era um homem feito e é um homem feito. O Romário não, o Romário, eu conheci o Romário, veio para meu assistente, era um menino, não é? E neste momento é com grande orgulho que sigo a vida profissional dele, porque já não está a trabalhar comigo e está noutros voos. O Tó foi meu motorista durante anos, era a pessoa que estava comigo a maior parte do tempo, porque eu vinha para a cidade e tínhamos que estar no trabalho às 6, saímos de casa às 4, porque eu vivo em Viana, sempre vivi. Uhum. Por isso.
0: E o troço era assim estreitinho, né?
2: Era estreitinho, era muito estreitinho, por isso apanhávamos sempre trânsito. E ele na altura tinha acabado, pronto, ia entrar para a faculdade, eu fiz grande força. E estudámos, ele estudou à noite, um grande esforço. Tenho uma admiração muito grande do que ele conseguiu. Foi aluno de mérito e neste momento tem uns lugares-chave na Pomangol.
0: Muito bom. Patrícia, falou ao longo da nossa conversa do papel fundamental que as mulheres, sobretudo as jungueiras, contribuem para a economia do nosso país e também na melhoria do ambiente. Até que ponto é que o contributo, sobretudo dos catadores de lixo, é fundamental para a economia circular?
2: É importantíssimo. Os catadores fazem eles próprios a seleção, ou seja, a triagem, recebem dinheiro, com esse dinheiro do resíduo que escolhem, que selecionam, esse dinheiro serve para a manutenção, para a alimentação, ou seja, é um ciclo. Uhum. Não é? E nós conseguimos de alguma forma garantir alguma subsistência a alguém que não tem emprego, que não tem perspectiva de futuro. É muito importante isso. Eu acho que devemos. Toda a gente achava que catador é uma palavra pejorativa. Uhum. Eu não acho. Eu acho que é um catador. É uma pessoa que enfrenta os demónios que nós temos, que é o lixo. Não é? Por isso, eu acho que é de grande valor. Só temos é que dar, valorizá-lo e dar-lhe ferramentas para ele poder trabalhar.
0: E qual é a experiência da Angola Recicla neste processo, nesta relação catador e a deposição até a vossa empresa?
2: Pronto, como eu disse no início, nós não tínhamos propriamente uma vocação para ir buscar o resíduo e tudo isso. Tivemos pronto, até à legislativa, passada, um grande apoio por parte com as associações, por parte do Ministério da Promoção da Mulher, que conseguiu envolver a Brigada da Desminagem, acho eu, não sei bem. Eles tinham os caminhões e ajudavam na recolha das associações e depois íamos lá levar. Ou seja, logo isso aí é o maior problema que os catadores têm, é o transporte. Nós, neste momento, fizemos uma adaptação de uma carrinha para podermos sermos nós a irmos buscar e levar lá a pesar e pagar, porque o maior problema que eles têm é mesmo é o transporte.
0: E os ecopontos? Não há algum lugar onde os catadores fazem a deposição dos resíduos e depois vocês vão lá levantar?
2: Isso é uma situação que até se pode tornar e fazer tipo as microempresas. Uhum. Porque se fizerem ecopontos com essas microempresas têm o transporte que nos podem levar e eles automaticamente compram ao catador, que esse catador fica no bairro, ou esse ecoponto fica no bairro. E automaticamente é muito. Temos aqui já o catador, uma microempresa e uma unidade industrial. Uhum. Por isso, já estamos a completar o ciclo. Não é? Agora, e tem que existir isso porque a unidade industrial não tem vocação de recolha, não é? Por isso tem que haver estas microempresas, estas associações que façam, que compram ao catador e depois levem às diferentes unidades industriais.
0: As administrações municipais estavam a experimentar isso. Eram pontos que tinham sido identificados.
2: Os ecopontos, desde que...
0: E fomentar a própria economia circular.
2: O problema é que as pessoas vão lá entregar e quem é que paga?
0: Ah, ok.
2: Não é? Porque para as administrações fazerem o pagamento tem que ser por ordem de saque.
0: Era muito burocrático.
2: Não.
0: E o catador não tem conta, não tem bilhete, nem identidade.
2: Ou seja, nós estamos de alguma forma a tentar uniformizar a situação, mas existe muito o informal. Não é? Isto, porque a maior parte das pessoas que catam, até são crianças algumas, toda a gente de vez em quando diz, não sei o que mais, as crianças andam no lixo, isso. A maior parte das vezes, se nós passarmos pela estrada e vamos só de Luanda até Viana, nas bermas da estrada tem montes de lixo. Esse lixo não é propriamente um lixo. Lixo de estar contaminado com resíduos orgânicos. Até pessoas que deitam, pronto, lá está. Pelas janelas dos carros, que a gente já vê isso muitas vezes, que a educação começa de base e acho que na parte da escola deve ser ensinado o respeito pelo meio ambiente.
0: Vamos ouvir um carinho para ti, Patrícia.
2: Lá vou chorar de novo.
1: Sobre a minha irmã mais velha, uma pessoa que proporciona inspiração, que consegue não só guiar, mas ao mesmo tempo servir como exemplo. A minha irmã mais velha é alguém que não tem medo de nada.

sendo das irmãs mais novas que ela tenha, eu olho para ela como uma inspiração. Um exemplo de pessoa, não só de pessoa a nível profissional, como a nível pessoal, é uma mulher de garra, é uma mulher que já enfrentou tanta coisa na vida, que faça o que tiver que fazer, mas mantenha a felicidade acima de tudo. Alguém que vive a vida como se não houvesse amanhã. Alguém que cuida dos seus e não vira a cara, não vira os olhos. Alguém que não julga que tudo o que tenha que ser é. E isso para mim é das coisas mais importantes, por isso, como a irmã mais nova, a Patrícia para mim é das mulheres com um M maior que me

Quero dizer-te que mereces tudo bom. És uma mulher com muita garra, determinação e coragem. Sei que temos as nossas brigas, mas conseguimos sempre superar tudo e estamos sempre presentes uma para a outra, sempre que é preciso.

todos esses anos em que tenho convivido contigo, tu tens sabido tornar a minha caminhada menos pesada, mais prazerosa. Tens sido aquela amiga que

0: vida que tu tens, sempre a incluir Angola e o angolano. Tu queres o melhor para Angola. Eu admiro-te muito. Obrigada por seres tão querida e tão importante na minha vida.
1: Olá, Patrícia. Planeta Terra chamando.
2: Vocês prepararam-me isto. Está a ser difícil, não é? A minha irmã do meio, a minha irmã a seguir a mim e a minha amiga, a minha Petra. Somos uma para a outra. Os meus bons e maus momentos, a gente está ali as duas. Sempre tivemos e vamos estar.
1: Quer uma aguinha, Patrícia?
2: Não. Sem água.
1: Vamos embora?
2: Vamos embora.
1: Bora?
2: Vamos embora.
1: Então, dê-me um beijo, Gerson.
2: Ai, Jesus. Lá vou chorar de novo.
3: Minha prima, que alegria estar-te a enviar esta mensagem. Quero que saibas que sempre tive uma admiração grande por ti e por toda a tua vida. É uma alegria enorme ter estado sempre presente na tua história, na nossa história. Sempre estes caminhos, nunca, e esta distância nunca nos conseguiu separar. Sempre tive este carinho grande por ti, sempre estive ao teu lado. És uma verdadeira guerreira e uma grande prima. É impossível eu lembrar-me da minha infância e não pensar em ti. É como sempre recebo um telefonema teu a dizer que estás a chegar a Portugal. É uma alegria enorme. É uma alegria enorme fazer parte também da tua história e saber aquilo que realmente tu significas para mim e em quanto eu gosto de ti. Um beijinho grande.
1: Primo Roupa.
2: Mas não eram só 6 números? Pronto, meu primo Ruben. É o meu primo que tem 10 anos de diferença de mim. E é aquele meu irmão mais novo. Não sei explicar. É um filho, é um... E pronto, quando ele nasceu eu tinha 10 anos e há pessoas que gostam de nenucos, eu tinha o meu nenuco próprio. É mais ou menos isso.
1: Vamos a mais um, Patrícia?

solidariedade dela. É uma pessoa que, assim que sente que alguém não está bem ou que precisa de ajuda, a Patrícia é a primeira. Se for preciso, despir a camisola e ajudar o próximo. Eu noto isso quer em Angola, onde já estive várias vezes com ela, quer mesmo cá em Portugal. É muito dela. Para além disso, a Patrícia não vê outra coisa senão os filhos dela e o meu irmão. Vê-se que ela é muito apaixonada por todos eles.

é o foco dela nesse momento e ela não descansa enquanto não o concretizar. E para além disso, toda a gente à volta da Patrícia tem que estar bem. É muito importante para ela que toda a gente fique bem e esteja bem onde ela está. Eu acho que isso também é um dos objetivos dela. Onde ela está, toda a gente tem que estar bem. Isso é muito importante para ela e nota-se perfeitamente isso. Aliás, quando ela vem de férias e vem ter connosco, é do agrado dela que nós todos estejamos bem. E isso é muito importante também para nós. Um beijinho grande para todos.

0: Patrícia, que te posso eu dizer? Que és uma mulher com M grande, que és excelente como pessoa, tanto a nível pessoal como profissional. Trabalhas todos os dias para fazeres felizes todos os que te rodeiam e para alcançares todos os teus objetivos. És tudo isso e muito mais. Mereces todo o sucesso na vida. É um grande orgulho para mim ter-te como nora. Beijinho grande.
1: Beijinho da sogra, Patrícia.
2: Nem todas as noras têm este... Pronto...
1: Este privilégio.
2: Não. Nem todas as noras têm este privilégio, mas eu também sou uma privilegiada com a minha sogra.
1: Muito bom. Patrícia, fala-nos um pouco do... O médico chegou.
2: Então... nós em 2017... nós vimos que havia uma falta de, pronto, postos de saúde ali na nossa zona. E nós tínhamos praticamente todo o equipamento para montar um posto médico. E então eu resolvi abrir um posto médico dentro da fábrica, ou pelo menos nas instalações adjacentes à fábrica, que dá consultas gratuitas à população, ainda hoje. Entretanto, em 2018-2019, o administrador da Bela Vista, o engenheiro Lobo, desafia-me para um projeto que se chama O Médico Chegou. E o Médico Chegou consistia, uma vez por mês, ele levava os médicos, os enfermeiros e alguma medicação que nos davam, que eu ia pedir a algumas... pronto, fornecedores, e sempre foram extremamente delicados connosco, sempre nos apoiaram, e íamos para os sítios mais recônditos onde pronto, do município onde ele da Bela Vista, e então conheci as histórias mais incríveis e tive contacto com pessoas incríveis e a palavra passa rapidamente. Então conheci uma soba que sabia que eu gostava de bombóis gigumba, e enquanto eu estive lá eu comi bombóis gigumba o que quis. Porque ela sabia, ouviu dizer na outra povoação onde eu tinha estado que eu queria gingoba. E depois aquilo que nós pedíamos à população, em princípio, nas primeiras vezes, a administração dava-nos a alimentação, mas nós não queríamos isso, nós queríamos o mais independente possível e também o contacto com a população. E então aquilo que pedíamos à população em troca de estarmos lá até às 4 da tarde, até acabar a medicação com os médicos e os enfermeiros, é que nos dessem uma refeição, o que tivessem, a gente não era esquisitos. E assim foi, comi as coisas melhores e nos sítios mais pronto, mas posso levar lá para ver a minha soba Domingas a fazer e que ainda os meus quitutes, sim. Os miminhos.
1: Vocês levam com o projeto Médico Saúde 28 consultas gratuitas à população. O vosso público-alvo não só é, portanto, as populações dos bairros em que vocês vão, com alguma periodicidade, mas também os catadores.
2: Se a Elizabeth chegar lá e precisar de uma consulta, nós atendemos toda a gente. A porta está aberta, os nossos médicos estão lá para atender. E temos laboratório e temos todas as condições para atender. Estamos lá que temos licença, não é? E para atender, por isso estamos a porta aberta, não fazemos qualquer tipo de separação. É chegar, precisa, nós estamos lá.
1: No meio disso tudo, a Patrícia é também a campeã nacional de Rally 2022.
2: Sou campeã nacional de rally em copiloto em E1, que é um Can-Am. Tem 200 cavalos à volta disso e gostamos, mas tenho uma piloto, somos a única equipa feminina a concorrer no rally. Pronto, e também agora também fui desafiada pelo presidente da Associação de Drift, não é? Para ir fazer uma demonstração de drift.
1: Qual é, de facto, a sua ligação com o desporto motorizado em Angola?
2: Então é assim, tudo começou numa aventura. Eu sempre gostei de velocidade, embora, pronto, não... Sempre gostei de conduzir. Para mim, condução é um escape. Eu sou capaz de, quando estou assim muito mais, pronto, irritada, pegar no carro, ir até Catete, só para ir e vir. Quando chego, já sou outra. Já descarreguei, já... Mas também, verdade seja dita, os amigos todos podem me ver na estrada e eu não vejo ninguém. É uma coisa impressionante. De vez em quando meu marido passa por mim e vê-me e diz: vais aonde? Eu não o vi. Eu nem o vi. Mas pronto, isso acontece-me algumas vezes. Então, começou numa... Pronto, desafiaram-me para ir em 2013 para o Rally do Ampo, e eu fui um bocado contrariada porque não ia conduzir. Eu ia prestar auxílio, pronto, ia estar com a parte de enfermagem, e pronto, e fui. Escusado será dizer que adorei, não é? Eu queria ir para a pista, não era ficar no hospital. Mas pronto, pois lá, tanto que eu fui um bocado mazinha para um amigo do meu marido. Pronto, ele bateu-se, pronto, numa moto 4, ele bateu contra uma árvore. A árvore não se desviou e ele bateu. E depois veio parar a mim. Ele estava a ser assim um bocadito agressivo com a minha colega, que estava pronto a prestar os primeiros socorros. Uhum. E eu disse-lhe a ele que ou ele estava quieto ou quem o punha em estado como era eu. E depois o meu marido veio perguntar: ele está bem? E eu disse: se não ficar, vai ficar. Se não estiver, vai ficar. Foi o que eu lhe disse.
1: Porque... E por falar mesmo, Patrícia, quais são as suas referências no automobilismo angolano? Já é um desporto de risco.
2: Todo. Não. Andar na rua é um risco. Atravessar a rua é um risco. Deitar e adormecer é um risco. Tudo é um risco. Não é? Agora, o desporto motorizado, desde que nós cumprimos algumas regras de segurança, é sim senhor, é porque estamos a mexer num motor que tem muita potência, é muita força, nós sentimos isso, mas não deixa de ser, eu já capotei, um carro normal e saí a andar. Eu capotei em Benguela o carro, o Can-Am, e acabámos em terceiro. Por isso,
1: aos 50 e anos, não é?
2: A minha piloto tem 53.
1: Como é que olha para o dirigismo desportivo? Sobretudo no motorizado.
2: Pronto, no desporto motorizado, acho que, pronto, eu não vou ser politicamente correta novamente, lá vou eu. Acho que estamos a precisar de um abanão. Acho que, lá está, nós queremos chegar de salto alto à FIA, mas nós ainda andamos a aprender a andar. E as coisas precisam de ter regras e precisamos de alguma forma ter uma lufada de ar fresco com outras regras, com outras motivações e com outros objetivos.
1: Presidente da Associação de Pilotos do Desporto Motorizado em Angola, quais são os planos para este ano, já mesmo quase a terminarmos?
2: É sim, os pilotos angolanos não tinham associação de pilotos, por isso a associação de pilotos de desporto motorizado é muito recente. Aquilo neste momento, aquilo que nós pretendemos é criar a associação e meter e colocar todos os pilotos e esses pilotos que tenham pela primeira vez um seguro de desporto motorizado que cubra as eventualidades que possam acontecer. Tivemos um acidente feio no deserto, em rally. Acho que nós merecemos algum respeito.
1: E alguma atenção, não é?
2: Eu acho que, mano, atenção nós temos do público, muita. Fazemos bonitos e somos convidados para muita coisa, mas depois a seguir ninguém se lembra que nós andamos lá embaixo, nós pomos a nossa vida em risco. Nós precisamos pelo menos alguma atenção. Precisamos de respeito por aquilo que fazemos. E mais, se você for agora, vamos falar em desporto motorizado, há já aí motocross, está cheio. Drift, está cheio. A população gosta. Não é? E há histórico em Benguela, há histórico no Uambo de pilotos. Já houve pilotos a fazer o Dakar e são bons pilotos. Nós temos neste momento um campeão que está a correr embora seja angolano, ele está a correr pela Federação Portuguesa. Temos que alterar.
1: Patrícia, foi um prazer estar aqui, enorme, olhando para os seus mil ofícios, e fechamos então com um carinho de um dos seus também.

0: funcionário da engenheira Patrícia há 14 anos. Falar da engenheira Patrícia não é falar de uma simples pessoa, nem de chefe, é de uma mãe. Uma mãe quando cuida dos seus filhos, então é que a engenheira Patrícia. Ela é uma grande líder, chefe não é líder. E quando temos a nossa chefe, gosta de trabalhar conosco, não é aquele chefe que só manda, ajuda a trabalhar, dá ideia, vamos fazer isso, filho, é mãe, batalhadora, conselheira, dá aqueles conselhos, filho, estuda, faz isso, hoje temos a chefe como uma grande pessoa. E quando a engenheira estiver chateada, muito chateada, eu já sei o ponto que eu vou ser chefe, calma, sobe no carro, mete o ar condicionado no máximo, vamos no supermercado, ela pega o carrinho, começa a escutar aquela musiquinha do supermercado, começa a alegrar, depois entramos, a chefe come um pouquinho, dá por conta, não, já tô calma, filho, vamos. Quando chegar, tem o pessoal lá na empresa, nem acredito. Engenheira sabe que toda chateada, no momento agora tá toda calma, o que que se passa? Então não sabe, que eu já conheço qual é o segredo. Por mais chateada tiver mesmo esposo, vai dar por conta, olha. Prado, tá zando, olha. Tua chefe tá chateada, eu vou lá, chefe, tudo. Acabou, ela também ultrapassa. Então, temos uma mãe, amiga e líder, grande pessoa, que nos ajudou hoje. Eu digo, sou um grande homem. Graças a ela aprendi a trabalhar, nem mesmo se eu deixar de trabalhar com alguma outra empresa, não digo que eu sou perfeito, mas os chefes não vão me recordar porque aprendi a trabalhar com ela com o tempo, ela trabalha com o tempo, não deixa que o tempo lhe leve. Em 2 horas eu posso fazer mais de 6 coisas, aprendi com ela, então digo sempre, grande chefe, batalhador, sabe trabalhar, mas tem uma coisa, se maltratares algo, ela fica triste. Ok, era tudo.
1: Desci, Dânio.
2: Ah, Cecília de Prado.
1: Que forma estranha de acalmar.
2: É, ir para o carro. E pronto, eu não vou comprar nada ao supermercado. Só estou lá. Mas é.
1: E que música é que encontra no supermercado?
2: Não sei, de vez em quando toca qualquer coisa, mas eu estou lá. Eu já saí, já apanhei ar, já coisa. Eu hoje achei eu para falar nisso, hoje o Dulcidário, hoje o Prado fez uma coisa engraçada. Nós temos a lista de compras, não é? Que os nossos determinados setores pedem, e o Prado é quase sempre ele que vai às compras. E então o Prado foi, comprou aquilo tudo, e veio então o nosso eletricista e disse, não, falta fio azul, falta não sei quantos metros de fio azul. E o Prado pega na lista, chega ao pé dele e diz-lhe assim, Albino, lê. E o Albino olhou, não, lê, diz, vê se está azul. E ele, não, está preto, então para que me estás a pedir fio azul se só pediste preto? E então, hoje eu ri porque, pronto, ele é ele próprio que vê que de vez em quando a gente tem que acalmar, então ele hoje estava, vem, lê. Tu não pediste azul, tu só pediste fio preto. Então aquilo, olha, pronto, nós brincamos e é assim, mas sim, são os meus trabalhadores de quem eu estimo muito e conhecem-me algumas vezes melhor que até o meu marido.
1: Patrícia, foi um prazer enorme.
2: Nada.
1: Tê-la aqui.
2: Eu é que agradeço.
1: Tem convidado a dizê-la no Boa Noite Angola.
2: Já agora reitero o convite para nos visitar.
1: Não é?
2: Para ir ver a fábrica.
1: Há senhoras na fábrica?
2: Na fábrica não. Na fábrica não. Na fábrica é um trabalho.
1: Posso levar a doutora Eurídice para motivar os trabalhadores na fábrica?
2: Pode até fazer.
1: Posso?
2: Pode, e até tem lá médicos também. Temos lá médicos que podem trabalhar com ela. Temos um que é o doutor Pascoal, que vai adorar falar com ela, certeza.
1: Muito bem, vamos agendar, vou apresentar-vos a doutora Eurídice e combinarmos uma tarde com vocês, comer panquecas, não é?
3: Não sou?
1: Engenheira e empresária industrial, Patrícia Carvalho, foi a minha convidada de zelo. É um dos rostos visíveis do grupo Angola Recicla, vocacionada na reciclagem de garrafas PET e também papelão. A engenheira Patrícia Carvalho é campeã nacional de rally 2022 e também presidente da Associação de Pilotos de Desporto Motorizado de Angola. Esteve aqui comigo em convidada de zelo.

0: 22 horas e mais 49 minutos, é hora de sala íntima na rádio.
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0: Uma vez mais, boa noite. Estamos de regresso. Abre-se novamente as portas da sala íntima. Já sabe que o espaço aqui no Boa Noite Angola, onde falamos de sexualidade, saúde emocional e intimidade conjugal e qualidade de vida com responsabilidade, ética e base científica. Na semana passada, temos início ao tema O Desejo Também Tem Ciclos, a influência do ciclo menstrual na libido, no prazer sexual. E ficou aqui claro que o corpo feminino possui ritmos naturais que influenciam o desejo sexual e que conhecer este ritmo significa compreender melhor a saúde da mulher. Mas também acabamos percebendo outra realidade. Muitos ouvintes descobriram, talvez pela primeira vez, que nem tudo o que sempre ouviram corresponde à verdade científica. Ao longo da semana chegaram dezenas de perguntas, algumas repetiam-se, outras revelavam dúvidas antigas, e é exatamente por isso que hoje voltamos ao tema, para responder às questões dos ouvintes, para esclarecer mitos e para transformar informações com conhecimento. Olá, Dr. Pedro, boa noite, bem-vindo à nossa sala íntima.
1: Boa noite, Elizabeth Smith. Boa noite a todos os ouvintes da Rádio Nacional de Angola, especialmente os amantes da sala íntima, e também o nosso boa noite extensivo a toda a equipa de trabalho da Elizabeth Smith.
0: Muito bem. Então, muitos questionamentos, doutor, também no consultório, algumas pacientes com dúvida ou nem por isso?
1: Olha, Elizabeth, parece mentira, mas
0: pacientes e estudantes, não é?
1: O tema foi como que uma surpresa para muita gente. Uma boa parte das pessoas foram de opinião de que o ciclo menstrual, sobretudo na sua etapa da menstruação, não é para eles e para elas que abordaram a questão, não é o momento mais adequado para o ato sexual, mas que foram mudando de opinião em função do programa, aqueles que ouviram, e naturalmente que muitos foram aqueles que pensaram que poderão mudar de comportamento a partir de agora.
0: Só para voltarmos aqui a introduzir, para quem não nos ouviu a semana passada, doutor, muito rapidamente, para que os nossos ouvintes recém-chegados à sintonia possam então compreender o ciclo menstrual. Nós falamos das principais fases do ciclo, falamos também do que é a menstruação e o que acontece exatamente no organismo da mulher durante este período, só para recapitular.
1: Com certeza, Elizabeth. Nós falamos do ciclo menstrual e explicamos o que é que era na realidade este ciclo menstrual. É o período ou intervalo de tempo que vai entre a menstruação atual e a menstruação que terminou. Vou dar um exemplo. Imaginemos que uma mulher menstrua todos os dias 7 de cada mês. O ciclo menstrual é que vai desde hoje, dia 7 de julho, até ao dia 7 de agosto de 2026. Este período ou este intervalo de tempo é que se chama ciclo menstrual. E este ciclo menstrual pode-se dividir essencialmente de forma didática em 4 partes. Começa com a menstruação, em que sai fluxo de sangue no corpo da mulher, no seu canal vaginal, entre 3 a 5 dias, o que é muito comum. Esta é a fase menstrual. Depois há a chamada fase folicular, que é aquela que antecede o período ovulatório, que passa a constituir o terceiro período. E por último, há a fase pós-ovulação ou período lúteo. Resumindo, é fase menstrual, fase folicular, em que a mulher se prepara para a ovulação, a fase ovulatória e a fase pós-ovulatória, também chamada de fase lútea. Nesses quatro momentos do ciclo menstrual, a mulher tem diferentes impulsos, diferentes atitudes face ao desejo sexual, que é a libido. Costuma-se dizer que a libido começa a aumentar à medida que começa a ser produzida as hormonas femininas, nomeadamente o estrogênio, que tem o seu aumento a partir da fase menstrual, torna-se mais elevado no sangue depois do período menstrual e atinge o seu nível mais alto quando estiver muito próximo da ovulação, ou seja, no chamado período fértil. Depois da ovulação, encontramos a fase pós-ovulatória ou fase lútea, em que diminui o estrogênio e começa a haver maior produção da hormona chamada progesterona. E é neste período em que algumas mulheres experimentam a diminuição do desejo sexual. Volto a repetir, essa diminuição do desejo sexual ocorre após o período fértil em que tem lugar a ovulação. E este período, considerado como de menor libido, pode demorar entre 10 a 14 dias. No entanto, há mulheres que mantêm níveis altos de desejo sexual mesmo após o período fértil. Mas o que é comum é que este desejo sexual tem tendência de diminuir após a ovulação.
0: Relativamente às hormonas, doutor, são apenas o estrogênio e a progesterona que interferem com a libido feminina? Qual é a função de cada uma delas, ou o papel de cada uma delas?
1: Ok, Elizabeth. Aparentemente seria apenas o estrogênio e a progesterona, mas nós devemos incluir outro tipo de hormonas, nomeadamente a testosterona, a ocitocina, que são hormonas que também intervêm na libido, associados a outros elementos hormonais, nomeadamente a dopamina, a serotonina, que são as hormonas que dão o bom humor, dão o prazer e estimulam a emoção da mulher e também do homem para o bem-estar, para a atividade sexual. Portanto, a hormona chamada estrogênio é aquela que é essencialmente feminina. No entanto, contribui, de certa maneira, também a testosterona, que para muitos seria uma hormona masculina, mas não. Nós dizemos que também as mulheres produzem testosterona. Não em tanta quantidade como no homem, mas a testosterona é uma hormona essencial para a libido da mulher.
0: Onde é que entra a fase de irritabilidade, de estresse da mulher no período menstrual?
1: No ciclo menstrual, a fase de maior irritabilidade é após a ovulação, em que predomina a hormona progesterona. Por quê? Porque a mulher prepara o seu organismo para uma eventual gravidez, que pode ocorrer ou não, tendo em atenção os objetivos da mulher, ou seja, os objetivos do casal.
0: Uhum. 22:59, vamos ter notícias atualizadas daqui a instantes com Ernesto Samaria e logo depois voltamos com a Sala Íntima, hoje a fazermos a segunda parte com o Dr. Pedro da Almeida, a dar-nos aqui a conhecer de que afinal o desejo sexual também tem ciclos, tem fases, e que há alguma influência do ciclo menstrual no prazer sexual. Mantenha-se aí do outro lado. Último sinal, 23:00 em Angola. O Ernesto Samaria vai atualizar as notícias.
2: Benguela precisa de mais de 10 mil salas de aulas e 5 mil professores.
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2: Boa noite. A província de Benguela necessita de pelo menos mais de 10 mil salas de aulas para responder às necessidades atuais do setor da educação, devido ao crescimento demográfico registado nos últimos anos. A informação foi avançada pelo diretor do Gabinete Provincial da Educação, Belone Lopes, que destacou igualmente a necessidade de contratação de cerca de 5 mil novos professores para fazer face à procura crescente de alunos nas escolas da província.
4: De 10 mil salas de aulas são necessárias para desafogar o excesso de lotação de alunos nas escolas da província de Benguela. As razões, segundo o diretor do Gabinete Provincial da Educação, Belino Lopes, prendem-se com o crescimento demográfico que tem afogado as mais de 13 mil escolas construídas. O gestor, ao falar esta terça-feira à Rádio Benguela, durante a estreia do espaço A Voz da Governação, da iniciativa do Governo Provincial em parceria com a Rádio Benguela, assegurou que constam do caderno de intervenção do Governo Provincial a construção e a ampliação de novas escolas em Benguela.
5: O crescimento demográfico sobrepõe-se ao crescimento das infraestruturas. E estamos a falar aqui de dados estatísticos que já estão na ordem do crescimento populacional de 3,5% ao ano, e isso tem implicação naturalmente sobre a capacidade de absorção de novos alunos no nosso sistema normal de ensino. Mas o governo provincial vai traçando estratégias de construir escolas, ampliar escolas, e isso com certeza que vai respondendo ao nível dos municípios, a nível da província toda, a necessidade que se impõe de aumentar a taxa de cobertura dos nossos alunos. Nós temos necessidade nesse momento de mais 10.826 salas de aulas. Temos em alguns casos salas sobrelotadas. Precisamos de diminuir o número de alunos por sala para poder conferir também maior dignidade e melhorar a qualidade do próprio processo de ensino e aprendizagem. E, noutra perspectiva, também outra dimensão, enquadrar mais alunos no sistema normal de ensino.
4: A província necessita igualmente, segundo o diretor do Gabinete Provincial da Educação, de mais de 5 mil agentes do setor para suprir a demanda de alunos.
5: Nós temos, segundo os nossos dados, uma necessidade de 5.561 agentes da educação. E, associado a isso, pelo menos 3.769 funcionários do regime geral. Temos informações que a qualquer momento será aberto o concurso. Temos informações do Ministério, mas vamos esperar.
4: Diretor do Gabinete Provincial da Educação em Benguela, Belini Lopes. A Rádio Nacional de Angola, com Pilar Tiscongo e Oscar Augusto em Benguela.
2: Benguela precisa de mais de 10 mil salas de aula e 5 mil professores. Do quadrante internacional, o presidente ucraniano Volodymyr Zelensky pediu à NATO para reforçar com urgência a defesa antiaérea da Ucrânia, considerando essencial aumentar o fornecimento de mísseis e sistemas de proteção face aos ataques russos. No encontro com o secretário-geral da NATO, Mark Rutte, Zelensky defendeu mais apoio militar, produção conjunta de armamento e o avanço de uma coligação de defesa contra mísseis balísticos. Rutte garantiu que a segurança da Ucrânia é também a segurança da Aliança. À margem da cimeira da NATO, Zelensky voltou ainda a apelar aos aliados para investirem mais na defesa aérea europeia, alertando que a ameaça dos mísseis russos continua a ser uma das maiores vantagens de Moscovo.
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0: 23 horas e 3 minutos.
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0: 23 horas e mais 9 minutos no relógio da Nacional de Angola. Esperar que a nossa presença na antena esteja a ser do seu inteiro agrado. E desde já agradecer-lhe pelo carinho da sua audiência. 24 horas ao dia aqui na rádio de todos os angolanos, aqui na Grande Rádio. E continuamos então aqui na segunda e última parte do nosso programa, que traz consigo a sala íntima. Doutor Pedro, falávamos das hormonas femininas, concretamente do estrogênio e também da progesterona, afinal tem outras hormonas.
1: É verdade, há outras hormonas e posso acrescentar a testosterona, que é uma delas.
0: A ocitocina,
1: a dopamina, a serotonina, assim como as endorfinas. Todas essas hormonas
0: que supostamente eram apenas produzidas por homens, mas que também são produzidas por mulheres.
1: É verdade, a testosterona para muita gente é uma hormona que só é produzida pelos homens, mas não, as mulheres têm nos seus ovários áreas de produção de testosterona, assim como as duas glândulas suprarrenais que estão em cima de ambos os rins também são áreas produtoras de testosterona. No entanto, há que terem atenção que a produção da testosterona em mulheres não é na mesma quantidade que a produção da testosterona em homens. É que nas mulheres essa dose de testosterona é uma dose mais moderada, porque se ela estiver muito aumentada pode causar sinais de androgenismo na mulher. O que é isso de sinais de androgenismo?
0: E como equilibrar?
1: Como equilibrar a testosterona? A testosterona é essencialmente produzida de forma normal pelos alimentos, pela atividade do dia a dia, atividade física. A dieta deve ser mais equilibrada ou mesmo dieta muito balançada, de maneira que não cause transtornos e que não produza tanta hormona que se transforma depois em testosterona. Portanto, a testosterona deve ser produzida de forma balanceada, quer pelos alimentos, quer pela atividade física. É assim que se produz a testosterona, mas em níveis aceitáveis. Esses níveis nem devem ser muito baixos, nem devem ser muito altos. Se for muito baixo esse nível, pode causar transtornos na libido feminina, em transtornos esses que diminuem o desejo sexual da mulher.
0: Qual delas, doutor? Qual das hormonas?
1: A testosterona. A testosterona, assim como o estrogênio, são hormonas essenciais para aquilo que nós chamamos de libido, ou seja, o desejo sexual. Quando essas hormonas estão diminuídas, também há essa diminuição do desejo sexual.
0: O ciclo menstrual influencia apenas o desejo ou também nas emoções? Porque às vezes nos mostramos muito irritadas, as mulheres estão sempre com dores de bexiga, apesar de números de parto, há adolescentes que sofrem muito com o período menstrual e muitas vezes os médicos recomendam dizem assim, não, depois de engravidar isso passa. Isso passa. Qual é a influência do ciclo menstrual, corpo, emoções e também relacionamento, doutor?
1: Há uma inter-relação, tendo em conta que toda esta regulação do ser humano é parte do cérebro, é na região cerebral, mais concretamente no hipotálamo e na hipófise, que são áreas da base do cérebro onde tudo se processa em termos de sexualidade. Portanto, há outras áreas, mas essas são as áreas principais. Logo, o cérebro controla o nosso organismo, controla as nossas emoções em função das substâncias que são produzidas no próprio cérebro. Há substâncias que estimulam, mas também há substâncias que inibem. E o cérebro está em estreita conexão ou estreita ligação com os órgãos sexuais, nomeadamente, no caso de concreto, da mulher, com os ovários e com o próprio útero, que são os órgãos que estão ligados a aspectos da sexualidade humana, no caso concreto da sexualidade feminina. Por isso, há uma interligação em que todas essas hormonas estão relacionadas mesmo com aquilo que se pretende com o próprio ciclo menstrual. O ciclo menstrual tem todas as influências relacionadas com essas hormonas que acabamos de falar e que naturalmente que vai influenciar de uma ou de outra forma o desejo sexual, ou seja, a libido.
0: Doutor Pedro, em relação aos anticoncepcionais, mulheres há que afirmam que perderam o desejo depois de começarem a tomar anticoncepcionais hormonais. Isso acontece mesmo? Difere de mulheres para mulheres? Como é que os anticoncepcionais alteram o equilíbrio hormonal?
1: Elizabeth Smith, de facto há relatos de mulheres que referem alteração da libido, alteração do desejo sexual com o uso de contraceptivos orais, hormonais ou outro tipo de contraceptivos que não sejam orais. No entanto, devemos diferenciar os diferentes tipos de hormonas que fazem parte dos anticoncepcionais. Existem os anticoncepcionais que têm apenas progesterona, ou seja, progestativos, progesterona sintética, e também há aqueles anticoncepcionais que contêm uma associação de estrogênio e progesterona. Os anticoncepcionais têm como função evitar uma gravidez indesejada, portanto fazem parte do planeamento familiar. Logo, a sua ação no organismo feminino tende a bloquear a ovulação. E quando há o bloqueio da ovulação, há também um bloqueio das hormonas que estimulam a libido. Assim sendo, há esta interligação entre os anticoncepcionais e a libido. Por que razão? Havendo o bloqueio da ovulação, a mulher naturalmente deixa de produzir as hormonas sexuais, nomeadamente o estrogênio e a progesterona, como seria desejável, e daí surgir o tal bloqueio da libido. Por isso é que dizemos que há uma relação intrínseca entre essas hormonas e o desejo sexual.
0: Vamos agora falar da histerectomia, que é a retirada do útero, doutora. Aqui há alguma preocupação com algumas mulheres que perguntaram, foram enviando mensagens se a retirada ou retirar o útero significa perder o desejo sexual. Se existe alguma relação direta do desejo sexual, da libido e a histerectomia, que é a retirada do útero.
1: Ok, Elizabeth, nós vamos passar a falar sobre a questão da histerectomia, mas antes gostaríamos de complementar aquela parte dos anticoncepcionais hormonais relativamente à própria sexualidade. Não falei, mas vou passar a falar agora, sobre os efeitos dos anticoncepcionais que contêm o chamado progestativo, ou seja, elemento sintético de progesterona. Nós dissemos no início que a fase lútea é aquela fase pós-ovulatória em que o organismo feminino produz a progesterona. Logo, a progesterona refreia a ação do estrogênio. E quando os anticoncepcionais contêm só progestativos, ou seja, a progesterona sintética, eles têm como uma das funções, além de bloquear a própria ovulação, atuam contra o efeito do estrogênio e logo as hormonas progestativas vão inibir o desejo sexual em muitas mulheres. Não é por acaso que aquelas mulheres que recebem as injeções de Depo-Provera, ou aquelas mulheres que têm o chamado chip no braço...
0: O microginol, é microginol?
1: Não, não, não, não é microginol. O chip no braço contém uma hormona chamada levonorgestrel, que é o nosso chamado Jadel. Muitas mulheres reclamam que têm diminuição do desejo sexual em função da circulação da hormona progestativa no corpo da mulher. O levonorgestrel é uma hormona sintética da família das progesteronas, que é tal hormona que bloqueia o estrogênio e que também, naturalmente, por consequência, bloqueia o desejo sexual. Por isso, não é de admirar que muitas mulheres se queixem de que têm diminuição do desejo sexual quando iniciam a contracepção com hormonas, nomeadamente as injeções, ou ainda com o chamado chip, ou com o dispositivo intrauterino que se coloca, que aqui no nosso mercado tem o nome de Mirena. Portanto...
0: Nome bonito.
1: É, nome bonito. É um nome bonito dado por... pela indústria farmacêutica, desse nome bonito de Mirena. Mirena é um anticoncepcional que nós chamamos de o dispositivo intrauterino com hormonas, que serve muitas vezes para utilizar em mulheres que têm sangramento abundante ou que têm, ou que não desejam menstruar. Utiliza-se esse tipo de contraceptivo.
0: Algumas mulheres também usam para não engravidarem, daí este sacrifício, porque os homens também podem fazer uma vasotomia, mas há uma certa resistência dos homens em fazer a vasotomia. Por quê, doutor? Também inibe, diminui o desejo sexual dos homens? O que é que muda se as mulheres retiram o útero e os homens fazerem a vasotomia, que amarra-se os testículos, é isso, doutor? Qual é o processo?
1: Pois, é um procedimento que se considera de contracessão definitiva, quando se faz a vasectomia, que é um corte que se realiza em cada um dos canais diferentes. Canais diferentes são tubos que ligam o testículo a outras partes do corpo, nomeadamente a uretra, e é o caminho onde passa o espermatozoide. A produção dos espermatozoides é feita nos testículos. E para os espermatozoides chegarem até ao pênis, no caso concreto do homem, passam por esse canal chamado canal deferente, que começa a partir do epidídimo, que é um outro órgão do aparelho genital masculino. O que é que se faz para ter-se a chamada contracepção é definitiva, ou contracepção que muitas vezes se diz que é irreversível? Faz-se um corte nesses dois canais, um de cada lado dos testículos, e faz-se a sutura, isto é, cose-se esses canais, de maneira que o homem continua a produzir espermatozoides, mas quando ejacula, sai apenas esperma sem espermatozoides. Logo, não havendo espermatozoides, não pode haver gravidez. Portanto, é um método de contracepção chamado cirúrgico. Mas, tal como na mulher se usa a chamada esterilização tubária, ou laqueação das trompas, que também é contracepção cirúrgica.
0: Ejaculação normal, orgasmos normais, ereções normais, prazeres normais, ou muda alguma coisa?
1: Tudo normal.
0: Porque há de facto muita normal. Resistência a única por parte coisa, dos homens.
1: É tudo normal.
0: Vasectomia nunca é irreversível.
1: A única coisa que muda quando se faz vasectomia é que o

0: associa-se.
1: Vou tentar enquadrar a Elizabeth Smith, que é o seguinte: a esterectomia é uma operação que se faz no útero da mulher, e a vasectomia é a operação que se faz nos órgãos sexuais masculinos. São duas operações diferentes, porque a vasectomia é um método de contracepção cirúrgico para o homem. Para a mulher, realiza-se a esterilização tubária ou laqueação das trompas, também que é um método contraceptivo cirúrgico. Já a esterectomia não é um método contraceptivo. A esterectomia é uma operação que se faz quando a mulher tem certos problemas no útero e que este útero não pode continuar no corpo da mulher, porque senão lhe causa muitos problemas. Vou dar um exemplo de situações em que se faz a esterectomia. Quando uma mulher tem uma hemorragia maciça após um parto que complica, é necessário tirar-se este útero, porque senão a mulher vai continuar a ter uma hemorragia e pode levar à morte.
0: O que é uma hemorragia maciça?
1: Hemorragia maciça, o que é que significa? Um sangramento abundante em que a mulher perde tanto sangue que pode levar uma anemia grave que conduz à morte. Esta é, é uma das formas de se fazer, é uma das causas de esterectomia obstétrica. No entanto, há outra esterectomia que é ginecológica, como por exemplo aquelas mulheres que têm miomas muito grandes, miomas que incomodam a mulher, aquelas mulheres que têm adenomiose, ou seja, endometriose dentro do útero, têm doenças crónicas que é necessário superar com a operação do útero, então faz-se a chamada esterectomia.
0: Portanto, os miomas hemorrágicos.
1: Mesmo que não sejam hemorrágicos, quando os miomas incomodam a mulher, se a mulher já cumpriu o seu desejo de procriação, já tem os filhos que deseja, o mioma, aliás, o útero já não está a fazer nada. O útero é um órgão essencialmente para a procriação. O útero está no corpo da mulher, para menstruar, é claro, mas é um órgão para a reprodução. Logo, se a mulher já cumpriu o seu desejo materno, tem os filhos que ela sempre desejou e já não quer ter filhos, mas o útero está a incomodar, está a causar problemas, naturalmente que o tratamento pode ser indicado é a retirada do útero, que se chama a esterectomia.
0: Doutor, o prazer sexual depende do útero ou de outros mecanismos do corpo e do cérebro?
1: O prazer sexual é comandado...
0: O que é que dá prazer sexual?
1: O prazer sexual é comandado pelo cérebro. E o cérebro está em conexão com todas as partes do corpo, nomeadamente com os órgãos sexuais do ser humano. E há áreas do corpo da mulher chamadas áreas erógenas, ou seja, áreas sensíveis para a sexualidade. E estas áreas sensíveis estão têm muitos órgãos. Vou lhe dizer, como por exemplo, na região vulvar, a região do clítoris, as mamas, as pontas das mamas, enfim, a própria vagina em si, são...
0: O clítoris.
1: O clítoris, já falei há pouco, são órgãos muito sensíveis e que recebem estímulos nervosos para atividade sexual. Há todo um emaranhado, todo um complexo de áreas sensíveis que são estimuladas pelas hormonas, que depois, com o ato sexual, podem causar o orgasmo, ou seja, a resolução sexual.
0: E onde é que entram os ovários?
1: Ora, os ovários entram na produção das hormonas essenciais. Os ovários são, na mulher, são dois, um de cada lado, e os ovários produzem essencialmente o estrogênio e a progesterona, e também um pouco de testosterona. Portanto, os ovários têm essa função de produção de hormonas. São os ovários que dão origem à chamada ovulação. É dos ovários onde saem os óvulos, que depois vão para as trompas e são posteriormente fecundados quando há o ato sexual no período fértil. Portanto, os ovários têm uma função de grande importância na mulher. Uma mulher sem os ovários, ela não pode ter descendência genética, ela não pode ter descendência biológica, porque os ovários são os órgãos onde são produzidos os gametas femininos.

0: meninos, ou seja, os óvulos que depois são fecundados.
1: Muito bem. 23 horas e mais 29 minutos, vamos até ao Kwanza Norte. No Kwanza Norte está a atriz Magrinho, que se vai juntar a nós. E depois também já vejo algumas mensagens que nos chegam a partir da live no TikTok e também no Facebook, e umas mensagens normais que nos vão chegando. Um beijo grande a Fátima Gama, que está ligadinha a nós. O Domingos Tiago a ouvir-nos a partir de Cabinda, um beijo grande. Hortêncio Michel está na Lunda, na Lunda Norte, muito obrigada por estar aí do outro lado. A Jamila Gomes também ligadinha ao nosso programa. Vamos agora ao encontro da Teresa Magrinha. Olá, Teresa, boa noite.
2: Boa noite, Elizabeth Smith, saudações à equipa que lhe acompanha e aos ouvintes assíduos deste espaço. Ora, sobre o tema influência do ciclo menstrual na libido, hoje na sua segunda parte de conversa, fomos sim à rua para acolher mais opiniões em torno deste assunto que faz parte da vida de milhões de mulheres, mas que ainda é pouco compreendido. É o desejo sexual feminino, né? E as mudanças que acontecem ao longo do ciclo menstrual, é isso aí. E para começar, ouvimos o senhor Arlindo Soares. Boa noite. Ele que conseguiu exatamente exteriorizar aquilo que sabe sobre esta temática. Boa noite. Já alguma vez notou a falta de interesse sexual por parte da sua parceira?
3: Sim, já.
2: Em que fase do mês?
3: Quase no final do mês, sempre. Próximo ao seu período, né?
2: O período...
3: Você vai dar conta de uma diferença. Alguma coisa ele não está se tão disposto. E você deve relaxar mesmo. Conversei com ela várias vezes para saber quais são as motivações. O que ela avançou de concreto. E ela disse que enquanto está a aproximar o seu período menstrual, sente-se um pouco desconfortável para poder efetuar a sua relação sexual.
2: Uhum.
3: E na relação deve ter mesmo diálogo, né? Deve ter respeito.
2: Senhor Arlindo de Souza, foi um prazer.
3: Muito obrigado.
2: Eu que agradeço. Obrigado. Na sequência, vamos a mais outra opinião. E esta mesmo é dirigida a uma mulher. O seu nome, por favor, só para constar. Boa noite.
4: Boa noite, Ana Aires.
2: Ana Aires, é um prazer tê-la aqui em direto para o espaço Sala Íntima. Você acredita que é normal uma mulher sentir mais ou menos desejo sexual em diferentes fases do mês?
4: É normal. Eu acredito porque há certas mulheres, no caso, que sentem mais prazer sexual quando aproxima-se o período menstrual. Vou falar do meu caso, por exemplo. Eu fico mais com vontade de ter relações sexuais depois do período menstrual passar. No caso, quando estou no período fértil, é aí que a libido tem aumentado, sim.
2: E na sua opinião, quando uma mulher perde o desejo sexual, isso significa falta de amor pelo parceiro ou podem existir outras razões?
4: Podem existir outras razões. O estresse, a falta de diálogo, compreensão também por parte do parceiro. Então, muitas das vezes isso também tem influenciado muito naquilo que é o desejo sexual para com essa pessoa.
2: Pois é. Então, Elizabeth Smith, ficamos por aqui com estes depoimentos à volta do tema que busca, uma vez mais, compreender as razões das alterações do desejo sexual feminino ao longo do ciclo menstrual. É verdade que a cada dia aprendemos mais e por isso mesmo aguardamos por mais esclarecimentos. Esta última fez questão de fazer transparecer mesmo que nada sabe ou nunca ouviu sobre esta última questão que a coloquei sobre a retirada do útero, se influencia ou não na diminuição do prazer sexual à mulher ou da perda da feminilidade. Boa noite, a partir deste ponto do país, para a sala de todos os angolanos, nos despedimos, o Bento Lourenço e a Teresa Magrinho, até pela semana.
1: Até para a semana, Teresa Magrinho, um beijo grande, noite descansada, sei que estás na sintonia, então é um prazer enorme ter-te aí do outro lado e bom regresso à casa. Doutor Pedro, aqui algumas inquietações dos interlocutores da Teresa Magrinho. Para já, a mulher continua capaz de atingir o orgasmo depois da retirada do orgasmo, da retirada do útero?
0: Bom, isto é controverso, mas na prática a retirada do útero pode não ter qualquer influência negativa na atividade sexual da mulher. Por quê? Porque com a saída do útero, a mulher mantém os órgãos da sexualidade, nomeadamente tem o canal vaginal, tem os grandes e pequenos lábios, tem o clítoris, que são os órgãos essencialmente erogênicos, uhum, e que ajudam no ato sexual. Eu gostaria de dizer a Elizabeth Smith que há pacientes que relatam uma melhoria notória no desempenho sexual após a retirada do útero. E as pessoas explicam porquê. É que quando se retiram o útero, já não têm preocupação de uma possível gravidez. Por outro lado, se a mulher antes podia sentir dor devido a um problema que tinha, nomeadamente de ter miomas que incomodavam durante o ato sexual, sem o útero e sem esses miomas, a mulher sente-se mais livre e a sua entrega é maior e ela procura, pois, a satisfação sexual com mais intensidade do que antes. Há relatos de mulheres que dizem que após a retirada do útero aumentou bastante o seu desejo sexual. No entanto, há umas poucas que dizem que sem o útero já não se sentem como se fosse a mesma mulher, por algum incômodo. Mas, de resto, os relatos que temos tido, os testemunhos que temos obtido, é de que a retirada do útero não interfere negativamente na atividade sexual. É bom que as mulheres não pensem que sem o útero deixam de ter a sua função sexual garantida. Mantêm-se bem femininas, mantêm-se bem mulheres, e os seus companheiros devem perceber que essas mulheres precisam de todo o carinho, precisam de todo o apoio, e que elas estão prontas para a sexualidade sem o perigo de pensar numa gravidez indesejada.
1: E sem menstruação também, não é?
0: E sem menstruação, é verdade.
1: É só deixarem lá os ovários.
0: Os ovários são necessários. Por que os ovários são necessários? Os ovários são necessários para garantir, por exemplo, a produção de hormonas. Os ovários continuam a fabricar os estrogênios, continuam a fabricar a progesterona, continuam a fabricar a testosterona, que são hormonas da sexualidade. A mulher, tendo os ovários, mantém os seus órgãos genitais bem lubrificados, porque é o estrogênio produzido pelos ovários que garante a lubrificação dos genitais.
1: Sim, sim.
0: E então, contrariamente ao que se pensa, não há qualquer relação, não há qualquer relação entre a retirada do útero
1: e o prazer sexual.
0: Portanto, é com os ovários íntegros que se mantém, pois, o desejo sexual.
1: Doutor Pedro, ao longo desta nossa conversa, temos falado muito sobre o corpo da mulher, mas a verdade é que a intimidade é vivida a dois. E talvez um dos maiores desafios dos casais seja compreender que o desejo não acontece por obrigação, nem surge na mesma forma em todos os dias ou em todas as fases da vida. Muitos homens, ou alguns homens, digamos assim, interpretam a diminuição do desejo da sua companheira como falta de amor ou de interesse por eles. Por que é que é importante desmistificar essa ideia, doutor?
0: É importante porque deve-se estimular o diálogo sexual. O homem deve compreender as diferentes fases do ciclo da mulher, saber que durante o mês a mulher não tem a mesma apetência para atividade sexual. É por esta razão que algumas mulheres dizem assim: eu fiz sexo apenas para satisfazer o meu companheiro. E porquê? Porque há alturas do mês, há dias do mês em que a mulher não tem apetite sexual, mas ela vai cumprir o dever de mulher e esposa, satisfazendo apenas o seu companheiro, mas o companheiro não está nem aí.
1: Uhum.
0: Porquê? Porque não dialoga, não pergunta à mulher se ela de facto quer ou não quer ter o ato sexual. Para o ato sexual ser prazeroso e ser desfrutado mutuamente, é necessário que haja consentimento de ambas as partes. Porque se for apenas uma das partes que o deseja fazer, naturalmente que é um ato sexual que não é satisfatório para o casal, mas sim para apenas um dos elementos do casal.
1: Uhum.
0: Por isso é que há que ter sempre em atenção que deve haver esta conexão entre homem e mulher.
1: Doutor, já voltamos a esta conexão entre homens e mulheres. Aqui uma preocupação da Dona Fé. Ela diz: doutor, eu infelizmente sofro com a falta de prazer, nervosismo por excesso e calor e quedas de cabelo. Não sei se ela retirou o útero ou e durante a menstruação, mas é a Dona Fé. Aqui também alguém a perguntar onde é que o doutor atende, nosso eterno doutor Pedro. Eu sofria de miomas hemorrágicos, saía muito sangue durante o período menstrual e devo ter retirado o útero, e diz que isso agora causa-lhe muita falta de prazer sexual, excesso de calores e quedas de cabelo. Gostaria de saber se vasectomia é ou não reversível. Aqui também são muitas mensagens. Doutor, o uso destes anticoncepcionais acelera a menopausa? O meu caso, perdi desde que fiz a esterectomia, perdeu o prazer sexual. Pois a Dona Fê retirou o útero e pronto, anda sem prazer, muito irritada, cabelos a cair, muito calor, enfim. Dona Fê, diga-nos que idade é que tem, e daqui a bocadinho já vamos partilhar também o número de telefone do Dr. Pedro de Almeida e o endereço de onde ela atende. Ou fizeram também, talvez foi o seu caso, bem, aqui a conversa rolar na live. Pronto, são essas as preocupações. Ela está com 50 anos, a Dona Fê está com 50 anos.
0: 50 anos.
1: Retirou o útero, perdeu o prazer sexual, anda muito irritada, cabelos a cair e muitos calores.
0: Pois, aí a culpa é do útero, entre aspas.
1: Uhum.
0: 50 anos é a altura do climatério. Climatério é a fase em que a mulher tem diminuição da produção das hormonas sexuais. 50 anos pode representar já aquilo que se chama de período pós-menopausa para esta senhora a quem foi retirado o útero. Não se sabe, ela não explicou se também se lhe foi retirado o ovário ou os ovários, mas, no entanto, é a idade em que ocorrem as transformações no corpo da mulher. Esta queda de cabelo, este calor que a mulher, que a senhora reclama, esse mal-estar, essa instabilidade tem a ver com o declínio hormonal. Declínio hormonal, o que é que significa? A diminuição das hormonas essenciais para o corpo da mulher, que se refletem nesses sintomas que são característicos do climatério pós-menopausa.
1: Uhum.
0: Não é só o problema do útero. O problema do útero pode ser um fator que terá precipitado, mas o que se passa é que essa senhora já está na fase do climatério. Ora, é no climatério onde ocorrem todas essas transformações, todas essas diminuições das hormonas sexuais. Daí a resposta que ela tem para a atividade sexual ser fraca ou ser negativa.
1: E tem como fazer a reposição hormonal?
0: Esta senhora precisa de fazer consulta
1: ou algum tratamento de especialidade específico?
0: Antes de fazer qualquer tratamento, ela tem que ser avaliada em consulta com médico especialista para se verificar este déficit hormonal, e então, se ela tiver condições físicas e orgânicas, ou seja, condições para se fazer reposição hormonal, porque nem toda mulher faz reposição hormonal. Uhum. Reposição hormonal é feita em certas mulheres depois de uma avaliação clínica criteriosa que indicia a reposição hormonal, porque uma mulher que tiver um tumor na mama não se vai fazer reposição hormonal, porque esse tumor pode ser estrogênio dependente, pode ser hormônio dependente, e quando se dá medicação hormonal pode acelerar o processo do tumor. E então há que ter muito cuidado em indicar-se a reposição hormonal para certas pessoas. Precisa de fazer uma consulta médica, fazer-se uma avaliação global da mulher, ver, realizar exames complementares, e daí sim poderá então verificar-se se ela deve ou não deve fazer a reposição hormonal.
1: Muito bem. Daqui a instante já partilhamos o contacto do Dr. Pedro para as senhoras que o querem para acompanharem. Doutor, voltamos então aos homens. O que é que o homem precisa de compreender sobre as mudanças hormonais e emocionais que acontecem naturalmente ao longo do ciclo menstrual?
0: O homem precisa é de dialogar com a sua companheira.
1: Mas ela está irritada? Está estressada?
0: Exatamente, o homem precisa de conversar com ela, saber o porquê dessa irritação e aconselhá-la a procurar um profissional que possa ajudar não só ela, mas o casal, para poderem gerir a situação. Não deve o homem menosprezar esta situação, pelo contrário, o homem deve ter um acompanhamento de proximidade com a companheira, ser cúmplice, ser de facto um elemento necessário para a recuperação da sua mulher, porque os homens não dão conta deste período. Este período de coabitação em que a mulher começa a apresentar alterações é o momento em que o casal deve estar ainda mais unido, tendo em atenção que essa unidade é que traz a felicidade ao casal.
1: Aqui o afeto é fundamental, vai fortalecer não só a libido, mas também a relação. Aqueles pequenos gestos, a escuta, a compreensão.
0: A escuta ativa, saber ouvir é de grande relevância para estes momentos em que a mulher está com a instabilidade emocional. Precisa de muito apoio, precisa de muita compreensão, precisa de valorizar mais a sua própria autoestima, e o homem tem como missão poder transmitir confiança à sua companheira.
1: Doutor, o diálogo sobre a sexualidade ainda é difícil para muitos casais. Como aprender a conversar sobre desejos, limites e também a necessidade, sem criar conflitos ou sentimentos de rejeição?
0: É estabelecer a relação de empatia, relação de amizade e cumplicidade no casal. Ajuda muito a que os dois possam ultrapassar de forma conjunta todas as dificuldades que possam advir do seu relacionamento. Portanto, nada mais do que manter o diálogo e a escuta ativa. Cada um deve escutar o outro e cada um deve expor as suas preocupações, expor os seus problemas, para que ambos possam resolver. Quando não conseguem os dois resolver, procurar apoio, procurar ajuda. Esta ajuda pode vir não só do psicólogo, como de um terapeuta sexual, ou de um profissional médico que entenda desse tipo de relacionamentos e verificar se de facto há algum problema de saúde que possa afetar um ou ambos membros do casal.
1: Doutor, isso aqui parafraseando a doutora Euridice, a mulher é sentimental e o homem é performance, é visual. A mulher pode até fingir um orgasmo diferente do homem, que é a ereção. Mas alguns homens também queixam-se de diminuição da libido. Por que que isso acontece?
0: Tal como acontece com a mulher, a certa altura, isto é, a partir dos 35 anos de idade, de uma maneira geral, os homens começam a ter uma diminuição da hormona essencialmente masculina. que é a testosterona. Começa a haver um déficit androgênico. O que é isto de déficit androgênico? As células produtoras de testosterona começam a produzir menos hormona testosterona. Logo, o homem, em função ou em consequência dessa diminuição da produção de hormonas, vai ter alterações, não só da libido, como também da sua própria força muscular, vai ter alterações da sua massa muscular, e tudo isto pode conduzir a uma disfunção sexual. A disfunção sexual, que pode ter características de disfunção sexual erétil, o homem não consegue manter a dureza do pênis, ou essa dureza torna-se pouco duradoura, o que impede a ter um ato sexual satisfatório, não só para si, como para sua companheira. É uma consequência do chamado envelhecimento do homem. Assim como também há o envelhecimento da mulher, existe o envelhecimento do homem, em que tem papel relevante a queda das hormonas. Na mulher é a queda do estrogênio, no homem, essencialmente, é a diminuição da hormona testosterona.
1: E quais são as causas mais frequentes da diminuição do desejo sexual masculino que os homens têm estado a aprontar? Aqui a dona Fê disse, estamos na fase de nos acompanhar nos óbitos e passar bálsamo nas costas aos 50, nem por isso, né? Nem por isso.
0: Ainda são jovens.
1: Eu acho que nós temos que voltar a fazer aquele programa, doutor Pedro, sexo na terceira idade.
0: Exatamente. Seria bom voltarmos a falar sobre isso para despertarmos as consciências.
1: Pois,
0: porque há casais que pensam que quando chegam à fase de serem avós, que parou a partir daí a sua sexualidade. Mas não, é bom dizer a esses casais de que devem continuar a namorar, devem continuar a praticar a sexualidade de modo ativo, para que não haja a chamada atrofia por desuso.
1: Lembra-me, sim, da atrofia por desuso. Pois. Por mau uso, não por deixar de usar.
0: Por deixar de usar, atrofia por desuso. Por isso é que não se pense que a idade vai determinar de uma maneira rápida. Uhum. Tenho 50 anos, agora vou só acompanhar o meu marido dos óbitos ou vou acompanhar só a minha mulher
1: no alambamento.
0: Nada disso.
1: Nada.
0: Devem manter viva a chama da sexualidade.
1: Pois é, doutora, eu perguntava quais são as causas mais frequentes da diminuição do desejo sexual masculino.
0: Bom, já dissemos que é a diminuição da testosterona, mas no entanto há outros problemas, como por exemplo no dia a dia há o consumo exagerado de bebidas alcoólicas. O álcool pode influenciar na atividade sexual do indivíduo. Os medicamentos, a vida sedentária, que é aquela vida em que o homem não pratica atividade física, não pratica nenhum tipo de desporto, lógico, começa a acumular gordura, tendo em atenção que há diminuição da testosterona, e quando a testosterona diminui, aumenta a gordura. Eu vou dizer uma coisa interessante a Elizabeth.
1: Uhum.
0: Aquela barriguinha que surge nos homens, aquela barriguinha, é a expressão da diminuição da testosterona.
1: Ah, é?
0: É verdade. Aquela gordura que surge na barriga dos homens é a expressão de que está a registrar-se um déficit hormonal. A testosterona está a diminuir. Os homens que têm a barriga mais lisa, barriga mais atlética, são considerados
1: sarados,
0: como homens sarados, são aqueles que ainda mantêm a sua testosterona em numa escala de produção aceitável. Mas quando a barriga faz aquela curva, chamada curva da felicidade, está a expressar necessariamente a diminuição da produção da hormona masculina, que é essencial para atividade sexual.
1: E alguns homens sentem-se vaidosos com aquela barriguinha, mesmo até já sem verem o seu membro viril, digamos assim.
0: Exato, não conseguem ver a ponta dos pés quando estão de pé.
5: Não era dos peixes que ia falar, mas pronto, é a ponta dos peixes. Epa, então os homens têm que se rever.
0: Por isso é que a atividade física deve ser regular, deve ser permanente, não é dar uma, fazer uma caminhada uma vez por mês ou duas vezes por mês, não. Deve-se fazer caminhadas de forma regular, cadenciadas, de preferência consultar um personal trainer para que possam de facto orientar o seu treino.
5: Uhum. Aqui uma ouvinte a dizer, epa, ela diz, eu aos 40 era fogo, doutor Pedro, mas agora apagou o lume completamente. Eu também estou aqui, entrei na menopausa com 42 anos e sem libido.
0: Ela pode melhorar, mas é necessário ir à consulta de ginecologia. É bom que ela consulte o seu médico de ginecologia, de maneira que se possa superar essa deficiência hormonal que certamente tem. Porque aos 40 anos não é a altura para a mulher ter essa sintomatologia de diminuição acentuada da libido.
5: Ok.
0: Essa diminuição deve ser progressiva, mas na fase da pós-menopausa e não aos 40 anos de idade. A não ser que haja aquilo que chamamos de falência ovárica precoce,
5: pois,
0: em que os ovários tornam-se insuficientes e não produzem as hormonas da sexualidade de forma regular e de forma necessária.
5: Dito Tavares, Fátima Gama, Luís Mamana, um beijo grande, muito obrigada pelo carinho. Doutor Pedro, estamos a terminar. Que conselho deixa as mulheres para conhecerem melhor o próprio corpo e que mensagem deixa os homens para compreenderem melhor as mudanças naturais do ciclo feminino?
0: Eu não diria conselho, mas como recomendação, é que a mulher deve conhecer o seu próprio corpo e partilhar este conhecimento com o seu companheiro. Os homens demonstrarem-se mais interessados por aquilo que fazem as suas companheiras, mostrarem-se interessados em saber o que sentem, o que querem, o que desejam as suas companheiras, para de maneira harmoniosa partilharem os momentos de intimidade.
5: Muito bem, 23 horas e mais 56 minutos, estamos mesmo a terminar. Afinal, o desejo não desaparece sem razão, também tem ritmos, tem fases, tem influências hormonais e emocionais e também relacionais. Conhecer o corpo não é motivo de vergonha, é uma forma de cuidar da saúde, fortalecer os relacionamentos e viver a sexualidade com mais consciência e menos culpa. Porque quando há conhecimento, há sempre mais compreensão. E enquanto há compreensão, há mais respeito, mais diálogo e mais qualidade de vida. Doutor Pedro, muito obrigada.
0: De nada, Elizabeth. E fica a promessa de, muito brevemente, voltarmos a falar sobre a sexualidade
5: da terceira idade. E não entrar em desuso.
0: Para levantar o astral daqueles que acham que a vida já acabou.
5: Pois é. Há sim prazer depois da retirada do útero, depois da vasectomia e tudo mais. Nós voltamos para a semana. Boa noite.

0: São 0 horas no país de Luanda, transmite a Rádio Nacional de Angola.
1: Angola, bom dia. Angolanos poderão consultar e extrair o registro criminal via online. No EJE, vacinação contra o cancro do colo de útero aquém da meta do primeiro semestre. Do desporto está completo o quadro dos quartos de final do Mundial das Américas. Fora de portas, Gana rejeita a visita de Ramaphosa devido a ataques xenófobos contra ganenses. Jornal da Meia-Noite, quarta-feira, 8 de julho de 2026. Edição de Teresa Baião. Técnica de Matson Matar. Representa as notícias o Ernesto Samaria.
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1: Os cidadãos angolanos poderão consultar e extrair o registro criminal via online. De acordo com o Ministro da Justiça e dos Direitos Humanos, Marci Lopes, por essa altura, o processo de digitalização do registro criminal está em fase de testes e a entrada em funcionamento do novo serviço visa reduzir enchentes nos postos de identificação.
3: Estamos a desenvolver já há algum tempo e já com também resultados muito visíveis o processo de consulta e extração do certificado de registro criminal online. Isto vai garantir que as pessoas não se desloquem aos serviços para fazer a extração do registro criminal, por um lado, e por outro, a diminuição das enchentes, poupança de tempo por parte do cidadão, mas nós só teremos este serviço quando tivermos todas as garantias de que o sistema não é hackeável, que o produto é eficiente e consegue alcançar os seus objetivos. Mas estamos a trabalhar para alcançarmos este resultado.
1: Por outro lado, Marci Lopes disse que o serviço de consulta e extração do registro criminal estará pronto num período de 6 a 9 meses.
3: Nem todos os mesmos serviços, projetos e programas do governo são publicitáveis. Há muita coisa que nós fazemos em silêncio, apresentamos o resultado no final, porém eu estou a fazer esta declaração pública porque é um serviço cujos testes realizados já deram resultado, porém não é ainda o resultado que nós almejamos e no período de 6 meses a 9 meses talvez nós consigamos colocar ao serviço das pessoas este produto. Pode ser antes, mas estou a dar um prazo que considero razoável para que o nosso pessoal consiga encontrar o resultado. Aliás, com essa minha declaração pública, eu estou a passar a pressão para eles para apresentarem o resultado o mais rapidamente possível.
1: Ministro da Justiça e dos Direitos Humanos, Marci Lopes, e o anúncio de um novo produto onde os cidadãos poderão consultar e tirar o registro criminal via online. Já foi formalmente concluído o financiamento de 753 milhões de dólares destinado à modernização e operação do corredor do Lobito. Este passo constitui-se um importante avanço para a consolidação de uma das mais estratégicas infraestruturas logísticas do continente africano e para o reforço da integração económica da África Austral e Central. O financiamento vai permitir apoiar a reabilitação, modernização e operação de longo prazo dos cerca de 1.300 quilômetros da linha ferroviária que liga o Porto do Lobito à fronteira da República Democrática do Congo, Santos Júnior.
2: O pacote financeiro integra 553 milhões de dólares disponibilizados pela International Development Finance Corporation e 200 milhões de dólares pelo Development Bank of Southern Africa, O financiamento foi assegurado pela Lubito Atlantic Railway, concessionária responsável pela operação e desenvolvimento do corredor do Lubito, e permitirá apoiar a reabilitação, modernização e operação de longo prazo dos cerca de 1.300 quilómetros de linha férrea que liga o Porto do Lubito à fronteira da República Democrática do Congo. O fecho financeiro, agora concluído, materializa os acordos celebrados em Washington em dezembro de 2025 e representa mais um passo na concretização da visão estratégica do Executivo angolano para o desenvolvimento do Corredor do Lubito, consolidando Angola como uma plataforma logística e comercial de referência para a integração económica africana e para o acesso dos mercados regionais às cadeias globais de comércio. Este desenvolvimento reforça igualmente a confiança das instituições financeiras internacionais e dos parceiros estratégicos no potencial transformador das infraestruturas angolanas e na capacidade do país para concretizar projetos estruturantes de impacto regional e continental. As intervenções previstas deverão aumentar a capacidade de transporte do corredor em cerca de 10 vezes para aproximadamente 4,6 milhões de toneladas por ano, contribuindo igualmente para uma redução estimada em 30% nos custos logísticos associados ao transporte de mercadorias e matérias-primas estratégicas.
1: Com o fecho deste financiamento de 753 milhões de dólares, o Corredor do Lubito consolida assim a visão estratégica de Angola para a integração regional. Angola perde semanalmente cerca de 4.180.000 litros de combustível destinados à província da Lunda Norte, que acabam desviados para a República Democrática do Congo em contrabando. Os dados foram apresentados esta terça-feira pela Comissão Coordenada de Gestão de Fronteiras da Região Leste, que apoia o elevado número de postos de abastecimento e a extensa fronteira como fatores influenciadores deste fenômeno. Cláudio Pinto.
4: Os dados foram apresentados esta terça-feira na terceira reunião extraordinária do Conselho Provincial de Auscultação das Comunidades pela Comissão Coordenada de Gestão de Fronteiras, com jurisdição nas quatro províncias do leste. Segundo o chefe dos serviços aduaneiros do 7º Serviço Regional Tributário, Nilton Caputula, a província tem cerca de 37 postos de abastecimento que recebem por semana 5 milhões e 180 mil litros de combustível, mas o consumo ronda apenas os 240 mil litros. O restante fica sem destino oficialmente declarado, iniciando o contrabando.
5: As cisternas que transportam o combustível são de 35 mil litros. Os postos de abastecimento recebem aproximadamente 4 cisternas semanalmente. Fazendo as contas, isto vai nos dar 5 milhões 180 mil litros por semana, para um consumo de 240.600 litros, tendo uma diferença de 4.939.400 litros por semana. Normalmente, vamos nas bombas, nunca tem combustível. Quando recebemos combustível por excesso.
4: Nilton Caputula apontou os postos fronteiriços de Nashiri, Marcos 5 e 19, Chumo e Fortuna como as principais rotas de saída ilegal do combustível para a República Democrática do Congo.
5: Normalmente, combustível acondicionado em bidões de plástico de 20 a 25 litros, utilizando caminhos fiotes.
4: Por seu turno, a governadora da Lunda Norte, Filomena Misa, apelou ao envolvimento das instituições e das comunidades no combate cerrado do contrabando, alertando que as perdas econômicas prejudicam o país e exigem maior controlo da extensa fronteira.
6: Precisamos cerrar as fileiras para que desencorajemos esses grupos que praticam esses mal.
4: Filomena Misa, governadora da Lunda Norte. Rádio Nacional de Angola no Dundo, com Carlos Mariano e Cláudio Pinto.
1: Autoridades da Lunda Norte defendem reforço do controle fronteiriço e maior participação das comunidades no combate ao contrabando de combustível. As autoridades sanitárias da província do Ijo estão preocupadas com a fraca adesão à campanha de vacinação contra o cancro do útero. No primeiro semestre, os números ficaram muito longe do previsto, facto que leva as autoridades sanitárias a realizarem mais campanhas de sensibilização. Gonga Francisco.
7: As atenções do setor da saúde no IJ estão voltadas para a campanha de vacinação de rotina contra o cancro do colo do útero, dirigida a raparigas com idades entre os 9 e os 12 anos. As autoridades sanitárias mostram-se preocupadas com a fraca adesão à campanha. Durante o primeiro semestre deste ano, apenas cerca de 10% das raparigas elegíveis receberam a vacina, muito abaixo da meta de cobertura de 95%. A chefe do Departamento da Saúde Pública, Lindeza Chaves, explica que a baixa procura resulta principalmente da falta de informação e da persistência de mitos entre algumas famílias que acreditam de forma errada que a vacina contra o papilomavírus humano pode comprometer futuras gravidezes. A responsável esclarece que a vacina é segura e integra desde janeiro deste ano o Programa Nacional de Vacinação de Rotina.
8: Estamos a menos de 10% de meninas vacinadas contra o câncer do colo do útero. E estas não foram vacinadas porque os pais levaram às unidades sanitárias, mas foi nas campanhas que nós temos feito de intensificação de rotina que os nossos vacinadores vão ao encontro da população. Ali aproveitamos encontrar meninas que não foram vacinadas na campanha e acabamos vacinando. Então é mesmo uma situação preocupante quanto à nossa comunidade.
7: Para inverter este cenário, o Departamento Provincial da Saúde Pública vai reforçar as ações de sensibilização e vacinação junto das comunidades. As equipas estarão nos mercados e nas igrejas entre sábado e domingo, dias 11 e 12 do corrente mês, para esclarecer dúvidas e incentivar os pais e encarregados de educação a levarem suas filhas aos postos de vacinação.
8: Porque é um grande ganho termos a vacina de câncer do colo do útero a nível do nosso país e a nossa província em particular.
7: Baixa adesão preocupa a saúde no IJ e reforça a campanha contra o câncer do colo do útero. Reportagem em Rádio Nacional, Eduardo Buza em Conga Francisco. No IJ.
1: Número reduzido de meninas interessadas em vacinar contra o cancro do útero preocupa as autoridades sanitárias na província do IJ. Está a decorrer na província do Cunene uma campanha de vacinação animal que já imunizou mais de 300 mil cabeças de gado. Os resultados apresentados até o momento pelo Instituto dos Serviços de Veterinária são positivos, fruto do trabalho de 160 vacinadores.
9: Mais de 300 mil cabeças de gado bovino já foram vacinadas desde o arranque da presente campanha de vacinação animal em 13 dos 14 municípios da província do Cunene. Os dados foram apresentados esta terça-feira pelo chefe de departamento provincial do Instituto dos Serviços de Veterinária, Cláudio Simão, que considera que o processo decorre a bom ritmo graças ao empenho das equipas técnicas e à adesão dos criadores de gado, o que permitirá até em outubro deste ano alcançar a meta de imunizar 600 mil efetivos bovinos.
10: A campanha de vacinação animal está a decorrer a bom ritmo. Nesse exato momento, dos 14 municípios que compõem a província, 13 municípios já arrancaram com a campanha. Para os bovinos, nós estamos a vacinar a quatro tipos, que é nomeadamente a peripneumonia contagiosa bovina, o carbúnculo hemático, o carbúnculo sintomático e a dermatite nodular contagiosa bovina. Dados atualizados, temos um total de 378.180 cabeças de gado bovino já vacinados. E contamos com a participação de 160 técnicos vacinadores.
9: Entretanto, Cláudio Simão garante que o estoque de vacinas é suficiente, reforçado recentemente com a chegada de mais de 200 mil doses.
10: O número de vacinas é suficiente, as brigadas estão todas elas com vacina, todos os municípios têm vacinas. Dos 14 municípios, os 13 municípios estão a vacinar.
9: Mais de 300 mil cabeças de gado bovino vacinadas na província do Cunene. Reportagem Rádio Nacional de Angola com André Gaspar, aqui em Ondifa.
1: Até outubro, o Instituto dos Serviços Veterinários da província do Cunene vai vacinar cerca de 600 mil cabeças de gado bovino.
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1: O jornalista Alves da Silva atualiza as notícias do desporto já a seguir. Bom dia.
12: Bom dia. Abrir o Rei Futebol e o Mundial FIFA 2026 da América do Norte, a Suíça tornou-se a última seleção nacional a garantir o passe para os quartos de final da Copa do Mundo FIFA 2026 da América do Norte. Vão cruzar agora o caminho da Argentina, campeã do mundo em título, que antes teve pela frente a seleção nacional do Egito, que pela primeira vez conseguiu passar da primeira fase de um mundial e que quase protagonizou o maior escândalo desta prova. Os faraós chegaram a estar a vencer a Argentina, campeã do mundo em título, até o minuto 80 por 2-0, com golos de Ibrahim aos 15 e Zico aos 67. A remontada argentina contou com golos de Romero, Lionel Messi e Enzo Fernandes. Recordo que tivemos nos oitavos de final os jogos Paraguai 0, França 1, Canadá 0, Marrocos 3, Portugal 0, Espanha 1, Estados Unidos da América 1, Bélgica 4, Brasil 1, Noruega 2, México 2, Inglaterra 3 e Argentina 3, Egito 2. Quanto ao emparelhamento dos quartos de final, eis os duelos Marrocos-França, Noruega-Inglaterra e Espanha-Bélgica. Aqui pelo nosso país e no pacote das seleções nacionais, dificuldades financeiras levaram a direção da Federação Angolana de Ténis de Mesa a apostar apenas na classe masculina, que vai representar o país na Zunuzunal 5, a acontecer entre 10 e 15 deste mês de julho em Harare, no Zimbábue. A viagem ao palco da competição acontece já esta quarta-feira e Angola já definiu que já não vai respeitar os mesmos objetivos inicialmente traçados, devido ao facto de contar com uma delegação totalmente amputada. Bom dia.
1: Bom dia, jornalista Alves da Silva, da Rádio 5 e a atualidade desportiva. Do quadrante internacional, o Ghana recusou um pedido de visita de Estados do presidente sul-africano Cyril Ramaphosa em meio a uma escalada acentuada de ataques contra estrangeiros, tais como cidadãos ganenses residentes na África do Sul. E a violência xenófoba na África do Sul já forçou cerca de 1000 ganenses a retornarem a casa e outros 900 estariam em processo de registro para repatriação. A situação tornou-se mortal a 30 de junho, quando um cidadão ganês foi morto durante uma onda de manifestações de grupos xenófobos contra migrantes africanos. Uma fonte do governo ganês afirmou que a visita de Cyril Ramaphosa, não cancelada, está em estado de espera. Angolanos poderão consultar e extrair o registro criminal via online. No IJ, vacinação contra o cancro do colo do útero, aquém da meta no primeiro semestre. Do desporto está completo o quadro dos quartos de final do Mundial das Américas. Fora de portas, Ghana rejeita a visita de Ramaphosa devido a ataques xenófobos contra ganenses. Jornal da Meia-Noite desta quarta-feira, 8 de julho de 2026, teve a edição de Teresa Baião, técnica de Matson Matare. Apresentou-lhe as notícias o Ernesto Samaria. Bom dia e boa quarta-feira.

0: Meia-noite, 17 minutos.
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estimado ouvinte, em instantes a música Serás para Sempre, é de resto uma das músicas com as quais lhe saudamos nesta edição terceira da semana. Amigo ouvinte, seja bem-vindo a mais uma presença do seu e nosso Dia Novo, o programa que lhe faz companhia de segunda a sexta-feira,

0: na Rádio Nacional de Angola, neste horário e sintonia. É para nós um grande prazer estarmos de volta ao seu receptor e fazermos acontecer esta madrugada abençoada. Ora, em instantes, ouvimos Serás para Sempre, de Iola Araújo. Ela que nasceu em 1978, cantora angolana de renome, conhecida por sua contribuição significativa à música angolana, começou a sua carreira fazendo coros para outros artistas em 1997 e em 1999 uniu-se ao grupo Melomanias, que trouxe um novo movimento musical a Lunda Sul, sua terra natal. E Iola Araújo é mãe de dois filhos, nomeadamente Ayane Costa e Jackson Costa, e é mãe também de Fred Costa. Ela é mãe de dois filhos, frutos de relacionamentos com a Fred Costa. E Iola Araújo é, de resto, uma das vozes mais sonantes. Nesta altura já disponibilizou, desde o passado dia 25 deste mês, o seu mais recente álbum Hitmaker, marcando assim o regresso em grande ao mercado discográfico com um projeto que promete apresentar uma nova fase da sua trajetória artística. Trabalham para si com muito prazer nesta edição de quarta-feira, 8 de julho de 2026, a Maria Pedro na realização. Controlo de emissão é do Salif Batista e na apresentação estou eu, Fernando Rufino. Juntos vamos fazer acontecer esta madrugada. Já sabe que a Rádio Nacional de Angola é a sua fiel companhia e de noite ou de madrugada a rádio é feita para si, que está acordado, a trabalhar também em regime de turno, tal como nós. Já agora, votos de uma jornada laboral abençoada. Ora, para hoje teremos, como habitual, os factos e protagonistas que marcaram o mundo num dia como hoje, no espaço Efemérides, cujo destaque vai para o Dia Mundial da Alegria. É este dia que se comemora mundialmente hoje. Em volta ao mundo, a viagem até a parte oriental do continente africano, para conhecermos os três grandes lagos africanos. Uma proposta habitual da Maria Pedro. De olho aberto à madrugada, em contacto com a nossa audiência, vamos falar hoje sobre o empoderamento da mulher e os seus desafios. Ainda a não perder, hoje em Madrugada Saudável, vamos falar sobre a carne e a sua função no organismo. Em Ouvir de Novo, vamos olhar para a importância da educação ambiental, uma responsabilidade habitual do Francisco Janeiro e também da Céu Marques. Em Cultura Jurídica, vamos ter o jurista José Carlos Rodrigues, que nos vai falar da arbitragem voluntária e mecanismos extrajudiciais, uma responsabilidade do Vladimir Elavoco. Finalmente, em Roda Viária, o superintendente João de Souza vai falar-nos sobre as consequências legais para quem viola as regras de trânsito. Estes são os motivos que justificam a nossa presença hoje aqui no dia 9, edição terceira da semana, referente à quarta-feira, 8 de julho. De 2026. Vamos a mais um momento musical. Daqui a pouco, o espaço Efemérides. Bom dia.
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8h41, Rádio Nacional de Angola, dia 9. Estamos no espaço Efemérides, onde o destaque vai para o Dia Mundial da Alegria. Este dia foi criado pela Organização Mundial da Saúde e pela World Allegory Organization. A data visa consciencializar a população sobre a prevenção e o tratamento das reações alérgicas. Há alergias, amigo ouvinte. Hoje é o Dia Mundial das Alergias, que ocorrem quando o sistema imunológico reage de forma exagerada ao entrar em contacto com substâncias inofensivas do ambiente, como ácaros, pólen, mofo, medicamentos ou alimentos. Segundo a Organização Mundial da Saúde, OMS, cerca de 35% da população mundial sofre de doenças alérgicas respiratórias. Entre as mais comuns estão a rinite alérgica e a asma. Em seguida aparecem as alergias alimentares. As alergias ocorrem quando os anticorpos reagem de forma exagerada ao contacto com algumas substâncias. Alguns exemplos são ácaros da poeira doméstica, pólens, proteínas de alimento, entre outros. Existe uma predisposição genética pela qual os pais alérgicos com frequência têm também filhos alérgicos, portanto passam para os filhos através do DNA. Para o diagnóstico da alergia é importante considerar a história clínica da pessoa. Ela deve informar ao especialista sobre as condições ambientais que o rodeiam. É importante igualmente observar as condições ambientais que o rodeiam, assim como os fatores que originam os sintomas e os antecedentes familiares de alergia. Dessa forma, será mais fácil identificar o tipo de alergia. Em geral, é importante evitar aquelas situações que, de forma repetida, provoquem reações alérgicas. Evitar, por exemplo, o contacto com o alérgeno é a melhor maneira de prevenir a reação alérgica. Doenças como rinite, rinossinusite, conjuntivite, bronquite, dermatite, angioedema, urticária, esofagite, gastrite e gastroenterites podem ser induzidas por alergias. Além disso, as mesmas podem provocar às vezes quadros tão graves como choque e paragem cardiorrespiratória. O tratamento pode ser iniciado na antecipação primária com atenção redobrada por meio de uma das unidades básicas de saúde. Após a primeira avaliação, o paciente pode ser encaminhado, se for necessário, para atenção especializada com atendimento de um especialista, como por exemplo alergologista, pneumologista ou também o dermatologista. Outras efemérides: 1920, o Reino Unido anexava o protetorado da África Oriental, que passou a designá-lo por Colónia do Quênia. 1969, durante a Primeira Guerra do Vietnã, tropas, forças norte-americanas davam início à sua retirada para casa com 800 militares da infantaria. A sua saída estender-se-ia, entretanto, até novembro de 1972. 1986, Kurt Waldheim, antigo secretário-geral da ONU, assumiu a presidência austríaca. Poucos consideravam já depois as confirmações suspeitas sobre a sua participação no extermínio e deportação de judeus enquanto oficial do exército nazi. Fechamos então com o histórico ano de 2011, em que o ônibus vai-vem espacial Atlantis partia para a sua 135ª e última missão.
Este é, de resto, o 189º dia do ano. Faltam 176 dias para o fim de 2026. Quanto ao pensamento do dia, é ilu. As pessoas paradas são perigosas. Este pensamento pertence a Jean de La Fontaine, escritor francês que viveu entre 1621 a 1695. Espaço Efemérides tem a assinatura da Maria Pedro e volta na próxima edição. Bom dia, bom dia.

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